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7: Aleluia. Vamos já ler a Bíblia, vamos? Pegue a Bíblia Sagrada. Abram a Bíblia comigo, irmãos. Evangelho de Jesus, segundo escreveu Marcos, capítulo de número 7. Eu quero ler com vocês a partir do versículo de número 28. Aleluia! Grita glória a Deus! Marcos 7, 28. Ela, porém, respondeu e disse-lhe: sim, Senhor, mas também os cachorrinhos comem debaixo da mesa as migalhas dos filhos. Então ele disse-lhe: por essa palavra, vai, o demônio já saiu de tua filha. E indo ela para sua casa, achou a filha deitada sobre a cama, pois o demônio já tinha saído. Levanta a Bíblia bem alta para os céus, as suas mãos, digam comigo: meu Deus, eu creio na tua palavra. Fala comigo nesta manhã. Pode tomar o vosso assento, meus irmãos. Guarda a Bíblia com carinho e aplaude o nome de Jesus. Exalta o nome dele com alegria. Oh, glória! Aleluia! Queridos irmãos presentes, ouvintes em casa, irmãos internautas, nós acabamos de ler a palavra de Deus aqui em Marcos, capítulo de número 7, e eu li com vocês do versículo 28 ao versículo de número 30. Eu quero até orientar vocês, cheguem em casa e leiam a partir do versículo 24. Irmãos, existem sofrimentos que ferem o corpo. Tem sofrimentos que a gente olha e a gente consegue ver de forma muito nítida. Uma ferida, quem sabe um acidente que aconteceu, e esse acidente, ele está exposto, ele está do lado de fora. E são feridas que estão no físico, estão no corpo. Mas existem sofrimentos que entram na alma. Existem sofrimentos que atravessam a porta da casa e atingem exatamente quem mais amamos. Há dores que chegam à família, sentam-se à mesa, roubam o sono e mudam completamente a rotina daquela família. A dor entra, a dor começa a fazer parte da família, a dor começa a sentar na mesa com a família, aquela dor que começa a fazer parte de uma rotina. E essa mulher de Marcos 7 conhecia este tipo de sofrimento. O problema, meus irmãos, não estava distante. A filha estava sofrendo. Você que é pai, você que é mãe, você sabe quando a enfermidade ou o sofrimento chega na vida do filho, você sofre junto. Marcos nos apresenta uma mãe que não podia resolver o problema da sua filha. O seu amor era grande, mas o seu poder era limitado. Ela amava a menina, ela chorava pela menina, ela procurava ajuda pela menina, mas havia chegado diante de uma situação maior do que as suas forças. E aqui está, meus irmãos, uma experiência difícil da vida. Amar alguém e não conseguir resolver aquilo que está fazendo essa pessoa sofrer. Você não consegue resolver o problema. Talvez seja exatamente aí que alguém esteja dentro desta mensagem. Você ama e não consegue mudar. Você aconselha, mas não consegue transformar. Você ora e ainda não consegue enxergar o resultado. Talvez você olhe para dentro da sua casa e percebe que há situações que o dinheiro não resolve. Você olha para dentro da sua casa e há situações que a influência não vai resolver. A experiência, a própria força humana não consegue solucionar. Mas nós vemos aqui, meus irmãos, em Marcos 7, apresenta uma verdade extraordinária. O que a mãe não podia alcançar com as suas próprias mãos, Jesus alcançou com a sua palavra. Jesus

uma palavra: vai, porque o demônio já saiu da tua filha. Pode voltar, porque tem milagre. Pode voltar, porque a vitória já alcançou a sua casa. Pode voltar, porque a sua filha já está curada. Levanta a mão e vai aplaudindo. Nada resiste o poder da palavra de Jesus, nada. Aleluia. A palavra do nosso mestre é maior do que qualquer impossibilidade. Você já parou ou já deparou com alguma situação que parece não ter mais solução? Jesus declarou para esta mãe: pode ir, vai para casa, o problema já foi resolvido. Irmãos, preste atenção no tempo da declaração: já saiu. Jesus não disse apenas: quando você chegar lá, vai acontecer alguma coisa. Ele não disse isso. Ele anuncia uma realidade que a sua autoridade já havia produzido. A mulher ainda estava diante de Jesus, mas Jesus declara algo.

aqui nesta manhã tem algo acontecendo lá dentro da sua casa agora. Se você crê que tem algo acontecendo lá, joga a mão para cima e vai aplaudindo. Enquanto você está aqui diante da presença dele, tem alguma coisa acontecendo lá. Levanta a mão adorando. Levanta a mão exaltando. É palavra profética. Já está acontecendo. Aleluia! Nós vemos que Marcos já havia mostrado este poder anteriormente. Em Marcos 4:39, Marcos narra que os discípulos, atravessando o mar da Galileia, uma grande tempestade bateu de frente. O que é que Jesus falou? Cala-te, aquieta-te. E a Bíblia fala que houve bonança. Poder nas palavras. Poder nas palavras. Lembra lá no livro de Gênesis? Quando Deus disse, haja luz e houve luz. Haja separação das águas. Poder nas palavras. Se você ler em Marcos 5, outra vez Marcos narrando, poder nas palavras, o gadareno endemoniado, uma legião de demônios, Jesus mandou sair, poder nas palavras. E agora no capítulo 7, ele não precisa sequer estar fisicamente diante da menina, uma palavra basta. Irmãos, a Bíblia apresenta repetidamente esse princípio da autoridade divina. O Salmo 33, no versículo 9, porque falou e tudo se fez, mandou e logo tudo apareceu. Eu sei que você estar aqui na igreja quer uma oração, não é errado.

gritar. Levanta a mão bem alta aplaudindo. Creia, creia, creia. Se a palavra já foi liberada, a sua vida já está abençoada por Ele. Aleluia! Existe uma diferença infinita entre a nossa palavra e a palavra de Deus. Porque nós observamos realidades. E Ele tem poder, Ele tem autoridade sobre realidades. Quais realidades, pastor? A gente olha e fala, o mar está agitado. Isso é real. A gente olha e fala, há enfermidades. Isso é real. A gente olha e fala, tem problemas. Isso é real. Mas Jesus olha para o mar agitado, para a realidade, e fala, aquieta-te. Jesus olha para a realidade da enfermidade e fala, eu sou o Senhor que te sara. Ele olha para a realidade daquele problema que para nós não tem mais.

Aleluia! Jeremias capítulo 32, versículo 27. Eis que eu sou o Senhor, o Deus de toda a carne. Acaso seria qualquer coisa maravilhosa demais para mim? Lucas 1, 37. Porque para Deus nada é impossível. O Salmo 107, versículo 20, enviou a sua palavra. E o que é que a palavra fez? Sarou. O que é que a palavra fez? Livrou da sua destruição. Quando a palavra de Deus, ela vai, ela surte o efeito desejado. Eu sempre falo, se Deus liberou uma palavra de cura, haverá cura na sua vida. Se Deus liberou uma palavra de libertação, a libertação vai alcançar a sua família. Se Deus liberou uma palavra de salvação, haverá salvação na sua casa. Quem crê que a palavra de Deus surtirá o efeito desejado pela qual saiu da boca de Deus, levanta a mão então e vai aplaudindo, porque ela não voltará vazia, não. Ela

is. No capítulo 8 de Mateus, a partir do versículo 5, nós vemos um homem de autoridade que compreendeu a autoridade da palavra de Jesus. Aparece um homem acostumado a mandar. Ele era centurião, um homem que cuidava de 100 soldados. Ele vivia dentro de uma estrutura de autoridade. Ele tinha soldados abaixo dele e superiores acima dele. Mas dentro da sua casa, vamos sair do ambiente de trabalho. Ele sai do meio dos soldados. E agora

nada. Ele tinha autoridade sobre soldados. Ainda ontem eu vi um vídeo enviado por um irmão. Autoridades prendendo alguém que estava endemoniado. Vão bater, vão espancar, mas nenhuma autoridade para expulsar demônios. Entende? Então esse homem tinha autoridade. Mas o problema que estava na sua casa, ele não tinha nenhuma autoridade. O seu criado estava enfermo. Ele podia comandar soldados, mas não podia comandar a enfermidade. Ele podia dizer a um soldado,

libera uma palavra, fala uma palavra e ele vai ficar curado. Oh, meus irmãos, entenda, é exatamente o que encontramos em Marcos 7. A mulher estava onde? Na presença de Jesus. A filha estava onde? Em outro lugar. Estava em casa, mas não se esqueça, ele é onipresente. Ele está aqui e ele está na sua casa. Ele está aqui e ele está na sua empresa. Ele está aqui e ele está na faculdade. Ele está aqui, ele está no ônibus, ele está no trem, ele está no metrô, ele está onde está sua família. Levanta a mão aplaudindo, levanta a mão adorando, levanta a mão se tu crer, verás a glória de Deus aqui nesta manhã. Ele vai alcançar a sua casa, ele vai alcançar a sua família. Oh, glória! A palavra dele é suficiente para mudar tudo na sua vida. Eu quero dar um exemplo para vocês de uma mãe. Quem é mãe aí grita glória. Talvez essa mãe recebe aquela ligação no período da madrugada. E o seu filho se encontra longe, em uma outra cidade. E ela não pode chegar imediatamente. Naquele exato momento, ela não pode abraçá-lo. Naquele exato momento, ela não pode controlar o que está acontecendo. E de repente ela vai desligar o telefone e perceber algo doloroso. As minhas mãos não alcançam o meu filho, porque o filho está longe. A mãe está em casa. O filho está em outra cidade. Irmãos, existem situações assim. Aquele filho que está longe, talvez não quer ouvir os pais, estão longe, não quer obedecer os pais. Talvez aquela outra situação, o casamento de alguém que você tanto ama, você olha e o casamento está desmoronando, mas você não pode entrar dentro daquela casa e resolver o problema daquele casal. Talvez aquela pessoa que você ama tanto, aquela pessoa querida, ou que seja um membro da família, está lá no hospital e você não consegue controlar o diagnóstico. Sabe por quê? Nós somos limitados. A gente quer, mas muitas das vezes a gente não pode. Quem sabe aquela porta que se fechou e nenhum contato, você consegue ali abrir aquela porta. Entenda uma coisa nesta manhã.

curado, enfermo e falar enfermidade, vai embora. Não tinha essa autoridade. Meus irmãos, resumindo, na conversa entre o centurião e Jesus, olha bem, Jesus declarou assim para ele, olha, o homem declarou para Jesus, dize apenas uma palavra e o meu criado sarará. Ele havia falado, eu não sou digno que entres debaixo do meu telhado, mas faça uma coisa,

autoridade. Há momentos que Deus, meus irmãos, permite que as nossas mãos sejam encolhidas. Sabe para quê? Para que os nossos joelhos sejam dobrados. Entenda isso, porque há um mistério nesta mensagem. As minhas mãos encolhem e os meus joelhos precisam ser dobrados. Enquanto nós conseguimos controlar tudo, nós temos dificuldades de descobrir o significado profundo do que é dependência. Mas existem batalhas que nos levam para o quarto. Existem batalhas e notícias que transformam uma sala em um altar. Existem madrugadas que você não tem como telefonar para ninguém, mas existe um telefone, joelhos dobrados. Existe um telefone, joelhos dobrados. Olha para cá, meus irmãos, olha para cá. Igreja, existe poder na oração. Eu vou repetir de novo. Existe poder na oração. Quando não tiver como telefonar para ninguém, telefona para o céu. Telefona para os céus. Joelhos dobrados. Joelhos dobrados. Traz respostas. Joelhos dobrados. Traz vitórias. Levanta a mão e vai aplaudindo. Levanta a mão e vai aplaudindo. Descubra uma coisa. Onde o telefone aqui não chega, a sua oração chega. A sua oração chega. Vai aplaudindo, vai aplaudindo, vai aplaudindo. Quem ora tem resposta. Quem ora tem resposta. Aleluia. Eu não consigo falar com ninguém, mas tem joelhos dobrados. Jeremias 33:3, clama a mim e responder-te-ei. Deus não está dizendo me liga durante o dia, me chama durante a tarde, me chama durante a noite, me chama só neste período. Não, Deus está dizendo, clama a mim, seja amanhã, seja tarde, seja noite, seja de madrugada. Mateus 7:8, aquele que pede, recebe, aquele que busca, encontra, e aquele que bate, a porta será aberta. Irmãos, olha para cá, a nossa confiança está naquele que tem toda a autoridade. Há momentos que você precisa falar, Senhor,

Espírito. Sabe o que é isso? É uma igreja cheia da palavra. Sabe o que é isso? É uma igreja cheia da convicção de que Jesus Cristo é o Senhor. E quando a sua mão não puder alcançar, dobre os seus joelhos, porque onde você não chega, Deus vai chegar por você. Deus vai chegar por você. Levanta a mão e vai aplaudindo. Onde você não pode ir, Ele vai. Onde você não chega, Ele chega. Levanta a mão e aplaude. Levanta a mão, levanta a mão. Deus está chegando nesta manhã em situações extremas. Deus está entrando em lugares que você não pode entrar. Levanta a mão e glorifica o nome dEle. Aleluia. Oh glória. Oh glória. A palavra de Jesus é recebida por uma fé que se humilha. No versículo 27, Jesus havia dito para esta mulher: deixa primeiro saciar os filhos. Irmãos, quando Jesus fala dos filhos, Ele fala do pão, Ele fala dos cachorrinhos. Aquela mulher poderia ter se ofendido e ido embora, mas ela permanece na presença de Jesus e ela responde: sim, Senhor. Sim, Senhor. Aqui está a força espiritual dessa mulher. Ela se humilha. Ela não desiste. Ela se curva, mas ela continua crendo. Essa mulher não tinha posição religiosa para apresentar. Essa mulher não tinha méritos para reivindicar e não tinha argumentos para exigir. Mas ela tinha fé suficiente para permanecer aos pés de Jesus. Irmãos, e há algo poderoso aqui. Enquanto a filha estava sendo atormentada dentro de casa, a mãe estava onde? Aos pés de Jesus. A filha sendo atormentada e a mãe nos pés de Jesus. Irmãos, a grandeza da fé dessa mulher aparece justamente aqui. Ela aceita a verdade sobre sua condição sem perder a confiança na bondade de Deus. Ela não chega falando: eu mereço. A sua resposta em essência é: Senhor, eu dependo daquilo que vem de Ti. E isso nos ensina uma fé verdadeira, queridos. A fé verdadeira não é obrigar Deus a fazer nada por nós. Não é obrigar Deus a fazer a nossa vontade. Fé é reconhecer quem nós somos e reconhecer quem Jesus é. Eu não posso, Ele pode. Eu sou fraco, Ele é forte. Eu sou de baixo, Ele é de cima. Eu sou terreno, Ele é celestial. Levanta a mão bem alta, levanta a mão. Se você reconhece quem você é e quem Ele é, joga a mão para cima e aplaude. Joga a mão para cima e glorifica. Nós somos limitados, Ele não. Ele não. Levanta a mão e adora. Iramastei, que mandei, me queimai, clama lá mais. Vai adorando, vai adorando, vai adorando. Aleluia. Antes da situação ser mudada,
dentro de casa. A mulher estava aos pés de Jesus, rendida. Tiago 4:6. Deus resiste aos soberbos, porém dá graças aos humildes. Salmo 51:17. Os sacrifícios para Deus são espírito quebrantado, e a um coração quebrantado e contrito não desprezarás, ó Deus. 1 Pedro 5:6. Humilhai-vos, pois, debaixo da potente mão de Deus, para que a seu tempo vos exalte. Lembra de Marcos 10? Fala sobre o que, pastor? O cego Bartimeu. Nós vemos quando a necessidade encontra a misericórdia. Nós encontramos neste texto, Marcos 10, 46 em diante, nós vemos Bartimeu sentado à beira do caminho. Observe comigo a sua condição. Ele era cego, ele era mendigo. Ele necessitava da misericórdia das pessoas para sobreviver. Irmãos, todos os dias, pessoas passavam por ele. Algumas davam alguma coisa, outras nem olhavam para ele. E ele simplesmente permanecia ali, dependendo das pessoas. Até que um determinado dia, ele percebeu o barulho de uma grande multidão. Ou seja, aquele dia foi um dia diferente para ele. Ele então começa a perguntar o que estava acontecendo por ali. E alguém chega a informar: é Jesus o Nazareno, é Jesus de Nazaré que está passando por aí. Irmãos, nós vemos, o texto mostra para nós que ele começa a gritar: Jesus, filho de Davi, tem misericórdia de mim. Você pode observar que alguns tentam calar Bartimeu, alguns falam: cala a boca, cego, ele não vai te dar atenção, ele não vai te ouvir. Mas ele clamava ainda mais alto. Sabe o que aconteceu? Jesus parou a multidão e mandou chamá-lo. O que queres que eu te faça? De repente ele responde: Senhor, eu quero ver. O que é que Jesus falou? Vê, a tua fé te salvou. A tua fé te salvou. Este é o ponto de encontro entre Bartimeu e a mulher sirofenícia. Quando Jesus fala com ela sobre pão, sobre cachorrinhos, sobre a mesa, ela respondeu: sim, Senhor. A resposta dela, a resposta da fé foi positiva. Bartimeu clama: tem misericórdia de mim. Isso aqui é dependência de Deus. Irmãos, olha para cá. Nós vivemos em uma cultura de direitos. Direitos no trabalho. Direito. A pessoa olha e fala: eu mereço. Quando olhamos para as redes sociais, nós vemos as pessoas dizendo: eu tenho razão. Nos relacionamentos, eu não vou pedir perdão primeiro. E sem perceber, nós podemos transportar essa mentalidade para a nossa vida espiritual. Talvez começamos a tratar a oração como cobrança. Senhor, eu frequento a igreja, eu participo das campanhas, eu entrego a minha oferta. Outros vão falar: Deus, eu estou aqui e eu sirvo a igreja, eu oro, eu jejuo. E meus irmãos, isso vai se estendendo. Mas a igreja precisa entender: graças

conosco. A mulher aqui de Marcos 7 não apresentou o currículo. Ela não falou: eu orei, eu jejuei, eu viajei longe. Não. Sabe o que ela apresentou? Dependência de Deus. Ela falou: tem misericórdia de mim também, que a minha filha está endemoniada na minha casa. Tem alguém que é dependente de Deus aqui nesta manhã? Tem alguém? Tem alguém? Levanta a mão então e vai aplaudindo. Se tem alguém, vai glorificando. Não apresente currículo aqui hoje. Apresenta dependência. Apresenta dependência. Apresenta dependência. Aleluia. Glória a Deus. Nós somos dependentes. Olha para cá, por favor. Irmãos, existem batalhas em que Deus permite que os nossos recursos terminem para nos conduzir a um lugar de dependência. Eu vou repetir. Existem batalhas que Deus permitem que os nossos recursos se esgotem para nos levar a um lugar de quebrantamento e de dependência. Aquela mulher chegou carregando uma guerra dentro de casa, mas se colocou aos pés daquele que tinha autoridade. Ela saiu de casa e foi para os pés de Jesus. Talvez você esteja aqui nesta manhã, ou em casa ouvinte, em casa internauta, e você não consiga entrar onde o problema entrou. Quem sabe você olha e enxerga o problema e não consegue chegar até ele. Talvez você olhe agora a dor e você não consegue entrar onde a dor entrou. Mas hoje você pode entrar na presença de Deus. Você não entra onde a dor está. Você não entra onde o problema está. Mas você tem acesso para entrar na presença de Deus. E é neste lugar que o Espírito Santo fortalece a nossa fé. É neste lugar que Ele nos ensina a permanecer firme quando tudo parece contrário. Então a orientação bíblica para a igreja aqui hoje é: não saiam dos pés de Jesus por causa da pressão da batalha. Há coisas que você não consegue alcançar com as mãos, mas se você dobrar os joelhos e entrar na presença de Deus, as coisas vão mudar. Porque enquanto você está de joelhos aos pés de Jesus, Ele está salvando, Ele está libertando, Ele está curando, Ele está transformando, Ele está libertando, Ele está cortando laços, Ele está abrindo portas, Ele está destruindo fortalezas. Levanta sua mão bem alta para os céus. Se tem joelhos dobrados, tem vitória. Se tem joelhos dobrados, tem vitória. Levanta a mão e vai aplaudindo. Levanta a mão e vai aplaudindo. Quando você não alcançar com os pés, você vai alcançar de joelhos. Quando você não alcançar com as mãos, você vai alcançar de joelhos. Aleluia. A palavra de Jesus, ela muda a realidade antes que os nossos olhos vejam. Já tem realidades mudadas aqui que os seus olhos ainda não viram. O que é que Jesus falou com a mulher? Vai. Porque ela chegou falando: a minha filha está em casa, atormentada por demônios. A mulher chegou dizendo: a minha casa está um caos. Eu não aguento mais de tanto sofrimento.
Jesus falou com ela: vai, porque o demônio já foi embora. Observe que a mulher precisa fazer alguma coisa extraordinariamente simples. Voltar para casa. Será que tem alguém aqui que tem essa fé? Jesus está dizendo: volta para casa agora. Pode ir. Ela não viu o milagre acontecer. Observe isso. Ela não ouviu a filha dizer que estava bem. Talvez se ela tivesse um telefone naquela época, ela ia ligar na hora. Como você está? Não, eu vou ter que caminhar. Eu vou ter que voltar para casa. Meus irmãos, ela não recebeu uma mensagem enviada da casa. Ela recebeu uma palavra de Jesus. Ela voltou para casa sustentada por uma palavra. E o versículo 30 registra: e indo ela para sua casa, achou a filha deitada sobre a cama, pois o demônio já tinha saído. Se o demônio já tinha saído, já tinha paz naquela casa. Se o demônio já tinha saído, a menina já estava curada. Se o demônio já tinha saído, já tinha alegria naquela casa. Levanta a mão bem alta para os céus. O diabo sai e entra paz, e entra alegria, e entra comunhão, e chega a vitória. Entenda isso, você vai voltar para casa hoje e o ambiente lá vai estar diferente. Observe a sequência. Jesus falou, a mulher foi e depois ela viu. Essa ordem aqui é muito importante. Palavra, fé, caminhada, constatação. Você precisa entender. Ouve a palavra. Viva pela fé. Prossiga caminhando que você vai constatar o milagre de Deus. Ela não voltou para casa para descobrir se Jesus tinha poder. Ela voltou porque havia recebido a palavra daquele que tem autoridade. Irmãos, o texto não apresenta a fé como uma força psicológica capaz de criar realidades. Quem expulsou aquele demônio não foi o pensamento positivo da mulher. Quem tirou aquele demônio daquela menina foi Jesus. É por isso que em 2 Coríntios 5:7 fala que nós andamos por fé e não por vista. O que é fé, pastor? É você falar agora, eu vou chegar na minha casa e eu vou encontrar paz na minha casa. Isso é fé. Ah, aquela pessoa que estava doente na minha casa, eu vou chegar lá e ela vai estar curada. Isso é fé. Fé em quem? Fé em Jesus. Se você coloca a fé nele, ele opera o milagre. Tem alguém aqui que anda por fé? Tem alguém aqui que anda por fé? Levanta a mão então e aplaude. Se a sua fé está nele, quem tem fé recebe milagres. Aleluia. Oh glória. Romanos capítulo 10, versículo 17. De sorte que a fé vem pelo ouvir, e ouvir pela palavra de Deus. Já tem pessoas adquirindo fé aqui nesta manhã, porque você está ouvindo a palavra de Deus. No capítulo 5 de Lucas nós vemos Pedro com mais alguns pescadores, uma rede que foi lançada
sobre uma palavra. E não foi sobre a palavra de Pedro, Tiago, João, não. Foi sobre a palavra de Jesus. Se você ler o capítulo 5 de Lucas, você vai ler aí. Ele começa falando de pescadores cansados. Isso é importante. Pedro não estava começando o trabalho. Pedro estava terminando. Ele, juntamente com seus companheiros, haviam trabalhado toda a noite. E agora estavam ali lavando as redes. E quem está lavando redes está dizendo: por hoje acabou. Por hoje chega. Já terminamos. E agora, meus irmãos, nós vemos algo doloroso nesta cena. Eles trabalharam muito e não produziram nada. Tem cansaço produzido pelo excesso do trabalho. Mas existe um cansaço ainda mais profundo. Trabalhar muito e não enxergar resultados. Isso é frustrante. Quando olhamos a vida de Pedro, Pedro, meus irmãos, conhecia muito bem aquele lago. O apóstolo Pedro conhecia muito bem os barcos. O apóstolo conhecia muito bem as ferramentas de trabalho, conhecia muito bem as redes e conhecia o melhor horário para pescar. Mas olha para cá, a experiência profissional de Pedro dizia: hoje não aconteceu, hoje não foi o seu dia. Mas Jesus olha para ele e fala: faze-te ao mar alto e lançai as vossas redes para pescar. Oh, meus queridos irmãos, Pedro poderia olhar para Jesus naquele momento e falar com ele: ei, mestre, de carpintaria o Senhor entende, de pesca eu entendo. Mas ele não falou absolutamente nada. Sabe o que ele falou? Sobre a tua palavra eu lançarei a rede. Oh, aleluia! Sobre a tua palavra eu vou lançar a rede. A palavra dele é poderosa. A palavra dele é poderosa. Agora volte comigo para Marcos 7. Jesus disse à mulher: vai, o demônio já saiu de tua filha. E ela tinha duas possibilidades: ficar exigindo evidências ou caminhar sustentada pela palavra. Meus irmãos, e ela foi. E somente depois ela viu. Olha para cá, por gentileza. Ela foi e somente depois ela viu. É como aquela pessoa que está orando há muito tempo pelo seu filho e até agora não viu mudança. A mulher foi, entenda, e só depois ela viu. Eu estou orando, pastor, eu ainda não vi mudança. Talvez você serve fielmente e ninguém percebe. Está procurando um emprego e a resposta sempre negativa. Você vai, mas não viu nada ainda. Então surge aquela tentação: se não estou vendo nada, talvez Deus não esteja fazendo também nada. Irmãos, a evidência visível, imediata, não nos autoriza a concluir que Deus está ausente. Olha para cá, por favor. Quando uma semente é plantada, o solo é cavado, a semente é colocada debaixo da terra, as pessoas vão olhar e não vão ver nada acontecendo. Ela foi plantada, o solo foi cavado, a semente foi jogada.
Ninguém está vendo, mas está tendo um processo. Então entenda uma coisa, existe um processo antes da manifestação. Talvez você esteja vivendo entre o versículo 29 e o versículo de número 30. Pastor, o que é viver entre o versículo 29 e o versículo 30? Jesus já falou, mas você ainda está caminhando para a sua casa. Jesus já liberou a palavra e você ainda está no caminho. Você ainda não viu, você ainda não tocou, você ainda não constatou o milagre. É justamente nesse espaço a

viver. E neste caminho, meus irmãos, não inventamos promessas que Deus não fez. Entendam esta realidade. Nós não determinamos resultados que as Escrituras não garantiram, mas nós descansamos firmemente em tudo aquilo que Cristo efetivamente nos prometeu. O que é que Ele nos prometeu, pastor? Estar conosco todos os dias. O que é que Ele prometeu? Que quem vem a Ele de maneira nenhuma lançará fora. O que é que Ele prometeu? Perdão para os arrependidos. O que é mais? Vida eterna para aqueles que crêem. E a palavra dEle não falha. A palavra dEle não falha. Levanta a mão e vai aplaudindo. Levanta a mão e vai adorando. Esteja firme na palavra. Esteja firme na palavra. Se Ele falou, acredite. Ela se cumprirá. Ela se cumprirá. Aleluia. Ela se cumprirá. Se Ele falou, acredite. Eu já vou encerrar. Aquela mulher não podia libertar a sua filha. Olha para você agora, por favor. Fala com você assim: eu não tenho condição de salvar a mim mesmo. Consegue entender isso? A mulher não tinha condição de libertar a filha. Eu e você não temos nenhuma condição de nos salvar. E foi por isso que Jesus veio. Não foi apenas para trazer alívio momentâneo. Ele não veio apenas para aliviar sofrimentos temporários. Ele veio tratar a raiz da maior tragédia da humanidade: o pecado. E Ele foi para onde? Para a cruz. E tomou sobre si aquilo que nós jamais poderíamos resolver. Isaías 53:5, Ele foi ferido pelas nossas transgressões e Ele foi moído pelas nossas iniquidades. Irmãos, e antes de entregar o Espírito na cruz do Calvário, em João 19:30, está consumado. Ele estava dizendo: está concluído neste momento. Mas naquela casa, vamos voltar para a casa da mulher.

Uma única palavra cessou o sofrimento. E quando nós olhamos para o Calvário, a obra que Cristo consumou, através desta obra, um caminho foi aberto, reconciliando pecadores com Deus. Então nós precisamos entender que a cruz naquele momento não foi o fim, porque 3 dias depois Jesus ressuscitou, e o Evangelho não nos promete uma vida sem lágrimas. Por quê, meus irmãos? O Evangelho nos oferece coisas ainda maiores. Sabe por quê? Em Jesus nós temos perdão, em Jesus nós somos reconciliados com Deus, em Jesus nós temos esperança que amanhã será melhor do que hoje, o mês que vem será melhor do que este mês, o ano que vem será melhor do que este ano. Em Jesus nós temos vida eterna. Levanta a mão bem alta, levanta a mão e vai adorando. Levanta a mão e vai exaltando. Levanta a mão, adora, glorifica. Aleluia! Oh, glória a Deus! Você vai voltar para casa hoje, porque você ouviu, mas quando chegar lá você vai ver. Imagina aquela mãe voltando para casa. Talvez cada passo levantasse uma pergunta: como estará a minha filha? Ela abre a porta, procura a menina, e o texto diz: achou a filha deitada sobre a cama, uma menina perturbada. Talvez quebrava tudo dentro de casa. Certamente esta mãe teve que trancar tudo, essa mãe teve que isolar a casa, porque a menina era violenta, quebrava tudo. E quando a mãe abre a porta, a mãe não chegou dizendo: filha, abre a porta, porque a filha não tinha acesso à chave. A mãe abre a porta, ela entra, a Bíblia fala que ela achou a filha sobre a cama deitada, porque o demônio já tinha ido embora. Oh, glória! A menina não estava violenta, a menina estava curada, a menina estava liberta.

0: céus viram. Aleluia. Quando Jesus libera a sua palavra, a distância não impede. O inferno não resiste. Então saia daqui hoje com esse entendimento. Nada resiste à autoridade da palavra de Jesus. Que Deus abençoe vocês. Que o Espírito Santo prossiga falando melhor em cada coração. Levanta a mão aplaudindo. Levanta a mão adorando. Vai glorificando. Deus abençoe vocês. Que o Espírito Santo prossiga falando melhor em cada coração. Eu quero chamar pessoas aqui na frente que ouviram esta simples mensagem. Você ouviu a palavra e quem ouve a palavra adquire fé. Fé para quê, pastor? Para ser salvo. Fé para ser curado. Fé para ser liberto. Fé para viver em novidade de vida. Eu quero convidar você que quer sair daqui hoje para viver algo novo na sua trajetória. Quem sabe você entrou aqui hoje de cabeça baixa, sem perspectiva de dias melhores. Talvez existam problemas na sua vida que você já pensou até em desistir. Eu quero te convidar a sair daqui hoje dizendo: eu vou dar a volta por cima. Mas o que é que eu tenho que fazer, pastor? Fazer o que essa mulher fez. Se render a Cristo. Eu te convido a sair do seu lugar e vir aqui na frente deste púlpito. Ter um encontro agora com Jesus. Saia do seu lugar. Vem aqui, minha irmã. Vem aqui, meu irmão. Se rendam a Cristo aqui nesta manhã. Porque vocês estarão se rendendo a Ele. E tem algo acontecendo lá na casa de vocês agora. Isso, sai do seu lugar, vem aqui. Vem para Jesus nesta manhã. Eu convido você a tomar a maior e melhor decisão da vida. Que é se render à presença de Jesus. Sai do seu lugar, vem aqui, meu irmão. Vem aqui, minha irmã. Eu quero te ajudar neste momento. Eu quero orar por você. Eu quero te ajudar nesta decisão. Aproveite esta oportunidade. Ouvinte, entrega a vida para Jesus agora. Irmãos internautas, entrega a vida para Jesus. Os obreiros, me ajuda, por favor. Caminha no meio do povo. Ajuda as pessoas a chegarem à frente deste púlpito. Porque tem pessoas que querem caminhar à frente para entregar a vida para Jesus. Mas precisa de ajuda de alguém. Isso, vem, vem para a frente. Vem para a frente entregar a vida para Jesus. Jesus quer salvar você nesta manhã. Jesus quer mudar sua história a partir de hoje. Pode vir, jovem, vem, vem para Jesus. Eu já vejo pessoas rendidas na presença de Deus. Oh, glória! Tem mais alguém nesta manhã? Talvez você olhe para a sua vida, você olha para a sua casa e fala assim: meu Deus, a minha casa está uma turbulência, a minha vida está uma tribulação. Mas se você se entregar aos pés de Jesus agora, Ele vai entrar lá na sua casa hoje também. Levanta a mão gritando glória a Deus e aleluia! Tem mais alguém para Jesus aqui hoje? Aproveite esta oportunidade. Você que está afastado do Evangelho, volte agora para Jesus. Aproveite, faça como fez a mulher. Se renda a Cristo. Se entrega a Cristo aqui hoje. E Ele vai mudar a sua história. Oh, glória a Deus. Levanta as mãos de vocês para os céus. Que coisa linda. Já tem pessoas rendidas a Cristo aqui nesta manhã. Levantem as mãos de vocês. Isso, levanta as mãos. Digam comigo: Senhor Jesus, eu te aceito como Senhor e Salvador da minha alma. Perdoa os meus pecados. Perdoa os meus pecados. Escreve o meu nome no livro da vida para o dia da tua vinda. Amém. Deixa eu orar por vocês. Senhor, meu Deus e Pai, nós entregamos essas 5 almas ao Senhor. São pessoas que ouviram a palavra e estão aqui rendidas aos teus pés. Transforma a vida dessas pessoas para que outras sejam transformadas. Amém. Olhem para mim. Parabéns pela decisão que vocês tomaram. Olha para cá. Nós temos uma equipe aqui, está o presbítero Antônio, presbítero Valdemir, toda a nossa equipe, o James, esses obreiros, eles vão cuidar de vocês. E eu quero batizar vocês para vocês fazerem parte do corpo de Cristo Jesus aqui na terra. Acompanha aqui a nossa equipe. A nossa equipe vai falar com vocês. Tem barulho de glória para Jesus? Oh, glória! Desde o dia em que aceitei Jesus, canta comigo. Desde o dia em que aceitei, alô estúdio, irmãos internautas, Deus abençoe.
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0: CREAS significa Centro de Referência Especializado de Assistência Social. É uma unidade pública de referência que oferece serviços especializados e continuados a famílias e indivíduos nas diversas situações de violação de direitos. Tem como objetivo estruturar uma rede efetiva de proteção especial, e para isso conta com o apoio do Poder Judiciário, Ministério Público, Defensoria Pública, Conselhos Tutelares e outras organizações de defesa de direitos. As formas de acesso aos serviços são, normalmente por identificação e encaminhamento do Centro de Referência em Assistência Social, o CRAS, serviços de proteção e vigilância social, outros serviços socioassistenciais, demais políticas públicas do setor, órgãos do Sistema de Garantia de Direitos e demanda espontânea, ou seja, por vontade própria.
31: 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Cantem de júbilo e se alegrem os que têm prazer na minha retidão. E digam sempre, glorificado seja o Senhor que se compraz na prosperidade do seu servo. Salmos 37, 27. 2026. 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
3: Deus abençoe, ouvintes. Deus abençoe a vida de vocês. Chegou o quinto dia. É o quinto dia deste clamor em favor de todos vocês que vão estar conosco nesta quarta-feira.

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0: Senhor meu Deus e meu Pai, é no nome do Senhor Jesus Cristo eu quero te louvar por mais esta oportunidade. E já entrando na tua presença, conforme a orientação do Senhor, com ações de graças, eu quero te louvar, meu Deus, por tudo que o Senhor tem feito. O Senhor é soberano, o Senhor é Deus poderoso, conforme o Senhor mesmo disse, o grande Rei e Senhor da nossa vida. Ó Deus maravilhoso, eu quero apresentar ao Senhor, meu Deus, todas as pessoas que estão participando conosco desta campanha da prosperidade que traz o tema Portas Abertas. E nós temos este subtema todas as primeiras quartas-feiras de cada mês, a consagração dos trabalhadores. Senhor, são pessoas lutadoras, batalhadoras, e estão conosco nesta campanha. São pessoas que firmaram propósito em prol de uma causa, de uma situação, Senhor. E estarão conosco nesta quarta-feira, clamando, apresentando o seu propósito diante do Senhor. Eu tenho certeza, meu Deus, que essas pessoas contarão a bênção. São pessoas que vão testemunhar o seu poder, são pessoas que vão testemunhar o milagre alcançado. Glorifica, meu Deus, o teu nome na vida dessas pessoas, abençoando o trabalho das mãos de cada pessoa, meu Pai. Ó Deus Todo-Poderoso, é no nome do Senhor Jesus Cristo, abençoe este trabalhador. Ó Deus, este lojista, este empresário, ó Deus, pessoas que estarão conosco nesta quarta-feira, clamando, Senhor, pessoas que estarão apresentando o seu propósito ao Senhor no decorrer desta campanha. Ó Deus querido, Deus poderoso, continua abrindo portas, Senhor, as portas que estão fechadas. Abre portas onde não tem portas, prosperando a vida deste trabalhador. Quem sabe esta pessoa, meu Deus, tem lutado para quitar essa dívida e não consegue. Esta pessoa que está com seu nome é no Serasa, pessoas lutando, ó Deus, para o Senhor trazer a solução deste problema. O Senhor é poderoso. Nesta quarta-feira, meu Pai, haverá a consagração dos trabalhadores e o Senhor trará a solução. O Senhor vai operar maravilhas. Quem sabe este trabalhador que almeja ter o seu próprio negócio, abre as portas, meu Deus. Prospera o caminho deste homem. Prospera o caminho desta mulher que almeja ser um empresário, um microempresário. Senhor da glória, abençoe o trabalho das mãos desta pessoa, meu Pai. É o que eu te peço, ó Deus, e também te agradeço no nome de Jesus. Deus continue abençoando, ouvintes. Tenha certeza que você já foi visitado pelo Senhor neste momento. E olha, nesta primeira quarta-feira, eu quero apresentar a você o seu propósito diante de Deus. É a consagração dos trabalhadores. Você que é um trabalhador, é um empresário, um microempresário, pode ter certeza, Deus vai continuar abençoando todo o trabalho das suas mãos. Aguardo por você. A oração.

0: guiá-los, eu ainda estaria contigo. Salmo 139, 17 e 18.
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2: Ouvintes, aceite a paz de nosso Senhor e Salvador Jesus Cristo. Quem tem o imenso prazer de falar com vocês é o seu irmão em Cristo, pastor Antônio dos Santos. Lembrando a todos que amanhã, segunda-feira, o nosso culto doutrinário, o nosso culto de ensino da palavra de Deus e também o prosseguimento da campanha Jesus Salva o Meu Lar. Todas as segundas-feiras, no horário das 19 horas, nós estamos aqui nesses cultos doutrinários. Eu quero neste momento já convocar toda a membresia, quero convocar as famílias evangélicas em geral, famílias católicas, livres pensadores, você que não tem nenhum credo religioso, eu quero te convidar para ouvir a palavra de Deus. Olha, ouvintes, a palavra de Deus é Deus revelando a nós a sua vontade, Deus falando com o seu povo, e eu te convido a ouvir esta palavra. Eu tenho certeza que Deus, ele tem a direção, a orientação, o alimento, as instruções para a sua vida através da sua palavra. Estarei com vocês pregando a palavra de Deus na noite desta segunda-feira.
3: Dar mais um exemplo, aquele crente que trabalha, mas não serve à igreja. Nós estamos vivendo este tempo, meus irmãos. Muitos cristãos estão ocupados, mas não frutifica. Talvez você me ouve em casa agora, trabalha de segunda a sábado, chega ao domingo exausto demais para servir. Alguns dizem assim: Deus sabe que estou cansado. Eu quero te informar que Ele sabe. Mas também sabe quando o cansaço virou desculpa para você não servir. E qual é o resultado disso? Já parou para pensar? Qual é o resultado? Igrejas cheias de ouvintes e vazias de servo. Ninguém mais quer servir. O único título no céu é de servo. Trabalho demais. Não tenho tempo. Quem foi salvo por Cristo deve servir a Cristo. Não existe discipulado sem dedicação. Jesus não chamou espectadores, Ele chamou discípulos ativos. Quem está ativo no reino, levante a sua mão e vai aplaudindo o nome dEle. Vai adorando, vai exaltando.
2: Deus vai falar com você. Eu não tenho dúvida que através do Espírito Santo a palavra vai penetrar no seu coração e vai impactar. Eu tenho certeza que muitas pessoas no decorrer dos dias vão testemunhar o poder de Deus. Você tem acompanhado aí, ouvintes, pessoas testemunhando curas, libertações, milagres, e muito breve você vai acompanhar aqui pessoas testemunhando o milagre de Deus que elas alcançaram na alma, a transformação de vida, a mudança de pensamento, a transformação espiritual, porque a palavra de Deus, ela impacta o nosso interior, ela transforma a nossa vida. Por isso, o convite é: venham participar conosco e ouvir a palavra de Deus. Após a pregação da palavra, eu faço aqui todas as segundas-feiras aquela oração de Pentecoste, porque a palavra de Deus, ela traz avivamento.

Como são preciosos para mim os teus pensamentos, ó Deus! Como é grande a soma deles! Se eu os contasse, seriam mais do que os grãos de areia. Se terminasse de contar,

0: céu, está caindo fogo do Espírito. A chama que está apagada está sendo acesa. Deus está reacendendo chamas. Deus está aquecendo corações que estavam frios. Oh glória! Oh glória! Receba fogo! Receba fogo! Receba fogo! Receba fogo! Receba fogo! Receba fogo! Receba fogo do Espírito! Aleluia! Receba mais, receba mais.
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2: Sua vida será impactada pela presença de Deus. O Espírito Santo vai te revestir de poder nesta segunda-feira. E olha, eu estarei fazendo também aquela oração pela família. Nós estaremos juntos, estendendo as mãos aos céus e pedindo a Deus a salvação da nossa família.
0: Sai, Satanás, sai! Sai desta família! Sai da casa desta pessoa! Vai embora, Satanás! Sai, sai, sai, sai! Vão expulsando, meus irmãos! Expulsa com fé! Sai, Satanás, sai! Sai, demônio do pecado! Sai, demônio do engano! Sai, demônio da falsidade! Você que está nesta casa, você que está em meio a esta família, eu te repreendo, Satanás, sai! Sai deste lar, sai da vida deste casal, sai desta família, em nome de Jesus Cristo!
2: Você não pode ficar de fora. É amanhã, nesta segunda-feira, o prosseguimento do nosso culto doutrinário e da campanha Jesus Salva o Meu Lar. Anote o endereço: Rua Senador Pompeu, no número 27, aqui no centro do Rio de Janeiro.
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2: Eu quero lembrar a todos que é nesta quarta-feira o prosseguimento da campanha da prosperidade, portas abertas, e a primeira quarta-feira do mês, a quarta-feira da consagração dos trabalhadores. Olha, ouvintes, você não pode perder, você não pode ficar de fora desta campanha. Nós estaremos aqui em 6 horários, uma campanha que Deus levantou para mudar a sua história, para mudar a história da sua casa, a história da sua família. Quando você olha para a sua vida hoje, claro, você espera uma mudança, você espera uma transformação. Você quer melhorar, mas você precisa dar um passo. Deus levantou essa campanha para mudar a história da sua vida. Nós estaremos aqui na consagração dos trabalhadores e eu quero orar por você. Você que é um trabalhador, Deus quer abençoar todo o trabalho das suas mãos, desde aquele trabalhador comum até aquele grande empresário. Deus quer continuar te abençoando, Deus quer continuar prosperando o seu caminho, Deus quer colocar a bênção sobre você, porque onde você colocar a planta dos seus pés e colocar as suas mãos, as coisas vão dar certo, as coisas vão prosperar. Nesta quarta-feira, eu estarei aqui com vocês, pregando a palavra do nosso Deus.

extraordinário aconteceu. Ela foi levada para a casa de Obed-Edom e apenas 3 meses ali, a presença de Deus encheu esta casa de bênçãos. Sabe o que isso mostra para nós? Que a presença de Deus, ela não é neutra. Ela gera mudança, ela gera vida, ela gera bonança, ela gera

0: entenda esta presença. A presença de Deus entrou nesta casa transformando. A presença de Deus entrou nesta casa causando mudança. Obed-Edom não recebeu a arca com medo. Ele poderia ter pensado, mas a arca matou Uzá. É perigoso ter esta arca na minha casa. Mas ele recebeu a arca com reverência. Oh, aleluia! E a sua casa foi transformada. A casa dele foi transformada. A sua também pode ser transformada. Se você acolher aqui hoje a presença de Deus, queridos irmãos, eu tenho certeza que algo de extraordinário vai acontecer na sua vida. Hoje nós não temos aqui a arca da aliança, mas temos Cristo em nós, a esperança da glória. Levante a mão, porque a presença de Cristo transforma. A presença de Cristo muda o ambiente. A presença de Cristo traz salvação. Deus, ele tem uma palavra para o seu coração. Eu tenho certeza disso, ouvinte. Deus vai falar com você. Deus vai falar com a sua casa. A sua família vai ser impactada pela palavra de Deus. E após eu pregar a palavra, eu estarei aqui orando através das revelações do Espírito Santo, fazendo aquela oração pelo povo. E eu tenho certeza, Deus vai abençoar a sua vida, Deus vai abençoar a sua casa, a sua família será portadora da bênção de Deus. Nós temos acompanhado a cada quarta-feira o que Deus vem realizando. Deus tem feito maravilhas na vida do povo. Você não precisa chegar aqui e contar o seu problema para ninguém. Nós estaremos orando por revelação. O Espírito Santo sabe a sua necessidade. Ele conhece o seu coração e sabe o que você virá buscar nesta quarta-feira. Chega aqui, conta o seu problema para ele. Ele vai te revelar, ele vai agir por você. Nós vamos acompanhar, ouvinte, para você entender que as pessoas que participam desta campanha, elas têm testemunho para contar. Essas pessoas têm falado de viva voz, têm expressado alegria no seu coração, no seu rosto, em poder estar aqui conosco. E nós vamos acompanhar agora o que elas têm alcançado de Deus, participando desta campanha de quarta-feira. Irmão, qual é o seu nome?
1: Meu nome é Ricardo Carneiro Araújo.
0: Irmão, o que é que aconteceu?
1: Eu tive aqui na quarta-feira, era retrasada, aí o varão pegou, fez o voto da colheita, tá até aqui na minha mão que eu vim para cumprir, e o irmão estava falando que Deus estava dando aposentadoria, depois de 2 anos passando pelo INSS, no auxílio doença, eles empurrando para lá, empurrando para cá. Quando o irmão pegou e falou, né, foto, né, de R$300, os valores, o irmão estipulou os valores, eu peguei o valor pela fé. E eu já tinha perícia para passar. Aleluia, no outro dia, aleluia, viram a quarta, não, quinta-feira eu tinha que fazer perícia. Passei pela perícia lá e vim direto para cá. O varão segurou na minha mão, o pastor tirou a mão na minha cabeça, mas parece que a mão do pastor ficou travada nessa pasta aqui, que o pastor não quis soltar. Falei, Jesus, o que, que é isso? Será que é confirmação? Aí é uma perícia endemoniada, vou vencer. Ó, espera o resultado amanhã, não sei quando que vai sair, não. Aí, 9 horas da noite, quando eu abri o resultado, deu aposentadoria por invalidez. Aleluia, glória a Deus. Aqui está meu voto da colheita. É o que Deus faz, hein? Ele é pentecostal, Deus é amor.
0: 2 anos aguardando a aposentadoria.
1: 2 anos.
0: Participando da campanha da prosperidade. Está aposentado, para a glória do nome de Jesus.
2: E você não vai ficar apenas ouvindo esses testemunhos. Você vai ser a próxima pessoa a testemunhar. Venham participar conosco. Quarta-feira, 7 da manhã, 9, 11, às 13, às 15 e também no horário das 19 horas. Deus preparou 6 horários para abençoar a sua vida. Nesta quarta-feira, aqui mesmo, na Rua Senador Pompeu, no número 27, aqui no centro do Rio de Janeiro.
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1: Olha, ouvintes, que a graça, a paz e o amor de Deus continua reinando em vossos corações. Estou passando aqui neste momento para, em primeiro lugar, agradecer a todos vocês que têm aí abrido seus corações e também estendido as mãos, ajudando a obra social da nossa Igreja Deus e Amor, a Fundação Reviver, a Associação Reviver Help Deus e Amor. Você que a cada semana, quem sabe todos os meses, tem aí separado aquele valor e ajudado com o carnezinho, você que tem preparado aí aquele cofrinho, quem sabe no decorrer do mês, e você tem entregue aqui na igreja para ajudar esta obra social. Deus continua aí recompensando ricamente a vida de todos vocês. E pode ter certeza, ouvintes, a recompensa de Deus, ela virá para a sua vida. A Bíblia Sagrada mostra para nós que aquele que dá ao pobre, ele empresta a Deus. E eu sempre falo, Deus não vai ficar devendo ninguém. Deus vai pagar, Deus vai retribuir em bênçãos na sua vida. Você que tem tirado aí do seu armário, da sua dispensa, aquele alimento, tem aqui contribuído em cada culto realizado da Fundação Reviver, tenha certeza, meus irmãos, Deus vai continuar multiplicando, abençoando de forma extraordinária na sua vida. Já aproveitando aqui para falar que todas as quintas-feiras nós temos aqui os cultos da Fundação Reviver no horário das 9h15 e também às 18 horas. E eu sei que você tem participado desses cultos, você tem contribuído de forma assídua a cada quinta-feira, você tem contribuído de forma voluntária com as suas ofertas. E olha, meus irmãos, eu quero neste momento orar por vocês. Eu sei que você tem o seu carnezinho, o seu cofrinho, você tem contribuído com seu voto toda semana, ajudando na obra social, você tem entregue aqui aquele alimento, tem pessoas que doam cestas básicas, ajudando famílias necessitadas. Você entendeu a sua missão aqui na Terra? Além de pregar o Evangelho, você tem ajudado a Igreja, a Fundação Reviver e a Associação Reviver Help Deus e Amor a cuidar de vidas. Talvez você olhe agora na sua dispensa, tem alimentos, mas tem dispensas vazias neste momento. Tem mesas neste momento que não tem alimentos e você tem abrido o seu coração e estendido as mãos para que o pão, que o alimento chegue à mesa desta pessoa. Eu quero agora aproveitar, talvez você me ouve de longe e fala assim, pastor, eu gostaria de fazer parte, eu gostaria de ajudar, mas eu estou tão longe. Mas olha só, nós vamos passar para vocês aqui agora o Pix da Fundação Reviver, o Pix da Associação Reviver Help Deus e Amor, as contas bancárias. E onde você estiver, você pode contribuir fazendo uma transferência bancária, fazendo um Pix, e vai apenas nos enviar o comprovante. Vamos lá, pegue uma caneta, pegue um papel, a sua agenda, e você vai anotar aí o Pix e também as contas bancárias da Fundação e também da Associação Reviver Help Deus é Amor.
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1: Olha, ouvintes, você anotou aí as contas, o Pix da fundação, da associação? Deus abençoe a sua vida, pode ter certeza. Talvez você fale, pastor, eu não consegui anotar. Você vai entrar no site aí da nossa igreja Deus e Amor, www.ipda.com.br, e você vai encontrar todas as informações, tá bom? Eu quero agora orar por você, que tem contribuído, que tem ajudado constantemente esta obra social. E pode ter certeza, irmãos, pode sentir esta alegria no seu coração, que aquilo que você tem contribuído aqui, nós temos repassado para as famílias, a Igreja Deus e Amor, a Fundação, a Associação, tem repassado, tem cuidado de lares, tem cuidado de famílias. Eu quero, neste momento, orar por você, que é um contribuinte assíduo desta obra social.
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1: Senhor meu Deus e meu Pai, é no nome de Jesus Cristo, mais uma vez estou aqui diante da tua presença e desta vez, meu Deus, apresentando cada vida, cada lar, cada família, Senhor, que tem contribuído constantemente nesta obra social. São pessoas, meu Deus, que quem sabe, Senhor, estão tão distantes, mas têm contribuído. Senhor, tenho o prazer de ver pessoas sendo assistidas pela igreja, pela Fundação Reviver e pela Associação Reviver Help Deus e Amor. Ó Deus querido, esta pessoa que tem contribuído todas as semanas com o carnezinho, pessoas que têm preparado cada cofrinho, Senhor, para ajudar esta obra social, pessoas que têm separado a sua contribuição de forma voluntária e com muito amor, ó Deus, têm entregado na livraria, em cada culto, têm feito uma transferência para as contas bancárias. Meu Deus, traz a recompensa na vida dessas pessoas. São pessoas que têm repartido seu pão com o próximo. São pessoas, meu Deus, que têm abrido seus corações, estendido as mãos, ajudando famílias necessitadas. Eu sei que são sementes plantadas, meu Deus. O Senhor nunca vai deixar faltar o pão na mesa dessas pessoas, a água, a saúde. Não deixa faltar o dinheiro para suprimento das suas necessidades. Meu Deus, que a bênção do Senhor possa alcançar agora cada contribuinte desta obra social. É o que eu te peço, meu Deus, e também te agradeço no nome de Jesus. Olha, ouvintes, Deus continue abençoando ricamente a sua vida, você que tem contribuído constantemente para esta obra social. E eu quero informar a todos que todas as quintas-feiras no horário das 9 da manhã, às 15 e também às 18 horas, acontece aqui os cultos da Fundação Reviver, aqui na nossa sede estadual da Senador Pompeu. Anote aí o endereço, talvez você ouve falar desta obra social, mas nunca esteve presente. A nossa igreja está localizada na rua Senador Pompeu, número 27, bem aqui no centro do Rio de Janeiro. Que Deus abençoe ricamente a sua vida, você que tem contribuído a cada dia com esta obra social. Deus pode ficar em ti. Olha, ouvintes, Deus abençoe a vida de vocês que ficaram conosco até neste momento, acompanhando esta programação. Deus abençoe ricamente a sua vida e não se esqueça de divulgar esta programação aí para a sua família, para o seu amigo, para o seu vizinho, porque este programa tem sido uma bênção de Deus dentro da nossa casa. Deus abençoe vocês, nós vamos agora aos prefixos desta emissora, retornando o som para o Estúdio C em São Paulo.
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2: Eu saúdo o povo de Deus com a paz do Senhor Jesus. Eu gostaria que vocês abrissem as vossas Bíblias comigo no livro de Efésios, capítulo 6, versículo 10, adiante. A armadura de Deus. No demais, irmãos meus, fortalecei-vos o Senhor e na força do seu poder. Revesti-vos de toda a armadura de Deus, para que possais estar firmes contra as astutas ciladas do diabo. Porque não temos que lutar contra carne e sangue, mas sim contra os principados, contra as potestades, contra os príncipes das trevas deste século, contra as hostes espirituais da maldade nos lugares celestiais. Quando a gente vê o resultado, a gente tem que seguir. E nós vimos resultados, resultados tremendos da parte de Deus para com a sua igreja. E eu quero trazer a vocês esses resultados. Eu gostaria que vocês, se quiserem, abrissem as vossas Bíblias no primeiro livro de Samuel, no capítulo 17. Vamos estacionar aí. Eu quero explicar a vocês a situação das nossas batalhas, a situação das nossas lutas. Às vezes nós não entendemos que estamos vencendo alguma coisa, porque nós estamos lutando em níveis equivocados. E enquanto nós não entendemos o nível da nossa luta, a dimensão da nossa luta, nós não poderemos obter vitória nas coisas da nossa vida. Eu quero falar com vocês a respeito da vida de Davi. A Bíblia fala que o profeta Samuel foi designado. O profeta Samuel foi designado por Deus.
3: Prophet Samuel was separated by God.
2: Para ungir um rei em Israel.
3: To anoint a king for Israel.
2: Porque o rei que estava reinando não estava bem.
3: Because the king at present was not doing well.
2: E Deus mandou Samuel à casa de Jessé.
3: So God sent Samuel to the house of Jessé.
2: Que seria o pai de Davi?
3: Which would be the father of David.
2: O conhecido maior rei que Israel já teve.
3: The known greatest king that Israel ever had.
2: E a Bíblia Sagrada fala no capítulo 16 de 1 Samuel.
3: And the Bible tells in chapter 16 of 1 Samuel.
2: No versículo 13.
3: On verse 13.
2: Diz assim a palavra de Deus.
3: And the word of God says.
2: Então Samuel tomou o vaso do azeite.
3: So Samuel took the horn of oil.
2: E ungiu no meio dos seus irmãos.
3: And anointed him in the presence of his brothers.
2: E desde aquele dia em diante,
3: from that day on,
2: o Espírito do Senhor se apoderou de Davi.
3: The Spirit of the Lord came powerfully upon David.
2: A unção de Deus,
3: the anointings from God,
2: trouxe sobre Davi,
3: came upon David,
2: a presença de Deus,
3: and brought his presence.
2: A medida da unção,
3: the measure of anointings,
2: o Espírito do Senhor se apoderou de Davi.
3: The Spirit of the Lord came powerfully over David.
2: Mas Davi seguiu a vida.
3: But David kept his life on.
2: Não é que ele agora estou ungido do Senhor, eu vou buscar algo. Não, ele seguiu na vida dele com as suas ovelhas.
3: He continued his life normally with his sheep.
2: Ele continuou tocando a sua harpinha.
3: He continued to play his harp.
2: Ele continuou compondo os seus salmozinhos.
3: He continued to write his psalms.
2: Até que começa uma batalha entre o povo de Deus e os filisteus.
3: Until a battle begins between the Philistines and the people of God.
2: E o pai chama Davi, meu filho.
3: And the father calls David.
2: Seus irmãos estão na guerra.
3: He says, your brothers are at war.
2: E você precisa levar comida para os seus irmãos lá no campo de batalha.
3: You need to take food for your brothers in the battlefield.
2: Davi, tá bom, papai, eu vou.
3: And David responded positively.
2: Fizeram lá a comidinha.
3: So they made the food.
2: Davi pegou a carga e foi ao campo de batalha levar a comida aos seus irmãos.
3: And David went to the battlefield to take food for his brothers.
2: Tava tudo bem, tava tudo tranquilo.
3: And everything was going well and tranquil.
2: A vida de Davi aparentemente não havia mudado nada, mas havia mudado.
3: The life of David seemed not to have changed, but it had changed.
2: E a Bíblia Sagrada nos fala que havia um gigante.
3: And the Bible tells us of a giant.
2: Que ele ofendia o povo de Israel.
3: That he offended the people of Israel.
2: Seria a mesma coisa que se levantar um gigante hoje e começar a chamar seus frouxos.
3: It would be the same of a giant.
2: Daí para coisas piores.
3: And started cursing out the people of God.
2: Os seus amarelos.
3: You are who are scared.
2: Eu dou um soprão, vocês caem.
3: And if I blow with my mouth, you will fall.
2: E o povo de Israel tinha medo.
3: And the people of Israel were afraid.
2: E Davi chegou lá para levar a comida e escutou o gigante xingando o povo de Deus.
3: When David arrived with the food, he heard the giant cursing out the people of God.
2: A Bíblia fala claramente.
3: And the Bible tells us clearly.
2: Que o gigante ofendia o povo.
3: That the giant would offend the people.
2: Que ofendia o exército.
3: He would offend the army.
2: Então, isso é um nível.
3: So this is one level.
2: Essa batalha estava sendo lutada num nível.
3: This battle was being fought at a level.
2: Por enquanto, as ofensas eram pessoais.
3: Meanwhile, the offenses were personal.
2: E o rei Saul dizia,
3: and the King Saul said,
2: quem se levantar e ferir o gigante,
3: those who stand up to hurt this giant,
2: eu vou dar riquezas.
3: I will give him riches.
2: Eu vou isentar toda a família de pagar impostos, tributos.
3: I will exempt the whole family to pay taxes.
2: E ainda vou dar a minha filha ainda em casamento para quem, não é, derrotar o gigante.
3: And I will give my daughter into marriage for those who defeat this giant.
2: Mas ninguém se animava.
3: But no one would take a stand.
2: Porque o gigante era grande mesmo, meus irmãos.
3: Because he was a giant who was truly big.
2: O camarada tinha mais de 3 metros de altura.
3: He was over 3 meters tall.
2: Não chegava a ser um gigante de Itu, na nossa concepção, que seria 50 metros de altura, mas era grande o homem.
3: He was truly a large giant.
2: E ele xingava os exércitos de Israel.
3: And he would offend the army of Israel.
2: Ele desafiava, ele ofendia.
3: He would defy and offend.
2: E Davi chegou lá, meus irmãos, a comida está aqui, está quentinha. E começou a escutar o gigante.
3: And David, arriving with the food, started to hearing the giant.
2: E o gigante continuava ofendendo.
3: And the giant continued to offend.
2: E Davi começou a ouvir aquilo lá mais atentamente.
3: And David started to hear that a little more closely.
2: Quem tem a unção de Deus, meus irmãos, não tolera ser ofendido pelo adversário, não.
3: Those who have the anointings of God do not tolerate offenses from the enemy.
2: A unção de Deus é a presença de Deus.
3: The anointings from God is the presence of God.
2: Quem tem a unção de Deus sabe que Deus estando com ele não há batalha que não possa ser vencida.
3: Those who have the presence of God know there is no battle they cannot win.
2: E a gente chega a dizer que quanto maior o gigante, maior é o tombo.
3: And we even say the largest the giant, the larger the fall.
2: Não é? E aquilo foi incomodando o ungido do Senhor.
3: And that started to bother the anointed of God.
2: E a Bíblia fala no capítulo 17.
3: And the Bible tells us on chapter 17.
2: Que Davi então começou a falar, que é mesmo que o rei falou que vai acontecer com quem lutar com esse gigante?
3: That David started to question what the king had said, whoever fought the giant.
2: E disseram, não, é assim mesmo como você ouviu.
3: And they confirmed that it was as he had heard.
2: Está no versículo 26 para frente.
3: It is on verse 26 and on.
2: É do mesmo jeito, quem ferir vai... do 25 para frente. Quem ferir o gigante vai ter riqueza.
3: Those who defeat this giant will receive riches.
2: Mas vemos, meus irmãos, que Davi começou a se interessar por aquela questão, por aquele caso.
3: So David started to grow weary of that case.
2: E eu gostaria que vocês entendessem hoje que existe uma divisão entre o material e o espiritual.
3: I would like for you to understand that there is a division between what is physical and what is spiritual.
2: O que é carne é carne.
3: What is flesh is flesh.
2: O que é espiritual é espiritual.
3: And what is spiritual is spiritual.
2: E nós vemos que Davi está colocando na balança as duas situações.
3: And we see that David puts on the scale these two situations.
2: Nós vemos que Davi está criando aqui uma perspectiva.
3: David is creating a perspective here.
2: Nós vemos que Davi estava atento à possibilidade que ele tinha nesse exato momento.
3: He was aware of the possibility at hand at this moment.
2: E ele começa a arquitetar, pelo menos na minha opinião, uma forma de provocar o levantar.
3: And he starts to see ways to manifest the raising up of God.
2: O que significa isso?
3: What does this mean?
2: Se Davi olhasse o gigante.
3: If David looked at the giant.
2: E a Bíblia fala que Davi era um rapaz assim de aspecto gentil.
3: And the Bible tells us that David was a small man.
2: Educado.
3: He was polite.
2: Se Davi olhasse aquele gigante com olhos apenas naturais, ele iria desistir de lutar.
3: If David only saw that giant with physical eyes, he would never have the courage to fight.
2: Por isso eu penso que quando Davi,
3: this is why I think that when David,
2: questiona o que é que o rei dará? A filha, isenção de impostos, riquezas.
3: He asked what the king was offering.
2: Ele está vendo uma coisa que pode estar dentro de uma possibilidade.
3: He sees something within a possibility.
2: Mas, ao mesmo tempo, ele também quer que a luta, que a batalha suba de nível.
3: But at the same time, he expects this battle to raise one level.
2: Suba de nível.
3: To raise up one level.
2: Quanta gente fica discutindo bobagem com outras pessoas?
3: How many people discuss things that don't matter with other people?
2: Quantas pessoas nunca conseguem sair do nível da carne?
3: How many people never leave the level of the flesh?
2: Por isso nós vemos pessoas que nunca deixam de se envolver em contendas.
3: This is why we see people who are always involved in conflict.
2: Gritarias.
3: And screaming and yelling.
2: Pancadarias.
3: And fighting.
2: São pessoas infelizes.
3: They are unhappy people.
2: São pessoas que estão lutando no nível da carne.
3: People that continue to be in the level of the flesh.
2: No nível daquilo que nós chamaríamos uma baixaria total.
3: In the level that is completely nonsense.
2: Dentro da igreja, quantos irmãos pelejando contra outros irmãos?
3: Even within the church, so many brothers against other brothers.
2: Quantas briguinhas que não tem futuro nenhum?
3: How many unresolved conflict?
2: Tá na hora de subir esse nível.
3: And it is time to raise up one level.
2: E existem também coisas grandes.
3: And there are also great things.
2: Impossíveis de serem vencidas na carne.
3: Impossible to be defeated by the flesh.
2: E tem pessoas que ficam trombando com essas batalhas invencíveis.
3: And there are people who continue to be defeated by these unwinnable struggles.
2: Porque falta essas pessoas estarem calibradas com o espiritual.
3: Because these people lack the contact with what is
2: Batalhas
3: spiritual.
2: Espirituais não podem ser vencidas na carne.
3: Spiritual battles cannot be defeated in the flesh.
2: Batalhas espirituais não são vencidas no jiu-jitsu, no judô, no karatê, não.
3: Spiritual battles cannot be won by karate or jiu-jitsu.
2: Batalhas espirituais não podem ser vencidas na bala.
3: Spiritual battles cannot be defeated by by guns.
2: Por isso que eu fiz questão, meus irmãos, de ler para vocês Efésios.
3: This is why I read to you Ephesians.
2: Porque a nossa luta não é contra a carne.
3: Because our battles are not against flesh.
2: A nossa luta não é contra o sangue.
3: Our battles are not against blood.
2: A nossa luta é contra todos os principados.
3: Our battles are against the rulers.
2: As potestades.
3: Against the authorities.
2: As hostes espirituais da maldade.
3: The powers of this dark world.
2: A nossa luta é contra Satanás.
3: Our battles are against Satan
2: e
3: himself.
2: E você não pode ganhar de Satanás no grito.
3: And you cannot defeat Satan by yelling at him.
2: Você não pode ganhar de Satanás com a sua sabedoria, com a sua inteligência.
3: You cannot defeat Satan with your wisdom or intelligence.
2: A luta é espiritual, e se você está lutando no nível errado,
3: our battle is spiritual, and if you are fighting in the wrong level,
2: você já perdeu essa batalha.
3: You have already lost this battle.
2: Quantos corpos já caíram?
3: How many bodies have fallen down?
2: Quantas pessoas já estão enterradas?
3: How many people have already been buried?
2: Porque lutaram no nível errado.
3: Because they fought on the wrong level.
2: Porque não tiveram discernimento.
3: Because they didn't have the wisdom.
2: Porque não provocaram o levantar de Deus.
3: Because they didn't provoke the raising up of God.
2: Davi conhecia o seu potencial.
3: David knew of his potential.
2: Ele sabia que a unção de Deus estava sobre ele.
3: He knew that the anointing of God was upon him.
2: Matou um leão.
3: He defeated a lion.
2: Matou um urso.
3: He killed a bear.
2: Estava sem medo nenhum diante daquele gigante.
3: And he was fearless before that giant.
2: Viu que poderia lucrar, eu diria, materialmente.
3: And he saw that he could even profit physically.
2: Se não vou pagar imposto.
3: If I'm not going to pay taxes.
2: Não. Vou receber riquezas.
3: If I'm going to receive riches.
2: A filha do rei, ele vai me dar.
3: And the daughter of the king will be conceded unto me.
2: Bom, materialmente está bem.
3: Well, physically it seems well.
2: Não tem nenhum erro nisso.
3: There's nothing wrong with that.
2: Crente miserável, crente que não sai da miséria, sim, aí parece que tem erro.
3: Christians that never leave their misery, perhaps there's something wrong with that.
2: Não tem nenhum erro em você ser bem-sucedido.
3: There's nothing wrong with you being successful.
2: Desde que seja honestamente.
3: As long as it is through honest labor.
2: Desde que seja agradável a Deus.

0: prosper.
1: Em nome de Jesus, fique bem, fique milionário, trilionário, quadrilionário, desde que seja na ordem certa.
0: In the name of Jesus, be a millionaire as long as
1: it is right. Tem nada de errado nisso.
0: There's nothing wrong with that.
1: Essa possibilidade material estava bem.
0: And this material possibility was well.
1: Mas Davi não teria condições.
0: But David didn't have any conditions.
1: Materialmente de derrubar aquele gigante.
0: Physically speaking, to defeat that giant.
1: E Davi então, meus irmãos.
0: So David, dear brothers.
1: Ele aguardou.
0: He waited.
1: A oportunidade.
0: The opportunity.
1: De mudar o nível da batalha.
0: To change the level of the battle.
1: Eu não gosto de fazer isso.
0: And I don't like to do this.
1: Mas eu vou fazer hoje.
0: But I'm gonna do it today.
1: Fala para quem está ao seu lado.
0: Tell the person next to you.
1: Fala alto.
0: And tell this loudly.
1: Sobe o nível.
0: Raise your level.
1: Fala, fala. Sobe o nível.
0: Raise your level.
1: Sobe o nível.
0: Raise your level.
1: Quem é de Deus tem que lutar muito mais para cima.
0: Those who are of God must raise up their level.
1: Chega de baixaria.
0: Enough of things of this earth.
1: Quem é de Deus batalha no nível espiritual.
0: Those who are of God fight in the spiritual.
1: Onde Deus luta a sua luta.
0: Where God fights your battles for you.
1: Onde Deus guerreia a sua guerra.
0: Where God wins the war for you.
1: Onde Deus batalha a sua batalha.
0: Where does God fight your battle?
1: Davi ficou ali.
0: And that's where David went.
1: E Saul disse, olha, pega a minha armadura.
0: And Saul said, take my armor.
1: Não funciona.
0: And it doesn't work.
1: Nós não precisamos de ajuda material nesse momento.
0: We don't need physical help in these moments.
1: Nós temos de mudar o nosso status espiritual.
0: We must change our spiritual status.
1: Suba um nível.
0: Raise up a level.
1: Você que gosta de baixaria, gritaria.
0: Those who like to fight and yell.
1: Você que tudo para você, eu te processo, irmão, eu te processo.
0: Those who always go to the judicial.
1: Para com isso.
0: Stop with these things.
1: Que processo nada, muda o nível.
0: Change the level.
1: Sai dessa vida, meu irmão!
0: Change your life, dear brother.
1: Tá na moda agora, né?
0: And now, this is what is
1: é dentro that. Da igreja, é fora da igreja. Tudo é eu te processo.
0: And now people continue to fight against each other.
1: Você tem um Deus ou não tem um Deus?
0: Do you have a God or do you not?
1: Você tem a unção de Deus ou não tem a unção de Deus?
0: Do you have the anointing of God or not?
1: Me dá asco. Me dá nojo.
0: It sickens me.
1: Ver pessoas aí, não, porque nós temos que eleger não sei quem para resolver. Nós não precisamos eleger ninguém.
0: To hear people saying that we need to elect people.
1: Suba um nível.
0: Raise up your level.
1: Ou nós temos um Deus que peleja por nós ou não temos.
0: We either have a God who fights for us or not.
1: Ou nós temos a unção de Deus ou nós não temos.
0: We either have the anointing of God or not.
1: Davi ficou ali aguardando. Põe a armadura. Não, essa ajuda não vai dar certo.
0: And David saw that the physical
1: até
0: armor was not
1: do versículo 41 para frente, meus irmãos.
0: Until on verse 41 and on.
1: O filisteu olhou para Davi.
0: The Philistine looked at David.
1: Do versículo 42 para lá.
0: From verse 42 and on.
1: E desprezou Davi.
0: And he despised him.
1: Quem é esse ruivo, bonitão, de gentil aspecto?
0: Who is this healthy and wealthy, handsome man?
1: Quem é esse ruivo, esse menino?
0: Who is this boy?
1: E o filisteu no versículo 43 fala, eu sou um cão, para você vir a mim com pedaços de pau.
0: And verse 43 he says, am I a dog that you come at me with sticks?
1: E o filisteu amaldiçoa Davi pelos seus deuses.
0: And the Philistine cursed David by his God.
1: Ah, meus irmãos, ah, mas era isso que Davi estava esperando.
0: This is what David was waiting for.
1: Porque o gigante cometeu um erro fatal.
0: Because the giant made a fatal mistake.
1: Porque nesse exato momento o nível da batalha é mudado.
0: Because at this moment the level of the battle has changed.
1: Nesse exato momento eleva-se o nível da guerra natural para a guerra espiritual.
0: At this moment the battle goes from physical to the spiritual level.
1: Era tudo que Davi queria.
0: It was everything that David wanted.
1: Davi não queria lutar com espada, Davi não queria lutar no boxe, não, ele queria lutar com a ajuda de Deus.
0: David didn't want to fight a physical battle, he wanted to fight with the help of God.
1: E o gigante caiu na besteira de incluir os seus deuses.
0: And the giant made the mistake to include his gods.
1: Amaldiçoou o ungido do Senhor pelos seus deuses.
0: And cursed the anointed man of God.
1: Ah, mas foram as suas últimas palavras, porque subiu o nível.
0: They were his last words because
1: diga para quem está ao seu lado, suba o nível, meu irmão.
0: Say to the person next to you, raise
1: suba
0: your
1: nível, meu irmão.
0: Raise your level, dear brother.
1: Suba o nível.

0: your level, dear brother.
1: Aí Davi se assenhorou da situação.
0: And David, he took power of the situation.
1: Aí Davi provoca o levantar de Deus.
0: Then David provoked the raising up of God.
1: Nós nunca vamos provocar o levantar de Deus.
0: We will never provoke the raising up of God.
1: Xingando o irmão.
0: By cursing someone out.
1: Nós nunca vamos provocar o levantar de Deus.
0: We will never provoke the raising up of God.
1: Processando esse ou aquele.
0: By suing someone.
1: Nós vamos provocar o levantar de Deus.
0: We're going to provoke God raising
1: quando nós saímos do nível da carne.
0: When we leave the physical realm.
1: A nossa luta não é contra a carne.
0: Our battles are not against flesh.
1: Então não pode ser lutada na carne.
0: So it cannot be fought in the flesh.
1: A nossa luta não é contra o sangue.
0: Our battles are not against blood.
1: Quando Davi ouviu aquilo,
0: when David heard this,
1: Davi falou com propriedade.
0: David spoke with authority.
1: Tu vens a mim com espada e com lança.
0: You come against me with sword and spear.
1: E com escudo.
0: And a javelin.
1: Porém eu vou contra ti.
0: But I come against you.
1: Em nome do Senhor dos Exércitos.
0: In the name of the Lord Almighty.
1: O Deus dos Exércitos de Israel.
0: The God of the armies of Israel.
1: A quem tens afrontado.
0: Whom you have defied.
1: E o bonitão de aspecto gentil.
0: This handsome young man.
1: Agora cheio do Espírito de Deus.
0: Now filled with the Spirit of God.
1: Ele fala ao gigante de mais de 3 metros.
0: He speaks to this giant over 3 meters tall.
1: É hoje que o Senhor me entrega, Senhor te entrega nas minhas mãos.
0: This very day I will give the carcass.
1: Eu vou acabar contigo.
0: I will destroy you.
1: Eu vou ferir você.
0: I will strike you down.
1: Eu vou arrancar sua cabeça.
0: And I will cut off your head.
1: Eu vou dar o seu corpo.
0: And I will give your carcasses.
1: Ou seja, vou separar a sua cabeça e corpo do arraial dos filisteus e dar às aves dos céus,
0: give your carcasses of the Philistines,
1: as bestas da terra,
0: to the birds and the wild
1: meus
0: animals.
1: Irmãos,
0: dear brothers,
1: quando nós temos a ousadia pela presença do Espírito Santo,
0: we have the authority through the Holy
1: pela unção
0: Spirit of God,
1: de Deus,
0: through the anointings of God,
1: nós não precisamos gritar,
0: we don't need to yell,
1: nós não precisamos querer sair na pancada, não,
0: we don't need to fight a physical battle,
1: nós não precisamos da pistolagem,
0: we don't need a gun.
1: Nós só precisamos dizer que em nome do Senhor Jesus a vitória é nossa.
0: All we need to say that in the name of
1: a vitória
0: Jesus
1: é nossa.
0: Christ, the victory is ours.
1: Nós podemos falar aos poderosos.
0: And we can speak to the powerful.
1: Eu já ganhei essa batalha.
0: I have already won this battle.
1: Eu já ganhei.
0: I have already won.
1: Já ganhei porque vocês têm que saber que eu sou de Deus, que tem Deus na minha vida.
0: Must know that God is with my.
1: E Davi dizia ao gigante.
0: And David spoke to the giant.
1: Vocês vão saber e você saberá.
0: And you will know.
1: Que há Deus em Israel.
0: That there is a God in Israel.
1: Há Deus em Israel.
0: There is a God in Israel.
1: Isso foi o que aconteceu.
0: And this is what happened.
1: Davi mandou-lhe uma pedrada na testa.
0: And David threw a stone into his forehead.
1: Catabrufa.
0: And he slung it.
1: Pegou a espada do próprio gigante e cortou-lhe a cabeça. O gigante, depois que usou seus deuses,
0: and after the giant invoked his God,
1: saiu da carne e entrou na esfera do Espírito. Davi disse, é isso.
0: And David said,
1: o gigante não ficou de pé.
0: The giant did not
1: porque
0: stand
1: foi o bonitão ungido de Deus e acabou com a raça desse gigante. Não lute no plano material, não lute na carne. A nossa luta não é contra a carne.
0: The fights are not against flesh.
1: Eleva o nível em nome de Jesus Cristo.
0: Raise up the level in the name of Jesus Christ.
1: Porque quando isso acontecer, Deus se levantará por ti.
0: Because when this happens, God will stand up
1: Deus se levantará pela tua causa.
0: God will stand up for your cause.
1: Deus estará contigo passo a passo, ombro a ombro.
0: God will be with you neck to neck and
1: shoulder. E não haverá batalha que você não possa vencer.
0: There will be no battle that you cannot
1: win. E não haverá enfermidade que não possa ser vencida.
0: There will be no infirmity that cannot be overcome.
1: E não haverá seta que não possa ser defendida.
0: There will be no flesh that cannot be
1: Davi
0: defended.
1: Envolveu Deus.
0: David involved God.
1: Davi provocou levantar de Deus.
0: David provoked God to stand up.
1: Davi tinha unção de Deus.
0: David was anointed by
1: Davi
0: God.
1: Tinha a presença de Deus.
0: He had the presence of God.
1: Por isso naquele dia o Senhor obrou um grande livramento.
2: contra Israel.
0: So that day God defeated this battle for Israel.
2: Por isso naquele dia aquele povo viu que havia Deus em Israel.
0: That day that people saw that God was in Israel.
2: E a mensagem de Deus para você é essa.
0: And this is the message of God to you.
2: Tem coisas que se vencem espiritualmente, não tem outro jeito.
0: There are things that can only be defeated in the spiritual realm.
2: Você às vezes tem feito tanto tratamento médico.
0: Sometimes you have had so many medical treatments.
2: E às vezes a questão é totalmente espiritual.
0: And sometimes it is only a spiritual matter.
2: Você tem gastado tanto tempo, tanto dinheiro.
0: You have spent so much time and money.
2: E às vezes a questão é totalmente espiritual.
0: Perhaps your situation is completely.
2: Sobe o nível em nome de Jesus Cristo.
0: Raise up the level in the name of Jesus Christ.
2: Quantas vidas já foram perdidas?
0: How many lives have been lost?
2: Quanta gente já morreu?
0: How many people have been killed?
2: Porque não entenderam a dimensão.
0: Because they didn't understand the dimension.
2: Não é na dimensão da carne.
0: It is not in the dimension of
2: the flesh. É na dimensão do espírito.
0: It is in the dimension of the spirit.
2: Quantas batalhas, meus irmãos?
0: How many battles, dear brothers?
2: Aparecem diante de nós.
0: They stand up against us.
2: E nós sabemos que nós não podemos vencê-las.
0: And we know that we cannot defeat them.
2: Mas Deus permite que elas venham.
0: But God allows them to come.
2: Porque Deus quer ver até onde nós temos uma fé ativada.
0: Because God wants to see until where our faith goes.
2: E até onde nós podemos entender as coisas que são espirituais.
0: Until when we can understand the spiritual things.
2: Deus só está dizendo.
0: All that God is saying.
2: Eu sei que você não pode vencer essa batalha.
0: I know that you cannot win this battle.
2: Mas você tem que saber provocar o meu levantar.
0: But you must know how to provoke me to
2: raise up. Eu me levantarei.
0: And I will stand up.
2: Eu lutarei.
0: And I will fight.
2: Eu te guardarei.
0: And I will keep you.
2: Eu te permitirei descansar.
0: And I will allow you to rest.
2: Praga nenhuma chegará à sua tenda.
0: And no pest will come to your tent.
2: Montanhas de mortos cairão.
0: Many will die.
2: Mas você permanecerá vivo.
0: But you will remain alive.
2: Mas sobe o nível.
0: But stand up and raise
2: sobe
0: the level.
2: Nível.
0: Raise the level.
2: Não é na carne.
0: It is not in the flesh.
2: É no espírito.
0: It is by the spirit.
2: Não é contra a carne.
0: It is not against flesh.
2: É contra Satanás.
0: It is against Satan.
2: É contra o inferno.
0: It is against hell itself.
2: E só podemos vencer.
0: And we can only win.
2: Se nós atuarmos espiritualmente.
0: If we act spiritually.
2: Não importa a circunstância que você esteja vivendo.
0: Doesn't matter the circumstance that you have been living.
2: Primeira coisa que você tem que fazer é trazer Deus para o seu lado.
0: First thing that you have to do is bring God
2: Traga
0: to your side.
2: Traga Deus para o seu lado.
0: Bring God to your side.
2: Grita bem alto, eu quero Deus do meu lado.
0: Say it out loud, I want God by my side.
2: Eu quero Deus do meu lado.
0: I want God by my side.
2: Eu quero Deus na minha vida.
0: I want God in my life.
2: Para trazer Deus para o seu lado.
0: To bring God to your side.
2: Você aceita Jesus como seu Salvador.
0: You have to accept Jesus as your Savior.
2: Se você está desviado dos caminhos do Senhor, você volta para Jesus.
0: If you are far away from the path of the Lord, return to Jesus.
2: Se Deus não está do seu lado,
0: if God is not by your side,
2: não adianta.
0: It doesn't matter.
2: Já perdeu a batalha.
0: You have already lost the battle.
2: E olha, meus irmãos, quantas pessoas eu já conheci.
0: And how many people have met?
2: Que pareciam verdadeiras fortalezas.
0: It seemed that true castles.
2: Mas não conseguiram vencer.
0: But they could not win.
2: Caíram.
0: They fell down.
2: Quantas pessoas caíram e caíram feio?
0: How many people have fell down so badly?
2: Porque só ter a impressão que Deus está ao seu lado não funciona.
0: Because it doesn't work just for it to seem that God is with you.
2: Ah, parece que Deus está comigo, não funciona.
0: It seems that God is with me, that doesn't work.
2: Você precisa aceitar Jesus.
0: You need to accept Jesus.
2: Você precisa reconciliar-se com Deus.
0: You need to reconcile with God.
2: Você precisa viver uma vida de santificação.
0: You need to live a life of sanctification.
2: Você precisa crer.
0: You need to believe.
2: Você precisa estar na presença de Deus.
0: You need to be in the presence of God.
2: Senão Deus jamais estará na sua presença ou na sua vida.
0: Otherwise God will not be in your life and your presence.
2: Você precisa de Deus.
0: You need God.
2: Quando você traz Deus para o seu lado.
0: When you bring God to your side.
2: Aí você vai ficar como Davi.
0: Then you will be as David is.
2: Quando a unção de Deus veio sobre Davi, ele continuou a vida dele.
0: When the anointing came before David, he
2: E você vai continuar a sua.
0: And you will continue your life as well.
2: Vai continuar o seu trabalho.
0: You will continue your work.
2: Fazendo as suas coisinhas em casa.
0: Continue to do your things at
2: com a
0: home.
2: Sua família.
0: With your family.
2: Quando aparecer a luta.
0: And when the fighting comes.
2: Você invoca o nome do Senhor e o Senhor vem te ajudar.
0: You invoke the name of God and he will come at your help.
2: Quando aparecer o gigante.
0: When the giant is facing your life.
2: Fique atento às suas possibilidades.
0: Be alert to your possibilities.
2: Sai da miséria, aproveita a ocasião.
0: Leave the misery and enjoy the situation.
2: Se tem oferta e você pode lucrar com a luta, lucre com a luta. Se é de Deus, ganhe.
0: If you can profit from the struggle, then win within the name of God.
2: Sobe o nível e dá a pedrada na cabeça do gigante, ele vai cair. Corta a cabeça dele.
0: Raise the level and destroy the giant because he will fall.
2: Satanás não poderá resistir você.
0: Satan will not be able to resist you.
2: Porque você trouxe Deus para o seu lado.
0: Because you have brought God to your side.
2: Você provocou o levantar de Deus.
0: You have provoked God to stand
2: em qualquer circunstância da vida.
0: In any circumstance of your life.
2: Se Deus está na sua vida.
0: If God is within you.
2: Se a unção de Deus está sobre você.
0: If the anointing of God is upon you.
2: Se você clamar e se você elevar o nível.
0: If you call out and raise up the level.
2: Se você entender o nível da batalha.
0: If you understand the level of the battle.
2: Você sempre vai provocar o levantar de Deus.
0: You always provoke God to stand.
2: Você sempre será um campeão vencedor de Deus. Traz Deus para o seu lado.
0: Bring God to your side.
2: Traz Deus para a sua casa.
0: Bring God to your home.
2: Traz Deus para a sua família.
0: Bring God to your family.
2: Traz Deus para o seu negócio.
0: Bring God to your business.
2: Traz Deus para resolver essa sua questão de doença.
0: Bring God to solve this matter of sickness.
2: Ele será a sua ajuda em todos os momentos da sua vida.
0: He will be your help in all moments of your life.
2: Que Deus abençoe você.
0: May God bless you.
2: Quando Deus vem para a sua vida,
0: when God comes to your life,
2: a gente sabe, né, meus irmãos?
0: We know, dear brothers.
2: Muita gente não entendeu a questão da vida.
0: Many people have not understood the matter of life.
2: E da vida eterna.
0: And of eternal life.
2: Muitos se preparam para viver.
0: Many people prepare to live.
2: Mas não se preparam para viver aquilo que é eterno.
0: But don't prepare themselves to live that which is eternal.
2: Ou seja, o seu corpo cai em forma de semente.
0: Your body will fall as a form of a seed.
2: Quando Jesus está na sua vida,
0: when Jesus is in your life,
2: no dia que você morre,
0: the day that you die,
2: na verdade está simplesmente acontecendo o semear do seu corpo mortal.
0: You are simply sowing your physical body
2: para um despertar eterno.
0: For an eternal.
2: Isso é vitória.
0: And this is victory.
2: Esteja preparado para viver.
0: Be prepared to live.
2: E esteja também preparado para morrer.
0: But also be prepared to
2: die. Porque a morte do crente.
0: Because the death of a Christian.
2: É o extermínio do corruptível.
0: Is the extermination of that which is corruptible.
2: É o extermínio do mortal.
0: Is the extermination of that which
2: para
0: is mortal.
2: Para que se adentre ao imortal.
0: So that you will enter that which is immortal.
2: Ao incorruptível.
0: In something incorruptible.
2: Ao que é eterno.
0: To what is eternal.
2: Deixa Jesus entrar na sua vida.
0: Allow Jesus to enter your life.
2: Aceita Jesus.
0: Accept Jesus.
2: Reconcilia-te com Deus.
0: Reconcile with God.
2: Fecha os seus olhos, fecha.
0: Close your eyes.
2: Deixa Jesus entrar na sua vida, deixa.
0: Allow Jesus to enter your life.
2: Vocês que querem hoje que Jesus, que Deus venha para o lado de vocês.
0: Those
2: e ainda não
0: Jesus,
2: aceitaram Jesus.
0: Those who haven't accepted Jesus.
2: Se Jesus não estiver ao seu lado, você vai perder a batalha.
0: If Jesus is not next to you, you will lose your battle.
2: Vem aqui à frente para que Jesus passe para o seu lado. Você vai aceitar Jesus hoje.
0: Come,
2: vem cá.
0: You will accept Jesus today. Come
2: vem cá aceitar Jesus como seu Salvador. Sai do seu lugar e vem cá para que você possa derrotar o gigante.
0: Leave your place so that you may defeat your giant.
2: Vocês desviados dos caminhos do Senhor, venham cá, voltem para Jesus agora. Venham aqui à frente. Venham, saiam dos seus lugares.
0: Those who have gone astray, return to Jesus today.
2: Deus está chamando vocês.
0: God is calling you
2: para fazer de vocês grandes vencedores.
0: To make you great winners.
2: Não é na carne.
0: It is not by the flesh.
2: É no espírito.
0: It is by the spirit.
2: Jesus está vos chamando.
0: Jesus is calling you.
2: Traga Deus para o seu lado.
0: Bring God to your side.
2: Para que você possa provocar o levantar de Deus.
0: So that you may provoke God to stand up.
2: Quando o momento difícil chegar.
0: When the tough moments come.
2: Venha aqui à frente aceitar Jesus, venha.
0: Come forward, accept Jesus.
2: Venha aqui à frente reconciliar-se com Deus, venha.
0: Come forward to reconcile with God.
2: Jesus está te chamando.
0: Jesus is calling you.
2: Jesus está chamando você.
0: Jesus is calling you today.
2: Jesus está te esperando.
0: Jesus is waiting for you.
2: Manso e suave, ele está chamando você.
0: He is calling you very smoothly.
2: Vem aqui à frente, Jesus está te chamando.
0: He is calling you today.
2: Amém.
0: Amen.
2: Tem alguma pessoa que quer unir seu ministério pentecostal, Deus e amor?
0: Does anyone want to join the Pentecostal Church, God is love?
2: Se tiver alguma pessoa que quer unir-se a esse ministério, por não estar congregando em lugar nenhum, se tem simpatia com o ministério?
0: If anyone wants to join this ministry,
2: se alguém quiser.
3: Não chega a ser isso um apelo, já são almas ganhas, mas talvez a pessoa não saiba como fazer.
0: Perhaps you don't know how to proceed.
3: Pode vir que nós vamos receber você sim, para você congregar conosco, vocês vão receber orientações.
0: Come and congregate with us.
3: Nós não queremos aqui pessoas que brigam com seus pastores. Ah, eu vou para Deus, amor, porque briguei. Não, fica lá mesmo.
0: We don't want anyone who has fight with their pastors.
3: Às vezes tem pessoas que mudaram para perto, fica mais perto aqui, ou enfim.
0: Sometimes you have changed homes and...
3: Não é crente briguento que brigou com seu pastor. Vai lá reconciliar com seu pastor.
0: If you have fought with your pastor, go and reconcile with him.
3: Tem esse negócio. Ah, se meu pastor não fizer isso comigo, eu vou para outra igreja.
0: When many people provoke,
3: vai acabar no inferno.
0: My pastor doesn't do something, I will go to other churches.
3: Os pastores fazem bem em não ceder a esse tipo de lobo disfarçado de ovelha.
0: And pastors are doing well to not concede into these people.
3: Tem alguma pessoa que saiu da nossa igreja?
0: And does anyone who has left our church?
3: E acha, não sei se eu voltar, se vamos receber.
0: And you're not sure if we're going to receive you if you come back.
3: Eu fiz isso, isso e aquilo, tá perdoado.
0: You are truly forgiven.
3: Se quer voltar a congregar conosco, venha com humildade buscar a Deus conosco, que Deus vai recompor você.
0: If you want to return to congregate with us, God will receive you as well.
3: A gente não rejeita ninguém. Se Deus perdoa, quem somos nós para dizer não?
0: If God forgives, who are we to say no?
3: Quer voltar, volta agora em nome de Jesus.
0: If you want to return, return right now in the name
3: humildade,
0: of Jesus.
3: Deus vai te levantar.
0: God will raise you up.
3: Você vai voltar a ser aquela bênção que foi um dia.
0: You will return to be a blessing you were once one day.
3: Eu pergunto mais uma vez.
0: And I ask one more time.
3: Quer trazer Deus para o seu lado?
0: You want to bring God to your corner.
3: Presença de Deus, a unção de Deus.
0: The presence of God and the anointing of Him.
3: Ela não virá sobre você se você não aceitar Jesus.
0: It will not come over you if you don't accept Jesus.
3: A Bíblia não nos autoriza a dizer.
0: The Bible does not authorize us to say.
3: Que você será ungido.
0: That you will be anointed.
3: Que a presença de Deus vai estar com você.
0: The presence of God will be with you.
3: Se você diz não para o Senhor Jesus.
0: If you say no to the Lord Jesus Christ.
3: Você precisa dizer sim para Ele.
0: You need to say yes to Him.
3: Se você não aceitar Jesus,
0: if you don't accept Jesus,
3: não tem como a presença de Deus vir sobre ti.
0: There is no way the presence of God will be with you.
3: Não tem como.
0: There's no way.
3: Os gigantes vão continuar te ofendendo. Ah,
0: you want to bring God to your corner.
3: Presença de Deus, a unção de Deus.
0: The presence of God and the anointing of Him.
3: Ela não virá sobre você se você não aceitar Jesus.
0: It will not come over you if you don't accept Jesus.
3: A Bíblia não nos autoriza a dizer.
0: The Bible does not authorize us to say.
3: Que você será ungido.
0: That you will be anointed.
3: Que a presença de Deus vai estar com você.
0: That the presence of God will be with you.
3: Se você diz não para o Senhor Jesus.
0: If you say no to the Lord Jesus Christ.
3: Você precisa dizer sim para Ele.
0: You need to say yes to Him.
3: Se você não aceitar Jesus,
0: if you don't accept Jesus,
3: não tem como a presença de Deus vir sobre ti.
0: There is no way the presence of God will be with you.
3: Não tem como.
0: There is no way.
3: Os gigantes vão continuar te ofendendo. Tá com você.
0: The presence of God will be with you.
3: Se você diz não para o Senhor Jesus.
0: If you say no to the Lord Jesus Christ.
3: Você precisa dizer sim para Ele.
0: You need to say yes to Him.
3: Se você não aceitar Jesus,
0: if you don't accept Jesus,
3: não tem como a presença de Deus vir sobre ti.
0: There is no way the presence of God will be with you.
3: Não tem como.
0: There is no way.
3: Os gigantes vão continuar te ofendendo.
0: With you.
3: Não tem como.
0: There is no way.
3: Os gigantes vão continuar te ofendendo.

0: from us.
1: Às vezes a gente dá alguma coisinha.
0: Sometimes we give something.
1: Mas quando nossos filhos pedem,
0: but when our sons and daughters ask,
1: às vezes dá até mais do que eles pedem.
0: Sometimes we give even more than they ask.
1: Porque são filhos.
0: Because they are sons and daughters.
1: Os filhos têm direito à mesa.
0: And they have the right to sit at the table.
1: Os filhos assentam-se à mesa ao lado do pai.
0: Sons and daughters sit at the table next.
1: O banquete está servido.
0: The banquet is served.
1: Você não quis assentar-se à mesa.
0: You don't want to sit at the table.
1: Às vezes eu passo semanas e semanas pedindo a Deus, Deus poderoso, me dá uma luz, o que eu falo para esse povo.
0: Sometimes I spend weeks calling to God.
1: Que eu prego para essa igreja.
0: What do I preach to this church?
1: Noites e noites acordado, Senhor, estou sem mensagem para dia tal, tal, tal, tal. Me dá uma mensagem, Senhor.
0: Nights and nights I ask the Lord for messages to preach.
1: Vem, prega, tem pessoa que entra por aqui e sai por aqui.
0: Come and preach and some people.
1: Porque o evangelho foi pregado.
0: Because the gospel has been preached.
1: Eu estou saindo daqui hoje, olha, flutuando. Feche os vossos olhos, Deus abençoe vocês. Você que aceitou Jesus em casa, reconciliou-se com Deus em casa, voltou para Jesus depois de ter ficado fora do ministério, voltou. Coloca a mão no seu coração. Senhor meu Deus, Senhor meu Pai, essas vidas estão perante o Senhor e se entregam a Ti, Senhor. Ouviram a Sua palavra e estão subindo o nível. Sabem que a luta não é contra a carne nem contra o sangue. Purifica essas vidas com o purificar do Teu sangue, Senhor Jesus. Lava essas vidas com o lavar da Sua palavra. Entra nesses corações que se abrem para a Sua presença. Senhor meu Deus, escreva o nome de todos esses no livro da vida, para o dia da grande chamada. Receba essas vidas, para guardá-las, para orientá-las, para abençoá-las. Eu creio no Senhor, eu creio na força do Seu poder, ó Pai. Eu creio no Senhor, eu creio na força do Seu poder, ó Deus. Sê com esses a partir de agora. Que eles provoquem o levantar do Senhor. E que o Senhor seja o Deus que irá batalhar a batalha de cada um deles. Guardá-los, protegê-los, orientá-los, ajudá-los em nome de Jesus Cristo. Pertencem a Ti, Senhor, porque a Ti se entregam. Seja com eles em nome de Jesus Cristo. Amém. Amém, Senhor Jesus. Amém. Palmas para Jesus, meus irmãos. Palmas para Jesus. Amém. Pode louvar a Deus com as palmas, meus irmãos. Louve a Deus com as palmas. Diga amém. Levanta uma das suas mãos. Vamos agradecer, Senhor meu Deus, obrigado pelas tuas bênçãos. Obrigado, Senhor meu Deus, pela manifestação do Seu poder, pela manifestação da alegria do Senhor nas nossas vidas. Senhor meu Pai, leva em paz esse povo, essa gente que atendeu o nosso apelo, o nosso chamado. Obrigado, Senhor meu Deus, enche essa gente do Teu poder. Muda essas vidas, ó Pai, cada dia mais, para melhor. Abra, Senhor meu Pai, os olhos espirituais de todos nós, para que possamos enxergar com os nossos olhos levantados. Que a bênção do Senhor esteja sobre toda essa igreja, em nome de Jesus Cristo. Que a bênção do Senhor esteja sobre todo esse povo, em nome de Jesus Cristo, nosso Salvador. Deus abençoe, meus irmãos, muito obrigado, viu? Que Deus recompense a fé de vocês. E mais uma vez eu digo muito obrigado aos nossos obreiros, aos nossos irmãos, todos os nossos colaboradores. Esse tipo de festa não se faz sozinho, nós fazemos juntos. Deus abençoe vocês. Muito obrigado pela presença de vocês. Digam comigo assim: a paz do Senhor Jesus. Mais uma vez, a paz do Senhor Jesus. Mais uma vez, a paz do Senhor Jesus. Vocês estão abençoados.

0: Vocês estão curados. Que a graça do nosso Deus, o amor do nosso Senhor Jesus Cristo, que a comunhão do Espírito Santo esteja sobre vós, e que sobre vós esteja tudo de bom, tudo do melhor do nosso Deus, e que nunca falte a vocês coisa alguma. Que o nosso Deus seja o Deus da vossa providência, o Deus da vossa bênção de hoje e para todos sempre. Que todos digam amém. Vão com Deus, meus irmãos. Muito obrigado. Vocês estão abençoados.
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11: Segundos nos separam deste novo dia. Nós estamos aqui para render graças ao nosso Deus pelo dia que Ele concedeu e pelas vitórias que ainda estão por vir. Então, eu já quero te convidar. Eu já quero te convocar para fazer parte daquele pelotão de oração para compartilhar esta transmissão com o Brasil e com o mundo todo a partir de agora. Então, vá compartilhando, porque dentro de minutos já, daqui a pouquinho, nós estaremos juntos com o pastor Wilson apresentando a sua casa, apresentando o seu lar, apresentando a sua família na oração que é a oração da zero hora. É a conhecidíssima oração da vitória, da gratidão, e você não pode ficar de fora. Então, já vá compartilhando, vocês que estão pelas emissoras agora, já comece a compartilhar com toda a querida audiência, porque daqui a segundinhos eu vou trazer uma excelente notícia para todos aqueles que estão acompanhando a nossa transmissão. Pastor Wilson e ouvintes, nós estamos hoje já, estamos desfrutando do segundo dia da campanha de 21 dias de oração, de intercessão, especialmente em favor da família, já para o culto deste domingo próximo. Domingo agora tem um grande culto na sede mundial. Segunda-feira, dia 7, feriado, nós teremos aqui o pastor José Manuel pregando a palavra de Deus. Ele que recém chegou do país de Venezuela e estava no evangelismo, volta ao Brasil para ministrar a palavra de Deus. E nós queremos contar com a sua participação e presença aqui na sede mundial. Pastor, que dia que começou a campanha de 21 dias de jejum e oração? Há exatamente um dia, e por que não dizer agora, segundos nos separa de um novo dia? 2 dias atrás. Então agora, pastor, eu perdi o propósito. Então já não vou mais entrar aqui. Isso. Você pode entrar hoje. Você que já entrou, que o Senhor te use no propósito de interceder pelos lares, pelas famílias. Você que não entrou, tome a decisão. Olha quantas respostas estão aí atadas, presas, em impedimentos, em situações, e que você, através do interceder, consegue romper todas estas barreiras e males. Então, eu te convido hoje mesmo a adentrar este propósito. Já comece nesta quinta-feira, já apresentando, hoje quarta-feira, estamos para adentrar um novo dia, já faço propósito. Senhor, me dê forças para orar, para jejuar, para colocar este propósito nas tuas mãos. Chegou a hora, chegou o momento, já depois de falar com toda a querida audiência, você que está pelas emissoras, venha para as redes sociais agora, vamos falar com Deus em oração. Santo, maravilhoso e eterno Pai, em nome de Jesus Cristo, teu bendito, teu amado Filho, meu Deus, nós clamamos nesta hora, crendo, ó Deus, recebendo a direção de como devemos trazer em oração todas as nossas angústias, todas as nossas necessidades. Pai da glória, Deus de amor, Deus de vitória, eu entrego em tuas mãos, Pai, ó Deus, todas as realizações do dia de hoje. Deus Todo-Poderoso, Deus maravilhoso, Pai, eu te agradeço pelas bênçãos celestiais. Que culto abençoado desta noite, meu Deus. Que culto maravilhoso, Pai. Ó Deus, tivemos nesta tarde vidas sendo, ó Pai, libertas, instruídas pelo poder da tua palavra. As bênçãos da parte do Senhor que foram dadas a todos aqueles que participaram, ó Pai, a todos aqueles que compareceram na tua casa. Meu Deus, recompensa cada um deles com a bênção da comunhão, com a bênção da intimidade, da renovação. Pai Santo, nós clamamos ao Senhor nesta hora porque não estamos sós. Pai, há uma multidão conosco em oração, alamastecando, alamaia, esperando socorro, a vitória, o milagre do Senhor chegar. Espírito Santo, vai operando, meu Pai. Aqueles, ó Pai, que já confiam em Ti, que já receberam. Meu Deus, nós Te agradecemos pela multidão que está ali no santuário. Olha o Teu povo de joelhos dobrados. Olha, Senhor, os presentes levantando as mãos. Tecalamassúria, clamando para que o Senhor abra os céus. Orando a Ti para que se manifeste a vitória, Rei da Glória. Oramos, Pai, pelas famílias que hoje já estão, Senhor, preparando-se para este jejum de quinta-feira, para este jejum, meu Pai, especial, para o Senhor abençoar a casa, o lar, a família dos Teus filhos. Pai querido, nós entregamos e confiamos de que a resposta do Senhor, ó Pai de amor, já está chegando. A resposta maravilhosa do Teu Espírito está alcançando vida, almas e corações neste momento. Oh, meu Deus, vai fazendo uma obra perfeita, santa e gloriosa, porque nesta hora, Senhor, há vidas que estão abatidas, há vidas que estão frustradas, há vidas, Pai, que estão sendo, ó Deus, submergidas, afogadas, meu Pai, em um mar de questões, conflitos, dívidas, problemas, desencontros, violências, doenças e dores, mas nós clamamos a Ti, meu Pai, porque diz a Tua palavra que o Senhor é o dador da nossa vida e sabe como abençoá-la. É o Senhor, meu Pai, que levanta até da sepultura para glorificar o Teu nome, para dar testemunhos àqueles que estão à nossa volta. Pai Santo, oramos para que este dia, Senhor, seja um dia de resposta, seja um dia de conquista, seja um dia, Pai, de sinais especiais da parte do Senhor na terra. Oh, meu Deus, ensine-nos, ó Pai, a clamar de forma e maneira que o Senhor possa nos dar a resposta. Está, oricalamassúria, na hora certa, no momento da necessidade. Aquele que está, Senhor, ansioso, aquele que já está abatido, desanimado, desgostoso, Senhor, porque até agora não chegou, porque até agora não se consolidou, porque até agora não se confirmou a vitória do Senhor, aleluia, na vida dele, na vida do lar, na vida da família. Pai, aqueles que já desistiram de orar, aqueles que já desistiram de buscar, oh meu Deus, foram tantas lutas, foram tantas adversidades, Pai, que eles não têm mais capacidade, eles não possuem mais, oh Deus, a condição de recomeçar, mas nós oramos por eles. Espírito Santo, toma nossa vida, Pai,
12: Pai, seja onde for que este teu filho está clamando, a tua serva está buscando, levanta com restituição, alamassicando alamaia, levanta com a tua operação, levanta com teu poder celestial, oh meu Pai. Nós cremos na providência, ó Deus sem igual, do Teu Espírito Santo, aqueles que o Senhor está tocando para entrarem conosco neste mês de setembro em oração, para entrarem na intercessão, Pai, para que o Senhor possa livrá-los de todas as lutas já preparadas, de todas as lutas já reservadas, Pai. Desperta a nação brasileira para clamar, desperta o povo desta nação para te buscar com sinceridade, com rogos, com súplicas, ó Pai, para que Satanás caia por terra, meu Deus, para que o inimigo, para que o maligno não tenha liberdade para executar os seus planos de dor, de destruição, de assolação, meu Deus. Olha a situação, Pai, daqueles que já abriram falências, daqueles que já não conseguem mais pagar as suas dívidas, daqueles que estão sendo subterrados, Pai, ó Deus, porque o maligno tem usado a vida financeira, porque Satanás tem usado, Pai, as dificuldades materiais, ó Deus, para desequilibrar, ó Deus, para colocar esta pessoa neste estado de nervo desequilibrado, Pai amado. Mas nós oramos, mas nós apresentamos a Ti o Deus da resposta, Senhor, aquele Teu filho, aquela Tua filha que não suportou o chamado para mudança, o chamado para transformação, oricalamassuri alamaia, o chamado, Pai, para transformação. Mas nós cremos em Ti, Rei da Glória, que agora o Senhor nos prepara corpo, alma e espírito para receber, Deus bendito, as vitórias gloriosas das Tuas mãos. Aqueles que ainda estão, ó Pai, viciados no pecado, aqueles que ainda estão, Pai, fletado, meu Deus, ó Senhor, com o perigo, aqueles que estão sendo seduzidos, Pai, pelas suas fraquezas e debilidades, que nesta madrugada o Teu Espírito Santo vá nos tocando, vá nos visitando, Pai, vá nos conscientizando sobre a responsabilidade de todas as coisas, de todas as decisões, meu Deus. Abençoa aqueles que estão, ah, Pai, em contínua oração pela vida espiritual da Igreja Pentecostal, Deus é Amor. Eu oro, meu Salvador, pela Tua igreja, que está ali naquela fazenda, naquele rincão, que está ali naquele sítio, naquele pedaço de chão. Eu oro pela Tua igreja, Pai, que está naquele assentamento humano, ali naquele acampamento, naquela selva, naquele cerro, naquele vale, à beira daquele mar, daquele rio, Senhor, vem abençoar. Ali tem um servo, uma serva que Te serve, e agora, Pai, ele começa a buscar a Tua face, a Tua presença conosco, oricalamaia, a Deus Todo-Poderoso. Faz uma obra magnífica, perfeita, para que todos possam, Pai, ao término desta oração, já se levantar em perfeita gratidão, Te adorando por tudo. Ô Rei bendito, ô Pai querido, ô Deus de amor, e me calamaia, vai queimando, Senhor, vai queimando este espírito maligno que estava transmitindo sentimentos, pensamentos, vontades, desejo no coração desta pessoa, Pai, e ela não consegue mais resistir às setas que o inimigo começa a usar para invadir a sua área mental, a sua vida espiritual, Pai. Aqueles que estão em tratamentos com problemas psicossomáticos, aqueles que estão sendo tratados, ó Pai, aqueles que estão sendo, ó meu Deus, medicados, Senhor, tenha de misericórdia, aqueles, Pai, que do psicólogo já foram indicados para o psiquiatra, aqueles que do psiquiatra, Pai, já foram conduzidos para o acompanhamento, para depois o internamento, meu Deus, tenha de compaixão, Senhor, liberta esta vida, que devido ao pecado, Pai, está vivendo esta aflição, que devido, Senhor, até a sua vida de consagração, de busca, está gerando esta revolução no inferno, Pai, porque todos os moradores da terra estão em angústia, todos os teus filhos estão em batalhas, meu Deus, mas nós pedimos que agora a maior vitória que o Senhor pode nos dar e operar em nossa vida espiritual é este poder para revestir, para preparar os teus filhos para suportar toda a pressão espiritual, toda a opressão que Satanás quer usar para lhe fazer pecar, para lhe fazer retroceder, calamaya, orialabaste candaramassúria, meu Deus, operai maravilhosamente, Senhor, aquela vida que o inimigo desesperou e já colocou no seu coração para tirar a própria vida, Pai. Olha, Senhor, que operação maligna, diabólica. Olha que opressão satânica, Pai, atuando na mente e no coração, ordenando esta pessoa, comandando a vontade desta pessoa para se autodestruir, para se autossabotar. Meu Deus, mas em nome de Jesus Cristo, nós pedimos a tua vitória, Rei da Glória. Leva o teu povo, Pai, neste dia especial para a tua casa, para consagrar as suas vidas, para orar e jejuar a ti e o Senhor operar aquilo que para eles parece impossível, mas o Senhor pode dar, meu Deus, te agradecemos pela vida espiritual que não merecemos, mas que estamos alcançando pelas tuas mãos, te agradecemos, ó Deus de compaixão, te calamás, turianda, pelas vitórias maravilhosas, pelas bênçãos gloriosas, papai, ministrai mesmo, Senhor, ministrai canchore mandarai alamassuria, te calamacanta labaia, te palabassuria lamaia, opera, Senhor. Opera, Deus de amor, opera, Rei Eterno, opera, Deus Santo. Agora nós apresentamos, entregando nas tuas mãos, aqueles, ó Pai, que já estão preparando-se, ó Pai, para este fim de semana que será, ó Pai, de tão tremendas respostas e vitórias que o Senhor tem para dar à tua igreja. Meu Deus, eu apresento em oração a vida espiritual de todos os mantenedores do programa Voz da Libertação, desta transmissão, deste link, deste canal, meu Pai. Eu apresento a vida espiritual dos ajudadores, dos colaboradores da tua casa, papai. Ajuda, meu Deus, ajuda, Lamassuri Calamadorianda, ajuda, Senhor, nesta hora, dando a completa vitória, fazendo o milagre perfeito a acontecer, ó Deus de poder, em nome de Jesus Cristo. Agora eu te peço, ó Deus bendito, que as trancas, as travas e os males, ó Pai, que diziam, que traziam impedimentos a este coração, a esta vida, possa se romper pelo poder da tua palavra, possa se romper pelo poder do teu Espírito, meu Deus. Não deixa mais o passado é comandar as vontades, ó Pai, as frustrações, os embates, ó Deus, que aconteceram no passado da vida dela, da vida dele, influenciar neste presente para lhe prejudicar, para lhe neutralizar, meu Deus. Olha aqueles que estão estudando, se formando, buscando, Senhor, as portas, buscando as oportunidades, meu Deus. Entregamos a vida, Senhor, acadêmica do teu povo, entregamos a vida financeira do teu povo, entregamos, Senhor, a vida profissional mal do teu povo, para o Senhor abençoar. Meu Deus poderoso, meu Deus glorioso, prepara a tua igreja para ser tirada da terra, prepara a tua igreja para estar contigo. Ô Jesus querido, faça-nos, ó Pai, neste propósito de clamor, voltar, meu Salvador, ao primeiro amor, voltar ao primeiro propósito. Pai, nós queremos voltar ao recomeço. Senhor, ao início de tudo, nós queremos voltar, ó Pai, àquela intimidade maravilhosa de passar não só uma hora, não só alguns minutos, mas horas e horas consultando a Ti, horas e horas de comunhão, de intimidade na oração. Meu Pai, renova a força da Tua igreja, do Teu ministério para clamar. Renova a força do teu povo, Pai, para buscar ao Senhor nesta campanha, para buscar ao Senhor neste propósito, Pai. São milhares agora trazendo as suas causas, são milhares agora já agradecidos, Pai querido, porque foram alcançados pela salvação, foram alcançados pela operação, e nós te agradecemos, Pai. O teu Espírito de amor tem nos ajudado, o teu Espírito Santo, meu Pai, tem nos desviado do abismo, tem nos guardado das redes. Ah, Pai, tem quebrado os laços colocados pelo inferno. Oh, Espírito Santo, agora nós oramos, agora nós clamamos, Pai, entregando nas Tuas mãos a direção do nosso ministério, a diretoria desta igreja. Abençoai, Papai, a vida, a família, o ministério, a saúde da nossa irmã Irene Miranda. Dai a vitória, Pai da glória, Rei de amor. O Senhor é poderoso, meu Salvador, para abençoar a vida da Tua filha. Abençoa a sua casa, a sua família, meu Deus, eu entrego nas Tuas mãos a vida da nossa irmã Débora, do pastor Lorival, do presbítero Davi Neto. Senhor, operai, Rei de amor, porque Tu eres poderoso para fazer maravilha nesta hora. Ô Rei da glória, abençoa todos os pastores, diretores, abençoa, Pai, a vida do pastor Wilson Siqueira, da sua casa, do seu lar, que está aqui conosco. Conosco, Pai, ó Deus, para avançar neste clamor e oração. Ah, Pai, reveste ele, dando, Pai, unção para clamar por nós. Meu Deus, eu oro entregando a equipe interna aqui da sede mundial. Eu oro, Senhor, pedindo socorro celestial das Tuas mãos poderosas, Pai, sobre a vida do ministério geral. Eu oro, Papai, alamastecando a labassúria, olha quantos estão sofrendo, porque estão vendo os seus familiares morrendo, Pai. Os familiares estão sendo tirados, e mesmo assim, Pai, os corações, ah, Pai, persiste, prossegue, irredutível para com o Senhor. Ó Rei da glória, Tu eres o nosso Salvador, Tu eres o nosso ajudador, e eu te peço agora, Rei eterno, venha operar. Venha usar, Pai, ó Deus, em Tuas mãos, ah, Pai, a liderança que está atuando na parte jurídica, na parte administrativa, na parte da segurança, na parte organizacional da Igreja Pentecostal, Deus e Amor. Ó Deus Todo-Poderoso, ó Deus maravilhoso e eterno, opera prodigiosamente, Papai. Nós não sabemos, mas o Senhor faz. Nós não temos, mas o Senhor tem. Nós não podemos, mas o Senhor pode, Pai, socorrer. Socorre agora, Pai, a tua igreja que está no presídio, a tua igreja que está no presídio feminino, ali naquela delegacia, naquele plantão, a tua igreja, Pai, que está na intercessão, lá naquele presídio de segurança máxima, Pai, lá, Senhor, estão os teus filhos que te servem. Lá, meu Pai, tem alguém, ó Pai, que foi alcançado pelo Evangelho poderoso, que foi anunciado a eles. Espírito Santo, oramos pela tua igreja, Pai, que está agora cruzando os oceanos. Aonde estiver um filho teu, ali está a tua igreja, Pai. Diz a tua palavra que o único que servia a ti dentro daquela navegação, daquela embarcação, meu Pai, ó Deus, de Jerusalém para Roma era Paulo, Senhor da glória, e o Senhor entregou, meu Pai, nas mãos dele todas aquelas almas que navegavam com ele. Entrega, Senhor, nas mãos deste cristão, Senhor, todas aquelas almas que estão viajando, que estão navegando, cruzando os oceanos, que estão, meu Pai, ó Deus, nas pontes aéreas, Senhor, nos voos intercontinentais, oricandalabaia, livrai, meu Pai, ó Deus, agora sobre os céus da nossa nação, estende as tuas mãos e dá o livramento, estende as tuas mãos, meu Pai, sobre as águas, sobre os rios, sobre os oceanos e primordialmente sobre aqueles que estão habitando ali, Pai, sobre aqueles que estão às beiras dos litorais, ó, meu Pai, sobre aqueles que vivem da pesca, aqueles que atuam nas águas, aqueles, ó Pai, que estão nas ilhas, Senhor, o teu Espírito de amor é poderoso para preparar oportunidade de salvação.

poderosamente, Alamaste Candaraia, oh Deus poderoso, oh Deus maravilhoso, nós confiamos em Ti. Nós entregamos esta causa, Pai Santo, Deus de amor, meu Salvador, nós contamos com o Teu favor, com a Tua graça, com a Tua misericórdia, ó Rei da Glória, tenha de compaixão, meu Pai, daqueles que agora estão em aflição, porque tudo deu errado, ó Deus, em suas vidas familiares, nas vidas, ó Pai, ó Deus, que haviam se projetado para prosperar, ó Deus, para avançar, e agora a miséria, o desafio, a luta, a prova chegou para ele. Oh, meu Salvador, em nome de Jesus Cristo nós pedimos, venha com teu sinal celestial, venha com teu amor dos altos céus, te calamasturianda, meu Deus, operai, Pai, os propósitos pelos quais a tua igreja está convocando o teu povo para buscar a tua presença, meu Deus, aquele que se sente incapaz, ó Pai, de vencer, de romper com todas estas ataduras das trevas, com todo este aprisionamento do mal. Oh, meu Deus, eu creio, oricalamassúria, no socorro celestial. Eu creio no socorro divino das tuas mãos. Eu creio, meu Pai, na manifestação. Tecalamasturia lamaia. Opera, Jesus. Opera, Pai, dando calmaria àquela vida, dando paz àquele coração. Repreende esta tribulação, Pai. Repreende esta ânsia maligna que não deixa esta pessoa nem se alimentar. Chega a noite, Senhor, ele se torna um zumbi dentro desta casa e precisa se medicar, não consegue dormir, o sono não vem, e estes pensamentos acelerados, estes sentimentos, Pai, que tem baqueado o coração, causando esta aceleração terrível. Queima, Senhor, estas setas do maligno, queima, Senhor, esta agitação diabólica. Nós cremos, ó Pai, na paz maravilhosa que só o teu Espírito pode nos dar. Oh, meu Deus, agora confirma, Pai, confirma, Senhor, a bênção do teu amor sobre aqueles que estão fazendo votos. Eu vejo vidas, Pai, que estão tomando decisão, prometendo a ti fidelidade em seus corações, prometendo a calamassura e alamaia. Meu Deus e meu Pai, trabalhai, Senhor, que possamos ver o poder da tua palavra agindo, o poder da tua palavra destruindo todos os impedimentos, algozes e males. Meu Deus, glorifica o teu nome, ensina-nos, ó Pai, a aplicar a tua palavra, a tua verdade, o teu conselho na nossa alma, para desfrutar da bênção do Senhor. Espírito Santo de amor, eu entrego nas tuas mãos agora, Papai, aquele que não cessa de orar, aquele que está agitado, Pai, mesmo sendo bombardeado pelas setas da bruxaria, da feitiçaria, ele prossegue crendo, ele prossegue fazendo a sua vontade, ela prossegue buscando a tua face, o teu rosto. Oricandalamaia, opera, Deus maravilhoso, opera, Rei eterno, para que possamos te adorar e entregar nas tuas mãos o fruto da gratidão através da resposta. Senhor, aqueles que hão desta oração de se render, aqueles que hão de se entregar a ti, sim, meu Deus, eu já quero te louvar, porque o Senhor dia a dia tem guardado os membros desta igreja para não permitir o abatimento os tragar. Pai Santo, vai colocando as tuas mãos lá naquela nação da África, da Europa, da Oceania, meu Deus, aqui em todas as Américas. O Senhor é poderoso para abençoar. E agora, Pai, nós queremos te suplicar tudo aquilo que não tivemos, tudo aquilo que não soubemos colocar, ah, Pai da Glória, em oração, que o Senhor possa acrescentar, que o Senhor possa selar com teu sangue de poder. Meu Deus, eu quero apresentar a vida, Pai, também do teu filho, do pastor Wilson Siqueira, que vai avançar neste clamor, apresentando estas almas, Papai,
Usai a ele de uma maneira poderosa, ó Rei da Glória, para que o teu povo possa testemunhar e te glorificar das bênçãos recebidas. Pai Santo, nós entregamos aqueles que agora estão enviando os seus muitos pedidos de oração, crendo que o Senhor está concedendo a resposta, crendo que o Senhor está dando a vitória, crendo que o Senhor há de operar. Ó Espírito Santo, eu quero entregar

0: Entregar, Pai, esta celebração e festividade, ó Pai da juventude, Deus de bondade, nas tuas mãos, Pai, faz maravilhas nesta conferência, faz maravilhas de salvação, faz maravilhas de renovação, faz maravilha, Master Inimicanda Labaia, para que possamos te adorar, Rei da Glória. Agora, Pai, impacta estes ouvintes que estão em casa, para que eles possam agora não somente sentir e chorar e se emocionar, mas também se levantar em gratidão para louvar a Ti pelas bênçãos recebidas. Obrigado, Pai amado. Obrigado, Deus eterno, por ter nos dado esta oportunidade. Obrigado, Rei da Glória. E agora, Pai, prossegue usando a vida do Teu Filho, é o que nós Te pedimos e Te agradecemos em nome de Jesus.
1: E Senhor, meu Deus e meu Pai, meu muito obrigado, meu Deus, por esta oportunidade. Senhor, muito obrigado, meu Deus, por estar nos ouvindo. E neste momento, em concordância com a oração do Teu servo, Pastor Kleber, nós estamos, ó Deus, dando continuidade a este momento de oração, a esse tempo de oração, dentro, meu Deus, desta live proposta pela diretoria, que é o Ministério Global, de Intercessão Global, de oração, meu Deus. Pai, em nome de Jesus, nós queremos Te agradecer por toda a Sua bondade, ó, meu Deus, pela nossa vida. E eu sei que esta oportunidade, ela não é meritocracia, mas é misericórdia do Senhor de estarmos, meu Deus, diante da Sua presença. Estamos aqui, Senhor, pelo sacrifício que o Seu Filho realizou na cruz do Calvário. E queremos também, meu Deus, pedir perdão de todas as nossas falhas, fraquezas, porque nós somos falhos, meu Deus. A gente reclama de tudo, Senhor, e a Sua bondade continua sobre nós. Nós reclamamos de tudo, Senhor, mas com tudo isso, o Senhor nos ama. Meu Deus, e neste momento de oração, de súplica, nós queremos orar por todos os nossos internautas, por todos os nossos ouvintes do programa Voz da Libertação, que neste momento, o Senhor, estão clamando conosco através desta programação. Estão, Senhor, nesse instante, colocando, meu Deus, todas as suas ansiedades diante da sua presença. Meu Deus, quantas pessoas agora não conseguem nem orar. As lágrimas estão rolando, meu Deus, sobre seus rostos. Meu Deus, em nome de Jesus, pessoas que estão agora desesperadas, tristes, devido à situação, à luta, à prova em que está passando, enfermidades, ó Senhor, e elas não veem saída, não veem escape em lugar nenhum, meu Deus. Parece que tudo se fechou, não tem resposta, Senhor, mas neste momento eu sei que a Sua presença está, Senhor, visitando essas pessoas agora, visitando essas vidas agora, porque nós sabemos que quando nós ficamos sem resposta dos homens, é aí que o Senhor, aleluia, chega com a sua provisão. Pois o Senhor age quando todos os nossos recursos se esgotam, quando não temos mais, meu Deus, nenhuma saída aqui na terra. É aí que se cumpre exatamente o que o salmista, ele recita em Salmos de número 121. Olho para os montes, de onde me virá o socorro? O meu socorro vem do Senhor, que fez os céus e a terra. Senhor, e eu entendo agora que este socorro está sendo enviado, Senhor. Aleluia, para a vida destas pessoas que estão clamando por socorro nesse instante. Pessoas que clamam, meu Deus, pedindo a saúde, pedindo a cura, pois estão terrivelmente enfermas, Senhor, estão carregando uma enfermidade que a medicina já não tem mais recurso, um câncer, um HIV, uma AIDS, Senhor, leucemia, seja o que for, nós sabemos que para o Senhor nada é impossível, não existe nada que possa, meu Deus, interditar o Senhor de agir. O Senhor tem recurso, o Senhor tem solução para todas as coisas. Neste momento, o Senhor atende o clamor desta pessoa que está pedindo a cura divina, pois precisa da cura para este tumor que está, Senhor, tomando contas de um órgão do seu corpo, está tomando conta, meu Deus, do seu organismo, um câncer, um tumor extremamente agressivo, causando dores terríveis, que nem a morfina consegue sequer amenizar essas dores. Ah, Senhor, socorre esta vida agora, e que este mal, os sintomas, venham desaparecer, porque o Teu nome é poderoso, e é no Teu nome que nós clamamos agora, que nós oramos, que nós pedimos o socorro ao Senhor. Meu Deus, que esta pessoa se veja agora liberta, livre deste mal, Senhor. Elimina agora o câncer, elimina agora o tumor, elimina, Senhor, estas enfermidades que têm lutado contra esta pessoa, em nome de Jesus Cristo, Senhor. Restabelece a força, restabelece o ânimo desta pessoa, pessoas que estão, Senhor, terrivelmente abaladas, emocionalmente falando, sentimentalmente, psicologicamente. Socorre essas vidas, ó Pai. A angústia, ah, Senhor, a tristeza tem torturado esta pessoa. Meu Deus, quantas pessoas que estão com depressão, com síndrome do pânico, com crise de ansiedade. Pai, em nome de Jesus, alcança essas vidas agora, que elas possam, meu Deus, sentir a alegria dada pela Sua presença. Porque é verdade, Pai, por mais que nós tenhamos lutas, aflições aqui nesta terra, mas quando sentimos a Sua presença, Senhor, isto é suficiente, isso nos basta, Pai. O que a gente precisa sentir é a Sua presença. Se nós sentirmos a Sua presença, Senhor, por mais que nós estamos andando pelo vale da sombra da morte, aí é aquilo que o salmista também vai dizer: ainda que eu ande pelo vale da sombra da morte, ah, Senhor, eu sei que Tu estás comigo, a Tua vara e o Teu cajado me consola. Senhor, sentindo a Sua presença é suficiente, meu Deus. Então, Senhor, o que nós precisamos agora, neste momento, é a Sua presença. Por mais, meu Deus, que as provações tenham chegado até as nossas vidas, nos dá a Sua presença, Senhor. Eu sei que a Sua presença é valiosa e não podemos ficar sem ela. Que a Sua presença esteja sobre a vida desta pessoa agora que está na aflição, que está na ânsia da morte, que está agonizando, meu Deus. Que a Sua presença esteja sobre eles agora. Senhor, eu sei que tem pessoas agora que estão, Senhor, colocando diante de Ti todas as aflições que estão sentindo. Talvez consigam expressar, falar, mas tem outras que não conseguem sequer menear os lábios, eu diria, porque a emoção tomou conta desta pessoa. A dor que ela está sentindo é tamanha, que a voz está embargada, meu Deus. Pai, em nome de Jesus, ouve, Senhor, o clamor de todos. E eu sei que a lágrima é uma frase diante do Senhor. Socorre, Senhor, esta pessoa. socorre esta pessoa que está apresentando alguém que está na UTI, que está na CTI, que está hospitalizado. Meu Deus, e que os médicos não estão, meu Deus, dando condições de vida para esta pessoa. O Senhor pode visitar agora. Essas pessoas, meu Deus, que oram conosco, sabem muito bem, meu Deus, que a oração, este momento de clamor, é uma chave, Senhor, que abre a sua glória. Quantos milagres têm acontecido através deste clamor? E quantas pessoas, meu Deus, têm já por muitos anos orado conosco aqui, através do programa Voz da Libertação, através das redes sociais, e pessoas que já testificaram, meu Deus, coisas, bênçãos que receberam através deste momento de oração. E agora, Senhor, eles também estão clamando mais uma vez para que o Senhor entre com ação, para que o Senhor entre em ação contra estes problemas que estas pessoas estão, meu Deus, enfrentando. Pai, em nome de Jesus, nós repreendemos também todo espírito maligno, Senhor, porque nós sabemos que, meu Deus, o mundo espiritual tem, Senhor, afrontado as vidas e as pessoas. Satanás, meu Deus, tem investido contra a vida das pessoas, principalmente quando as pessoas estão, Senhor, debilitadas, estão, meu Deus, fragilizadas por provações, pelas intempéries da vida. E é neste momento, Senhor, que Satanás vem e avança contra estas pessoas, para levarem cada vez mais essas pessoas ao fundo do poço, para levar essas pessoas, meu Deus, à piora. Mas nós clamamos pelo Teu Espírito Santo agora, que pode, meu Deus, atuar contra as ações malignas. A Sua palavra diz que o inimigo vindo com a torrente de águas, o Teu Espírito Santo alvorará contra ele a sua bandeira. Senhor, em nome de Jesus, Espírito Santo, age agora na mente destas pessoas que estão sendo atacadas por Satanás com desespero. Satanás, meu Deus, insere o desânimo, o desespero, tentando levar essas pessoas até mesmo ao suicídio, dizendo a elas que já não tem mais, meu Deus, motivo para viver, que a vida perdeu o sentido, que o fim chegou. O Teu Espírito, meu Deus, pode agora trabalhar, aleluia, sobre estas vidas e falar aos pensamentos delas que a saída é o Senhor Jesus Cristo, que essas pessoas não precisam da morte. Satanás é mentiroso e mente desde o princípio. Essas pessoas não precisam da morte. Satanás diz que a morte é a solução. Satanás está falando à mente dessa pessoa que a morte é a solução dos problemas. Mas essas pessoas não precisam da morte. Essas pessoas precisam da vida. E a vida é o Senhor Jesus Cristo. Espírito Santo, conduz essas pessoas ao Senhor Jesus agora, para uma plena libertação, para que elas possam, meu Deus, enxergar que tem saída, que tem escape, que nada está perdido, e que não nasceram para sofrer, igual Satanás está colocando em seus corações, que vocês nasceram para sofrer. Mentira do diabo. Senhor, coloca, meu Deus, aos corações dessas pessoas agora o real motivo da vida, que é o Senhor Jesus Cristo, é a sua presença, que elas possam, Senhor, aleluia, receber, meu Deus, aleluia, o poder da vida que é o Senhor Jesus Cristo, Pai. Que os caminhos delas sejam visitadas pelo Senhor. Que o caminho desta pessoa, meu Deus, seja visitado pela sua presença. E eu entendo quando o salmista se refere a isto, sobre o caminho das nossas vidas, e ele vai dizer em Salmos de número 37, verso 5, entrega os teus caminhos ao Senhor e confia nele e ele tudo fará. Meu Deus, que essas vidas possam agora entregar seus caminhos, seus projetos, seus sonhos. Senhor, até mesmo aqueles que eu diria que já foram sepultados, Porque quantas pessoas, meu Deus, na decepção da vida, enterram os seus sonhos, enterram os seus projetos, dizendo, não dá mais, não tem como mais, para mim já era, acabou. Quantas pessoas, Senhor, diante destas situações, acabam desistindo, meu Deus, até mesmo da família, do filho, até mesmo, Senhor, da sua vida social. Quantas pessoas, Senhor, acabam se afastando, meu Deus, das pessoas e vão viver nas ruas, vão viver, Senhor, uma vida de abandono, porque, Senhor, elas acham que isso vai trazer solução, mas que essas pessoas agora entreguem os seus caminhos, sonhos, projetos, até aqueles sepultados já em sua presença, porque a sua presença, meu Deus, restaura. Nós entendemos que a sua presença traz restauração. Restauração, meu Deus, esta que abrange o casamento, que abrange, meu Deus, a vida matrimonial, que abrange, Senhor, a vida dos filhos. Senhor, aquelas pessoas, aqueles filhos que estão nas drogas, em que os pais já desesperaram, desanimaram, dizendo, olha, eu lavo as minhas mãos, já não tem mais jeito. Pois é, Senhor. O Senhor pode restaurar, meu Deus, estes jovens agora. O Senhor pode restaurar o relacionamento familiar. O Senhor pode, meu Deus, restaurar, meu Deus, esta casa que está totalmente, meu Deus, desunida. As pessoas têm vontade de ir embora. Já não tem mais como conviver. Mas o Senhor pode restaurar agora, Senhor. Ah, meu Deus, restaura. Restaura o relacionamento, restaura, Senhor. Restaura o lar, a família, pois o Senhor tem o maior prazer em restaurar vidas, restaurar família. No entanto, meu Deus, que eu me lembro agora que o primeiro milagre que o Senhor operou foi em uma festa de casamento, pois o Senhor, meu Deus, tem o prazer em estar, meu Deus, presente no relacionamento da família. Meu Deus, na constituição da família, visita as famílias agora e repreenda todo o mal, Senhor. Todos os demônios que lutam para causar o divórcio, a separação, a destruição da família. Senhor, que a sua presença, a mesma presença que estava, meu Deus, no casamento lá em Caná da Galileia, e quando acabou o vinho, o Senhor estava lá para trazer o vinho de volta. Ah, meu Deus, que esta família sinta agora o Senhor trazendo o vinho de volta. O vinho, meu Deus, que representa a alegria, que representa a comunhão, que representa a união, que representa, meu Deus, comemoração. Este vinho, Senhor, que seja restaurado na vida desta família, Senhor, que está em pé de guerra, que está em quase, Senhor, se separando ou já se separaram. Que o Senhor possa trazer o vinho de volta nesta família, Senhor. Em nome de Jesus, que esta mesma presença, aleluia, se manifeste na vida deste casal. Senhor, restaura também aqueles sonhos, ah, Senhor, de um projeto, meu Deus, de criar uma empresa, um micronegócio, uma microempresa, meu Deus, um empreendedorismo, e se acabou com frustrações, ó Deus, com decepção, que o Senhor possa agora restaurar esses projetos, restaurar esses sonhos, e que estas pessoas possam voltar a sonhar, porque o Senhor é um Deus que restaura os sonhos, meu Deus, das pessoas, e além de restaurar, meu Deus, o Senhor realiza os sonhos que as pessoas têm. Meu Deus, coloca confiança nesses corações. Nós precisamos, meu Deus, a cada vez confiar mais em Ti, meu Deus, porque o Senhor é poderoso para fazer todas as coisas acontecerem na nossa vida. Ó, meu Deus, nós apresentamos também, Senhor, as crianças doentes. Ah, Senhor, as criancinhas que estão com câncer, que estão desenganadas da medicina, isso tem trazido uma tristeza muito grande ao coração, meu Deus, dos pais dessa criança. quantos pais agora orando e chorando comigo, meu Deus, pedindo a cura desse inocente, desta criança. Essa criança, meu Deus, não sabe queixar aonde está doendo, aonde está a enfermidade. Só sabe chorar, meu Deus. Tão inocente. Alcança essa vida agora, meu Deus. Restaura a saúde, meu Deus, neste corpinho tão frágil. Arranca esse tumor para que o coração deste pai, desta mãe, venha se alegrar diante de Ti, Senhor. Em nome de Jesus, traz saúde sobre a vida das crianças, ó Pai. Sobre a vida dos adolescentes. Visita os adolescentes, ó Pai. Na escola, em todos os lugares, guarda os nossos adolescentes. Guarda os nossos jovens, ó Deus. Visita os nossos jovens. E eu oro por toda a juventude, tanto, meu Deus, aqueles que estão na igreja, fazendo parte do Ministério Expansão Jovens, fazendo parte das atividades da nossa igreja. Contudo, eu acho, meu Deus, que nós temos ainda poucos jovens conosco. Queremos mais. Envia mais, meu Deus. Usa a nossa juventude para ganhar mais jovens para Ti. Precisamos da força jovem, meu Deus. Ah, Senhor, que o Teu Espírito Santo traga uns jovens para a nossa igreja. Traga uns jovens para a Sua presença, Senhor. Os adolescentes, as crianças. Porque nós entendemos que quando as crianças vêm, as famílias também vêm junto, Pai. Trabalha poderosamente. Ah, meu Deus, com o Ministério Pequeno Galileu. Usa as nossas tias, ó Deus, que estão à frente. A nossa irmã Débora, que tem, meu Deus, investido neste projeto. Pai, em nome de Jesus, visita, Senhor, poderosamente todos os ministérios, todas as frentes da nossa igreja, Pai, que tem trabalhado, Senhor, constantemente para, meu Deus, granjear mais pessoas para a Sua presença, mais vidas, mais almas para o batismo. Isto é, meu Deus, a intenção e o objetivo da diretoria, ver o crescimento do Teu reino, meu Deus. Ninguém está, Senhor, à frente dessa obra por status, por poder, não. Senhor, toda a diretoria está concentrada, meu Deus, para ganhar vidas para o Senhor, para o crescimento do Teu reino. Senhor, continua, Senhor, conosco, em nome de Jesus. Nós oramos, Senhor, para o Senhor abençoar também e abrir portas sobre a vida das pessoas que estão desempregadas. Eu estou orando, Senhor, por diversos problemas, por diversidade de problemas aqui, problemas estes que acompanham as pessoas nesses dias atuais em que estamos vivendo. Sabemos, meu Deus, que o número de desempregados é muito grande. Nós oramos por eles agora. Abre as portas, meu Deus. Esse pai de família, esta mãe de família que não sabe o que oferecer para os filhos porque os recursos já se acabaram. Quanto tempo, meu Deus, estão desempregados? Abre as portas, ó Pai. Meu Deus, que este homem, esta mulher que ora comigo agora com tanta fé, que segure em suas mãos os currículos, que segure em suas mãos a carteira de trabalho, pois no amanhecer do dia sairão bem cedo para distribuir os currículos, ó Pai, que possam ser surpreendidos com uma porta que o Senhor está abrindo. Meu Deus, abençoa também os empresários. Abençoa, Senhor, os microempresários, os empreendedores. Abençoa, Senhor, para que este negócio, este comércio, esta empresa, esta firma, possa ter a necessidade, meu Deus, de contratar pessoas para trabalhar. Aumenta, Senhor, o fluxo de venda. Aumenta, Senhor, as demandas desta empresa, desta metalúrgica. Meu Deus, aumenta as demandas, as encomendas neste lugar, para que este empregador tenha necessidade de abrir vagas, ó Deus, em nome de Jesus, para que estas pessoas possam ser contratadas, para que o desemprego no nosso país venha, Senhor, cair. Em nome de Jesus, meu Deus, socorre as vidas que precisam de socorro financeiro. Ó, meu Deus, eu oro também, apresentando toda a diretoria mundial, a nossa irmã Irene Miranda, Senhor, a nossa presidente mundial, a sua família, a irmã Débora Miranda, meu Deus, abençoa a saúde da tua serva, a família da tua serva, pastor Lorival de Almeida, meu Deus, a saúde do teu servo, em nome de Jesus, presbítero Davi Miranda Neto, ah, meu Deus, a sua família, a sua esposa, os seus filhinhos, continua usando o teu servo mais ainda. Meu Deus, pastor Milton de Almeida, pastor Marco Magno, pastor Antônio Osmar, pastor Fabrício, pastor Gerry, irmã Maria Josefina, meu Deus, a minha família também, a família dos teus servos, visita em nome de Jesus, abençoa, Senhor, toda a nossa equipe técnica de áudio e vídeo, abençoa as suas famílias, abençoa, Senhor, os nossos internautas, os nossos ouvintes, de um modo geral, em nome de Jesus é o que nós pedimos. E te agradecemos, certos a sua resposta. Amém. E graças a Deus. Amém. Muito bem, queridos internautas, queridos ouvintes do programa Voz da Libertação. Nós vamos agora fazer aquele convite que sempre fazemos aqui quando finalizamos uma oração. Que é convidá-los a aceitarem a Jesus como Senhor e Salvador de suas vidas. Neste momento é a oportunidade que vocês têm. Talvez você tenha postergado isso por muito tempo, mas não desista disso, não rejeite esta oportunidade. Os filhos pródigos também, aqueles que se afastaram do Evangelho, momento de voltar. Todos que tomam esta decisão agora vão orar comigo, repetindo estas palavras. Senhor Jesus, neste momento, eu estou te aceitando, te recebendo como meu Senhor e Salvador da minha vida, da minha alma. E Senhor Jesus, perdoa os meus pecados e escreve, Senhor, o meu nome no livro da vida e sela com o teu sangue para o grande dia do arrebatamento. Senhor Jesus, a partir de agora, faz uma obra também na minha família e coloca em mim o teu Espírito Santo, em nome de Jesus. Amém. E graças a Deus. Pois bem, você acabou de tomar a melhor decisão que você poderia tomar na sua vida. Parabéns pela decisão tomada. Agora você é um filho de Deus, você saiu das trevas para a luz, já não é mais criatura, se tornou filho de Deus porque você recebeu o Senhor Jesus. Parabéns também àqueles que regressaram à casa do Pai, aos filhos pródigos. Sejam bem-vindos. Vocês agora fazem parte desta família que é a Igreja Deus e Amor, que é muito mais que uma família. É uma igreja que é muito mais que uma família, é uma família cristã. Nós estamos juntos a partir de agora. E você vai fazer o seguinte, você vai ter todo o aparato, todo o apoio, através de pastores que estão orientados a prosseguirem com vocês em todos os passos que vocês darão a partir de agora. Pois vocês precisam de informações, precisam de orientação, precisam de acompanhamento, precisam de um discipulado. E como eu faço, pastor? Aqui, para vocês que nos acompanham pelas redes sociais, nós temos ao rodapé desse vídeo os nossos endereços eletrônicos para vocês entrarem em contato neste exato momento. E os que nos acompanham pelo rádio, anote aí, eu vou falar pausadamente o nosso e-mail, endereço de e-mail e também o nosso contato pelo WhatsApp. Olha o e-mail, anote aí, quero aceitar a Jesus... @ipda.com.br. Eu vou repetir, quero aceitar a Jesus @ipda.com.br. É tudo junto, tá bom? E o nosso número de WhatsApp para você mandar uma mensagem, DDD é 11, o número é 950944645. Vou repetir, 11 9 50 94 46 45. Você pode visitar também o nosso site ipda.com.br, ipda.com.br. Você vai lá em barra, lá na barra, né? Você vai colocar lá na barra endereços e você vai localizar uma igreja Deus e Amor bem pertinho de você, aí no seu bairro, no seu estado, na sua cidade. E você vai procurar o nosso pastor e vai dizer: olha, eu aceitei a Jesus, me reconciliei através da live de oração da igreja Deus e Amor. Que Deus em Cristo vos abençoe, sejam bem-vindos à igreja Deus e Amor. Muito bem, infelizmente nós temos que ir embora. Vamos finalizar essa live. A programação de rádio continua com vocês a madrugada toda, na madrugada, a rede de apoio, tá bom? Continue ligadinho com o programa Voz da Libertação. Agradeço a audiência de todos vocês e voltamos logo mais a 00h para orar mais uma vez com vocês. Que Deus abençoe. Um forte abraço.
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2: Nós clamamos ao Senhor agora porque nós necessitamos. Eu quero apresentar ao Senhor mais uma vez. Ó Deus querido, a diretoria da nossa igreja, Senhor. O conselho deliberativo, o conselho executivo. Eu apresento ao Senhor a vida dos pastores, o presbitério, o diaconato, o rol de obreiros, toda a membresia. Nós apresentamos ao Senhor a liderança, Deus, da nossa igreja, meu Pai. Visita agora as famílias evangélicas em geral também, as famílias católicas, os livres pensadores. Senhor, alcança cada vida, alcança cada coração aqui nesta noite. Ó, meu Deus, visita agora as pessoas que os seus nomes estão escritos aqui nesses pedidos de oração. Visita agora a causa dessas pessoas, meu Pai. Vai pelejando, vai colocando as mãos e glorificando o nome do Senhor em cada situação. Meu Deus e meu Pai, permaneça conosco mais uma vez, meu Deus. Fica conosco, Senhor, em nome de Jesus. Amém. E amém, Jesus. Quem orou com fé, grita glória. Vamos ler a Bíblia? Vamos, meus irmãos. Peguem a Bíblia comigo. Livro das Revelações de Deus, Apocalipse. Apocalipse, capítulo de número 3. Aleluia. E eu quero ler com vocês a partir do versículo de número 15. Aleluia. Ouvinte em casa, Deus abençoe a vida de vocês, irmãos internautas que também já estão conosco. Eu tenho certeza que Deus vai visitar vocês através dessa transmissão mais uma vez. Aleluia. Compartilhe aí a live, deixe o seu like participando conosco e também se inscreva no canal, você que ainda não é inscrito, tá bom? Vamos lá, Apocalipse 3, versículo 15. Quantos encontraram, gritam glória. Eu sei as tuas obras, que nem és frio, nem quente. Tomara que foras frio ou quente. Assim, porque és morno, e não és frio, nem quente, vomitar-te-ei da minha boca. Levante a Bíblia ou a sua mão. Grita comigo, meu Deus, eu creio na sua palavra. Fala comigo mais uma vez nesta noite. Toma o vosso assento, meus irmãos, guarda a Bíblia com carinho e podem aplaudir a Deus com alegria. Pode exaltar, pode adorar o Rei Jesus. Oh, glória! Queridos irmãos presentes, ouvintes, internautas, nós acabamos de ler a Bíblia Sagrada no livro de Apocalipse, capítulo 3, e nós lemos aqui o versículo 15 e o versículo de número 16. Esta carta que foi enviada a uma das igrejas que estava na Ásia Menor, a igreja de Laodiceia. Nesta carta, Jesus mandou João escrever e enviar esta carta ao anjo da igreja, para a igreja de Laodiceia, dizendo: eu sei as tuas obras, que nem és frio e nem quente. Eu quero aproveitar, meus irmãos, este texto bíblico para falar com a igreja nesta noite acerca de alguns males que querem esfriar a igreja de Cristo. O Senhor já havia encontrado uma igreja morna. Não era fria, não era quente. Mas nós estamos vivendo um tempo que tem muitos males fazendo a igreja se esfriar, tirando fogo do Espírito Santo de dentro das igrejas. Irmãos, desde o início da igreja primitiva, um dos maiores inimigos do povo de Deus não tem sido a perseguição. Quando nós olhamos a história da igreja passada, a gente fala de martírio. Muitos morreram decapitados, outros jogados em arenas. Pessoas que foram devoradas por feras. Era uma perseguição terrível. Quantos irmãos morreram no Coliseu de Roma? Mas não é esta perseguição, ou um dos maiores inimigos da igreja hoje, não é essa perseguição. Qual é, pastor? O esfriamento espiritual. Quando o Império Romano perseguia os cristãos, o fogo do Espírito parecia se acender ainda mais. Porque a igreja sofria, a igreja orava mais, a igreja tinha mais dependência de Deus, e quanto mais perseguia, quanto mais matava crentes, mais Deus levantava homens cheios de poder, destemidos para prosseguir pregando a palavra. E a perseguição não parou a igreja. Aleluia! Mas quando veio a paz, quando veio a acomodação, o zelo começou a morrer. Da igreja de Éfeso, que deixou o quê? O primeiro amor. Até a igreja de Laodiceia, que se tornou morna. O inimigo sempre buscou esfriar o fervor espiritual. Irmãos, a história da igreja, ela revela que os tempos de conforto são mais perigosos que os tempos de crise. Porque aí a igreja não ora, a igreja não age, a igreja não se movimenta, porque está calmo, está tranquilo, não tem perseguição. É aí que começa a surgir o esfriamento espiritual. Um certo homem chega até a informar, irmãos, que a maior ameaça da igreja não é o mundo, mas a indiferença espiritual dentro dela. Nós hoje vemos o mesmo quadro. Quando muitas das vezes olhamos os templos cheios, mas corações frios. Muitas das vezes nós enxergamos isso, louvores altos, mas vidas vazias. O fogo do Espírito Santo está sendo sufocado por males sutis que querem paralisar o avanço do reino aqui na terra. Nós vemos esses males querendo esfriar a igreja. E nós precisamos identificá-los rápido. Precisamos combatê-los. Isso através da vigilância, da oração e de uma renovação constante do Espírito Santo na nossa vida. Pode aplaudir, pode adorar. Oh, glória a Deus. Aleluia! A igreja de Laodiceia estava morna. Irmãos, qual é o mal do século? A acomodação espiritual. No capítulo de número 6 do livro de Amós, Deus utiliza ele para falar com o povo. Ai daqueles que estão à vontade em Sião. Deus usa o profeta para falar com o povo, para denunciar um povo que vivia cercado de conforto. Mas a nação, na verdade, estava dormindo espiritualmente. E quando a gente olha hoje para a igreja moderna, que ela vive de lembranças de avivamentos antigos, mas não busca nada novo. Quando a gente conversa com muita gente, as pessoas até falam, na época do saudoso missionário Davi Miranda, irmão, já passou. Foi muito bom a época dele. A gente olha o legado que o saudoso missionário Davi Miranda deixou, irmãos. Eu não tenho medo de falar isso aqui publicamente. Eu não conheço outro como ele. Como foi na sua época. Mas aquela época já passou. E tem gente que não sai da época passada, não busca o novo de Deus. Aleluia, pode glorificar a Deus, pode louvar, pode exaltar, pode adorar. Mas quando a gente está falando de acomodação espiritual, acomodar-se é aceitar a fé sem cruz. É viver um evangelho sem renúncia. É perder o senso de urgência espiritual. Em Mateus capítulo 26, no versículo 41, Jesus alertou dizendo, vigiai e orai, irmãos, onde há conforto excessivo, há perigo de apatia. Deus falou com Amós para falar com o povo, ai daqueles que estão à vontade em Sião. No capítulo 13 de Romanos, no versículo de número 11, já é hora de despertarmos do sono. No capítulo 2 de Apocalipse, no versículo 4, Deus falou com a igreja, tenho porém contra ti que deixaste o teu primeiro amor. E em Mateus 26:41, Jesus desperta a igreja dizendo, vigiai e orai para que não entreis em tentação. Eu posso pegar exemplos bem atuais. Aquele crente de sofá. Nós vivemos um período de pandemia, meus irmãos, que morreu muita gente. Muitas pessoas ficaram com medo. E sabe o que houve? Muitos acostumaram em cultuar a Deus em casa. Não é problema, nós temos que cultuar a Deus em casa. Me entenda, por favor. A igreja começa primeiro dentro da nossa casa. E aí as igrejas fecharam as portas, quando as portas reabriram novamente, muitos crentes não voltaram mais. Eu não vou mais para o templo, agora eu tenho o celular na minha mão, eu vou assistir a live aqui, na minha mão, assentado no meu sofá. Mas eu quero te informar que tem algo que a tela nunca vai transmitir: a presença compartilhada do corpo de Cristo. Isso não será compartilhado na tela, queridos. Qual é o resultado de ficar no sofá? Fé sem comunhão, adoração sem fogo, vida sem altar. A igreja não é Netflix espiritual, ela é o corpo vivo de Cristo. Quem ama Jesus, ama o seu povo. O salmista no Salmo 121, ele fala assim: alegrei-me quando me disseram, vamos à casa do Senhor. Quem é alegre por estar neste lugar em comunhão com os irmãos? Levante a mão então e aplaude o nome do Senhor com alegria. Nós precisamos sair da zona de conforto. É necessário congregar, é necessário estar juntos. Eu vou dar mais um exemplo daquele crente atrasado na oração. O despertador toca. A primeira coisa que muitos pegam é o seu celular. E talvez a Bíblia está lá do lado. A carta magna de Deus está bem do lado. O tempo de oração foi trocado por rolagem de tela. O dia começa com pressa. Quando vai ver, termina no cansaço. Cadê a presença de Deus? Cadê a comunhão com Deus? Qual é o resultado disso? Mentes agitadas, corações secos, lares vivendo sem paz. Quem não conversa com Deus pela manhã, fala o dia inteiro com o diabo sem perceber, meus irmãos. Em Apocalipse 3, versículo 20, Deus ainda está na porta batendo, ele bate. Não é no coração do ímpio, não, é no coração da igreja, dizendo: se você abrir a porta, eu vou entrar, eu vou cear. A igreja havia colocado ele para fora, mas ele quer entrar novamente e reinar na sua vida. Ele quer entrar. Se a igreja abrir, ele entra. E se ele entra, ele reaviva. Se ele entra, ele reanima. Se ele entra, ele coloca fogo. Oh, glória. Aleluia. Eu quero dar mais um exemplo. Aquele crente que trabalha, mas não serve à igreja. Nós estamos vivendo este tempo, meus irmãos. Muitos cristãos estão ocupados, mas não dá frutos. Não frutifica. Talvez você me ouve em casa agora, trabalha de segunda a sábado, chega ao domingo exausto demais para servir. Alguns dizem assim: Deus sabe que estou cansado. Eu quero te informar que Ele sabe. Mas também sabe quando o cansaço virou desculpa para você não servir. E qual é o resultado disso? Já parou para pensar? Qual é o resultado? Igrejas cheias de ouvintes e vazias de servo. Ninguém mais quer servir. O único título no céu é de servo. Trabalho demais. Não tenho tempo. Quem foi salvo por Cristo deve servir a Cristo. Não existe discipulado sem dedicação. Jesus não chamou espectadores, ele chamou discípulos ativos. Quem está ativo no reino, levante a sua mão e vai aplaudindo o nome dele. Vai adorando, vai exaltando. Oh, glória! Vamos sair da zona de conforto, porque é perigoso demais. O rei Davi, um homem segundo o coração de Deus, um guerreiro que já havia enfrentado gigantes, vencido batalhas e conquistado reinos. E um dia ele decidiu tirar folga. Um dia ele decidiu tirar descanso. Mas não era dia de descanso. Era dia de estar na frente da batalha. Era dia de luta. No livro de 2 Samuel, capítulo 11, versículo 1, e aconteceu que no tempo em que os reis saíam à guerra, Davi foi para a frente da guerra, não ficou em Jerusalém. E enquanto o exército estava na batalha, ele estava passeando no terraço. Foi ali no alto, ele viu Bate-seba. Um olhar descuidado se tornou um abismo. O homem que venceu Golias foi agora vencido pela própria ociosidade. Foi vencido. O inimigo não venceu Davi com a espada, mas com um descanso fora do tempo. Estava descansando, fora da hora. Irmãos, assim também é a igreja hoje, cheia de vitórias passadas, mas muitas das vezes adormecida no presente. Há cristãos que olham para trás e lembram daquele tempo que orava de madrugada, que jejuava tantas vezes na semana, que evangelizava as ruas, as vilas, mas agora estão onde? Em Jerusalém, no conforto espiritual. O esfriamento não começa

ninguém vê. Primeiro, deixamos de lutar, depois, deixamos de orar, depois, deixamos de sentir. Mas Deus está falando com a igreja hoje. Retome o ministério que deixou parado. Visite o irmão que se afastou. Volte a testemunhar. O Espírito Santo não se move em corações acomodados, parados, mas em corações aflitos por mais de Deus, queridos. O Senhor está falando com a igreja nesta noite em Efésios 5:14. Desperta tu que dormes e levanta-te dentre os mortos e Cristo te esclarecerá. É noite de despertarmos, é noite de acordarmos, é noite de sairmos da zona de conforto. São males que tentam esfriar a igreja. Qual é o segundo mal, pastor? A mundanização. É terrível dentro da igreja. No capítulo de número 2, do livro de 1 João, no versículo 15, não ameis o mundo nem o que no mundo há. João aqui escreve para os crentes que estavam cedendo às influências do mundo. O amor às coisas terrenas estava substituindo o amor de Deus. E João vai lá e escreve para a igreja. A igreja, irmãos, perde sua força quando ela quer agradar o mundo. A mistura de luz e trevas gera tibieza espiritual. Não dá certo. Como Laodiceia, muitos estão ricos materialmente, mas estão pobres espiritualmente. E o Senhor já deixa a igreja em alerta, não ame o mundo, nem o que no mundo há. Romanos capítulo 12, versículo 2, e não vos conformeis com este mundo, não vos conformeis, não vos amoldeis. Tiago capítulo 4, versículo 4 fala, a amizade do mundo é inimizade contra Deus. A igreja de Laodiceia, em Apocalipse 3, 17, olha Jesus falando aqui a fala dos irmãos, eu sou rico e de nada eu tenho falta. Sabe o que Jesus falou com eles? Ei, vocês são pobres e nu. São desgraçados, ou seja, não é um palavrão, viu irmãos? Estão sem a graça de Deus. Deus falou, vocês não têm o meu favor. E quando nós pegamos um exemplo bem atual, nós vemos a cultura hoje do entretenimento no altar. Irmãos, hoje muitos cultos se parecem mais com shows do que com adoração. Desculpe a minha sinceridade. As luzes, nada contra luzes. Muitas das vezes o som, o espetáculo, tomaram o lugar da reverência. Muitas das vezes nós cantamos sobre Deus, mas poucos falam com Deus. Muitos buscam o sentir bem e não o ser santo. A pregação muitas das vezes virou motivação, o púlpito muitas das vezes tem virado palco. E qual é o resultado disso? O povo se emociona, mas não se converte a Cristo. Deus não está em busca de plateias, Ele está

busca de adoradores. E o evangelho também não é entretenimento. O evangelho é transformação de vida. As pessoas que ouvem a palavra, têm encontro com Cristo, elas são transformadas. Oh, glória! Eu posso encaixar mais um exemplo aqui. O evangelho do consumo. Irmãos, em muitos lugares o cristianismo tem sido tratado como produto. Os crentes que escolhem a igreja, como se estivesse escolhendo um restaurante. Qual igreja que eu vou? Onde eu vou ficar? Onde me sinto melhor? Onde o louvor é mais agitado? Tem o rock evangélico, o samba evangélico. Eu vou lá onde tem lá o ar-condicionado, que fica tudo gelado a igreja. Mas muitos esquecem de perguntar, onde a palavra é pregada com verdade? Onde é ensinado o evangelho genuíno? A fé virou conforto e não compromisso. E qual é o resultado da decisão das pessoas agirem assim? Pessoas cheias de religião e vazias de arrependimento. Irmãos, o evangelho não é sobre aquilo que eu ganho, é sobre o que eu entrego. Jesus falou, se alguém quiser vir após mim, se quiser ser meu, negue-se a si mesmo, pegue a sua cruz agora. Ora, vem e me segue. Evangelho é renúncia. Ser discípulo é renúncia. Morar no céu é renúncia. Levante a mão e vai aplaudindo a Deus, vai adorando. O evangelho transforma. O evangelho muda. O evangelho regenera. Aleluia. O terceiro exemplo é o crente digital, mas ele não é espiritual. Se você olhar agora, as redes sociais estão cheias. Tem crentes que postam versículos, não é problema, não é proibido, devem postar, mas muitos estão colocando ali por colocar, não estão vivendo. Não vive aquilo que postam. Muitas das vezes falam de fé online, mas são apáticos offline. Estão off. Apagados. Estão assistindo os cultos pela internet, deixaram de congregar. Hebreus 10, 25 fala para a gente não deixar a nossa congregação. A espiritualidade virou story. O discipulado virou like. E qual que é o resultado disso, pastor? Uma geração, irmãos, conectada com o mundo, mas desconectada de Deus. Você precisa entender que não basta seguir perfis cristãos. É preciso seguir a Cristo de verdade. O Espírito Santo não habita em corações que só o mencionam. Ele habita em corações obedientes, em corações rendidos. Levante a mão e vai aplaudindo o nome dele. Se renda a Cristo de verdade. Se entrega a Cristo de verdade. Verdade. Oh, aleluia. Quando olhamos no livro de Gênesis, no capítulo 13, a partir do versículo 10, nós vemos Ló caminhava lado a lado com seu tio Abraão.
ambos com rebanhos, com servos, com riquezas. Mas um dia uma escolha definiu o seu futuro. Ló levantou os olhos e viu toda a campina do Jordão, que era bem regada. A Bíblia fala que parecia até com o jardim do Senhor. Parecia um bom negócio, fértil, bonito, próspero. Mas o texto continua dizendo: antes que o Senhor destruísse Sodoma e Gomorra, foi Ló morar ali. E aos poucos o mundo entrou em sua casa. E quando o juízo veio, ele saiu com a roupa do corpo e um coração quebrado. O mesmo olhar que escolheu a beleza do mundo o levou a perder tudo. Você pode observar que o mundo oferece sempre um jardim, mas ele nunca mostra o fogo que vem depois. Ele nunca mostra a consequência depois. Irmãos, hoje a igreja vive o mesmo dilema. Quem sabe em busca de relevância, ela tem se tornado semelhante ao mundo que deveria transformar. Muitas das vezes a igreja quer ser moderna e ela perde a modéstia. Ela quer ser atraente e ela perde a santidade. Ela quer ser aceita e acaba perdendo a unção de Deus. Eu quero orientar a igreja: não aceite um evangelho sem cruz, nem um culto sem arrependimento. O crente que ama o mundo, ele perde o sabor do sal e a luz do seu testemunho também. O Espírito Santo, ele é sensível, queridos, e ele não habita onde o mundo domina, onde o mundo reina. Quando a igreja se parece demais com o mundo, ela deixa de transformá-lo. O que Deus espera não é uma igreja popular, ele espera uma igreja simples, uma igreja pura, porque, meus irmãos, o poder de Deus não está na aparência, o poder de Deus está na sua presença. O que a igreja tem que ter é presença. É presença, é presença, é presença! Levante a sua mão e vai adorando, vai glorificando. Tenha presença, tenha presença. Seja simples, seja puro, seja santo! Aleluia! Qual é o mal, pastor, que está esfriando a igreja? A falta de amor e unidade. Em Mateus 24, versículo 12: e por se multiplicar a iniquidade, o pecado, o amor de muitos esfriará. Jesus profetiza que nos últimos dias o amor esfriaria. O amor fraternal é o termômetro da vida espiritual da igreja. Se acabar o amor, acabou tudo. Ele é o termômetro que mede a vida espiritual da igreja. Sem amor, a igreja se torna um ajuntamento de religiosos. Sem perdão, a comunhão morre. Sem comunhão, o Espírito Santo se entristece. 1 João 4:20: se alguém diz, eu amo a Deus, e odiar o seu irmão, é mentiroso.
Efésios 4:30. Não entristeçais o Espírito Santo. Sedes compassivos, perdoando-vos uns aos outros. Você que está aqui ainda tem dificuldade de perdoar? João 13:35, nisto conhecerão, olha bem meus irmãos, todos que sois meus discípulos, se vos amardes uns aos outros. Pastor, sou conhecido porque eu oro a madrugada inteira. Eu sou conhecido porque eu jejuo a semana inteira. É porque minha saia cobre até meus pés. Não é isso. Eu vou dar um exemplo aqui, que as redes sociais e o veneno da divisão hoje dentro da igreja. Hoje, meus irmãos, irmãos da mesma fé, ou talvez da mesma congregação, brigam em comentários nas redes sociais. A gente vê irmãos da mesma fé se debatendo nas redes sociais, dentro da igreja. Discussões teológicas viram o quê? Guerras de ego. Alguns defendem a verdade com tanta raiva que perdem o amor. E com isso perdem a própria verdade. Qual é o resultado? Envergonhando o nome de Jesus. Porque estão dizendo que segue a Cristo. Irmãos, é possível vencer uma discussão e perder uma alma. Então a orientação de Deus é, antes de postar qualquer coisa, ore primeiro. Antes de responder, ame. Jesus não disse, nisto conhecerão que sois os meus discípulos, se tiverdes razão. Ele não falou isso. Se tiverdes amor, se amardes uns aos outros. Então deixa o amor de Deus reinar no seu coração e para de ficar discutindo nas redes sociais, para de ficar pregando com raiva, com ódio. Pregue com amor, ensine com amor, fale com amor. O amor está se esfriando. O outro exemplo, a igreja dos grupos. Tem tantos grupos A, B, C, mas cadê a comunhão? Tem grupo A, tem grupo B, tem grupo C. Tem tanto grupo que a gente fica perdido nos grupos. Mas cadê a comunhão? Em muitas igrejas, desculpe a minha sinceridade, eu estou falando de males que realmente está tirando, apagando o fogo do Espírito nos últimos dias. Irmãos, é triste. É triste, mas é uma realidade. Tem tanto grupo, mas pouca comunhão. Devido a esses grupos, há divisões. E também o favoritismo. Tem aqueles do grupo de louvor. Tem aquele grupo da liderança. Talvez tenha o grupo dos mais antigos, tem o grupo dos novos convertidos, e muitas das vezes parece grupos fechados dentro da igreja. E o amor se perde no meio das preferências. O corpo fica dividido e não manifesta a presença de um Deus que é um. João 17:21, nós somos um. Jesus olha para o Pai e fala, eu e o Pai somos um. Não tem divisão entre nós.
Então você precisa entender que o mesmo sangue que salvou o pastor da igreja, salvou aquele membro mais simples que tem na igreja. No corpo de Cristo não há superiores nem inferiores. No corpo de Cristo tem irmãos, tem irmãos, tem irmãos. Levante a mão e vai adorando. Nós não podemos deixar o amor se esfriar. Aleluia. O amor está sendo substituído pela aparência. Tantas pessoas querendo, irmãos, parecer espirituais, mas não são espirituais. Usam a linguagem da fé, mas não têm compaixão. Muitas das vezes é fácil levantar a mão no culto, difícil é estender a mão e ajudar o irmão necessitado. A igreja, muitas das vezes, tem palavras santas, mas tem atitudes frias. Essa é uma realidade. O verdadeiro avivamento começa quando o amor volta. Não é falar em línguas que mostra maturidade. É perdoar quem te feriu. Quem não ama, não conhece a Deus. Eu posso falar da igreja de Corinto, uma igreja vibrante, uma igreja cheia de dons espirituais. Talvez olhava para o irmão e estava pulando de um pé só falando em línguas. Talvez olhava para o outro e estava entregando profecia. Talvez olhava para o outro e estava entregando revelação. Uma igreja dotada de dons espirituais. Falavam em línguas, profetizavam, faziam reuniões cheias de movimento. Mas Paulo percebeu algo. Faltava amor. E ele escreve aqui em 1 Coríntios 13, ainda que eu falasse a língua dos homens e dos anjos e não tivesse amor, seria como metal que soa ou como sino que tine. Nada disso vai valer. Eles tinham o som da religião, mas não o coração de Cristo. E o apóstolo Paulo mostra que sem amor o dom só é barulho, mas o dom com amor, ele é bênção do céu. Irmãos, a ausência de amor é o maior indicador que a igreja está fria, a igreja está gelada. Mas se tem amor, tem poder. Se tem amor, tem fogo. Se tem amor, tem presença. Levante a sua mão e vai adorando, vai adorando. Se tem amor no seu coração, aí tem presença de Deus. Oh, aleluia. O amor hoje tem sido substituído pela crítica, o perdão pela competição e a comunhão pela comparação. Há divisões dentro do corpo de Cristo. E onde há divisões, o Espírito Santo se retira. Não há fogo no altar onde há ressentimento entre irmãos. Eu quero orientar a igreja. Peça perdão antes de participar da ceia. Antes de pegar o microfone aqui para cantar, reconcilia-te com seu irmão. Antes de subir no púlpito, fale primeiro com Deus. Ore por aqueles que te perseguem. Ore por aqueles que te feriram. Sabe o que isso faz? Isso aquece o coração. Isso desarma o inimigo.
O Espírito Santo só permanece onde o amor é praticado. Quando o amor volta, o fogo volta. Porque o Espírito Santo é amor. E onde tem amor, tem poder. Onde tem amor, tem vida. Onde tem amor, tem presença. Levante a mão e vai adorando o nome do Senhor. Não deixe esses males esfriar a sua vida espiritual. Não deixe esses males apagar a chama do Espírito na sua vida. Eu já vou encerrar. Jesus é o antídoto contra o esfriamento espiritual. Em Mateus 11, 28, ele fala, vinde a mim. E aquele coração que se aproxima de Jesus, ele é aquecido novamente. No capítulo 24 de Lucas, no versículo de número 32, os discípulos no caminho de Emaús andavam tristes pela estrada, Jesus havia morrido, eles trocando palavras entre si, desanimados, Jesus ressuscita e vai e entra no meio deles. Conversou com eles, explicou as escrituras. Chegaram em casa, partiram o pão. Resumindo, sumiu. Um olha para o outro e fala, ei, companheiro. Seu coração não ardia. Um olha para o outro e fala, é, o meu ardia. Quando ele falava, o meu coração ardia. Quando a gente caminhava e ele falava, o coração ardia. É isso que Jesus quer fazer aqui hoje. Ele quer reacender o fogo do coração da igreja. Ele não quer uma noiva fria. Ele quer uma noiva apaixonada. Ele não quer uma igreja conformada. Ele quer uma igreja cheia, cheia de poder. Ele quer uma igreja cheia de fogo. Ele quer uma igreja cheia de graça. Levante a sua mão e vai aplaudindo. Levante a sua mão e vai adorando. Vai ficando em pé, vai ficando em pé. Ele quer aquecer o seu coração aqui hoje. Ele te trouxe aqui hoje para te despertar. Você vai sair da zona de conforto hoje. O mundanismo não vai entrar na sua vida. O amor de Deus vai permanecer no seu coração. O inimigo, meus irmãos, ele não quer te destruir muitas das vezes do lado de fora. Ele quer te esfriar por dentro. Se tem crentes frio aqui ou em casa, eu quero te informar que ainda há esperança. O mesmo Deus que acendeu fogo lá no Pentecoste, ele vai reacender agora o altar de corações aqui nesta noite. É hora de ser igreja quente. É hora de ser uma igreja viva. É hora de ser uma igreja cheia do Espírito Santo. Levantem as duas mãos bem altas para os céus. Se tem crente frio aqui, o Espírito Santo vai te aquecer. Se tem crente caído, o Espírito Santo vai te levantar. Se tem crente morto, o Espírito Santo é vida. Levantem as duas mãos bem altas para os céus aqui agora, 2 minutos. Levantem as mãos bem altas para o céu. Abra teu coração em glorificação, que o Espírito Santo vai te aquecer agora. Comecem a bater palmas e a glorificar o nome de Jesus. Manda glória e abra seu coração. O Espírito Santo vai reacender a chama. O Espírito Santo quer te aquecer. Ei, vai glorificando a Deus. Oh, glória! Aramaias tei, kemaia manahalamai. Aquece a igreja, meu Deus. Eriai me delamai.
Manda fogo, Jesus. Manda fogo, manda fogo, manda fogo. Aquece a igreja. Reacende a chama que está apagada. Sejam cheios. Sejam cheios. Sejam cheios. Ariemai amanakamai. Erikemai amacia malama. Heimikemai astemalamai. Sejam cheios de Deus.

aquece corações, aquece corações, tira da zona de conforto, Deus, tira o mundanismo, aquece este coração que está fraco. Alamás, tema, alamai, remai, odehai, quemalamás, e quemalamai, ai, minelamah, alamás, eri, quemalamai, aremás, tei, queramai, alamá, ima, alamalamai, quemás, tei, minehai, quemalamai, manda fogo, Jesus. Aquece este coração frio, aquece este coração frio, aleluia. Receba, ouvinte, receba fogo de Deus, irmão internauta, receba fogo de Deus, o Espírito de Deus quer te aquecer aqui hoje. O Espírito de Deus quer te levantar aqui hoje. O diabo quer te parar. O Espírito Santo quer te levantar. O Espírito Santo quer aquecer. O diabo quer te esfriar. Mas o Espírito Santo quer colocar mais fogo. Receba fogo. Receba fogo. Receba fogo. E mai aste mahalama, eri minelamai, que malamai, sima kamai alamai.

0: fogo do céu, está caindo fogo do Espírito. A chama que está apagada está sendo acesa. Deus está reacendendo chamas. Deus está aquecendo corações que estavam frios. Oh glória! Oh glória! Receba fogo! Receba fogo! Receba fogo! Receba fogo! Receba fogo! Receba fogo! Receba fogo do Espírito! Aleluia! Receba mais, receba mais! Aleluia! Amém! Amém, meus irmãos! Que coisa tremenda! Tem fogo do céu caindo aqui. Tem fogo do Espírito Santo neste lugar. Oh, glória a Deus. Deus abençoe vocês. Não deixa os males desses últimos dias esfriar a sua fé. Apagar a chama do Espírito. O Espírito Santo quer te aquecer é mais. Abra seu coração. Saia da zona de conforto. Não deixe o mundanismo entrar na sua vida. E ame a Deus. Ame também o seu próximo. O amor é o termômetro que mede a espiritualidade da igreja. Se não tem amor, não tem presença. Levante a mão e grita glória a Deus. Eu sei que eu estou pregando, trazendo uma mensagem de despertamento, de avivamento para a igreja. Mas eu não posso encerrar o culto sem fazer o apelo, sem fazer o convite. A você que ouviu esta simples mensagem nesta noite, a palavra de Deus é simples, mas é pura e transformadora. Eu quero convidar você a ser transformado por esta palavra. Eu quero convidar você a mudar de vida. Eu te garanto que se você abrir o seu coração e Jesus entrar, a sua vida nunca mais será a mesma. Quem tem encontro com esta palavra é transformado. Quem tem encontro com Jesus tem vida transformada. Onde está a primeira pessoa que vai sair do seu lugar e vir aqui à frente ter um encontro com Cristo nesta noite? Sai do seu lugar e vem aqui e fala: Jesus, hoje eu quero entregar minha vida para o Senhor. Eu quero ser transformado pelo Senhor. Você que está afastado do Evangelho, volta para Jesus hoje. Este mundo não tem nada de bom para te oferecer. Jesus quer transformar você. Jesus quer restaurar você. Tem alguém para Jesus? Em casa, ouvinte, aceite a Jesus. Irmão internauta, aceite a Jesus também agora. Nós estamos vivendo os últimos tempos, os últimos dias. E nós precisamos da presença do Espírito Santo na nossa vida. Grita glória a Deus. Tem alguém? Não tem? Que Deus abençoe vocês. Só tem crente aqui, só tem salvos. Cadê o glória? Alô, estúdio, irmãos internautas, Deus abençoe.
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2: O Brasil dá um passo decisivo rumo ao futuro do transporte nacional. Vem aí a adoção coordenada e padronizada da biometria, como meio oficial de autenticação e controle de acesso nos modais aéreo, marítimo e hidroviário. A verificação manual dá lugar a uma tecnologia que reduz o tempo de embarque para poucos minutos. Um sistema universal para passageiros, tripulantes e trabalhadores, em conformidade com a Lei Geral de Proteção de Dados Pessoais. A implementação é gradual. Os projetos piloto no aeroporto de Viracopos e no porto de Santos já estão validando a integração com bases de dados da Polícia Federal e do Senatran. Mais praticidade para quem viaja, mais eficiência para as operações e mais segurança para todos.
3: Porque tudo o que é nascido de Deus vence o mundo, e esta é a vitória que vence o mundo, a nossa fé. 1 João 5:4.
4: Olha, ouvintes, passando aqui para lembrar a todos vocês que é logo mais, é hoje, no horário das 19 horas, o nosso culto doutrinário, o nosso culto de ensino da Palavra de Deus. Eu quero convocar todos vocês para participarem conosco. Eu sei que tem muitas pessoas que moram aqui próximo na área central, pessoas que moram tão distantes, mas são pessoas que valorizam a palavra de Deus e estão conosco aqui todas as segundas-feiras. E você não vai ficar de fora. Logo mais, às 19 horas, nós estaremos aqui reunidos na presença do nosso Deus. E quero já fazer um apelo para que todos cheguem cedo no horário das 19 horas para começar a participar desde o início deste culto. Período de oração, período de adoração, depois teremos o momento da palavra, momento de Pentecoste, clamor pela família. Participa do culto completo todas as segundas-feiras. Então, olha, ouvintes, não perca esta oportunidade. Uma igreja, quando eu falo igreja, eu estou falando com o povo, pessoas que realmente amam a palavra de Deus. Uma pessoa que valoriza a palavra de Deus é uma pessoa que as portas do inferno não prevalecem contra ela, ouvinte. Você está aí seguro, iluminado, guiado pela própria presença de Deus. E logo mais eu estarei com vocês pregando a palavra do nosso Deus.
5: No momento final, em vez de ódio, Estevão demonstrou o que é perdão. Ao invés de entrar em desespero, ele teve a visão da glória de Deus. Ele olha para os céus, vê o céu aberto e ele vê à direita de Deus quem? O Filho de Deus. Ele perseverou até o último suspiro, confiando que a sua fidelidade não seria em vão. É isso que a igreja precisa abraçar, é isso que a igreja precisa entender, que a recompensa da perseverança nem sempre será terrena. Talvez você fale, por que Deus, que eu sou fiel e estou passando por momentos de enfermidade? Senhor, eu sou fiel e por que estão me perseguindo? Eu sou fiel e por que tanta tribulação? Porque muitas das vezes, irmãos, a recompensa não é terrena, a recompensa, ela será eterna. Ser fiel até a morte, e dar-te-ei a coroa da vida. A recompensa muitas das vezes não é aqui, ela virá da eternidade. Seja fiel, continua perseverando.
6: Pois ele breve vem, santificai.
4: ouvintes, o nosso conselho para você é sempre esse. Vamos valorizar a palavra de Deus. Vamos meditar nesta palavra. A palavra de Deus, ela é transformadora. Quantas pessoas eu estou falando agora que foram transformadas pelo poder desta palavra. Que palavra tremenda. Venha participar conosco logo mais às 19 horas. Após a pregação da palavra, eu estarei com vocês realizando aquela oração de Pentecoste. Porque, ouvintes, para o Espírito Santo renovar, batizar, capacitar, quem sabe você me ouve agora e está desanimado. Quem sabe você já está estacionado na fé, já não congrega mais, já não tem força de caminhar para a igreja e está aí só sentindo saudade daquele tempo que você vinha para a igreja, adorava a Deus, participava das orações, das atividades e hoje está sem força. O Espírito Santo está te convidando a retornar. O seu lugar está aqui. Hoje, a palavra de Deus vai sair de encontro com o seu coração e vai renovar, vai dar vida novamente para você prosseguir nesta caminhada. Eu quero contar com a vossa presença, porque eu sei que grandes obras Deus vai realizar na sua vida. No momento desta oração de Pentecoste, o Espírito Santo vai te reanimar novamente. Ele vai te levantar, Ele vai te fortalecer. Eu tenho certeza que o céu será aberto e a glória de Deus vai invadir este lugar.
5: Manda fogo da glória, aquece corações, aquece corações, tira da zona de conforto, Deus, tira o mundanismo, aquece este coração que está fraco. Alamaste mahalamai, remai o derrai que malamas. Ike malamai, ai minela mahalamas, erika malamai, aremaste ikeramai, alama, i mahalamalamai, kemaste i minehai ke malamai, manda fogo, Jesus, i amalama, tera malamai, aquece este coração frio. Aquece este coração frio. Aleluia!
4: Que tremendo é a presença de Deus, o Espírito Santo se manifestando e renovando corações. Olha, ouvintes, você não vai sair daqui hoje da mesma forma que chegar. O Espírito Santo, ele tem obras extraordinárias para realizar na sua vida. Não fique de fora. Após esta oração, eu estarei também clamando a Deus pelo seu lar. Estarei fazendo uma oração especial pela sua família. Jesus ainda hoje vai entrar na sua casa para salvar, libertar, transformar. Ele quer encaixar cada coisa no seu devido lugar. Talvez o seu lar não está bem, quem sabe há guerras aí na sua casa, há confusões constantes, talvez ninguém entende um ao outro. Olha, ouvintes, mas hoje a sua casa vai receber a visita de Jesus. E uma casa que Jesus entra, o mal tem que sair. O mal não prevalece. A casa que ele entra, entra paz, alegria, comunhão, prosperidade. E o porquê, ouvinte, você vai ficar de fora. Jesus quer entrar na sua casa ainda hoje. Eu estarei levantando este clamor juntamente com a igreja em favor da sua família.
5: Vão expulsando, meus irmãos, vão expulsando. Meu Deus, devolve o amor, devolve a alegria, devolve a comunhão, devolve a unidade, devolve a prosperidade desta casa, Senhor. Ó, meu Deus, para que haja, Senhor, para que haja momentos especiais na vida deste casal, na vida desta família. Ó, meu Deus e meu Senhor, eu sei que o diabo, Senhor, tem apagado o brilho dentro de muitos lares, o diabo tem apagado o amor nos corações, mas o Senhor é poderoso para restaurar este casamento, o Senhor é poderoso para restaurar esta família. Meu Deus, as famílias estão entregues ao Senhor, meu Pai. Entra, Senhor, na nossa casa nesta noite.
4: Você não pode perder, é um culto de palavra, de Pentecoste, de adoração, é aquele culto voltado em favor da família. Não fique de fora, logo mais às 19 horas, aqui mesmo, na Rua Senador Pompeu, número 27, aqui no centro do Rio de Janeiro. Socorro.
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4: Eu quero lembrar a todos que é nesta quarta-feira o prosseguimento da campanha da prosperidade, portas abertas, e a primeira quarta-feira do mês, a quarta-feira da consagração dos trabalhadores. Olha, ouvintes, você não pode perder, você não pode ficar de fora desta campanha. Nós estaremos aqui em 6 horários, uma campanha que Deus levantou para mudar a sua história, para mudar a história da sua casa, a história da sua família. Quando você olha para a sua vida hoje, claro, você espera uma mudança, você espera uma transformação. Você quer melhorar, mas você precisa dar um passo. Deus levantou essa campanha para mudar a história da sua vida. Nós estaremos aqui na consagração dos trabalhadores e eu quero orar por você. Você que é um trabalhador, Deus quer abençoar todo o trabalho das suas mãos, desde aquele trabalhador comum até aquele grande empresário. Deus quer continuar te abençoando, Deus quer continuar prosperando o seu caminho, Deus quer colocar a bênção sobre você, porque onde você colocar a planta dos seus pés e colocar as suas mãos, as coisas vão dar certo, as coisas vão prosperar. Nesta quarta-feira, eu estarei aqui com vocês, pregando a palavra do nosso Deus.
5: A arca representava a santidade de Deus e qualquer descuido poderia ser fatal. No entanto, algo extraordinário aconteceu. Ela foi levada para a casa de Obed-Edom e apenas 3 meses ali, a presença de Deus encheu esta casa de bênçãos. Sabe o que isso mostra para nós? Que a presença de Deus, ela não é neutra. Ela gera mudança. Ela gera vida. Ela gera bonança, ela gera alegria, ela gera abundância. Quem crê que a presença de Deus muda tudo na nossa vida, joga a mão para cima e vai adorando esta presença. A presença de Deus entrou nesta casa transformando. A presença de Deus entrou nesta casa causando mudança. Obed-Edom não recebeu a arca com medo. Ele poderia ter pensado, mas a arca matou-a. É perigoso ter esta arca na minha casa. Mas ele recebeu a arca com reverência. Oh, aleluia! E a sua casa foi transformada. A casa dele foi transformada. a sua também pode ser transformada. Se você acolher aqui hoje a presença de Deus, queridos irmãos, eu tenho certeza que algo de extraordinário vai acontecer na sua vida. Hoje nós não temos aqui a Arca da Aliança, mas temos Cristo em nós, a esperança da glória. Levante a mão, porque a presença de Cristo transforma. A presença de Cristo muda o ambiente. A presença de Cristo traz salvação.
4: Deus, ele tem uma palavra para o seu coração. Eu tenho certeza disso, ouvinte. Deus vai falar com você, Deus vai falar com a sua casa, a sua família vai ser impactada pela palavra de Deus. E após eu pregar a palavra, eu estarei aqui orando através das revelações do Espírito Santo, fazendo aquela oração pelo povo. E eu tenho certeza, Deus vai abençoar a sua vida, Deus vai abençoar a sua casa, a sua família será portadora da bênção de Deus. Nós temos acompanhado a cada quarta-feira o que Deus vem realizando. Deus tem feito maravilhas na vida do povo. Você não precisa chegar aqui e contar o seu problema para ninguém. Nós estaremos orando por revelação. O Espírito Santo sabe a sua necessidade, ele conhece o seu coração e sabe o que você virá buscar nesta quarta-feira. Chega aqui, conta o seu problema para ele. Ele vai te revelar, ele vai agir por você. Nós vamos acompanhar, ouvinte, para você entender que as pessoas que participam desta campanha, elas têm testemunho para contar. Essas pessoas têm falado de viva voz, têm expressado alegria no seu coração, no seu rosto, em poder estar aqui conosco. E nós vamos acompanhar agora o que elas têm alcançado de Deus, participando desta campanha de quarta-feira. Irmão, qual é o seu nome?
6: Meu nome é Ricardo Carneiro Araújo.
5: Irmão, o que é que aconteceu?
6: Eu tive aqui na quarta-feira, era retrasada, aí o varão pegou, fez o voto da colheita, tá até aqui na minha mão que eu vim para cumprir, e o irmão estava falando que Deus estava dando aposentadoria, depois de 2 anos passando pelo INSS, no auxílio doença, eles empurrando para lá, empurrando para cá, quando o irmão pegou e falou, né, voto, né, de R$300, os valores, o irmão estipulou os valores, eu peguei o valor pela fé, e eu já tinha perícia para passar. Aleluia, no outro dia, aleluia, viram a quarta, não, quinta-feira eu tinha que fazer perícia. Passei pela perícia lá e vim direto pra cá. O varão segurou na minha mão, o pastor tirou a mão na minha cabeça, mas parece que a mão do pastor ficou travada nessa pasta aqui, o pastor não quis soltar. Falei, Jesus, o que, que é isso? Será que é confirmação? Aí é uma perícia endemoniada, vou vencer. Ó, espera o resultado amanhã, não sei quando que vai sair, não. Aí, 9 horas da noite, quando eu abri o resultado, deu aposentadoria por invalidez. Aleluia, glória a Deus. Aqui está meu voto da colheita. É o que Deus faz, vem ver, é pentecostal, Deus é amor.
5: 2 anos aguardando a aposentadoria.
6: 2 anos.
5: Participando da campanha da prosperidade, está aposentado para a glória do nome de Jesus.
4: E você não vai ficar apenas ouvindo esses testemunhos. Você vai ser a próxima pessoa a testemunhar. Venham participar conosco. Quarta-feira, 7 da manhã, 9, 11, às 13, às 15 e também no horário das 19 horas. Deus preparou 6 horários para abençoar a sua vida. Nesta quarta-feira, aqui mesmo, na Rua Senador Pompeu, no número 27, aqui no centro do Rio de Janeiro.
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4: Olha, ouvintes, que a graça, a paz e o amor de Deus continua reinando em vossos corações. Estou passando aqui neste momento para, em primeiro lugar, agradecer a todos vocês que têm aí abrido seus corações e também estendido as mãos, ajudando a obra social da nossa Igreja Deus e Amor, a Fundação Reviver, a Associação Reviver Help Deus e Amor. Você que a cada semana, quem sabe todos os meses, tem aí separado aquele valor e ajudado com o carnezinho, você que tem preparado aí aquele cofrinho, quem sabe no decorrer do mês, e você tem entregue aqui na igreja para ajudar esta obra social. Deus continua aí recompensando ricamente a vida de todos vocês. E pode ter certeza, ouvintes, a recompensa de Deus, ela virá para a sua vida. A Bíblia Sagrada mostra para nós que aquele que dá ao pobre, ele empresta a Deus. E eu sempre falo, Deus não vai ficar devendo ninguém. Deus vai pagar, Deus vai retribuir em bênçãos na sua vida. Você que tem tirado aí do seu armário, da sua dispensa, aquele alimento, tem aqui contribuído em cada culto realizado da Fundação Reviver, tenha certeza, meus irmãos, Deus vai continuar multiplicando, abençoando de forma extraordinária na sua vida. Já aproveitando aqui para falar que todas as quintas-feiras nós temos aqui os cultos da Fundação Reviver no horário das 9h15 e também às 18 horas. E eu sei que você tem participado desses cultos, você tem contribuído de forma assídua a cada quinta-feira, você tem contribuído de forma voluntária com as suas ofertas. E olha, meus irmãos, eu quero neste momento orar por vocês. Eu sei que você tem o seu carnezinho, o seu cofrinho, você tem contribuído com seu voto toda semana, ajudando na obra social, você tem entregue aqui aquele alimento. Tem pessoas que doam cestas básicas, ajudando famílias necessitadas. Você entendeu a sua missão aqui na Terra? Além de pregar o Evangelho, você tem ajudado a igreja, a Fundação Reviver e a Associação Reviver Help Deus e Amor a cuidar de vidas. Talvez você olhe agora na sua dispensa, tem alimentos, mas tem dispensas

0: momento que não tem alimentos e você tem abrido o seu coração e estendido as mãos para que o pão, que o alimento chegue à mesa desta pessoa. Eu quero agora aproveitar, talvez você me ouve de longe e fala assim: pastor, eu gostaria de fazer parte, eu gostaria de ajudar, mas eu estou tão longe. Mas olha só, nós vamos passar para vocês aqui agora o Pix da Fundação Reviver, o Pix da Associação Reviver Help Deus e Amor, as contas bancárias. E onde você estiver, você pode contribuir fazendo uma transferência bancária, fazendo um Pix, e vai apenas nos enviar o comprovante. Vamos lá, pegue uma caneta, pegue um papel, a sua agenda, e você vai anotar aí o Pix e também as contas bancárias da Fundação e também da Associação Reviver Help, Deus é Amor.
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0: Olha, ouvintes, você anotou aí as contas, o Pix da Fundação, da Associação. Deus abençoe a sua vida, pode ter certeza. Talvez você fale: pastor, eu não consegui anotar. Você vai entrar no site aí da nossa igreja Deus e Amor, www.ipda.com.br, e você vai encontrar todas as informações, tá bom? Eu quero agora orar por você, que tem contribuído, que tem ajudado constantemente esta obra social. E pode ter certeza, irmãos, pode sentir esta alegria no seu coração, que aquilo que você tem contribuído aqui, nós temos repassado para as famílias. A Igreja Deus e Amor, a Fundação, a Associação, tem repassado, tem cuidado de lares, tem cuidado de famílias. Eu quero, neste momento, orar por você, que é um contribuinte assíduo desta obra social.
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0: Senhor meu Deus e meu Pai, é no nome de Jesus Cristo, mais uma vez estou aqui diante da tua presença, e desta vez, meu Deus, apresentando cada vida, cada lar, cada família, Senhor, que tem contribuído constantemente nesta obra social. São pessoas, meu Deus, que quem sabe, Senhor, estão tão distantes, mas têm contribuído. Senhor, tenho o prazer de ver pessoas sendo assistidas pela igreja, pela Fundação Reviver e pela Associação Reviver Help Deus e Amor. Ó Deus querido, esta pessoa que tem contribuído todas as semanas com o carnezinho.

0: pessoas que têm preparado cada cofrinho, Senhor, para ajudar esta obra social, pessoas que têm separado a sua contribuição de forma voluntária e com muito amor, ó Deus, têm entregado na livraria, em cada culto, têm feito uma transferência para as contas bancárias. Meu Deus, traz a recompensa na vida dessas pessoas. São pessoas que têm repartido seu pão com o próximo. São pessoas, meu Deus, que têm abrido seus corações, estendido as mãos, ajudando famílias necessitadas. Eu sei que são sementes plantadas, meu Deus. O Senhor nunca vai deixar faltar o pão na mesa dessas pessoas, a água, a saúde, não deixa faltar o dinheiro para suprimento das suas necessidades. Meu Deus, que a bênção do Senhor possa alcançar agora cada contribuinte desta obra social. É o que eu te peço, meu Deus, e também te agradeço no nome de Jesus. Olha, ouvintes, Deus continue abençoando ricamente a sua vida, você que tem contribuído constantemente para esta obra social. Eu quero informar a todos que todas as quintas-feiras, no horário das 9 da manhã, às 15 e também às 18 horas, acontece aqui os cultos da Fundação Reviver, aqui na nossa sede estadual da Senador Pompeu. Anote aí o endereço, talvez você ouve falar desta obra social, mas nunca esteve presente. A nossa igreja está localizada na rua Senador Pompeu, número 27, bem aqui no centro do Rio de Janeiro. Que Deus abençoe ricamente a sua vida, você que tem contribuído a cada dia com esta obra social. Deus pode
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0: Deus abençoe, ouvintes, Deus abençoe o seu lar, Deus abençoe a sua querida e amada família. Chegou o momento da oração, aquela oração especial em favor de todos os dizimistas da casa do nosso Deus. Você que é um dizimista, tenha certeza, as promessas de Deus elas vão se cumprir na sua vida. As bênçãos de Deus serão derramadas. O seu patrimônio vai continuar sendo protegido pelo Senhor. Eu quero citar alguns nomes aqui que vou orar por vocês agora. Nosso irmão Claudinei, Cristiane Venâncio, Dalva Borges, Devaíris Cordeiro, Dilza Maria, Domingo Antônio, Edna Ribeiro, Eidan, Eliane Amaro, Eridan Moura, Evalda da Silva, Célio Pereira, Fátima Castro, Felipe Cardoso, Fernando de Souza, Francisca Maria, Francisco Batalha, Frauzino Paulo, Geraldo Manuel e o nosso irmão Gilmário dos Santos. Vamos agora falar com Deus em oração.
3: Diz o Senhor, fazer provar.
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0: Senhor meu Deus e meu Pai, em nome do Senhor Jesus Cristo, mais uma vez, ó Deus, nós estamos aqui diante da Tua presença através desta humilde oração, apresentando esses nomes, apresentando esses lares e essas famílias ao Senhor. São pessoas, meu Deus, que têm contribuído no crescimento do Teu reino, pessoas que são dizimistas fiéis, pessoas tementes, pessoas, meu Deus, que amam o Senhor, que amam o crescimento da Tua obra. Ó, meu Deus e meu Pai, visita agora esta pessoa, Senhor, que o Seu nome foi falado aqui dentro desta programação. Visita mesmo esta pessoa onde ela se encontra, quem sabe dentro do seu automóvel, dentro do ônibus, quem sabe no seu local de trabalho, dentro do seu lar, que esta pessoa possa ser alcançada pelo Senhor neste momento. Meu Deus, abençoe todo o trabalho das mãos desta pessoa, Senhor, prosperando, que o Senhor possa entrar neste lar agora, levando saúde, levando a paz, levando a prosperidade do Senhor. Meu Deus e meu Pai, nós acreditamos, ó Deus, que o Senhor, ó Deus, tem suprido, o Senhor tem agido, protegido, ó Deus, cada dizimista fiel da Tua casa. Ó, meu Deus, são pessoas, Senhor, que têm separado tudo que o Senhor tem dado a elas, a décima parte de tudo. Meu Deus, continue honrando essas pessoas no seu trabalho. Esta pessoa, Senhor, que é aposentada, ó Deus, e tem sido fiel ao Senhor. Prospera mesmo a cada dia e garante a segurança do seu patrimônio. Ó Deus, é o que nós te pedimos e também te agradecemos no nome de Jesus.

0: É, ouvintes, você pode ter certeza, você que tem contribuído na obra de Deus, não é por acaso. É um privilégio contribuir e também um privilégio de ser um portador das bênçãos de Deus na sua vida. Cada dizimista fiel tem vivido a sua experiência com Deus. E nós vamos acompanhar isso agora. Pessoas que são dizimistas testemunhando milagres, testemunhando vitórias de Deus em suas vidas.
1: Isabel Pereira dos Santos. A minha experiência que eu tenho com Deus, que quando eu não morava aqui, quando eu cheguei aqui, eu fui morar de aluguel, o meu dinheiro que eu pegava era a conta de pagar aluguel. Eu chorava direto porque eu não tinha dinheiro para pagar nem a luz e nem a água. Aí foi aquele sofrimento. Aí fui por várias igrejas, mas não recebi a benção lá. Mas então, passado o tempo, aí eu vim para aqui para a casa do Senhor. Hoje eu tenho minha casa, graças a Deus, minha casa própria. E não falta nada, eu sou fiel no meu dízimo, na minha oferta, nos meus votos, graças a Deus. Eu moro em Jardim Paulistano.
2: Deus aumenta o teu mantimento e toda a tua.
0: Deus continue te abençoando, ouvintes. Tenha certeza que Deus já te abençoou neste momento. E continua sendo fiel a Deus, um dizimista fiel, porque as promessas de Deus se cumprirão na sua vida. E você vai continuar sendo um portador da bênção de Deus. Que Deus te abençoe. Nós estaremos aqui constantemente orando por todos vocês.
2: Assim diz o Senhor.
3: Por que sou dizimista? Sou dizimista porque o dízimo é santo. Sou dizimista porque quero ser participante das bênçãos de Deus na minha vida. Sou dizimista porque amo a obra de Deus na face da terra. Sou dizimista porque não quero ser amaldiçoado. Sou dizimista porque Deus é dono de tudo. Sou dizimista porque eu mesmo vou gozá-lo na casa do meu Deus. Sou dizimista porque mais é bem-aventurado dar do que receber. Sou dizimista porque tudo vem das mãos do meu Deus. Sou dizimista porque não quero ser avarento. Sou dizimista porque quero ser abençoado pelo meu Deus. Sou dizimista porque a minha descendência nunca vai mendigar o pão. Sou dizimista porque não quero receber o meu salário em um saco furado. Sou dizimista porque quero ter a consciência tranquila. Sou dizimista porque tudo que o homem planta, isso ele vai colher. Sou dizimista porque Deus sempre vai suprir todas as minhas necessidades. Trazei todos os dízimos à casa do tesouro, para que haja mantimento na minha casa, e depois fazei prova de mim, assim diz o Senhor dos Exércitos. Malaquias, capítulo 3, versículo 10.
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0: passando aqui para chamar a vossa atenção. É nesta sexta-feira, nós estaremos aí no prosseguimento desta campanha, a campanha voltada à libertação e curas. Esta campanha que traz o tema Destruindo as Fortalezas. Eu quero convidar você, a sua família, para estarem presentes conosco, participando desta campanha. É uma campanha que Deus levantou aqui em nossa Igreja Deus e Amor do Rio de Janeiro para garantir a libertação da sua vida, a libertação da sua casa e de toda a sua família. Olha, ouvintes, eu estarei com vocês pregando a palavra de Deus nesta sexta-feira. Segunda Crônicas 20, versículo 15, esta peleja não é vossa, senão de Deus. Em Êxodo 15, versículo 3, a Bíblia fala que o Senhor é varão de guerra. No capítulo 8 de Romanos, no versículo de número 31, Paulo está falando com a igreja de Roma e ele fala: se Deus é por nós, quem será contra nós? Irmão, se Deus é conosco, descansemos. O salmista no Salmo 35, no versículo 1, ele fala: pleiteia, Senhor, com aqueles que pleiteiam comigo. É a mesma coisa que falar: Senhor, aqueles que estão lutando contra mim, luta contra eles, Senhor. Isaías 54, 17, toda ferramenta preparada contra ti não prosperará. Quem crê que Deus já entrou na sua batalha, levante a mão então e vai aplaudindo. Se Deus está na batalha por você, descansa, porque a vitória já está garantida. Tenho certeza que Deus, ele tem uma palavra para o seu coração. Você vai sair daqui leve. A palavra vai penetrar no seu coração e vai te impactar. Vai mudar a história da sua vida. No decorrer desta campanha, eu estarei orando através dos excelentes dons do Espírito Santo. As pessoas que estão participando estão felizes, estão testemunhando o poder de Deus. Nós vamos acompanhar agora para você entender que quem participa desta campanha é agraciado pelo Senhor. Aumente o volume do seu rádio e nós vamos acompanhar agora os testemunhos, aquilo que Deus tem realizado na vida das pessoas no decorrer desta campanha.
1: Coisa linda o que Deus está fazendo, pastor Antônio dos Santos. Aqui está uma mãe deveras emocionada pela vitória que recebeu para o seu filho.
0: Irmã, qual é o seu nome?
2: Eliane.
0: Irmã Eliane, o que é que aconteceu?
2: Meu filho estava privado da liberdade, né? E eu fiquei fazendo a campanha aqui, Deus revelando através do Senhor. E glória a Deus, ele está livre, ele está liberto. E o juiz não quis nem ouvir a defensoria pública.
0: Espera aí. Estava privado da liberdade, participando da campanha. Seu filho está liberto.
2: Está liberto.
0: Liberto.
2: Liberto.
0: Dai glória a Deus, glória com a Deus. Ela. Liberto. Glorifica o nome de Jesus.
3: Derrama tua chuva.
0: Esta campanha prossegue em 6 horários: 7, 9, 11, às 13, 15 e também no horário das 19 horas. Venham participar conosco. Eu tenho certeza, a bênção de Deus está reservada para você. Rua Senador Pompeu, número 27, aqui no centro do Rio de Janeiro.
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0: Neste momento eu quero fazer um convite especial a todo o povo de Deus e também às mulheres de fé. Nesta sexta-feira, mais uma vigília e tenho certeza que a presença de Deus será notória conosco em mais uma madrugada. Eu quero convidar as mulheres de fé aqui da nossa sede estadual, de todas as estaduais aqui do estado, sedes setoriais, centrais, regionais, todas as igrejas locais, venham participar conosco. Você que me ouve aqui no centro do Rio de Janeiro, nos distritos, olha, nas cidades do interior, você pode, é uma vez por mês, esta vigília de mulheres de fé. Nesta vigília nós teremos aí um período de oração, período de adoração, de manifestação da presença de Deus, pregação da palavra. É uma vigília completa. Eu tenho certeza que a glória de Deus vai se manifestar mais uma vez nesta madrugada. A partir das 23 horas, a vigília com as mulheres de fé.

0: A vigília da manifestação da presença de Deus. Você que não é batizado no Espírito Santo, vem para cá. Jesus quer te batizar nesta vigília. Você que está fraco espiritualmente, está desanimado, quem sabe caído, o Espírito Santo vai te levantar. Será feito nesta vigília aquela oração de Pentecoste, onde o céu se abre e a igreja recebe da presença do nosso Deus.
1: Vai mandando glória!

mais. Quanto mais você mandar, mais você recebe. Aleluia. Aleluia.

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Santo quer renovar você nesta vigília, nesta madrugada. E olha, ouvintes, nós estaremos em um período de adoração. Vários grupos louvando a Deus, Mulheres de Fé, o Expansão, vários grupos das regiões em adoração a Deus. Venha participar desta vigília e adorar a Deus conosco nesta madrugada.

0: Madrugada de palavra, madrugada de oração, madrugada de adoração, a partir das 23 horas, onde vai acontecer a vigília, pastor? Rua Senador Pompeu, no número 27, no centro do Rio de Janeiro.
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4: 3 horas e 1 minuto.
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6: O Senhor Jesus nos promete em sua palavra no livro de João, capítulo 14, versículos 13 e 14.
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Mais uma vez, ouvintes amados, a paz do Senhor Jesus, aqui estamos nós para orar juntamente com vocês. Nós queremos falar com Deus alguns minutinhos, falar com Deus de coração aberto, falar com Deus de alma lavada. Vamos sentir a presença de Deus. Eu vou orar por você, você vai orar por mim, nós vamos orar uns pelos outros. É o nosso convite para a oração, é o nosso convite para o clamor.

Maravilhoso Deus, poderoso Pai, ó Deus, meu amigo, meu Senhor, Deus da minha salvação, mais uma vez eu estou na presença do Senhor juntamente com todos esses ouvintes, ó Deus, que se comprometeram a estar conosco clamando nesse momento. Senhor meu Deus, Senhor meu Pai, não tem como começar uma oração a Deus se não agradecermos ao Senhor, a não ser agradecendo a Ti. Então obrigado, Senhor, de todo meu coração obrigado por todas as coisas que o Senhor tem feito por mim, por nós, pelos nossos ouvintes. Senhor meu Deus, pela nossa família, as coisas que o Senhor tem feito para o nosso bem. Aliás, tudo que o Senhor faz é para o nosso bem. Muito obrigado a Deus por ser o meu Deus, por ser o Deus desses ouvintes que acompanham a nossa programação e nesse momento estão orando conosco. Obrigado a Deus por algo maravilhoso que só o Senhor pode fazer. Obrigado pelo perdão dos nossos pecados. Obrigado, Senhor meu Deus, por nos livrar dos fardos das nossas iniquidades, desse peso, ó Deus, que poderia estar fazendo o nosso corpo estar curvado, ó Pai, por ser um fardo pesado que nós não teremos condições de carregar. Então, obrigado também, ó Deus, pelo perdão dos nossos pecados. E mais uma vez, eu me coloco diante do Senhor. Nós nos colocamos diante do Senhor, pedindo ao Senhor, perdoai os nossos pecados, ó Deus. Perdoai todas as nossas transgressões que nós temos falado, que nós temos pensado, o que nós temos feito que não tem sido do agrado do Senhor. Perdoa-nos, ó Pai. Purifica-nos de todo mal. Purifica-nos de todas as nossas transgressões, de todas as nossas iniquidades. Porque, Senhor meu Deus, ao fazermos a nossa oração, nós queremos ter essa certeza de que o Senhor não só está ouvindo, mas o Senhor está também respondendo o nosso clamor. Quando a Sua palavra nos fala, ó Deus, que os nossos pecados nos separam do Senhor, nós entendemos, ó Deus, que devemos sim entender que somos pecadores. E devemos entender também, ó Deus, que nos humilhando perante a Sua presença, o perdão do Senhor vem para nós, vem para a nossa vida, vem para a vida de todos os ouvintes que estão orando conosco. E nós podemos ter a tranquilidade de que a nossa oração não só está sendo ouvida, mas também está sendo respondida. Senhor meu Deus, eu estou aqui, ó Pai, e quero interceder por pessoas, quero interceder por famílias, quero interceder pela minha família. Senhor meu Pai, o Senhor é o Deus que nós clamamos no momento das nossas angústias, no momento do nosso desespero, no momento, Senhor meu Deus, em que o nosso fardo, a nossa cruz se coloca, Senhor, tão pesada ou tão pesados. Senhor meu Deus, o Senhor é o Deus socorro presente no momento, ó Pai, do nosso maior sofrimento. Por isso nós clamamos a Ti nesse momento. Eu não poderia enumerar, ó Deus, e não poderia dizer ao Senhor. Tanta gente, ó Pai, que nesse momento está orando comigo, num estado de sofrimento e de angústia tão terrível, de um sofrimento tão amargo. Senhor, nós não saberíamos expressar esse sofrimento, essa dor. Senhor, meu Deus, Senhor, meu Pai, mas nós pedimos ao Senhor o socorro, porque nós entendemos que o Senhor pode trazer, ó Deus, alívio para esse coração que está explodindo de tristeza, para essa vida que está explodindo, Senhor, meu Deus, de tanta angústia, de tanta dor, de tanto sofrimento. Senhor, meu Deus, Senhor, meu Pai, estenda as Tuas mãos neste momento para visitar essa vida, ó Deus, que já não sabe mais onde colocar tantas lágrimas. Essa vida, Senhor meu Pai, que é uma vida de angústia e de sofrimento já há tanto tempo, de desespero. Essa vida, Senhor, de ansiedade sem tamanho. Essa vida, ó Deus, de depressão sem igual. Alcança esse coração que ora comigo agora, meu Deus. Alcança essa vida que ora comigo agora, meu Pai, trazendo alívio, trazendo socorro, trazendo alegria, trazendo a Deus o que precisa essa vida para respirar tranquilamente pelo menos uma vez mais. Eu clamo ao Senhor, meu Deus, em favor de todas essas pessoas que noite e dia as lágrimas têm sido delas a companheira mais próxima.
em nome de Jesus Cristo, meu Deus, em nome de Jesus Cristo, o Senhor é o nosso alívio, o Senhor é o nosso socorro, em nome de Jesus Cristo, ó Deus, venha trazer a esse coração um pouquinho mais de forças, um pouquinho mais de alívio, para que essa vida possa prosseguir, Senhor meu Deus, para que essa vida possa caminhar, meu Pai, com a cabeça levantada, entendendo que a noite ela não pode durar para sempre, para que essa vida possa entender que o choro ele também não pode durar para sempre. E agora, nesse momento, o Senhor está vindo, Senhor meu Pai, e tirando dessa vida, Senhor, esse inverno de uma vez por todas. Meu Deus, quantas famílias, ó Deus, estão nesse momento chorando, chorando a perda, Senhor, chorando, meu Pai, as desilusões, as mágoas, chorando as dores e as enfermidades. Estenda as Tuas mãos agora, meu Deus, estenda as Tuas mãos agora, meu Pai, para tirar dessa vida esse sofrimento que se recusa a ir embora, para tirar dessa vida essa enfermidade que massacra, essa enfermidade que destrói, que mata pouco a pouco, dia a dia, momento a momento. Eu creio que o Senhor não desampara, Senhor, essa pessoa que está orando e as lágrimas estão rolando pelo seu rosto. Eu sei que o Senhor está recolhendo cada lágrima. Eu sei que o Senhor está vendo cada lágrima. Eu sei que o Senhor está vendo cada coração. Eu sei que o Senhor está vendo cada sofrimento, cada dor. Em nome de Jesus Cristo, meu Deus, em nome de Jesus Cristo. Eu sei que o Senhor é o Deus do alívio. Eu sei que o Senhor é o Deus da solução. Eu sei que o Senhor é o Deus que está visitando essa pessoa, que está num estado, ó Deus, terrível, um estado de sofrimento, que a medicina já disse que a solução não virá mais. Pessoas que estão atravessando, meu Deus, o verdadeiro vale da sombra da morte. Sei que o Senhor é Deus poderoso e a mão do Senhor está estendida para tocar agora. Toca, meu Deus, toca. O Senhor é Deus para levantar essa pessoa desenganada. O Senhor é Deus para tirar essa pessoa, ó Deus, desse emaranhado de sofrimento que ela se meteu quando abandonou os caminhos do Senhor. Em outras palavras, ó Deus, o Senhor é Deus que é perdão para essa pessoa desviada dos caminhos do Senhor. O Senhor é Deus que é perdão para essa pessoa que o inimigo já fala ao ouvido dela que ela não tem mais perdão, não tem mais solução. Senhor meu Deus, Senhor meu Pai, em nome de Jesus Cristo, em nome de Jesus Cristo, venha solucionar, venha abençoar, venha dar graça, Senhor. Venha, Senhor meu Pai, agora em nome de Jesus, repreender essa enfermidade que está corroendo essa pessoa que está num presídio, essa pessoa que está numa penitenciária. Quanta gente sofrida, Senhor meu Deus, quanta gente em estado de sofrimento profundo, em estado de miséria total. O Senhor é Deus da libertação, o Senhor é Deus do socorro, o Senhor é Deus poderoso para dar a essa pessoa um fio de esperança. Essa pessoa, Pai, que teve uma vida tão miserável, uma vida de tanta violência, uma pessoa, ó Deus, que produziu o dano e a dor a tantas outras, e estando pagando a sua dívida com a sociedade, tem sofrido as opressões próprias, ó Deus, da acusação da consciência. Na sua própria consciência vem a acusação e o inimigo se junta ainda para trazer ainda sofrimento a essa pessoa que pensa não ter mais perdão. Mas o Senhor é Deus que perdoa. O Senhor é Deus que tem o perdão que essa pessoa precisa para a vitória, para se levantar. Perdoai, ó Deus, agora os pecados desses que se humilham perante o Senhor. Perdoai os pecados desses, Senhor meu Deus, que estão gemendo, estão clamando, desses que têm travado uma luta, Senhor, terrível com o adversário, que quer impedir a essas pessoas não só o prazer, mas a alegria da vitória, que começa quando o perdão dos nossos pecados acontece
quando nos colocamos diante do Senhor, ó Deus, com os nossos corações humildes, reconhecemos o Senhor como nosso Salvador pessoal. Meu Deus, meu Pai, em nome de Jesus, o Senhor é poderoso para visitar lares e famílias. O Senhor é poderoso, ó Deus, para visitar esse lar que está destroçado, esse lar que o inimigo começou e está agora terminando uma obra, Senhor, meu Pai, de destruição total. Saia dessa casa, inimigo. Saia dessa casa, espírito maligno, espírito satânico. Saia dessa casa, porque essa casa está sendo visitada agora pelo meu Deus, pelo meu Pai, pelo meu amigo. Esta casa está sendo visitada agora por esse Deus de amor. Em nome de Jesus Cristo, Satanás, vai saindo. O meu Deus restaura essa casa. O nosso Deus restaura essa família. Ó, meu Deus, meu Senhor, meu amigo, meu Salvador, visita essa casa agora, meu Senhor. Eu sei que o inimigo tem travado os seus projetos. Eu sei que o inimigo tem traçado os seus planos para a destruição e aniquilação completa da nossa sociedade, começando pela família, começando por lares, instituindo tantas configurações totalmente abusivas, totalmente contrárias à sua palavra. Mas eu repreendo o poder do inimigo e peço ao Senhor, meu Deus, dá entendimento a essa família, para que essa família se apegue ao Senhor e possa ter a vitória, meu Deus, e possa ter, meu Pai, o Senhor operando, o Senhor atuando nela, livrando-a do mal, fazendo, meu Deus, dessa família uma família cujo testemunho ainda vai impactar tantas outras pessoas. Saia, Satanás, saia dessa casa, saia dessa família. Essa família que sofre tanto também, porque o desemprego chegou trazendo a miséria, o desemprego chegou trazendo a fome, trazendo, meu Deus, a humilhação desse pai, dessa mãe, que não podendo cuidar da própria família, se sentem tão tristes e abatidos. Perderam, meu Pai, por causa, ó Deus, desse momento de miséria, a alegria e a honradez de saber que poderiam estar, ó Pai, tratando dos filhos, cuidando do lar. Eu peço ao Senhor, abra as portas, ó Deus, que estavam fechadas. Abra, o Senhor é Deus poderoso para abrir essa porta. Sei, ó Pai, que a nossa nação está, ó Deus, caminhando numa direção tão contrária ao Evangelho verdadeiro. Vemos, ó Deus, muitas pessoas que estão ouvindo a sua palavra, é verdade, mas vemos, meu Deus, uma onda satânica, diabólica, que visa destruir a moral, os bons costumes e aquilo que nós aprendemos do Senhor como sendo coisas boas e coisas que firmam, ó Deus, as famílias e as nações dentro da sua palavra. Por isso, ó Pai, a sua palavra diz que é feliz a nação, o povo, cujo Deus é o Senhor. Meu Deus, o Senhor é poderoso para cuidar dessa nação. E pelo menos para esses que buscam ao Senhor, o Senhor é poderoso, ó Pai, para fazer com que todas as portas sejam abertas, para exterminar a miséria, ó Deus, para exterminar, ó Deus, as ondas malignas, satânicas, que querem destruir esse povo, querem destruir essa nação. Senhor meu Deus, Senhor meu Pai, não posso deixar de orar pelas autoridades, para que, ó Deus, a nossa nação vá bem. Oro pelas autoridades, ó Deus, que estão nos seus postos. Repreendo, ó Deus, esse espírito de corrupção. Repreendo esse espírito de ladroices. Repreendo, meu Deus, todo o mal que o Senhor tem visto, que tem afetado essa nação por causa da desonestidade de algumas pessoas. Senhor, o Senhor é poderoso para colocar pessoas justas, pessoas, ó Deus, que tenham um pouco de piedade daqueles que morrem sem nada, Senhor, desses que passam dias sem nenhuma refeição para colocar na mesa. Aliás, quando digo mesa, ó Deus, já estou exagerando, Senhor, porque muitos não têm nada. Senhor, meu Deus, Senhor, meu Pai, o Senhor é Deus poderoso para fazer dessa nação uma nação que venha servir ao Senhor e, consequentemente, venha ser muitíssimo abençoada pelo Senhor. Meu Deus, abençoai todos aqueles que pregam a sua palavra também, que sejam, meu Deus, ministros da sua palavra.
todos aqueles que militam legitimamente, que o Senhor esteja com eles, abençoando, usando para a salvação das almas que ainda estão perdidas. Senhor, meu Pai, eu creio que nesse momento o Senhor está também curando, ó Deus, pessoas cancerosas, pessoas tuberculosas, pessoas, Senhor, meu Deus, que estão na ânsia da morte, pessoas, meu Pai, que a medicina já não tem solução para elas e as entregou à própria sorte. O Senhor é Deus poderoso para fazer, ó Pai, uma obra tremenda nesse momento, levantando pessoas, ó Deus, que já estão até quase próximas da experiência, Senhor, aquela experiência de morte mesmo. O Senhor é Deus poderoso para curar essas vidas. O Senhor é Deus poderoso para fazer os teus sinais. Abençoe a família, meu Pai. Abençoe a minha família, meu Deus. Abençoe a minha esposa, os meus filhos, as minhas noras, os meus familiares. Abençoe agora também a minha netinha, meu Deus, linda, maravilhosa, que o Senhor me deu, que o Senhor nos deu, na verdade, Senhor. Porque sei, ó Deus, que muitas pessoas neste momento que nos amam, Senhor, no amor do Senhor, também se sentem titios, também se sentem vovós, e são bem-vindos, ó Deus, também se sentem avozinhos, e são bem-vindos, ó Pai, porque esse amor só nos enriquece, esse amor só enriquece a grande família do Senhor. Meu Deus, meu Pai, em nome de Jesus Cristo, que a mão do Senhor esteja conosco, ó Deus, usa-nos nas tuas mãos, usa-nos para a propagação do seu evangelho. Meu Deus, eu peço ao Senhor, toca no coração desse que abandonou os seus caminhos, está vivendo essa vida de miséria. Quantos, ó Deus, estão envolvidos com drogas, quantos estão envolvidos na vida de prostituição, adultério, que a mão do Senhor esteja tocando agora, libertando, livrando essas pessoas dessa vida, ó Deus, que é um verdadeiro desastre, livrando essas pessoas dessa vida que é perdição, dessa vida, ó Deus, que é morte, dessa vida, ó Deus, que não tem nada de enriquecimento, é só tragédia, é só desgraça. Meu Deus, põe a tua mão na nossa juventude, ó Pai, que a nossa juventude possa executar o seu trabalho. Põe a sua mão, ó Deus, nos nossos pastores que estão em outros países, que estão levando a sua palavra em outros estados. Senhor, meu Deus, o Senhor é Deus poderoso para usá-los nas tuas mãos. Sei, meu Deus, que já passou o tempo de estarmos com coisinhas, mexericos. Sabemos que o tempo é curto. A Bíblia Sagrada nos fala, ó Deus, que a fúria do adversário é grande, porque ele sabe que o tempo dele é curto. E ele sabe mesmo que o tempo dele é curto. Se o dele é curto, o nosso também é. Por isso, ó Deus, queremos ser usados pelo Senhor. Queremos ser arautos nas tuas mãos. Queremos ser servos do Senhor para pregar a sua palavra com verdade, com amor e com justiça. Senhor, meu Deus, Senhor, meu Pai, cura as enfermidades que estão trazendo a miséria a esse corpo. Curai agora as enfermidades, Senhor, que estão trazendo a dor, o sofrimento a essas vidas. Pai de amor, eu preciso do Senhor. Pai de amor, nós precisamos do Senhor. Nós precisamos do

Criancinhas sejam tocadas neste momento, que as nossas criancinhas sejam tocadas pela mão do Senhor. Quantas desenganadas, quantas, meu Deus, precisando do tocar do Senhor, precisando de saúde, quantas nasceram prematuramente, quantas, ó Deus, não sabem nem falar, mas é uma dorzinha aqui, é uma dorzinha ali, e o desespero da família, o desespero desse pai, dessa mãe. Meu Deus, estenda as tuas mãos para curar as nossas crianças, para curar os nossos velhinhos, para curar, ó Deus, a nossa igreja, o nosso povo, para curar todos aqueles que estão orando comigo agora. Eu sei, ó Deus, que através dessa cura, que através desse milagre, que através desse sinal, essas vidas vão, Senhor, entrar num estado de reflexão, vão refletir a respeito da vida que têm vivido e vão tomar uma atitude, ó Deus, diante do Senhor, vão tomar uma atitude de mudança diante da sua presença. Sei, ó Pai, que a palavra do Senhor é poderosa e sei, ó Deus, que por essa palavra sinais e maravilhas acontecem e sei, ó Deus, que através dessa fusão, palavra e poder, da manifestação do Senhor, muitas vidas se interessam e vêm ao conhecimento da sua verdade. Cura agora, meu Deus, cura agora. Olha esse presidiário, Senhor, que aceitou o Senhor ali na cadeia, está buscando, a Deus, uma maneira de como servir ao Senhor com alegria, buscando uma oportunidade de servir ao Senhor ali onde está, Senhor. O Senhor pode ser agora o providenciador, ó Deus, de uma situação onde essas vidas possam ser alimentadas pelo Senhor e pela sua palavra. Senhor, abençoai essa casa, essa família. Abençoai, ó Deus, aqueles que trabalham para o bem da nossa nação. Abençoai, ó Deus, aqueles, ó Pai, que estarão trabalhando para a salvação de vidas, fazendo operações, que sejam, Senhor, também guardados e também orientados pelo Senhor. Deus de poder, Deus de misericórdia, eu creio, Senhor, que o Senhor está agindo nas nossas vidas, como servir ao Senhor com alegria, buscando uma oportunidade de servir ao Senhor ali onde está, Senhor. O Senhor pode ser agora o providenciador, ó Deus, de uma situação onde essas vidas possam ser alimentadas pelo Senhor e pela sua palavra. Senhor, abençoai essa casa, essa família. Abençoai, ó Deus, aqueles que trabalham para o bem da nossa nação. Abençoai, ó Deus, aqueles, ó Pai, que estarão trabalhando para a salvação de vidas, fazendo operações, que sejam, Senhor, também guardados e também orientados pelo Senhor. Deus de poder, Deus de misericórdia, eu creio, Senhor, que o Senhor está agindo nas nossas vidas, por uma carga, ó Deus, não é só de sofrimento, uma carga de ódio, Senhor, essa vida que tem ódio, essa vida que tem rancor, essa vida, Senhor, meu Deus, que não é uma vida, é um poço de coisa ruim, e essa vida, Senhor, está amargando a ela mesma. Coloca agora a sua mão, ó Deus, para colocar amor nesse coração, para trazer um pouco de vida, a esse coração, a essas pessoas. Eu creio no Senhor, meu Deus, eu creio na força do seu poder, ó Pai, eu creio na sua misericórdia atuando agora, com poder em favor, Senhor, dessa vida cheia de rancor, meu Pai. Quanta gente, ó Deus, o coração é tão ruim, meu Pai, mas o Senhor pode mudar. Quantas pessoas são tão ardilosas, tão cheias de planos, projetos, pessoas, ó Pai, que não são aquilo que parecem ser. São, Senhor, meu Deus, pessoas que querem o mal para outras pessoas, que querem, Senhor, meu Deus, a sistemática da trapaça para poder obter as vantagens, Senhor, em cima de tanta gente. Tira, Senhor, desse coração esse sentimento, tira desse coração, ó Deus, essa coisa ruim, que essas pessoas possam desfrutar da bondade do Senhor, que possam, Senhor, meu Deus, espalhar esse bom perfume da bondade do Senhor, do amor do Senhor para essas vidas, e o mundo será então muito melhor. Eu creio, Senhor, meu Deus, que o poder do amor do Senhor está no meu coração, está no coração dessas pessoas, está nessas vidas. Senhor, os cultos que faremos aqui na nossa sede ou nas nossas congregações, que sejam cultos abençoados, que sejam cultos, ó Deus, onde a salvação venha acontecer, onde, Senhor, meu Pai, o Senhor seja louvado, onde vidas venham ao conhecimento da sua verdade. Eu creio, meu Deus, no milagre do Senhor,
Senhor. Eu creio na salvação dessa

0: da vida, ó Pai, que parece tão ruim, mas quando o Senhor toca, Senhor, essa vida, ela é transformada. Em nome de Jesus, visita no Senhor, visita o seu povo, visita a sua igreja, em nome de Jesus Cristo, nosso Salvador. Eu creio nos teus milagres, eu creio no teu poder, eu creio que nesse momento todo mal está saindo, eu creio que nesse momento toda a enfermidade está sendo curada, eu creio que nesse momento a mão do Senhor está tocando nessa vida e os testemunhos virão, meu Deus, em nome de Jesus, para a glória do teu santo nome. Seja comigo, seja conosco, Senhor, seja com a sua igreja, seja com os vossos pregoeiros da justiça, em nome de Jesus Cristo. Abençoai, Senhor, a diretoria da Igreja Pentecostal Deus e Amor, abençoai, Senhor, meu Pai, todas as igrejas que são honestas, que pregam a sua verdade, abençoai todos os pregadores, ó Deus, que são honestos, pregam a sua verdade, que sejam homens de Deus cada dia mais e que vidas venham ao conhecimento da verdade do Senhor por intermédio da pregação, da oração dessas pessoas, que o nome do Senhor seja glorificado e exaltado, em nome de Jesus Cristo. Amém, Senhor. Amém.
1: De todo o coração, porque nele está toda a minha fé.
0: Deus abençoe todos vocês, ouvintes. Até a próxima oportunidade. Em nome de Jesus Cristo, sou o pastor Lourival de Almeida. Fiquem na paz do Senhor Jesus.

0: porque desde a antiguidade não se ouviu, nem com o ouvido se percebeu, nem com os olhos se viu, um Deus além de ti, que trabalha para aquele que nele espera. Isaías 64:4.
1: 3:29.
2: Por natureza, o homem é esquecido. Esquece dos fatos, datas, pessoas e compromissos. Por outro lado, a tendência humana é para não esquecer certos fatos que ocorrem na vida. Principalmente quando se trata de perdoar ou pedir perdão. Vemos e ouvimos muitas pessoas afirmarem: eu perdoo, mas não esqueço. Perdoo, mas não quero mais amizade com ele ou com ela. Isto não é perdão. O perdão que a Bíblia ensina é cheio de amor, misericórdia. E normalmente, se perdoando, se esquece, se sepulta no passado. Isso é possível se a pessoa experimentar o perdão divino, tornando-se revestida do grande amor de Deus. Deus é onisciente, é onipresente, é onipotente, mas, sem dúvida alguma, Ele esquece dos nossos pecados. Pois eu mesmo, o Senhor de Israel, apago as tuas transgressões por amor de mim, e dos teus pecados eu não me lembro mais. O Senhor Deus lança os teus pecados perdoados para trás de suas costas e joga nas profundezas dos mares. Caro amigo ouvinte, o sangue de Jesus Cristo nos purifica de todo pecado. Através do seu sangue que temos a comunhão uns com os outros. E o sangue do Cordeiro de Deus, o Filho de Deus, nos purifica de todo pecado. Isso se conhecermos a Jesus Cristo e sabermos que Ele é o Senhor. Mantemos a comunhão uns com os outros. E o sangue do Cordeiro nos purifica, nos lava e nos limpa de toda iniquidade. Amigo ouvinte, pare, pense, confesse os seus pecados. E a partir de hoje, você será uma nova pessoa em Cristo Jesus, o Filho de Deus. Aprenda a perdoar e serás perdoado. Pois quem conhece a Deus, sabe perdoar. 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
2: Lembre-se do seu Criador enquanto você ainda é jovem, antes que venham os dias maus e cheguem os anos em que você dirá: não tenho mais prazer na vida. Lembre-se dele antes que chegue o tempo em que você achará que a luz do sol, da lua e das estrelas perdeu o seu brilho e que as nuvens de chuva nunca vão embora. Então os seus braços, que sempre o defenderam, começarão a tremer, e as suas pernas, que agora são fortes, ficarão fracas, e os seus dentes cairão, e sobrarão tão poucos que você não conseguirá mastigar a sua comida. A sua vista ficará tão fraca que você não poderá mais ver as coisas claramente. Você ficará surdo e não poderá ouvir o barulho da rua. Você quase não conseguirá ouvir o moinho moendo ou a música tocando, e levantará cedo quando os passarinhos começam a cantar. Então você terá medo de lugares altos e até caminhar será perigoso. Os seus cabelos ficarão brancos e você perderá o gosto pelas coisas. Nós estaremos caminhando para o nosso último descanso, e quando isso acontecer, haverá gente chorando por nossa causa nas ruas. A vida vai acabar como a lamparina de ouro cai e quebra quando a sua corrente de prata se arrebenta, ou como um pote de barro se despedaça quando a corda do poço se parte. Então o nosso corpo voltará para o pó da terra de onde veio, e o nosso espírito voltará para Deus que o deu. O fim de todas as coisas é: teme a Deus e obedeça a sua palavra, porque este é o dever de todo ser humano. Enquanto você tem oportunidade, compareça na Igreja Pentecostal Deus de Amor e entregue a sua vida ao Senhor Jesus, e passe a andar na presença de Deus.

0: do Senhor Jesus, quero contar uma experiência que eu tive com Deus quando eu estava procurando uma igreja que eu já sentia no meu coração de servir a Deus. Eu andei em algumas igrejas, em vários ministérios, porque eu queria uma igreja que eu pudesse me encontrar com o Senhor. E visitei alguns ministérios, mas nenhum deles me tocou. Certo dia, eu entrei na sede mundial e lá eu sentei e fiquei observando o culto. E ver as irmãs cooperadoras, obreiras, e me chamou, né, para ir na frente aceitar Jesus na hora que o missionário estava pregando. Lembro eu que era um dia de quarta-feira, mas eu não quis ir, estava sozinha. Aí no outro, quando foi no domingo, eu voltei para a igreja novamente. Eu senti o Espírito Santo de Deus falando comigo no meu coração. Vai ser aqui que eu tenho grande obra para fazer em sua vida através do Espírito Santo. E ali, irmão, eu sentei. Aí as irmãs, na hora do apelo, elas vieram me chamar. Eu estava toda cheia de pintura. Eu estava com cheias de bijuterias, pulseiras, de calça comprida. E ela falou, vamos lá na frente, vamos aceitar Jesus. E eu fui. O missionário estava pregando, era na época da sede mundial, né? Na igreja antiga. E eu fui, irmão. Aceitei Jesus. E aí, quando eu cheguei em casa, eu já fui tirando as coisas que não era do agrado de Deus da minha vida. O Espírito Santo de Deus já foi fazendo uma obra na minha vida. Aí se passou, né? Eu acompanhei os cultos, ia nos cultos na quarta, no domingo, missionário. Passou 6 meses, começou a anunciar o batismo. E um dia o missionário falou assim, que as pessoas que estivessem já se preparando para o batismo, se quisesse entrar na fila para ser batizada com o Espírito Santo, ele ia descer do púlpito e ia colocar as mãos sobre as nossas cabeças. Irmãos, eu senti uma vontade muito grande de entrar na fila, mas nesse dia eu estava com meu filho de 8 anos e a minha filha de 6 meses no colo. Mas mesmo na oração eu senti uma graça de Deus sobre a minha vida. Eu falei, mas eu não vou na fila, vou esperar para o próximo domingo. E quando terminou o culto, eu vim embora, cheguei em casa, falei para o meu esposo, falei, olha bem, eu queria que você fosse comigo na igreja, porque ele não ia. Eu queria que você fosse comigo no culto, porque o missionário está fazendo, mandando ficar na fila, que é o batismo com o Espírito Santo. E ele desce do púlpito e põe a mão na cabeça das pessoas, e eu queria ir para a fila, mas com as crianças não dá. E ele foi, irmãos, quando foi no próximo domingo, ele foi comigo. E assim começou a oração, né? Eu falei para ele ficar com as crianças e entrei na fila. Quando eu entrei na fila, eu fui sentindo um poder muito grande do Espírito Santo sobre minha vida. Mas eu não estava batizada ainda, mas eu sentia que eu ia ser batizada naquele dia. E assim foi, irmãos. E eu vi o missionário descendo do púlpito e colocando as mãos sobre as cabeças das irmãs, e as irmãs cheias do Espírito Santo. E eu estava orando, orando, e eu comecei a sentir algo diferente sobre o meu corpo, sobre a minha vida naquele momento. Mas ali eu estava assim, quando o missionário foi chegando perto de mim, eu parecia que algo estava impedindo, porque parecia que eu estava me sentindo acanhada naquele momento. E eu não me soltava para ser batizada. Aí o servo de Deus, missionário Davi Miranda, ele se aproximou de mim, colocou a mão na minha cabeça e falou assim, minha serva, você já está batizada com o Espírito Santo. Naquele momento, eu comecei a sentir o poder tão grande de Deus sobre a minha vida, que eu sei que dali me tiraram, levaram lá para o púlpito. Eu fiquei lá, irmão, cheio do Espírito Santo, falando em línguas estranhas. E quando foi naquele momento, o culto foi, chamaram todo mundo para ir para frente receber oração. E eu ali já estava ajoelhado no púlpito. Eu sei que terminou o culto, irmãos. Chegou meu filho e falou: mãe, o culto já terminou. É, já acabou, já está na hora de ir embora, já deu paz do Senhor. Irmãos, eu não vi. Eu estava tão cheia do Espírito Santo e Deus que eu nem vi o culto terminar. Eu ali de joelho, dobrado ali na beira do púlpito, só recebendo o poder do Espírito Santo de Deus. E essa é uma experiência que eu tive. Então eu agradeço a Deus por esse ministério e que Deus abençoe e todos aqueles que estão na frente desse trabalho. Deus abençoe a todo mundo e que aquele irmão que tem um chamado do Senhor e que abra seu coração e faça a obra do Senhor. Deus abençoe por essa oportunidade em nome de Jesus Cristo.
1: Quanto sofrimento, desilusão, tristeza e angústia na sua vida, caro amigo ouvinte. Você vive chorando, pensando: Deus se esqueceu de mim. Deus me abandonou. Deus não quer mais nada comigo. Você está enganado. Deus te ama. Deus te quer bem. Deus quer abençoar a sua vida. Você está pensando em tirar a sua própria vida? Você pensa em fugir de tudo e de todos? Esconder-se e dizer: ninguém gosta de mim? Você está debaixo de uma depressão? Preste muita atenção. Deus te ama, porque de tal maneira Ele enviou seu único filho para que todo aquele que nele crê não pereça, mas tenha vida eterna. Jesus, Ele morreu. Morreu pelos teus pecados em uma cruz de dor, sofrimento e angústia, para te dar a paz e a tranquilidade. Ele mesmo disse bem claro: eu sou o bom pastor e o bom pastor dá a vida pelas suas ovelhas. Ele chegou a dizer mais ainda: vinde a mim todos que estão cansados e oprimidos e eu vos aliviarei. Caro amigo ouvinte, lembre-se de uma coisa: Deus nunca vai te desamparar. Esforça-te, tem bom ânimo e venha participar de uma concentração na Igreja Pentecostal. Deus é amor e a sua vida não será mais a mesma. 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
4: O Brasil dá um passo decisivo rumo ao futuro do transporte nacional. Vem aí a adoção coordenada e padronizada da biometria, como meio oficial de autenticação e controle de acesso nos modais aéreo, marítimo e hidroviário. A verificação manual dá lugar a uma tecnologia que reduz o tempo de embarque para poucos minutos. um sistema universal para passageiros, tripulantes e trabalhadores, em conformidade com a Lei Geral de Proteção de Dados Pessoais. A implementação é gradual. Os projetos piloto no aeroporto de Viracopos e no porto de Santos já estão validando a integração com bases de dados da Polícia Federal e do Senatran. Mais praticidade para quem viaja, mais eficiência para as operações e mais segurança para todos.
1: Porque tudo o que é nascido de Deus vence o mundo. E esta é a vitória que vence o mundo, a nossa fé. 1 João 5,4.
5: Olha, ouvintes, passando aqui para lembrar a todos vocês que é logo mais, é hoje, no horário das 19 horas, o nosso culto doutrinário, o nosso culto de ensino da Palavra de Deus. Eu quero convocar todos vocês para participarem conosco. Eu sei que tem muitas pessoas que moram aqui próximo na área central, pessoas que moram tão distantes, mas são pessoas que valorizam a Palavra de Deus e estão conosco aqui todas as segundas-feiras. E você não vai ficar de fora. Logo mais, às 19 horas, nós estaremos aqui reunidos na presença do nosso Deus. E quero já fazer um apelo para que todos cheguem cedo no horário das 19 horas para começar a participar desde o início deste culto. Período de oração, período de adoração, depois teremos o momento da palavra, momento de Pentecoste, clamor pela família. Participa do culto completo todas as segundas-feiras. Então, olha, ouvintes, não perca esta oportunidade. Uma igreja, quando eu falo igreja, eu estou falando com o povo, pessoas que realmente amam a palavra de Deus. Uma pessoa que valoriza a palavra de Deus é uma pessoa que as portas do inferno não prevalece contra ela, ouvinte. Você está aí seguro, iluminado, guiado pela própria presença de Deus. E logo mais eu estarei com vocês pregando a palavra do nosso Deus.
6: No momento final, em vez de ódio, Estevão demonstrou o que é perdão. Ao invés de entrar em desespero, ele teve a visão da glória de Deus. Ele olha para os céus, vê o céu aberto e ele vê à direita de Deus quem? O Filho de Deus. Ele perseverou até o último suspiro, confiando que a sua fidelidade não seria em vão. É isso que a igreja precisa abraçar, é isso que a igreja precisa entender, que a recompensa da perseverança nem sempre será terrena. Talvez você fale, por que Deus, que eu sou fiel e estou passando por momentos de enfermidade? Senhor, eu sou fiel e por que estão me perseguindo? Eu sou fiel e por que tanta tribulação? Porque muitas das vezes, irmãos, a recompensa não é terrena, a recompensa, ela será eterna. Ser fiel até a morte, e dar-te-ei a coroa da vida. A recompensa muitas das vezes não é aqui, ela virá da eternidade. Seja fiel, continua perseverando.
5: Olha, ouvintes, o nosso conselho para você é sempre esse. Vamos valorizar a palavra de Deus. Vamos meditar nesta palavra. A palavra de Deus, ela é transformadora. Quantas pessoas eu estou falando agora que foram transformadas pelo poder desta palavra? Que palavra tremenda! Venha participar conosco logo mais às 19 horas. Após a pregação da palavra, eu estarei com vocês realizando aquela oração de Pentecoste. Porque, ouvintes, para o Espírito Santo renovar, batizar, capacitar, quem sabe você me ouve agora e está desanimado. Quem sabe você já está estacionado na fé, já não congrega mais, já não tem força de caminhar para a igreja e está aí só sentindo saudade daquele tempo que você vinha para a igreja, adorava a Deus, participava das orações, das atividades e hoje está sem força. O Espírito Santo está te convidando a retornar. O seu lugar está aqui. Hoje, a palavra de Deus vai sair de encontro com o seu coração e vai renovar, vai dar vida novamente para você prosseguir nesta caminhada. Eu quero contar com a vossa presença, porque eu sei que grandes obras Deus vai realizar na sua vida. No momento desta oração de Pentecoste, o Espírito Santo vai te reanimar novamente. Ele vai te levantar, Ele vai te fortalecer. Eu tenho certeza que o céu será aberto e a glória de Deus vai invadir este lugar.
6: Manda fogo da glória! Aquece corações! Aquece corações! Tira da zona de conforto, Deus! Tira o mundanismo! Aquece este coração que está fraco! Alamaste mahalamai! Temaio de haike malamas! Ike malamai! Haiminela mahalamas! Erika malamai! Haremaste ikeramai! Alama! Imahalamalamai! Kemaste imine haike malamai! Manda fogo, Jesus. Aquece este coração frio. Aquece este coração frio. Aleluia!
5: E tremendo é a presença de Deus, o Espírito Santo se manifestando e renovando corações. Olha, ouvintes, você não vai sair daqui hoje da mesma forma que chegar. O Espírito Santo, ele tem obras extraordinárias para realizar na sua vida. Não fique de fora. Após esta oração, eu estarei também clamando a Deus pelo seu lar. Estarei fazendo uma oração especial pela sua família. Jesus, ainda hoje, vai entrar na sua casa para salvar, libertar, transformar. Ele quer encaixar cada coisa no seu devido lugar. Talvez o seu lar não está bem, quem sabe há guerras aí na sua casa, há confusões constantes, talvez ninguém entende um ao outro. Olha, ouvintes, mas hoje a sua casa vai receber a visita de Jesus. E uma casa que Jesus entra, o mal tem que sair. O mal não prevalece. A casa que ele entra, entra paz, alegria, comunhão, prosperidade. E o porquê, ouvinte, você vai ficar de fora. Jesus quer entrar na sua casa ainda hoje. Eu estarei levantando este clamor juntamente com a igreja em favor da sua família.
6: Vão expulsando, meus irmãos, vão expulsando. Meu Deus, devolve o amor, devolve a alegria, devolve a comunhão, devolve a unidade, devolve a prosperidade desta casa, Senhor. Ó, meu Deus, para que haja, Senhor, para que haja momentos especiais na vida deste casal, na vida desta família. Ó, meu Deus e meu Senhor, eu sei que o diabo, Senhor, tem apagado o brilho dentro de muitos lares, o diabo tem apagado o amor nos corações, mas o Senhor é poderoso para restaurar este casamento, o Senhor é poderoso para restaurar esta família. Meu Deus, as famílias estão entregues ao Senhor, meu Pai. Entra, Senhor, na nossa casa nesta noite.
5: Você não pode perder, é um culto de palavra, de Pentecoste, de adoração. É aquele culto voltado em favor da família. Não fique de fora, logo mais às 19 horas, aqui mesmo, na Rua Senador Pompeu, número 27, aqui no centro do Rio de Janeiro. Só
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5: Quero lembrar a todos que é nesta quarta-feira o prosseguimento da campanha da prosperidade, portas abertas, e a primeira quarta-feira do mês, a quarta-feira da consagração dos trabalhadores. Olha, ouvintes, você não pode perder, você não pode ficar de fora desta campanha. Nós estaremos aqui em 6 horários. Uma campanha que Deus levantou para mudar a sua história, para mudar a história da sua casa, a história da sua família. Quando você olha para a sua vida hoje, claro, você espera uma mudança, você espera uma transformação, você quer melhorar, mas você precisa dar um passo. Deus levantou essa campanha para mudar a história da sua vida. Nós estaremos aqui na consagração dos trabalhadores e eu quero orar por você. Você que é um trabalhador, Deus quer abençoar todo o trabalho das suas mãos, desde aquele trabalhador comum até aquele grande empresário. Deus quer continuar te abençoando, Deus quer continuar prosperando o seu caminho, Deus quer colocar a bênção sobre você. Porque onde você colocar a planta dos seus pés e colocar as suas mãos, as coisas vão dar certo, as coisas vão prosperar. Nesta quarta-feira, eu estarei aqui com vocês, pregando a palavra do nosso Deus.
6: A arca representava a santidade de Deus e qualquer descuido poderia ser fatal. No entanto, algo extraordinário aconteceu. Ela foi levada para a casa de Obed-Edom e apenas 3 meses ali, a presença de Deus encheu esta casa de bênçãos. Sabe o que isso mostra para nós? Que a presença de Deus, ela não é neutra, ela gera mudança, ela gera vida, ela gera bonança, ela gera alegria, ela gera abundância. Quem crê que a presença de Deus muda tudo na nossa vida, joga a mão para cima e vai adorando esta presença. A presença de Deus entrou nesta casa transformando. A presença de Deus entrou nesta casa causando mudança. Obed-Edom não recebeu a arca com medo. Ele poderia ter pensado, mas a arca matou-a. É perigoso ter esta arca na minha casa. Mas ele recebeu a arca com reverência. Oh, aleluia! E a sua casa foi transformada. A casa dele foi transformada. A sua também pode ser transformada. Se você acolher aqui hoje a presença de Deus, queridos irmãos, eu tenho certeza que algo de extraordinário vai acontecer na sua vida. Hoje nós não temos aqui a arca da aliança, mas temos Cristo em nós, a esperança da glória. Levante a mão, porque a presença de Cristo transforma. A presença de Cristo muda o ambiente. A presença de Cristo traz salvação.
5: Deus, ele tem uma palavra para o seu coração. Eu tenho certeza disso, ouvinte. Deus vai falar com você, Deus vai falar com a sua casa, a sua família vai ser impactada pela palavra de Deus. E após eu pregar a palavra, eu estarei aqui orando através das revelações do Espírito Santo, fazendo aquela oração pelo povo. E eu tenho certeza, Deus vai abençoar a sua vida, Deus vai abençoar a sua casa, a sua família será portadora da bênção de Deus. Nós temos acompanhado a cada quarta-feira o que Deus vem realizando. Deus tem feito maravilhas na vida do povo. Você não precisa chegar aqui e contar o seu problema para ninguém. Nós estaremos orando por revelação. O Espírito Santo sabe a sua necessidade, ele conhece o seu coração e sabe o que você virá buscar nesta quarta-feira. Chega aqui, conta o seu problema para ele, ele vai te revelar, ele vai agir por você. Nós vamos acompanhar, ouvinte, para você entender que as pessoas que participam desta campanha, elas têm testemunho para contar. Essas pessoas têm falado de viva voz, têm expressado alegria no seu coração, no seu rosto, em poder estar aqui conosco. E nós vamos acompanhar agora o que elas têm alcançado de Deus, participando desta campanha de quarta-feira.
6: Irmão, qual é o seu nome?
7: Meu nome é Ricardo Carneiro Araújo.
6: Irmão, o que é que aconteceu?
7: Eu tive aqui na quarta-feira, era retrasada, aí o varão pegou, fez o voto da colheita, tá até aqui na minha mão que eu vim para cumprir, e o irmão estava falando que Deus estava dando aposentadoria, depois de 2 anos passando pelo INSS, no auxílio doença, eles empurrando para lá, empurrando para cá, quando o irmão pegou e falou, né, voto, né, de R$300, os valores, irmão estipulou os valores, eu peguei o valor pela fé, e eu já tinha perícia para passar. Aleluia, no outro dia, aleluia, viram a quarta, não, quinta-feira eu tinha que fazer perícia. Passei pela perícia lá e vim direto pra cá. O varão segurou na minha mão, o pastor tirou a mão na minha cabeça, mas parece que a mão do pastor ficou travada nessa pasta aqui, que o pastor não quis soltar. Falei, Jesus, o que, que é isso? Será que é confirmação? Aí uma perita endemoniada falou assim, ó, espera o resultado amanhã, não sei quando que vai sair, não. Aí, 9 horas da noite, quando eu abri o resultado, deu a aposentadoria por invalidez. Aleluia, glória a Deus. Aqui está meu voto da colheita. É o que Deus faz, hein? Ele é pentecostal, Deus é amor.
6: 2 anos aguardando a aposentadoria.
7: 2 anos.
6: Participando da campanha da prosperidade, está aposentado, para a glória do nome de Jesus.
5: E você não vai ficar apenas ouvindo esses testemunhos. Você vai ser a próxima pessoa a testemunhar. Venham participar conosco. Quarta-feira, 7 da manhã, 9, 11, às 13, às 15 e também no horário das 19 horas. Deus preparou 6 horários para abençoar a sua vida. Nesta quarta-feira, aqui mesmo, na Rua Senador Pompeu, no número 27, aqui no centro do Rio de Janeiro.
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5: Olha, ouvintes, que a graça, a paz e o amor de Deus continua reinando em vossos corações. Estou passando aqui neste momento para, em primeiro lugar, agradecer a todos vocês que têm aí abrido seus corações e também estendido as mãos, ajudando a obra social da nossa Igreja Deus e Amor, a Fundação Reviver, a Associação Reviver Help Deus e Amor. Você que a cada semana, quem sabe todos os meses, tem aí separado aquele valor e ajudado com o carnezinho, você que tem preparado aí aquele cofrinho, quem sabe no decorrer do mês, e você tem entregue aqui na igreja para ajudar esta obra social. Deus continua aí recompensando, ricamente a vida de todos vocês. E pode ter certeza, ouvintes, a recompensa de Deus, ela virá para a sua vida. A Bíblia Sagrada mostra para nós que aquele que dá ao pobre, ele empresta a Deus. E eu sempre falo, Deus não vai ficar devendo ninguém. Deus vai pagar, Deus vai retribuir em bênçãos na sua vida. Você que tem tirado aí do seu armário, da sua dispensa, aquele alimento, tem aqui contribuído em cada culto realizado da Fundação Reviver, tenha certeza, meus irmãos, Deus vai continuar multiplicando, abençoando de forma extraordinária na sua vida. Já aproveitando aqui para falar que todas as quintas-feiras nós temos aqui os cultos da Fundação Reviver no horário das 9h15 e também às 18h. E eu sei que você tem participado desses cultos, você tem contribuído de forma assídua a cada quinta-feira, você tem contribuído de forma voluntária com as suas ofertas. E olha, meus irmãos, eu quero neste momento orar por vocês. Eu sei que você tem o seu carnezinho, o seu cofrinho, você tem contribuído com seu voto toda semana, ajudando na obra social, você tem entregue aqui aquele alimento. Tem pessoas que doam cestas básicas, ajudando famílias necessitadas. Você entendeu a sua missão aqui na Terra? Além de pregar o Evangelho, você tem ajudado a Igreja, a Fundação Reviver e a Associação Reviver Help Deus e Amor a cuidar de vidas. Talvez você olhe agora na sua dispensa, tem alimentos, mas tem dispensas vazias neste momento. Tem mesas neste momento que não tem alimentos e você tem abrido o seu coração e estendido as mãos para que o pão, que o alimento chegue à mesa desta pessoa. Eu quero agora aproveitar, talvez você me ouve de longe e fala assim, pastor, eu gostaria de fazer parte, eu gostaria de ajudar, mas eu estou tão longe. Mas olha só, nós vamos passar para vocês aqui agora...

0: anotar aí o Pix e também as contas bancárias da Fundação e também da Associação Reviver Help. 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
0: Olha, ouvintes, você anotou aí as contas, o Pix da Fundação, da Associação? Deus abençoe a sua vida, pode ter certeza. Talvez você fale, pastor, eu não consegui anotar. Você vai entrar no site aí da nossa igreja Deus é Amor, www.ipda.com.br, e você vai encontrar todas as informações, tá bom? Eu quero agora orar por você, que tem contribuído, que tem ajudado constantemente esta obra social. E pode ter certeza, irmãos, pode sentir esta alegria no seu coração, que aquilo que você tem contribuído aqui, nós temos repassado para as famílias, a Igreja Deus e Amor, a Fundação, a Associação, tem repassado, tem cuidado de lares, tem cuidado de famílias. Eu quero, neste momento, orar por você, que é um contribuinte assíduo desta obra social.
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0: Senhor meu Deus e meu Pai, é no nome de Jesus Cristo, mais uma vez estou aqui diante da tua presença e desta vez, meu Deus, apresentando cada vida, cada lar, cada família, Senhor, que tem contribuído constantemente nesta obra social. São pessoas, meu Deus, que quem sabe, Senhor, estão tão distantes, mas têm contribuído. Senhor, tenho o prazer de ver pessoas sendo assistidas pela igreja, pela Fundação Reviver e pela Associação Reviver Help Deus e Amor. Ó Deus querido, esta pessoa que tem contribuído todas as semanas com o carnezinho, pessoas que têm preparado cada cofrinho, Senhor, para ajudar esta obra social, pessoas que têm separado a sua contribuição de forma voluntária e com muito amor, ó Deus, têm entregado na livraria, em cada culto, têm feito uma transferência para as contas bancárias. Meu Deus, traz a recompensa na vida dessas pessoas. São pessoas que têm repartido o seu pão com o próximo. São pessoas, meu Deus, que têm abrido seus corações, estendido as mãos, ajudando famílias necessitadas. Eu sei que são sementes plantadas, meu Deus, O Senhor nunca vai deixar faltar o pão na mesa dessas pessoas.

0: a água, a saúde, não deixa faltar o dinheiro para suprimento das suas necessidades. Meu Deus, que a bênção do Senhor possa alcançar agora cada contribuinte desta obra social. É o que eu te peço, meu Deus, e também te agradeço no nome de Jesus. Olha, ouvintes, Deus continue abençoando ricamente a sua vida, você que tem contribuído constantemente para esta obra social. Eu quero informar a todos que todas as quintas-feiras, no horário das 9 da manhã, às 15 e também às 18 horas, acontece aqui os cultos da Fundação Reviver, aqui na nossa sede estadual da Senador Pompeu. Anote aí o endereço, talvez você ouve falar desta obra social, mas nunca esteve presente. A nossa igreja está localizada na rua Senador Pompeu, número 27, bem aqui no centro do Rio de Janeiro. Que Deus abençoe ricamente a sua vida, você que tem contribuído a cada dia com esta obra social.
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0: Deus abençoe, ouvintes, Deus abençoe o seu lar, Deus abençoe a sua querida e amada família. Chegou o momento da oração, aquela oração especial em favor de todos os dizimistas da casa do nosso Deus. Você que é um dizimista, tenha certeza, as promessas de Deus, elas vão se cumprir na sua vida. As bênçãos de Deus serão derramadas, o seu patrimônio vai continuar sendo protegido pelo Senhor. Eu quero citar alguns nomes aqui que vou orar por vocês agora. Nosso irmão Claudinei, Cristiane Venâncio, Dalva Borges, Devaíris Cordeiro, Dilza Maria, Domingo Antônio, Edna Ribeiro, Eidan, Eliane Amaro, Eridan Moura, Evalda da Silva, Célio Pereira, Fátima Castro, Felipe Cardoso, Fernando de Souza, Francisca Maria, Francisco Batalha, Frauzino Paulo, Geraldo Manuel, e o nosso irmão Gilmário dos Santos. Vamos agora falar com Deus em oração.
3: Diz o Senhor, fazer prova.
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0: Senhor meu Deus e meu Pai, em nome do Senhor Jesus Cristo, mais uma vez, ó Deus, nós estamos aqui diante da Tua presença através desta humilde oração, apresentando esses nomes, apresentando esses lares e essas famílias ao Senhor. São pessoas, meu Deus, que têm contribuído no crescimento do Teu reino, pessoas que são dizimistas fiéis, pessoas tementes, pessoas, meu Deus, que amam o Senhor, que amam o crescimento da Tua obra. Ó, meu Deus e meu Pai, visita agora esta pessoa, Senhor, que o Seu nome foi falado aqui dentro desta programação. Visita mesmo esta pessoa onde ela se encontra, quem sabe dentro do seu automóvel, dentro do ônibus, quem sabe no seu local de trabalho, dentro do seu lar, que esta pessoa possa ser alcançada pelo Senhor neste momento. Meu Deus, abençoe todo o trabalho das mãos desta pessoa, Senhor, prosperando, que o Senhor possa entrar neste lar agora, levando saúde, levando a paz, levando a prosperidade do Senhor. Meu Deus e meu Pai, nós acreditamos, ó Deus, que o Senhor, ó Deus, tem suprido, o Senhor tem agido, protegido, ó Deus, cada dizimista fiel da Tua casa. Ó meu Deus, são pessoas, Senhor, que têm separado tudo que o Senhor tem dado a elas, a décima parte de tudo. Meu Deus, continue honrando essas pessoas no seu trabalho. Esta pessoa, Senhor, que é aposentada, ó Deus, e tem sido fiel ao Senhor, prospera mesmo a cada dia e garante a segurança do seu patrimônio. Ó Deus, é o que nós te pedimos e também te agradecemos no nome de Jesus.

0: Ouvintes, você pode ter certeza, você que tem contribuído na obra de Deus, não é por acaso. É um privilégio contribuir e também um privilégio de ser um portador das bênçãos de Deus na sua vida. Cada dizimista fiel tem vivido a sua experiência com Deus. E nós vamos acompanhar isso agora. Pessoas que são dizimistas testemunhando milagres, testemunhando vitórias de Deus em suas vidas.
1: Isabel Pereira dos Santos. A minha experiência que eu tenho com Deus, que quando eu não morava aqui, quando eu cheguei aqui, eu fui morar de aluguel, o meu dinheiro que eu pegava era a conta de pagar o aluguel. Eu chorava direto, porque eu não tinha dinheiro para pagar nem a luz e nem a água. Aí foi aquele sofrimento. Aí fui por várias igrejas, mas não recebi a benção lá. Mas então, passado o tempo, aí eu vinha para aqui para a casa do Senhor. Hoje eu tenho minha casa, graças a Deus, minha casa própria. E não falta nada, eu sou fiel no meu dízimo, na minha oferta, nos meus votos, graças a Deus. Eu moro no Jardim Paulistano.
2: Deus aumenta o teu mantimento e toda a tua vida.
0: Deus continue te abençoando, ouvintes. Tenha certeza que Deus já te abençoou neste momento. E continua sendo fiel a Deus, um dizimista fiel, porque as promessas de Deus se cumprirão na sua vida. E você vai continuar sendo um portador da bênção de Deus. Que Deus te abençoe. Nós estaremos aqui constantemente orando por todos vocês.
2: Assim diz o Senhor.
3: Por que eu sou dizimista? Sou dizimista porque o dízimo é santo. Sou dizimista porque quero ser participante das bênçãos de Deus na minha vida. Sou dizimista porque amo a obra de Deus na face da terra. Sou dizimista porque não quero ser amaldiçoado. Sou dizimista porque Deus é dono de tudo. Sou dizimista porque eu mesmo vou gozá-lo na casa do meu Deus. Sou dizimista porque mais é bem-aventurado dar do que receber. Sou dizimista porque tudo vem das mãos do meu Deus. Sou dizimista porque não quero ser avarento. Sou dizimista porque quero ser abençoado pelo meu Deus. Sou dizimista porque a minha descendência nunca vai mendigar o pão. Sou dizimista porque não quero receber o meu salário em um saco furado. Sou dizimista porque quero ter a consciência tranquila. Sou dizimista porque tudo que o homem planta, isso ele vai colher. Sou dizimista porque Deus sempre vai suprir todas as minhas necessidades. Trazei todos os dízimos à casa do tesouro, para que haja mantimento na minha casa. E depois fazei prova de mim, assim diz o Senhor dos Exércitos. Malaquias, capítulo 3, versículo 10.
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0: Passando aqui para chamar a vossa atenção, é nesta sexta-feira, nós estaremos aí no prosseguimento desta campanha, a campanha voltada à libertação e curas, esta campanha que traz o tema Destruindo as Fortalezas. Eu quero convidar você, a sua família, para estarem presentes conosco, participando desta campanha. É uma campanha que Deus levantou aqui em nossa Igreja Deus e Amor do Rio de Janeiro para garantir a libertação da sua vida, a libertação da sua casa e de toda a sua família. Olha, ouvintes, eu estarei com vocês pregando a palavra de Deus nesta sexta-feira. Segunda Crônicas 20, versículo 15, esta peleja não é vossa, senão de Deus. Em Êxodo 15, versículo 3, a Bíblia fala que o Senhor é varão de guerra. No capítulo 8 de Romanos, no versículo de número 31, Paulo está falando com a igreja de Roma e ele fala: se Deus é por nós, quem será contra nós? Irmão, se Deus é conosco, descansemos. O salmista no Salmo 35, no versículo 1, ele fala: pleiteia, Senhor, com aqueles que pleiteiam comigo. É a mesma coisa que falar: Senhor, aqueles que estão lutando contra mim, luta contra eles, Senhor. Isaías 54, 17: toda ferramenta preparada contra ti não prosperará. Quem crê que Deus já entrou na sua batalha, levante a mão então e vai aplaudindo. Se Deus está na batalha por você, descansa, porque a vitória já está garantida. Tenho certeza que Deus, ele tem uma palavra para o seu coração. Você vai sair daqui leve. A palavra vai penetrar no seu coração e vai te impactar. Vai mudar a história da sua vida. No decorrer desta campanha, eu estarei orando através dos excelentes dons do Espírito Santo. As pessoas que estão participando estão felizes, estão testemunhando o poder de Deus. Nós vamos acompanhar agora para você entender que quem participa desta campanha é agraciado pelo Senhor. Aumente o volume do seu rádio e nós vamos acompanhar agora os testemunhos, aquilo que Deus tem realizado na vida das pessoas no decorrer desta campanha.
1: Coisa linda o que Deus está fazendo, pastor Antônio dos Santos. Aqui está uma mãe deveras emocionada pela vitória que recebeu para o seu filho.
0: Irmã, qual é o seu nome?
2: Eliane.
0: Irmã Eliane, o que é que aconteceu?
2: Meu filho estava privado da liberdade, né? E eu fiquei fazendo a campanha aqui, Deus revelando através do Senhor. E glória a Deus, ele está livre, ele está liberto. E o juiz não quis nem ouvir a defensoria pública.
0: Espera aí. Estava privado da liberdade, participando da campanha. Seu filho está liberto.
2: Está liberto.
0: Liberto.
2: Liberto.
0: Dai glória a Deus, glória com a Deus. Ela. Liberto. Glorifica o nome de Jesus.
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0: Esta campanha prossegue em 6 horários: 7, 9, 11, às 13, 15 e também no horário das 19 horas. Venham participar conosco. Eu tenho certeza, a bênção de Deus está reservada para você. Rua Senador Pompeu, número 27, aqui no centro do Rio de Janeiro.
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0: Neste momento eu quero fazer um convite especial a todo o povo de Deus e também às mulheres de fé. Nesta sexta-feira, mais uma vigília, e tenho certeza que a presença de Deus será notória conosco em mais uma madrugada. Eu quero convidar as mulheres de fé aqui da nossa sede estadual, de todas as estaduais aqui do estado, sedes setoriais, centrais, regionais, todas as igrejas locais, venham participar conosco. Você que me ouve aqui no centro do Rio de Janeiro, nos distritos, olha, nas cidades do interior, você pode, é uma vez por mês, esta vigília de mulheres de fé. Nesta vigília nós teremos aí um período de oração, período de adoração, de manifestação da presença de Deus, pregação da palavra. É uma vigília completa. Eu tenho certeza que a glória de Deus vai se manifestar mais uma vez nesta madrugada. A partir das 23 horas, a vigília com as mulheres de fé.

A vigília da manifestação da presença de Deus. Você que não é batizado no Espírito Santo, vem para cá. Jesus quer te batizar nesta vigília. Você que está fraco espiritualmente, está desanimado, quem sabe caído, o Espírito Santo vai te levantar. Será feito nesta vigília aquela oração de Pentecoste, onde o céu se abre e a igreja recebe da presença do nosso Deus. Vai, mano!

receba mais. 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

0: Oh, Gloria. 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
1: Espírito Santo quer renovar você nesta vigília, nesta madrugada. E olha, ouvintes, nós estaremos em um período de adoração. Vários grupos louvando a Deus, Mulheres de Fé, o Expansão, vários grupos das regiões em adoração a Deus. Venha participar desta vigília e adorar a Deus conosco nesta madrugada.

0: Madrugada de palavra, madrugada de oração, madrugada de adoração, a partir das 23 horas, onde vai acontecer a vigília, pastor? Rua Senador Pompeu, no número 27, no centro do Rio de Janeiro.
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0: Quanto sofrimento, desilusão, tristeza e angústia na sua vida, caro amigo ouvinte. Você vive sofrendo. Deus se esqueceu de mim. Deus me abandonou. Deus não quer mais nada comigo. Você está enganado. Deus te ama. Deus te quer bem. Deus quer abençoar a sua vida. Você está pensando em tirar a sua própria vida? Você pensa em fugir de tudo e de todos? Esconder-se e dizer, ninguém gosta de mim? Você está debaixo de uma depressão. Preste muita atenção. Deus te ama, porque de tal maneira Ele enviou seu único Filho para que todo aquele que nele crê não pereça, mas tenha vida eterna. Jesus, Ele morreu. Morreu pelos teus pecados em uma cruz de dor, sofrimento e angústia, para te dar a paz e a tranquilidade. Ele mesmo disse bem claro, eu sou o bom pastor e o bom pastor dá vida pelas suas ovelhas. Ele chegou a dizer mais ainda, vinde a mim todos que estão cansados e oprimidos e eu vos aliviarei. Caro amigo ouvinte, lembre-se de uma coisa, Deus nunca vai te desamparar. Esforça-te, tem bom ânimo e venha participar de uma concentração na Igreja Pentecostal. Deus é amor e a sua vida não será mais a mesma. 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
3: Sauda a todos com a paz do Senhor Jesus. Quem veio buscar o milagre de Jesus, diga eu vim. E quem quer levar, diga eu quero. Quem trouxe a Bíblia, a palavra de Deus, quem trouxe a Bíblia, abra sua Bíblia no Evangelho de São Lucas, capítulo 15, versículo 11 a seguir. Evangelho de São Lucas, capítulo 15, do versículo 11 a seguir. Queremos dizer aos ouvintes que nos escuta nessa transmissão, Deus tem a vitória reservada para vocês também. Creia somente e verás a glória de Deus. Evangelho de Lucas, capítulo 15. Evangelho de Lucas, capítulo 15, versículo 11. Quem pode ficar em pé, fique em pé em reverência à palavra de Deus. Diz assim o texto sagrado. Todos já acharam, igreja? Vamos então à leitura da Bíblia Santa, da Palavra Santa. E disse um certo homem, tinha dois filhos. O mais moço deles disse ao pai, pai, dá-me a parte dos bens que me pertence. E ele repartiu por eles a fazenda. E poucos dias depois o filho mais novo, ajuntando tudo, partiu para uma terra longínqua. E ali desperdiçou os seus bens, vivendo dissolutamente. E havendo ele gastado tudo, houve naquela terra uma grande fome, e começou a padecer necessidade. E foi e chegou-se a um dos cidadãos daquela terra, o qual o mandou para os seus campos apacentar porcos. E ele desejava encher o seu estômago com as bolotas que os porcos comia, ninguém lhe dava nada. E tomando em si disse, quantos jornaleiros do meu pai têm abundância de pão, e eu aqui pereço de fome. Levantar-me-ei, irei ter com meu pai, e direi, pai, contra o céu e perante ti, já não sou digno de ser chamado teu filho. Faz-me com um dos teus jornaleiros. Levantando-se, foi para o seu pai. E quando ainda estava longe, viu o seu pai e se moveu de íntima compaixão. E correndo, lançou-lhe ao pescoço e o beijou. E o filho disse: Pai, pequei contra o céu e perante ti, e já não sou digno de ser chamado teu filho. Mas o pai disse aos seus servos: Trazei depressa a melhor roupa, vesti-lhe e põe-lhe um anel na mão e alparca nos seus pés. Trazei o bezerro cevado, matai, comamos e alegramo-nos, porque este meu filho estava morto e reviveu, tinha-se perdido e foi achado, e começaram a alegrar-se. Diga assim: Senhor Jesus, fala comigo, eu quero, eu preciso receber do Senhor toda a tua verdade. Prepara minha fé, porque sei, Senhor, que o Senhor Jesus está voltando buscar a tua igreja, e eu quero subir com meu Jesus no primeiro arrebatamento. Ajuda a minha fé, Senhor. Amém. Podeis sentar, igreja amada de Jesus, sentindo a alegria do Espírito Santo. Palavra fiel, palavra verdadeira, a palavra de Jesus. Note aqui, irmãos, esse texto sagrado, que é bastante conhecido dos irmãos. Se ele se afastou de Jesus, se ele saiu da igreja, se por algum motivo, não sei qual foi, o homem deixou Jesus, o Senhor está dizendo: é tempo de voltar. É tempo de se arrepender. É tempo de tomar uma decisão ao Senhor. Nós vemos aqui, irmãos, no Evangelho de São Lucas, no capítulo 15, versículo 11. E disse um certo homem que tinha dois filhos. E o mais moço deles disse ao pai: Pai, dá-me parte dos meus bens que pertence. E ele repartiu por eles a fazenda. Em vez do seu pai repreender o seu filho, ele aceitou com paciência o seu pedido, que ele queria o que lhe pertencia. Esta é uma imagem de Deus deixando o pecador seguir o seu próprio caminho. Escute bem, igreja. A Bíblia diz, irmãos, claramente, quando Deus criou o homem, ele criou logo em seguida a mulher. E ele nos deu um livre arbítrio de escolhermos o nosso próprio caminho, ou bem ou mal. Quem é que escolhe o nosso futuro? É Deus? Não, somos nós mesmos. Se nós escolhermos o caminho da salvação, nós estamos escolhendo que nós vamos chegar até o fim, e no fim nós vamos receber a coroa da vida eterna. Assim são aqueles que entendem esta verdade. Mas, porém, tem alguns que ainda não entraram no caminho da salvação. Vamos ver o que Deus, ele deixa para nós fazermos o que nós queremos. Vamos ler agora o que Deus fala sobre a nossa livre escolha. Deus deixou nós escolher o nosso próprio caminho? Ele mostra o bem e o mal dos dois caminhos, não mostra? Abra sua Bíblia para você ver que Deus está colocando diante de nós o bem e o mal. Cada um deve escolher o que você quer. Deuteronômio, capítulo 30, versículo 19. Você vai ver agora, ler junto comigo, esta passagem bíblica Deuteronômio capítulo 30, versículo 19. Deus deixou o homem escolher o seu próprio caminho. Quando o filho pediu o que lhe pertencia, o pai negou? Você quer ir, filho? Então vá. Você quer ir, filho? Então vá. Vamos ver o que aconteceu logo em seguida. Vamos primeiro aqui entender. Deus deixa cada um de nós escolher o nosso próprio caminho. Se você está no caminho errado, é porque você quer. Se você não sair do caminho errado, você não tem direito de receber a coroa da vida eterna. Quem está entendendo, diga glória a Deus. Olha o que diz, Deuteronômio capítulo 30, versículo 19. O céu e a terra tomo hoje por testemunhas contra vós, de que tenho proposto a vida e a morte, a bênção e a maldição. Escolhe, pois, a vida para que vivas tu e a tua descendência. O que Deus está colocando diante de cada um de nós? A vida ou a morte? Vida para aqueles que se arrependeram e foram transformados pelo poder de Deus. A morte para aqueles que ouviram e não receberam e não quiseram se tomar uma decisão se arrependendo. Bênçãos para aqueles que se arrependem. Maldição para aqueles que não se arrependem. Escolha, pois, a vida para que vivas tu e a tua descendência. Olha bem, irmãos, que coisa tremenda esta passagem bíblica. Por causa de você, que está sendo temente a Deus, toda a tua família será abençoada. Glória a Jesus. Tenho proposto a vocês, isto é Deus falando, eu tenho proposto a vocês a vida e a morte. Todos nós sabemos que o pecado vai levar o homem à morte. Está escrito no livro de Romanos, o salário do pecado é a morte. Mesmo você sabendo que você está errado, pecando, desobedecendo, fazendo aquilo que não agrada a Deus, e você está indo, e o Senhor está avisando, você vai cair no abismo. Olha aí, você está andando ao lado do abismo. Qualquer momento você vai cair. Cuidado, sai desse lugar. Se arrependa, obedeça, escute a voz do Senhor falando com você. Mas só que a dureza do coração do homem é muito grande. O próprio Jesus disse: eis que estou à porta e bato. Aquele que ouvir a minha voz, o Senhor está chamando você. O Senhor está falando com você. Deus está te avisando do grande perigo que você está passando. Se você tomar uma decisão para a vida, você receberá a transformação. Nós temos visto hoje em dia, irmãos, a quantidade de pessoas que já aceitou Jesus, mas muitas vezes não se afirmaram na verdade. Qual é a sua condição hoje atual? Você não pode retornar a menos de que perceba que se você se perdeu no caminho que você estava andando. Escute bem, você está andando num caminho, e nesse caminho tem muitas ofertas que agrada os seus olhos, que o teu corpo você sente alegre. Muitas vezes você sente prazer nas coisas do pecado. Só que Jesus deixou muito claro dizendo assim: quem quer vir após mim, negue-se a si mesmo, tome sua cruz e siga-me. Escute bem, para você alcançar a sua salvação em Cristo Jesus, é necessário você não deixar a tua carne te dominar. Quais são os desejos da nossa carne, igreja? Diga, pecar contra Deus. Se você deixar os desejos carnais, as fantasias que você tem na mente, você só vai cair num poço muito fundo que não tem fim. É o grande abismo. Você não vigiou e talvez por algum motivo você caiu em pecado. Se você caiu, o que o homem tem que fazer? Tentar se levantar novamente. Mas o que nós ficamos preocupados hoje em dia é de ver que muitos caíram e não conseguiram mais se levantar. E nós vemos que não são um ou dois, não são muitos que estão nesta condição. Mas o Senhor preparou esse dia para que aqueles que caíram, a mão do Senhor vai levantar novamente. O Senhor vai resgatar o homem do seu pecado. O Senhor vai transformar a vida da minha irmã também. O Senhor quer que você se arrependa. Jesus disse assim, a primeira palavra que ele disse, quando ele começou a ensinar o homem e a mulher, ele disse, arrependei-vos, porque é chegado o reino dos céus. Arrependei-vos. Apocalipse capítulo 2, versículo 5. Olha o que diz, Apocalipse capítulo 2, versículo 5. Lembra-te, pois de onde caíste, e arrepende, e pratica as primeiras obras. Quanto não brevemente a ti virei, e tirarei do seu lugar o teu castiçal, se não te arrependeres. Está ouvindo, igreja? O homem está sujeito a cair a qualquer momento? Sim. A Bíblia diz que o cair é do homem, mas o levantar é de? Mas nós temos que estar vigilando. Vigiando. Vigiando por quê? Porque o próprio Jesus disse, orai, vigiai, para que não entreis em tentação. A palavra de Deus, ela é muito clara a nos ensinar. Meu amado irmão que está aqui, minha amada irmã, a todos que nos escuta, hoje é o dia de você tomar uma posição da tua vida. Por que hoje, irmão Davi? Porque amanhã pode ser muito tarde. Deus deixa bem claro para o desviado. Se você for para um tipo de trevas, se você foi para um tipo de trevas espiritual, é preciso retornar para a luz. Jesus diz, eu sou a luz do mundo. Quem me segue não andará em trevas, mas terá a luz. Pense agora um pouco e veja como está a sua vida perante Deus. A pergunta é esta, como vai a sua vida com Deus? Quais são as suas chances? Onde encontrará um abrigo quando a trombeta soar? E anunciar a volta de Jesus. Talvez hoje o homem, ele comete um pecado, um erro, ele desobedece. O que ele faz? Ele inventa uma desculpa para dar satisfação naquele erro que ele cometeu. Só que no último dia, a Bíblia diz no livro de Apocalipse, no capítulo 20, dizendo assim, no último dia, no juízo final, serão abertos o livro da vida e também os livros. E cada um de nós seremos julgado conforme as nossas obras. Vocês sabem o que são obras? São aquilo que nós fazemos. Se as minhas obras forem boas, no último dia, eu não vou precisar abrir a minha boca para nada. As minhas obras vão falar por mim. Quer dizer o quê? Se eu fui obediente a Deus, se eu fui um homem de oração, se eu fui um homem de jejum, se eu me consagrei, se eu lutei, se eu pelejei para ter uma vida santa e honesta em obediência, no último dia, as minhas obras vão clamar, ele obedeceu. Mas se as minhas obras forem má, eu vou tentar justificar diante de Deus. O homem, muitas vezes, ele quer justificar o seu erro? Sim ou não? Se você dizer que não, você mesmo está mentindo para si mesmo. Vou dar um exemplo. Quando Deus disse para Adão e Eva, não coma do fruto proibido, eles comeram? Quando Deus, ao virada do dia, passando para outro dia, o Senhor vinha

percebeu que Adão não estava onde ele sempre estava. E Deus disse assim: Adão, aonde está Adão? Adão respondeu: Senhor, eu me escondi. Aí Deus falou para ele assim: Adão, por que que você se escondeu? Porque eu vi que estava nu. Aí Deus disse: você comeu do fruto proibido que eu te ordenei que não comesse, Adão? Senhor, eu comi porque foi a mulher que me deu. Aí começa já jogando a culpa no outro. Aí Deus foi falar com a mulher: Eva, você comeu do fruto proibido? Senhor, eu fui porque a serpente me enganou. Vocês percebem que um jogando para o outro? Assim são o ser humano. A Bíblia diz, no Evangelho de São Mateus, no capítulo 24, que muitos dirão naquele dia: Senhor, nós fizemos maravilhas em teu nome. Em teu nome nós expulsamos demônio. E o Senhor vai dizer abertamente: eu nunca vós conheci. Apartai-vos de mim, vós que praticasse a iniquidade. Qual é a tua chance hoje? Se você se humilhar, pedir perdão, o Senhor vai te renovar, vai te levantar, vai te capacitar e vai encher a tua vida do Espírito Santo. Qual é a chance do homem que não se arrepender? Vai viver, vai padecer, vai chorar, vai sofrer e não encontrará o descanso para a sua alma, porque está faltando em você o arrependimento. Veja, Deus está dando tempo para se arrepender. Quantas vezes você já ouviu que Jesus ia voltar? Há várias vezes, quem já ouviu? Sempre nós que pregamos a palavra de Deus está dizendo: prepara-te, igreja, Jesus vai voltar. Prepara-te, igreja. Prepara-te, igreja. Quantas vezes o Senhor te deu esta chance, mas a dureza do teu coração impede você tomar uma decisão. Você vai trocar esta oportunidade por uma eternidade de sofrimento profunda, arrependimento de não ter aceitado quando o Senhor te chamou, quando o Senhor insistiu com você? A Bíblia diz que Jesus chorou gotas de lágrimas de sangue. Sabe o que é isso, irmão? Isto mostrando que grande amor Ele tem por cada alma. Ele chorou gotas de sangue por causa de mim, por causa de cada um que está aqui. É tempo de se arrepender. É tempo de se arrepender, igreja! A volta para Jesus Cristo é necessária. A volta não pode ser um caminho fácil, não. Você vai ser sempre provado nesse caminho. Quem crê que nós somos provados pelo Senhor? Não estranhe se houver uma oposição de fraqueza, muitas vezes, ou de dúvida mesmo em nosso coração. Viver afastado dos caminhos do Senhor é muito perigoso, não é, igreja? A morte bate à nossa porta? Estou fazendo uma pergunta. A morte bate em nossa porta? Veja, se você entender o que o Senhor te ensina dizendo que Ele pode vir a qualquer momento. Vou dar um exemplo. Para aqueles que já morreram, Jesus já voltou para eles? Claro que sim. A Bíblia diz no livro de Hebreus: depois da morte só resta o juízo final. Mais uma vez eu vou dizer: depois da morte só resta o juízo final. Se ele morreu perdido, ele tem condição de ser salvo? Não, não, não. Se ele morrer salvo, ele está salvo? Sim. O morto fala? O morto sente? O morto entende?

0: Não. A Bíblia mostra que a morte é como um sono. Quando você está dormindo, você vê alguma coisa? Você sabe o que você está fazendo quando você está dormindo? Assim é a morte. Então veja, muitos já receberam Jesus, porque eles morreram. E resta para eles agora o juízo final. Imagina você, vou dar um exemplo, é claro, um exemplo para você entender como Jesus falava em parábolas também. Vamos dizer uma parábola para você entender melhor. Hoje aqui, você está ouvindo Jesus falar com você através da boca do pastor Davi. Você não aceita e não se arrepende. Aí quando chega a noite, você morre. Eu pergunto, você aproveitou a chance que Deus te deu?
1: Não.
0: E por que não quis? Pela dureza do teu coração. O homem só não se arrepende quando ele quer continuar pecando. Quando a gente convida um homem, irmão, você está no pecado, saia do pecado e venha para Jesus. Ele diz, agora não, ainda não chegou a hora. Note que quando você diz que não chegou a hora, você mesmo está mostrando para você mesmo que você não quer renúncia na tua vida. Sujeitai-vos a Deus, resisti o diabo e ele fugirá de vós. Você tem que sujeitar a Deus. O que ele ensina, o que ele fala, o que ele mostra. Meu amado irmão católico, minha amada irmã católica, meu amado irmão desviado, o Senhor te chamou hoje aqui, porque ele quer limpar a tua vida. Ele quer enxugar as tuas lágrimas. Ele quer curar as tuas feridas. O Senhor Jesus está dizendo, vinde a mim, todos vós que estáis cansado e oprimido, eu vos aliviarei. Não sei quanto tempo que você se afastou de Jesus. Talvez a igreja onde você congregava tenha mudado de endereço. As pessoas certamente mudaram, mas Cristo não mudou. Quem mudou foi o homem. Cristo continua amando o homem. Cristo continua amando a mulher. Ele quer perdoar os teus pecados. Ele quer salvar a tua alma. Ele quer transformar a tua vida. Cristo não mudou. Ele continua oferecendo o seu amor a todos que se entregam a Ele. Meu amado irmão, minha amada irmã, muitas vezes você lê a Bíblia e muitas vezes você sabe claramente que o Senhor Jesus condena severamente o erro, o pecado, a desobediência. Se você, irmão, crê no chamado que Deus te fez, você vai tomar uma posição hoje diante do Senhor. Jesus vai vir. Vai acabar o mundo no momento que ele vir nas nuvens? Não. Quando ele vir nas nuvens, vai ser arrebatamento dos escolhidos. Vou dar um exemplo. Muitas pessoas que estão nos ouvindo agora, que poderiam estar aqui, mas não vieram, escute bem, meu amado irmão, minha amada irmã. Quando chegar no dia do Senhor arrebatar a igreja e você não subir, aí você vai correr para a igreja procurar o pastor da tua igreja. Por que que eu não obedeci? Por que que eu não me humilhei? Por que que eu não confessei os meus pecados? Por que que eu não pedi perdão? Por que que eu não fiz as coisas certas? Aí será tarde demais. Meu amado irmão, minha amada irmã, a todos que me escuta, lembra bem, se já no tempo do seu bisavô, os pastores falavam que Jesus ia voltar, talvez no tempo do seu avô, o Senhor falava que Jesus ia voltar, no tempo dos seus pais, Jesus falava que ia voltar, no tempo que você vive hoje, continuamos falando que Jesus vai voltar. Está muito perto esse dia. Está muito perto esse dia. Eu quero dizer a vocês, irmãos, uma palavra muito séria. Quando nós convidamos vocês para reconciliar com Jesus, é uma porta que Deus abriu. E esta porta é para você entrar. Se você não entrar por esta porta, a porta vai se fechar. E quando ela se fechar, não adianta mais bater. O Evangelho de Jesus, ele é muito claro, ensinar a verdade. Ah, irmão Davi, lá na igreja do meu pastor, ele não exige tanta doutrina. Você tem que olhar para Jesus. As falsas doutrinas, a Bíblia diz que se levantaria. O Senhor Jesus disse, cuidado que ninguém vos engane. Cuidado, nem todos que diz Senhor, Senhor, entrará no reino dos céus. Mas somente aquele que faz a vontade do meu Pai que está nos céus. Vamos lutar por uma vida santa. Vamos lutar por uma vida santa. Outro detalhe importante que eu quero abrir o entendimento de vocês através da palavra de Deus é sobre a cegueira espiritual. O que é a cegueira espiritual? Quando você não consegue mais discernir o que é santo e o que é profano, do que agrada a Deus e do que não agrada a Deus. Cuidado, irmãos. Cuidado, irmãs. Para você não cair nessa cegueira espiritual. Por exemplo, se muitas vezes, muitas irmãs e muitos irmãos estão fazendo coisas erradas, muitas vezes eles estão tão cegos espiritualmente que para eles aquilo que eles estão fazendo não é pecado, irmãos. Eu quero que vocês entendam isso. Ninguém pode convencer eles que eles estão errados. Por quê? Porque estão cegos, irmãos. Mas o Senhor diz, conhecereis a verdade e a verdade vos libertará. A palavra de Deus, ela abre o nosso entendimento para nós compreender o que é certo e o que é errado. Você quer ver que ninguém é inocente que está aqui? Vou dar um exemplo. Quem já aprendeu a discernir o que é certo e o que é errado, levanta a mão. Quem não sabe discernir o que é certo e o que é errado? Muito bem, mais uma vez eu vou perguntar. Quem sabe discernir o que é certo e o que é errado? Levanta a mão. A partir do momento que você sabe discernir o que é certo e o que é errado, você não é mais inocente. Agora você é um culpado. Todo aquele que é culpado, ele vai receber o juízo final ou não vai? Escute bem. Aquele que se arrepender, confessar os seus pecados diante do Senhor e abandonar os seus pecados e seguir a Jesus, esse será salvo. Escute bem, se você continuar fazendo o que você está fazendo, eu pergunto, irmãos, será que Deus está contente com as atitudes que você está fazendo? Será que Deus não pode ver, ele não enxerga no escuro? Alguém pode se esconder dos olhos do Senhor? A Bíblia diz que os olhos do Senhor são como chamas de fogo. Ninguém se esconde de Deus. O que eu quero mostrar com isto? A verdadeira doutrina do amor é esta que eu estou pregando. O Senhor não quer que você seja condenado. O Senhor Jesus não quer que você seja condenada. Se eu pregar dizendo que vocês podem fazer o que vocês quiser, esta é a doutrina do engano ou a doutrina do amor? Está vendo? Vocês sabem discernir o que é certo e o que é errado. Por isso a Bíblia diz, pode louvar a Deus, pode, irmãos. Por isso a Bíblia diz claramente, escute, eu vou ler mais uma vez, Apocalipse, capítulo 2, versículo 5. Apocalipse, capítulo 2, versículo 5. Olha o que o Senhor Deus, Jesus Cristo, falou com a igreja. Lembra-te, pois, aonde caíste. Lembra. Aonde foi que você caiu? Foi uma mentira que você contou? Foi um pecado adultério que você cometeu? Foi alguma maldade que você fez? Foi alguma coisa errada que você cometeu? Lembra-te, pois, de onde caíste e arrepende-te e pratica as primeiras obras. Quais são as obras do novo convertido? Fazer a vontade de Deus. Só que o tempo passa e muito se afasta de Jesus. Nós podemos se afastar de Jesus? Só que está acontecendo o afastamento de uma maneira terrível. Não pensa você que o diabo vai aparecer para você soltando fogo pela boca, pelos nariz, pelos olhos, pela orelha. Não! Se fosse possível, ele enganaria até os escolhidos. O diabo, ele já foi um anjo de luz, ele sabe as fraquezas do homem. E na tua fraqueza, ele vai atingir você. Não se sinta forte, não, você é fraco. Você é forte se você estiver em Cristo. É o Senhor que capacita o homem. É o Senhor que capacita a mulher. Escuta bem. Muitas vezes tem pessoas que só dão valor quando acontece uma morte, quando alguém da sua vida, da sua família morreu. Então preste atenção no que eu estou falando. Você está vivo. O vivo pode pedir perdão, o morto não pode. O vivo pode se arrepender, o morto não pode. Aproveite enquanto é tempo. Aproveite enquanto é tempo. Se arrependa enquanto é tempo. Jesus está voltando buscar a sua igreja. Vamos, vamos, igreja. É tempo de se humilhar. É tempo de buscar. É tempo de se converter. Não deixa passar esta oportunidade. O Senhor está chamando você. Ele quer te ajudar. Deus não é como o homem, como a mulher. Ele nos ama de verdade. A Bíblia diz que nós nem conhecíamos a Jesus. Nós nem era nascido ainda, mas ele já tinha dado a sua vida por nós. E você, qual é a desculpa que você vai dar agora? De não se humilhar perante Deus. E o Senhor continua chamando. Qual é a desculpa que você vai dar agora? Por que que você não quer se humilhar perante o Senhor? Você quer continuar fazendo as coisas erradas, é isto? É isto que você quer? Diante de Deus, irmão, diante de Jesus Cristo, diante do Espírito Santo que está aqui, não endureça o teu coração. Não resista este convite que o Senhor está fazendo para você hoje, aqui e agora. Arrependa enquanto é tempo. Arrependa enquanto é tempo. Ah, irmão Davi, mas eu caí. Sim, não importa o que você fez. Se você adulterou, se você se prostituiu, se você matou, se você roubou, se você matou muita gente, não importa. Não importa o que você fez. O Senhor quer dizer, quer saber, você está arrependido? Ele está perguntando, você está arrependido? Você quer salvação? Você quer perdão? É isso que o Senhor quer saber. Você deve ter feito coisas terríveis ou coisas brandas. Mas não deixa de ser pecado. A Bíblia diz que tudo é pecado diante de Deus. Então veja bem, irmãos. O Senhor está dando a chance para o homem. O Senhor está dando a chance para a mulher tomar uma posição. Eu já tenho falado isso e eu volto a repetir. Toda vez que Deus fala fortemente conosco, Ele está querendo que nós tomamos uma posição. Ou nós entendemos e aceitamos e se humilhamos, ou continuamos fazendo coisas erradas. O que que você quer para a tua vida? A decisão é sua. Disse Deus, o céu é o meu testemunho. Diante de ti coloquei a vida e a morte, a bênção e a maldição. Escolha. Está ouvindo, igreja? O Senhor está dizendo, escolha. No último dia, alguém vai poder dizer, vai ter desculpa diante do Senhor? Que não teve oportunidade? Que não entendeu o chamado de Deus? É como eu disse, o homem peca, ele dá uma desculpa. Irmão, você caiu. Ah, foi porque aquilo, aquilo, aquilo. Ah, eu saí da igreja porque eu fui ofendida. Ah, eu saí da igreja porque eu fui humilhado. Ah, eu saí da igreja porque eu tinha muita perseguição. Ah, eu saí da igreja. Eu pergunto, você está olhando para Deus ou para o homem? A quem você quer servir, o homem ou a Deus? Jesus fez algum erro? Cuspiram no rosto dele. Jesus fez algum erro? Bateram no seu rosto. Jesus fez alguma coisa errada? Colocaram uma coroa de espinhos sobre ele. Será que nós pecamos diariamente? E se você julga que você nunca, muitas vezes é aprovado, irmãos, o diabo ele vai se levantar, às vezes pessoa da sua própria família, para tentar te derrubar. O diabo vai usar pessoas, amigos seus, para tentar te derrubar, tirar você da igreja. Não deixa isso acontecer. Eu estou com a consciência limpa, sabe por quê, irmãos? Porque eu estou ensinando a vocês a verdade. Quando chegar no último dia, Deus vai perguntar, Pastor Davi, o que, que você apresenta? Eu digo, Senhor, apresento uma igreja lavada, remida no sangue do Cordeiro de Deus. Isso que eu apresento a essa igreja. Em momento nenhum, eu deixei de ensinar vocês. Em momento nenhum, eu concordei com o pecado de vocês. Mas sempre mostrei a realidade da doutrina. No último dia, nisto eu não vou ser condenado. Por quê? Porque Deus sabe que eu fiz de tudo para vocês. Enquanto às vezes você dormia, o pastor Davi estava de joelho orando por você. Enquanto você dormia, eu estava chorando na minha casa. Por quê? Isso não é meu, isto é o próprio Deus fazendo eu sentir esta necessidade. Esta responsabilidade de pregar o evangelho puro, o evangelho verdadeiro, a verdadeira doutrina de Jesus Cristo. Quem crê em Jesus, diga eu creio. Quem crê que está voltando curado, liberto e salvo, diga eu. Diga a paz do Senhor Jesus. A paz do Senhor Jesus, a paz do Senhor Jesus. Receba a unção, receba a unção.
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1: Bom dia para todos vocês. Você que já está comigo, você que já está conosco, é hoje. É segunda-feira abençoada. Nada de segunda-feira de ressaca, nada de segunda-feira brava, não. Ei. Segunda-feira abençoada, né, irmão Diácono Lindenberg?
2: Amém.
1: Porque aquele que serve ao Senhor não foi pra balada, não foi pro ralabucho, não foi pro pancadão, pro paredão, não foi pra noitada, não foi, não. De jeito, maneira. É, não foi pro vaneirão, no CTG, não. Foi pra igreja buscar ao Senhor, não é verdade?
2: Exatamente.
1: Então, hoje é segunda-feira, dia 28 de setembro de 2026. Clima com 18 graus aqui na capital paulista. Ah, paz do Senhor Jesus, irmão Diácono Lindenberg.
2: Paz do Senhor, bom dia, pastor.
1: Como é que está a Vossa Excelência?
2: Segunda-feira abençoada, segunda. Sim, do pão aqui na sede mundial, na Igreja Deus e Amor.
1: Pão, você fala de pão?
2: Pão. Rapaz, logo vontade, essa hora.
1: Deu vontade de comer já.
2: Logo essa hora, rapaz.
1: É, então.
2: Ih, estômago já começa
1: mas
2: a brulhar.
1: Mas é que tipo de pão? É caseiro?
2: É um pão espiritual.
1: Ah, eita, entendeu glória. Agora.
2: Que bênção, né? Não é segunda-feira qualquer, não. É a segunda
1: mas
2: do pão.
1: É, segunda do pão para começar a semana. Mano alimentado.
2: Da palavra de Deus.
1: Isso mesmo, glória, menino de Deus.
2: Eita.
1: Eita, maravilha. Então, sem mais delongas, sem mais converseiro, nós vai fazer o seguinte, nós vamos prosear com Deus. Todos os irmãos que estão no canal Direto com Deus Oficial, você já fica atento aí, é, porque nós vamos acompanhar vocês, porque vocês já estão em oração, nós vamos orar juntamente com vocês. É, vem com a gente. Vem com a gente! Bom dia! Você sabia que Jesus te ama? Jesus te ama muito! Sem mais... O quê? Vamos prosseguir com Deus? Ô, gente, é? Senhor meu Deus, Todo-Poderoso, o Senhor é o Criador dos céus e da terra. Pai Celestial, aqui estamos na Tua presença nesta manhã abençoada, Senhor. Nesta segunda-feira, para muitos início da semana, Pai querido, para outros a continuação dos dias do mês. Pai querido, neste momento, Senhor, Pai Celestial, nós te adoramos, nós te exaltamos, e assim, Senhor, estamos na tua presença pela tua infinita misericórdia. Foi o Senhor que abriu a porta, foi o Senhor que abençoou, foi o Senhor que guardou. Foi o Senhor que fez acontecer nas nossas vidas para estarmos na tua presença nesta segunda-feira, Pai. Muito obrigado, eu te agradeço. Eu te agradeço, Senhor, pelo lar, pela família, pelo pão de cada dia. Eu te agradeço, meu Deus, por tudo quanto o Senhor tem feito. Por tudo quanto o Senhor está fazendo e por tudo ainda mais que o Senhor fará ao nosso favor, em favor deste irmão, desta irmã, em favor do internauta, do rádio ouvinte que está pela rádio Deus e Amor. Pai, eu estou aqui e este irmão está ali. Fazendo, Senhor, as suas coisas, esta irmã que é do lar, Senhor meu Pai, que já se levantou, está fazendo café, preparando, Senhor, para o cardápio do dia, pensando no que vai cozinhar para alimentar a sua família. Meu pai querido, esta dona de casa, que ora, embora, Senhor meu Deus, ela está fazendo, está trabalhando, está preparando os filhos, até mesmo os netos, para irem para a escola ou para a creche, pai, ela ora, andando para cá e para lá, mas está prestando atenção na oração e está orando junto conosco, meu Deus. Pai querido, eu te agradeço pela vida do teu servo, Diácono Lindenberg. Senhor meu Deus, abençoa ele e a sua esposa. Abençoa, Senhor Jesus, confirmando vitórias, conquistas. Senhor meu Deus, abençoa. Pai querido, e hoje, Senhor, eu oro especificamente, Senhor meu Deus, para que o Senhor possa abrir as janelas dos céus e derramar uma bênção tal que dela ou por meio dela advenha a maior abastança, Senhor, na vida do ouvinte, do internauta, para que nada lhe falte, para que nada, Senhor, passe desapercebido, Senhor meu Deus. Pai querido, abençoa esta pessoa que está saindo para o trabalho, ou está chegando do trabalho, Senhor. Abençoa maravilhosamente quem está chegando para um bom descanso, quem está saindo para um bom trabalho, para que haja harmonia no seu emprego, no setor em que trabalha, Senhor Jesus, para que haja paz, compreensão, Pai amado, cumprimento de metas, sonhos realizados. Senhor meu Pai, abençoa o trabalhador do dia de hoje, Senhor meu Deus, no campo, nas chácaras, nas cidades, Senhor meu Deus, nas metrópoles, para que o dia de hoje, Senhor, chegue aquela promoção tão esperada, porque recebendo a promoção, o salário aumenta, e assim, Senhor, a possibilidade, Senhor meu Deus, de adquirir mais coisas para o lar, para a família, para os filhos, para as filhas, se torna maior, meu Pai. Abençoa o sucesso deste trabalhador, desta trabalhadora, Senhor. Abençoa, para que ele também, Senhor, possa entender que é o Senhor que está lhe dando esta oportunidade, e para que não se ensoberbeça, meu Deus, para que não fique orgulhoso, pensando que foi pelos seus próprios méritos, mas sim, aí há uma pitadinha, Senhor, uma pitadinha do divino, sim, da providência de Deus em tudo que ele está fazendo. Pai amado, abençoa, Senhor Jesus, abençoa, Pai, todos e a todos nesta manhã. Abençoa, Senhor Jesus, a minha filha, Sara Raquel, Pai, que hoje está completando mais um ano de vida. Meu Deus, o dia do seu aniversário. Pai amado, Deus da glória, abençoa ela, Senhor. Meu Deus, e confirma, Senhor, e abençoa, Senhor, para que todos os sonhos dela sejam concretizados de acordo com a Tua vontade, meu Deus Todo-Poderoso. Senhor, para que tenha mais, muito mais anos de vida, Senhor, para ser comemorado na Tua presença diante do Senhor. Abençoa também, Senhor, a nossa diretoria mundial, a irmã Irene Miranda. Abençoa, Senhor Jesus, a irmã Débora Miranda, Pai, o pastor Lorival de Almeida, Senhor Jesus, que está internado, Senhor, abençoa teu filho. Abençoa, Senhor Jesus, Pai querido, e queima, Senhor, toda esta enfermidade no pulmão, Senhor meu Deus, essa pneumonia, seja queimado, banido, destruído pelo poder do sangue do Senhor Jesus Cristo. Visita teu servo, Pai amado, para que receba a cura merecida, Senhor. Sim, meu Pai. Abençoa também, Senhor, presbítero Davi Miranda Neto, Senhor meu Deus. Sim, abençoa, Senhor, a nossa diretoria deliberativa, meu Pai. Abençoa, Senhor Jesus, cada componente, cada membro da nossa diretoria deliberativa. Abençoa também a nossa diretoria executiva, pastor Milton de Almeida, diácono Marco, ou seja, presbítero Marco Magno. Abençoa também, Senhor Jesus, presbítero Fabrício Beata, presbítero Gerry Adriane. Abençoa, Senhor Jesus, a irmã Maria Josefina, pastor Antônio Osmar de Oliveira. Abençoa, Senhor Jesus, irmão Wilson Siqueira. Presbítero Wilson Siqueira, Senhor, abençoa todos os membros, sim, Senhor, do Conselho Executivo, ó Pai. Abençoa, Senhor Jesus, todos que compõem, Senhor meu Deus, a parte administrativa da nossa Igreja Pentecostal, Deus e Amor. Abençoa também, Senhor Jesus, esta pessoa que precisa, Senhor, de um consolo, pois amanheceu triste, amanheceu chorosa, choroso, meu Deus, com lágrimas nos olhos. Dá-lhe força. Dê-lhe força, Pai amado, para vencer o maligno e toda a sua legião pelo poder do sangue do Senhor Jesus Cristo. Pai Celestial, eu te peço para que o Senhor visite esta pessoa no hospital, visite esta pessoa que está em casa, desenganado pela medicina, visite esta pessoa que está em coma. Senhor meu Deus, não sei qual o nível, 1, 2, 3 ou 4, Senhor, mas visite ela e dê-lhe mais uma chance para que ela possa, ou ele possa, voltar à vida, meu Pai. Esta pessoa que está nessa situação, sim, Senhor, na situação vegetativa, meu Pai. Pai querido, já saiu a ordem para desligarem os aparelhos por parte da medicina, porque não há mais esperança, mas muitas vezes os parentes, Pai querido, aqueles que são mais próximos, Senhor meu Deus, aqueles que são mais próximos, meu Deus, estão, Senhor Jesus, pedindo que não desliguem o aparelho. Senhor meu Deus, eu te apresento, Pai querido, a irmã Maria Cláudia, Senhor. A irmã Maria Cláudia Tenório, visita ela agora, meu Pai. Visita, Senhor, e abençoa o pastor Jorge Tenório, Senhor. Visita teu filho. Visita a tua filha que está internada, meu Deus poderoso, e que precisa que o Senhor estenda as tuas mãos para ela. Confirma a vitória, a cura, a bênção, meu Deus, pelo poder do sangue do Senhor Jesus Cristo. Amém e amém, Senhor Jesus. Amém.
2: Maravilhoso Deus, soberano, bendito e eterno Pai, Senhor Deus de maravilhas, Senhor, queremos te render graças esta manhã gloriosa, Senhor, pela vida do teu servo, pastor César, toda a equipe, Senhor, pela vida também dos nossos irmãos ouvintes, internautas. Eu quero te render graças, ó Pai, por esta manhã gloriosa, por tudo quanto o Senhor tem feito em nossa vida, por tudo quanto o Senhor tem realizado para a glória do Senhor, do seu nome. Senhor, meu Deus e meu Pai, Senhor, tenha misericórdia. Misericórdia, Senhor, daqueles que estão agora, Senhor, em vulnerabilidade, sofrendo. Senhor, estão aprisionados. Pai, tenha misericórdia. Misericórdia daqueles que estão em trevas. Aqueles, ó Pai, que estão agora, neste momento, ó Pai, em vícios, perdidos. Pai, em depressão, enfermidades, angústias, tristezas. Mas nós oramos com fé nesta manhã, ó Deus. Porque eu creio, Senhor, eu creio que o Senhor pode mudar o quadro desta vida. Que o Senhor pode, ó Pai, mudar agora o decreto no qual Satanás havia colocado na vida desta pessoa. O Senhor tem poder para reverter, Pai, esta situação. Reverter, ó Pai, esse estado em que esta pessoa se encontra. Pai da glória, vai ao encontro, Senhor, da nossa casa, da minha esposa. Senhor, abençoa a tua filha, abençoa a nossa família, meu Deus, a família dos teus servos, das tuas servas que estão agora, meu Deus, em oração, em súplica, clamando ao teu nome, ó Pai, esta manhã gloriosa. O Senhor nos deu esta oportunidade de estar aqui nesta manhã, ó Pai, orando pelo teu povo, orando por esta nação, orando, ó Pai, pelos lares, pelas famílias que estão agora, neste momento, ó Pai da glória, passando por uma situação precária, situação difícil, mas o Senhor também tem este poder de restituir, de restaurar, ó Pai. Aumenta a fé deste irmão, aumenta a fé desta irmã, ó Deus poderoso. Eu creio, ó Pai, que o Senhor é santo, é poderoso, é fiel e justo para repreender o mal, para repreender, Senhor, a enfermidade, para repreender as obras das trevas, para repreender a fúria do inimigo contra esta pessoa. Sim, meu Pai, repreenda, meu Pai, agora esta enfermidade, estes sintomas, ó Deus, em que esta pessoa está sentindo, Pai, e até já pensou em fazer exames, fazer, meu Pai, alguns check-ups, ó Deus, mas eu creio no grande livramento, eu creio, Senhor, no grande milagre da parte do Senhor. Esta pessoa que recebeu este diagnóstico, ó Deus, e está preocupado, está agora entristecido, ó Pai, pensativo, não dorme mais, mas o Senhor é Deus que cura. Pai, repreenda agora, Senhor, joga por terra este mal, joga por terra esta enfermidade, todos os males agora, toda a ferramenta preparada contra esta pessoa que caia por terra, toda a arma forjada contra esta pessoa, Senhor, joga por terra agora, nesta manhã, Pai, pela Tua misericórdia, pela Tua bondade, pela Tua compaixão e graça. Eu quero orar, Senhor, e pedir ao Senhor que possa, meu Pai, enviar o consolo para este coração. Envie agora, meu Pai, o consolo para esta alma, o consolo para este coração agora, que está, ó Deus, frustrado, angustiado. Mas eu creio, Senhor, eu creio que o Senhor é Deus que também restaura e traz ânimo. Como o Senhor disse para Josué, esforça-te, tem bom ânimo, porque eu serei contigo, meu Deus. E nós estamos aqui pela fé, para te glorificar e te exaltar, e te agradecer por esta oportunidade, ó Pai, por esta semana que inicia, Senhor, por este dia, meu Pai, em que nós iniciamos diante da Tua presença, em consagração, em glorificação, em oração ao Teu Espírito. Ó Pai, quantos agora estão fazendo o Seu pedido de oração? Quantos agora, meu Pai, estão orando e já colocando o Seu pedido nas mãos do Senhor? Pai da glória, envie agora a providência, meu Pai, a bênção completa para esta pessoa. Pai da glória, eu creio, Senhor, na porta aberta, eu creio na providência, na prosperidade para o lar, para a família, para esta pessoa que clama agora por um emprego, quantos estão desempregados, Pai, tem batido em várias portas, mas a porta ainda não abriu, mas o Senhor é Deus que abre a porta, Senhor, é Deus que entra nesta guerra para dar vitória ao Teu Filho, meu Deus, dá vitória à Tua filha, meu Pai, dá saúde, dá poder, dá graça, para que Ele possa, meu Pai, permanecer firmado diante da Sua presença. Graças te damos, ó Deus. Nós queremos e precisamos desta graça, desta misericórdia. Precisamos, ó Deus poderoso, romper esta muralha em que está em nossa frente para querer nos impedir de nos aproximar do Senhor. Sim, meu Pai, a iniquidade faz isto. O pecado, ele cega o entendimento. O pecado, ele nos afasta do Senhor. Mas nós queremos agora, meu Pai da glória, pedir ao Teu Espírito, perdoa, Senhor, perdoa os nossos pecados.

Misericórdia, meu Deus, que haja uma reconciliação com Teu Espírito Santo nesta manhã. Ah, Senhor, meu Pai, salva estas almas, salva estas vidas que estão agora, Senhor, meu Deus, longe da casa do Pai, estão afastados, estão desligados, ó Deus, da Tua presença, mas sim, ó Pai, conecta agora, Senhor, para que eles possam ser, meu Deus, permanecerem restaurados e transformados pelo Teu Espírito Santo, tendo comunhão, tendo relacionamento, tendo intimidade com o Senhor. E é isto, ó Pai, que nós precisamos a cada dia, manter a nossa comunhão contigo, manter a nossa comunhão com o Senhor, meu Pai. E nós clamamos e rogamos ao Teu Espírito Santo, Senhor, em nome de Jesus, esta pessoa que acordou agora, meu Pai, com muitas dores, com esta enfermidade, com esta dor, com este tumor, meu Pai, que haja, meu Deus, no nome de Jesus Cristo, a cura, meu Pai, para esta pessoa, desapareça agora desta vida, enfermidade, legiões malignas, demônios satânicos, obras malignas que foram feitas para destruir esta casa, que foram feitas para destruir esta família, este ministério, esta pessoa, sai agora no nome de Jesus Cristo, caia por terra agora, pelo poder que há no sangue do Cordeiro de Deus, meu Pai, que haja um milagre na vida do Teu servo, Pai, ele é um grande milagre, ela é um grande milagre, ó Deus, na Tua presença, porque se não fora o Senhor, ó Senhor, esta pessoa não teria resistido, já teria partido, mas como o Senhor tem obra, como o Senhor ainda tem propósito com esta pessoa, ela recebera do Senhor um milagre, ó Pai, muito obrigado, Senhor, pela Tua graça, muito obrigado pelo Teu amor, muito obrigado pela Sua compaixão divina, muito obrigado pelos livramentos, muito obrigado, Senhor, porque nós somos um verdadeiro milagre, porque fomos salvos, salvos pelo Teu Espírito, ó glória, salvos pela Tua presença, aleluia, aleluia, oh meu Deus, a Tua palavra nos diz que vós sois salvos pela graça, mediante a fé. E isto não vem de vós, é dom de Deus, não vem pelas obras, para que ninguém se glorie. Meu Pai, não é pelo que fazemos que recebemos a salvação, mas é pelo que o Senhor já fez na cruz do Calvário, entregou a sua vida por amor de mim, por amor

0: Obrigado, Senhor. Obrigado, meu Pai, por este momento de oração, por este momento de comunhão, por esta nação brasileira estar em oração conosco. Graças te damos. Recebe, ó Pai, o clamor e a oração do teu filho nesta manhã. E assim te agradecemos em nome de Jesus. Amém e amém. Glória a Deus. Eita, como é bom falar com Deus, Pastor César.
1: E amém.
0: Aleluia.
1: Quase que eu não deixo você continuar a oração, é verdade. Porque estava bom demais da conta.
0: É bom demais, hein? É bom demais da conta, senhor.
1: Mas tudo é com respeito, né? É verdade. Nenhum extrapolando o direito do outro. Isso é maravilhoso.
0: Aleluia.
1: Amados e queridos irmãos, importante estarmos na presença do Senhor. É tão gostoso falar com o Papai do Céu. É tão maravilhoso que, olha, o Senhor está te dando a bênção. O Senhor está te dando a bênção, te entregando a tua vitória. Pois o Senhor é aquele que abre porta onde não há porta. É aquele que abre caminho no meio do mar. Portanto, meu irmão, confia no Senhor. Confia em Deus. Porque Ele tudo fará ao teu favor. Basta ter fé. Tudo é possível para aquele que crê. E se você crer, o milagre, a cura, a bênção, a prosperidade, a paz, a alegria, a felicidade é possível. Porque para Deus nada é impossível. Portanto, meu irmão, para que as bênçãos de Deus continuem na tua vida, entregue a tua vida para o Senhor, aceite o Senhor Jesus. Deus tocou no seu coração. Deus tocou na tua vida neste momento. E assim você, aceitando o Senhor Jesus, tudo do bom e do melhor que vem da parte celeste, da parte divina, estará agindo na tua vida e na tua família. Tá bom? Você que está afastado, tem que reconciliar. Tem que voltar para o Senhor Jesus. Muitas pessoas estão orando por você, pedindo a tua volta. Ah, pastor, mas eu me decepcionei. Não te preocupe, que não foi o Senhor que te decepcionou. Não foi Deus que te decepcionou. Porque tudo o que Deus faz é perfeito. Então, aceite o Senhor Jesus, reconcilie-se com Ele. Diga comigo, Senhor Jesus, neste momento eu te aceito como meu único e suficiente Salvador. Você que está reconciliando, diga, eu volto para os teus caminhos e me reconcilio com o Senhor. Senhor Jesus, perdoa-me os meus pecados e todas as minhas falhas. Senhor, lava-me e purifica-me de toda iniquidade já praticada. Senhor Jesus, escreva o meu nome no livro da vida, sela com teu sangue, para que nunca mais o diabo, Satanás, tenha poder ou influência sobre a minha vida. Me ajuda. Me guarda e me livra para que eu possa estar firme até o dia da tua vinda. Ou até o dia em que o Senhor me chamar para ir morar na glória. Amém! E amém, Senhor Jesus. Parabéns para você que aceitou o Senhor Jesus, para você que reconciliou com o Senhor. Deus te abençoe muitíssimo. Pode este irmão, esta irmã, entrar em contato com a gente, irmão Diácono Lindenberg?
0: Com toda certeza, sem dúvida nenhuma. Número 11 950 94 46 45. Vai lá, agora, já envia agora sua mensagem. Você que está pela rádio também, 98292 3392. Prefixo de São Paulo.

0: Paulo, DDD 11, tá bom? DDD 11 98292-3392, Rádio Deus é Amor. E temos uma equipe, Pastor César, já disponível para Sim. acompanhar, discipular, aconselhar e cuidar destas almas
1: Amém.
0: Que aceitou a Jesus, não
1: Com
0: é?
1: Com toda certeza.
0: E lembrando que estamos localizados na Avenida do Estado, 4568, aqui na Liberdade, São Paulo, capital. Então, vocês poderão já fazer uma visita muito especial. Você que está em outra cidade, outro estado também, visite uma igreja Deus e Amor mais próxima da sua casa e vai ser uma bênção receber você e toda a sua família. Seja muito bem-vindo, Igreja Deus e Amor, mais que uma igreja, Pastor César.
1: É, uma família e a família que vai morar no céu em nome do Senhor Jesus Cristo.
0: Eita, glória.
1: Deixa eu cobrir a minha careca com meu chapéu. Aleluia. Amém.
0: Eita, segunda abençoada, hein?
1: Segunda abençoada, rapaz. É, agora que o meu chapéu cobriu a minha careca, agora tô mais bonitinho.
0: Aí pronto, hein? Aí pronto.
1: Você que tá pela Rádio Deus e Amor aí, é verdade. É, aqui a gente usa chapéu, botina, ó. O Didenberg, tá vendo, tá Didenberg ainda não tá usando botina, porque...
0: Tô me enquadrando, hein? Tô me enquadrando. Vai dar tá certo. Amanhã...
1: É menino da cidade. Cresci um apartamento, essas coisas todas. É verdade.
2: Criado 6 horas e 32 minutos.
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2: 6 horas e 32 minutos.
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6: e se o meu povo, que se chama pelo meu nome, se humilhar e orar e buscar a minha face e se converter dos seus maus caminhos, então eu ouvirei dos céus e perdoarei os seus pecados, e sararei a sua terra. 2 Crônicas 7,14.
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2: 6 horas e 33 minutos.
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0: Aceite a paz de nosso Senhor e Salvador Jesus Cristo. Deus abençoe a vida de todos vocês que estão aí ligadinhos no programa Voz da Libertação. Este programa, você sabe, tem como órgão oficial da Igreja Pentecostal Deus e Amor, que tem o seu fundador, o nosso saudoso missionário Davi Miranda. Na presidência, na direção geral, está a cargo da serva de Deus, a nossa irmã Erini Miranda. O Templo da Glória de Deus está localizado na Avenida do Estado, 4568, Liberdade, São Paulo, capital. E a nossa sede estadual das Igrejas Deus e Amor, aqui no Rio de Janeiro, está localizada na Rua Senador Pompeu, no número 27. Lembrando que temos cultos aqui diariamente, no horário das 7, 9, 11, 13 às 15 e também no horário das 19 horas.
1: Oh, a liberdade que o atraiu e aprisionou.
0: Eu quero fazer um convite a todos vocês para estarem conosco nesta segunda-feira, isto mesmo, no horário das 19 horas. É o prosseguimento do nosso culto doutrinário, o nosso culto de ensino. Olha, meus irmãos, uma igreja, quando valoriza a palavra de Deus, é uma igreja que tem total dependência de Deus. E uma igreja que depende de Deus é aquela igreja que as portas do inferno não prevalecerão contra ela. Eu quero convocar toda a membresia aqui da nossa sede estadual. Quero convocar você que congrega em outras denominações evangélicas, famílias católicas também, livres pensadores. Eu estou te convidando para ouvir a palavra de Deus. É esta palavra que te transforma, que te fortalece, que direciona a sua trajetória. Nesta segunda-feira, no horário das 19 horas, eu estarei aqui com vocês, pregando a palavra do nosso Deus.
2: Irmãos, quando Elias, ele ora, o fogo do Deus vivo desce, não apenas consome o sacrifício, mas também consome a água, consome a lenha, consome as pedras. A diferença não estava na quantidade, estava no Deus que responde, estava no Deus que é vivo. Tem alguém aqui, meus irmãos, que serve a este Deus vivo? A igreja pode parecer pequena, a igreja pode parecer fraca, a igreja pode ser pressionada, mas ela pertence ao Deus que responde com fogo, ela pertence ao Deus que é vivo. Levante a mão e adora, levante a mão e glorifica o nome deste Deus. Mas o reino de Deus, ele é inabalável. O porquê não dizer a igreja de Deus, ela é indestrutível. Já tentaram acabar com a igreja. Irmãos foram lançados em covas, nas arenas, nas fogueiras. Mas, meus irmãos, quanto mais matavam crentes, mais Deus salvava pessoas. Ou seja, a igreja do Deus vivo, ela é indestrutível. Por quê? Ela sustenta a verdade de Deus aqui na terra. Levante a mão aplaudindo, levante a mão glorificando, levante a mão exaltando o nome deste Deus.

palavra de Deus, ela vai sair de encontro ao seu coração. Eu tenho certeza, ouvintes, que você ouvindo esta palavra, os seus pensamentos serão mudados. Você terá uma nova direção, uma nova visão das coisas. Então, olha, venham nesta segunda-feira ouvir a palavra de Deus. Eu sempre faço nas segundas-feiras aquela oração também de Pentecoste, aproveitando o momento que a igreja está valorizando a palavra, o Espírito Santo trabalhando em corações, nós nos reunimos para este momento de oração. A oração do Pentecoste, onde o Espírito Santo renova, batiza e transforma vidas no momento desta oração.

Receba poder, receba unção, receba a autoridade de Deus. 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Você é a firmeza da verdade. 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Oh glória! 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No mundo já tem engano demais. A igreja precisa continuar sustentando a verdade.

A igreja sustenta a verdade. Oh, glória! 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Receba unção. Receba a autoridade de Deus. Você é coluna. 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A igreja precisa continuar sustentando a verdade. 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

Vai enchendo, Jesus, vai enchendo. Manda fogo, Jesus. Manda fogo, renova, levanta, fortalece, ressuscita. Glória! Glória!

com você que está aí desanimado, quem sabe desistindo da trajetória, quem sabe, ouvinte, você está aí pensando, será que eu vou para a igreja? Eu vou continuar caminhando? Olha só, venham participar conosco. Você vai ouvir a palavra de Deus vai gerar fé no seu coração. O Espírito Santo vai te colocar de pé novamente. Então venham participar conosco. Traga também a sua família, porque neste culto doutrinário, nós estamos aí fazendo uma oração também específica em favor da família. Ou por que não dizer o prosseguimento da campanha Jesus Salva o Meu Lar. Eu estarei fazendo esta oração neste culto doutrinário, a oração específica pela família. Venham participar, eu quero orar pela sua família.

clama pela paz do seu lar, pela alegria, pela comunhão, pela prosperidade. Meu Deus, vai entrando no lar desta pessoa agora. Eu sei, meu Deus, que

0: no teu mover, no meio da família agora, Senhor, que haja restauração conjugal, que haja comunhão da família, que haja unidade, meu Pai. Meu Deus, quantos lares estão sofrendo, o diabo tem causado, Deus, um impacto negativo em meio às famílias, através de brigas, o diabo tem impactado de forma terrível, tem atrapalhado, tem rompido relacionamentos, mas nós clamamos pela família. Salva a família, restaura a vida conjugal, meu Deus, restaura a vida emocional desta pessoa. O diabo tem abalado o estado emocional de muitas pessoas por causa das tragédias, do divórcio, da separação. Nós repreendemos esses demônios.
1: Deus está no controle da situação, Ele cumpre a promessa, é Deus de provisão.
2: Você não pode estar conosco nesta segunda-feira só. Você vai convidar toda a sua família. Todos irão ouvir a palavra de Deus, vão receber o renovo espiritual e olha, Jesus vai visitar a sua casa. Eu quero neste momento, ouvintes, orar por você. Eu quero pedir a Deus para abençoar a sua vida, a sua casa, a sua família, e que nada possa impedir a sua chegada aqui nesta sexta-feira. Você que pode agora, dobra os seus joelhos, você que pode fechar os seus olhos, você que está no trânsito, claro, não vai fechar os olhos, mas liga o seu pensamento a Deus, e eu quero agora orar por você.
3: Não se esquece nem encolhe a sua...
4: Elevo os meus olhos para os montes, de onde me virá o socorro? O meu socorro vem do Senhor, que fez os céus e a terra. Ore com um homem de Deus, e a bênção chegará até você.
2: Senhor meu Deus e meu Pai, é no nome do Senhor Jesus Cristo, mais uma vez, nós estamos chegando diante do Senhor através desta humilde oração. E eu quero te louvar, meu Deus, pela oportunidade, porque é um momento tão especial, uma oportunidade tão rica, e nós queremos aproveitar esta oportunidade que estamos diante do Senhor. Em primeiro lugar, te louvar, meu Deus. O Senhor é Deus que é soberano, um Deus tremendo, poderoso. Não há Deus semelhante, não há Deus igual. É um privilégio poder servir ao Senhor, fazer parte do teu reino e poder estar aqui diante do Senhor agora, intercedendo em oração por pessoas, por vidas e por lares. Já quero apresentar ao Senhor, meu Deus, esta próxima segunda-feira, no horário das 19 horas, o nosso culto doutrinário, o prosseguimento da campanha Jesus Salva o Meu Lar. Ó Deus Todo-Poderoso, eu sei que o Senhor já preparou a palavra, eu sei que o Senhor já tem o avivamento e já tem também, Deus, a bênção para todas as famílias. Eu oro agora, Senhor, em favor de cada ouvinte, em favor dos lares, das famílias que estarão presentes conosco. Eu quero orar também em favor daquelas pessoas que não vão poder estar, mas estarão acompanhando pelo rádio, Senhor. Estarão acompanhando pela live a transmissão deste culto. Eu sei que o Senhor é Deus de perto e também é Deus de longe. Meu Deus e meu Pai, que o Senhor possa transformar vidas nesta segunda-feira, impactar corações, trazer renovação espiritual, meu Deus, levantando o caído, fortalecendo o fraco, ressuscitando o morto espiritualmente falando. Eu sei, meu Deus, que o Senhor tem agido a cada segunda-feira e nesta não será diferente. Eu sei que o Senhor falará conosco mais uma vez. O Senhor trará renovo. O Senhor visitará famílias. E eu sei que o teu nome vai continuar sendo glorificado. É o que eu te peço, meu Deus, e também te agradeço no nome de Jesus.
5: Mas é só chamar pelo teu nome.
2: Olha, ouvintes, tenha certeza que Deus já te visitou neste momento. E você vai estar conosco nesta segunda-feira, no horário das 19 horas. Anote o endereço: Rua Senador Pompeu, no número 27, aqui no centro do Rio de Janeiro. Deus abençoe a vida de vocês que ficaram conosco até neste momento, acompanhando esta programação. Deus abençoe ricamente a sua vida e não se esqueça de divulgar esta programação aí para a sua família, para o seu amigo, para o seu vizinho, porque este programa tem sido uma bênção de Deus dentro da nossa casa. Deus abençoe vocês. Nós vamos agora aos prefixos desta emissora, retornando o som para o Estúdio C em

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1: e se o meu povo, que se chama pelo meu nome, se humilhar e orar e buscar a minha face e se converter dos seus maus caminhos, então eu ouvirei dos céus e perdoarei os seus pecados e sararei a sua terra. 2 Crônicas 7:14.
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0: 6:58.
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1: 7:29.
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4: Aceite a paz de nosso Senhor e Salvador Jesus Cristo. Quem tem o imenso prazer de falar com vocês é o seu irmão em Cristo, Pastor Antônio dos Santos. Hoje, segunda-feira, já quero desde já desejar um excelente dia abençoado para todos vocês. Nós já vamos agora orar, ouvintes. Quero orar por você que sempre está conosco aqui aos domingos, nesta campanha da restituição, você que não falta no decorrer da semana, quem sabe, aquela correria, mas todos os domingos, você está aqui conosco, com a sua família, e você tem firmado o propósito com Deus, para Deus restituir a sua vida. E eu quero orar por você agora, pedir a Deus para que haja restituição na sua vida. Você que pode, ora comigo agora, Deus vai te visitar na manhã desta segunda-feira.
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0: a bênção chegará até você.
1: Senhor, meu Deus e meu Pai, eu não tenho palavras, meu Deus, para expressar a minha gratidão nesta manhã. Obrigado, Senhor, pela vida, pela paz, pelo carinho e o cuidado que o Senhor tem conosco. Eu quero entrar na Tua presença nesta manhã com ações de graças. Meu Deus, expressando que não há Deus semelhante, não há Deus igual. O Senhor é Deus soberano. O Senhor é Deus tremendo, o Senhor é Deus poderoso. Obrigado por mais esta oportunidade que o Senhor nos concede, Senhor, de poder estar na Tua presença em oração, intercedendo por cada ouvinte que nos acompanha neste momento. Nós estamos, meu Deus, em oração, em prol, Senhor, de um propósito específico, que é a campanha de domingo, a campanha da restituição. Ó Deus querido, Deus poderoso, o Senhor tem contemplado, ó Deus, a trajetória de cada pessoa. Pessoas, meu Deus, de perto, pessoas de longe, são pessoas, meu Deus, que têm propósitos. Todos os domingos estão conosco no decorrer desta campanha. Meu Deus e meu Pai, continue com as suas mãos estendidas, Senhor, abençoando a vida deste povo, abençoando os seus lares, a família, a empresa. Senhor, que a mão do Senhor possa se mover e o seu nome continuar sendo glorificado. Meu Deus e meu Pai, neste momento, meu Deus, eu quero apresentar ao Senhor em especial a vida das pessoas que têm feito propósitos nesta campanha. Ó Deus, aquele voto, Senhor, o voto da restituição. São pessoas, meu Deus, que estão ali lutando, ó Deus, com afinco na oração, no jejum, e cumprindo este propósito com o Senhor no decorrer desta campanha. Meu Deus, eu sei que tem pessoas que logo no início já foram contempladas pelo Senhor, e tem pessoas ainda aguardando, meu Deus, aguardando o Teu mover nesta campanha da restituição. E eu quero pedir ao Senhor, meu Deus, apressa-te em abençoar a vida deste povo. Senhor, honra cada propósito, a cada pedido que é feito no decorrer desta campanha. Tem pessoas, meu Deus, clamando pelo Teu mover. Quem sabe esta causa na justiça. Quem sabe, Senhor, esta pessoa aguarda por uma ligação. Esta pessoa aguarda pelo resultado do exame, Senhor, aguardando por um milagre. E o Senhor é Deus que pode surpreender. O Senhor é Deus que pode, ó Deus, abençoar a vida desta pessoa, cumprir o desejo deste coração, para que o Teu nome, mais uma vez, ele seja glorificado. Nós clamamos ao Senhor, meu Deus, porque o Senhor é poderoso para fazer tudo isso e muito mais. Ó, meu Deus, restitui a saúde desta pessoa. Restitui, meu Deus, a família. Restitui os bens. O Senhor é poderoso para devolver. O Senhor é poderoso, meu Deus, para glorificar o Teu nome na vida deste homem, na vida desta mulher. Meu Deus e meu Pai, eu sei que tem pessoas clamando neste momento, ó Deus, clamando pelo Teu agir, Senhor. São pessoas que não podem esperar por muito tempo, e o Senhor sabe desta necessidade. É por isso que clamamos pelo Teu mover, é por isso que nós clamamos pelo Teu agir, meu Deus. Tem pessoas sendo oprimidas, pessoas sendo deprimidas, O adversário, Senhor, tem batalhado. O adversário, Senhor, tem amarrado, tem destruído. E esta pessoa clama no momento de desespero. Oh, meu Deus, esta pessoa grita por dentro, Senhor, em busca de socorro. E eu sei que o Senhor não vai deixar de socorrer esta pessoa. Entra com ação, meu Deus. Entra com providência, Senhor, para que o Teu nome seja glorificado na vida desta pessoa. É o que eu te peço, ó Deus, e também te agradeço no nome de Jesus.

0: Deus abençoe, ouvintes. Tenha certeza que Deus já te visitou neste momento. A bênção de Deus já alcançou a sua casa, alcançou toda a sua querida e amada família. Vamos lá, permanecer juntos neste propósito, porque haverá restituição de Deus na nossa vida. Domingo, no horário das 7, 9 e 11 da manhã, aguardamos por todos vocês.
1: Sete horas e 38 minutos.
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0: Ouvinte, aceite a paz de nosso Senhor e Salvador Jesus Cristo. Quem tem o imenso prazer de falar com vocês é o seu irmão em Cristo, Pastor Antônio dos Santos. Passando aqui para informar a todos que é nesta quarta-feira o prosseguimento da campanha da prosperidade Portas Abertas. Uma campanha abençoada que Deus levantou aqui no Rio de Janeiro para abençoar a sua vida, abençoar a sua casa, os seus negócios, abençoar a sua empresa. E você não pode ficar de fora. É uma campanha que está ativa em 6 horários. 7 da manhã, às 9, 11, às 13, 15 e também no horário das 19 horas. Você pode escolher um desses horários e estar presente aqui recebendo a bênção de Deus. Eu tenho certeza que nesta quarta-feira, Deus ele tem uma palavra para o seu coração. O salmista fala no Salmos 34, no versículo 10, que os filhos dos

0: busca a presença de Deus, se você clama a Deus, Deus suprirá as suas necessidades. Aleluia, glória! Isaac estava numa região árida, seca, sem água, sem alimento. No capítulo 26 de Gênesis, no versículo 2, Deus falou com Isaac: não desça ao Egito, habita na terra que eu te disser, mora nesta terra, aqui eu serei contigo, aqui eu te abençoarei. Oh, aleluia! Vai adorando, vai glorificando. Deus falou: permanece, é aqui que eu vou te abençoar, é aqui que eu vou te prosperar.
1: Glória, glória, glória.
2: Deus tem uma palavra para o seu coração amanhã, nesta quarta-feira. Não fique de fora, ouvinte. Eu tenho certeza, Deus falará com você. Nós vamos, neste momento, acompanhar aquilo que tem marcado esta campanha. Deus tem marcado esta campanha de quarta-feira com milagres. As pessoas têm testemunhado o poder de Deus no decorrer desta campanha. Vamos acompanhar o que Deus vem realizando.
0: Irmã, qual é o seu nome?
3: Jovelina.
0: O filho ficou desempregado 4 anos.
3: 4 anos. Aí eu vim aqui na campanha, peguei o carnezinho, a voz da libertação. Quando foi no outro dia, meu filho, foi...
0: Espera aí, que coisa tremenda, hein?
3: Perto de casa!
0: O filho, 4 anos desempregado. A mãe pega o carnê para ajudar o programa Voz da Libertação. E neste propósito, no outro dia a porta foi aberta.
3: Perto de casa!
0: Deus abençoe, minha irmã.
3: Que ele veio almoçar em casa.
0: Deus tem honrado a fé do povo. Levante a mão e grita glória.
2: É tremendo o que Deus está realizando nesta campanha. É a campanha da prosperidade, portas abertas. Deus tem feito maravilhas. Portas têm sido abertas, ouvintes. As pessoas têm sido abençoadas, desde aquele trabalhador comum até aquele grande empresário, pessoas que realmente colocam a sua dependência em Deus, vêm participar, são abençoadas. Nós vamos continuar acompanhando o que Deus vem realizando no decorrer desta campanha.
0: Cadê o glória para Jesus?
4: Já tem milagre aqui, pastor Antônio. Essa senhora acabou de me dizer que há 4 anos ela estava lutando pela porta aberta de um familiar da família dela. E agora ela diz que ao entrar nessa campanha aqui, a porta abriu e o filho dela já está trabalhando num bom emprego para a glória de Deus, pastor Antônio.
0: Irmã, qual é o seu nome?
3: Maria.
0: Irmã Maria, quanto tempo seu filho ficou desempregado?
3: 4 anos.
0: 4 anos desempregado.
3: Aí eu comecei a fazer o voto do dízimo para ele, em nome de Jesus, aí o devorador caiu por terra e Deus abriu as portas.
0: Fazendo a campanha Portas Abertas.
3: É, comecei a fazer o dízimo para ele.
0: Sendo dizimista fiel.
3: É.
0: E as portas se abriram.
3: Se abriu.
0: Está trabalhando.
3: Está trabalhando.
0: Depois de 4 anos.
3: 4 anos.
0: Porta aberta.
3: Porta aberta.
0: Cadê o glória para Jesus? Glorifique o nome dele.
2: Eu tenho certeza que você não vai ficar apenas ouvindo o que essas pessoas estão testemunhando. Você também quer testemunhar. Olha, ouvintes. Quem sabe você me acompanha agora e está enfrentando uma situação adversa, há aí grandes desafios na sua vida. Eu tenho certeza, a partir do momento que você começar a participar desta campanha, essa situação que você está vivendo vai virar testemunho. O porquê não dizer? O seu milagre vai virar notícia. Você também vai testemunhar o poder de Deus. Nós vamos acompanhar mais uma pessoa testemunhando. Ouvintes, o que elas têm alcançado, o que elas têm sido agraciadas pelo Senhor. Vamos lá, aumente o volume do seu rádio e vamos ouvir o que Deus está fazendo na campanha da prosperidade.
5: Portas abertas, pastor Antônio, aqui está nossa irmã, que está na campanha, fez um propósito pelo neto, que estava sendo humilhado pela família, e a porta se abriu para a glória de Deus.
2: Irmã, qual é o seu nome?
6: Meu nome é Angelita.
2: Conta para nós o que aconteceu.
6: O meu neto é um adolescente. Então, ele já sabe como é que é adolescente, faz tanta coisa que não agrada os pais. Então, o próprio pai e a própria mãe não tinha paciência com ele, porque ele era ignorante, o menino também. Então, o menino teve que ir para a casa da mãe, que são separados, tem que ir para a casa da mãe, e lá a mãe trabalha fora, não cuidava do menino direito. E eu pedia dinheiro para o pai para comer, o pai ficava mandando, mas tinha raiva, e eu ficava dando. Então, irmão, eu fiz um voto ao Senhor, que se Deus abrisse uma porta de trabalho para aquele que ele gostasse de fazer, e fosse aceito no, na empresa que ele está trabalhando, fiz um propósito, eu vou fazer o valor, né? Porque o valor é grande, mas eu fiz um valor com Deus. Não precisa ninguém saber, é eu e o nosso Deus. Então, Deus abriu a porta para o garoto, ele está trabalhando naquilo que ele gosta de fazer e está sendo abençoado por Jesus Cristo.
2: Portas abertas, cadê o glórias a Jesus? Eu sei que você não vai ficar em casa nesta quarta-feira, você também vai testemunhar o poder de Deus. Aproveite esta oportunidade. Deus está te chamando para esta campanha de quarta-feira. Você que está aqui na área central, nos bairros adjacentes, você que está dentro das comunidades, aqui próximo às cidades vizinhas, aqui do Rio de Janeiro, também no interior do estado. E você tem condição de estar aqui conosco, não fica de fora. Nesta quarta-feira, em 6 horários, o prosseguimento desta campanha. Anote o endereço, Rua Senador Pompeu, no número 27, aqui no centro do Rio de Janeiro. Eu já quero aproveitar este momento, ouvintes, e orar por você. Você que vai estar conosco nesta quarta-feira, participando em um dos horários desta campanha da prosperidade. Eu já quero pedir a Deus para abrir os celeiros de bênçãos e abençoar a sua vida.
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2: Senhor meu Deus e meu Pai, é no nome do Senhor Jesus Cristo, outra vez, ó Deus, estou aqui diante da tua presença, clamando ao Senhor em favor de cada ouvinte, em favor do povo que vai estar conosco nesta quarta-feira. Ó Deus querido, Deus Santo, eu já quero agradecê-lo, meu Deus, pelas muitas maravilhas que o Senhor vem realizando a cada quarta-feira, a cada horário realizado desta campanha da prosperidade. Meu Deus e Pai, mas eu sei que o Senhor também não é um Deus limitado. O Senhor operou nas quartas-feiras, ó Deus, passadas, e o Senhor vai continuar operando nas próximas quartas-feiras. Eu sei, meu Deus, que tem ouvintes neste momento, Senhor, pessoas que os seus corações já arderam, de desejo de estar conosco nesta quarta-feira. Pessoas, meu Deus, que estão necessitando de uma porta aberta. Pessoas, Senhor, que estão necessitando de um milagre, de uma prosperidade. Pessoas, Senhor, necessitadas do socorro do Senhor. E eu quero neste momento pedir, ó Deus, ajuda este ouvinte a chegar aqui nesta próxima quarta-feira. E eu tenho certeza, meu Deus, que o Senhor tem muito além do que esta pessoa está esperando. O que está, meu Deus, no coração desta pessoa, meu Pai. Eu sei que o Senhor já preparou e o Senhor vai preparar muito mais ainda do que esta pessoa já está pensando. O Senhor tem coisas grandiosas a realizar na vida de cada pessoa que acredita no Senhor, que participa desta campanha. Meu Deus e meu Pai, eu quero pedir ao Senhor, meu Deus, que em cada horário desta campanha, Senhor, a glória do Senhor possa continuar manifestando no nosso meio, para que a prosperidade possa abranger em todos os âmbitos da vida de cada pessoa, a prosperidade espiritual, financeira, a prosperidade em forma de saúde. Meu Deus, esta pessoa, Senhor, que está agora orando comigo, esta pessoa que almeja neste momento ser um empreendedor, esta pessoa que almeja ter o seu próprio negócio, amplia, Deus, amplia na vida desta pessoa, Senhor, aquilo que está no seu coração. Meu Deus, é o que eu te peço e também te agradeço, no nome de Jesus.
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2: Tenha certeza, ouvintes, o seu milagre já está reservado nesta quarta-feira. Então não fique de fora, venham participar conosco desta campanha. Rua Senador Pompeu, 27, aqui no centro do Rio de Janeiro.

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1: 7 horas e 57 minutos.

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0: protege, livra, transforma e opera maravilhas. Cremos que Ele está conosco, estamos em rede, então prepara o seu coração. Vamos fazer o seguinte, olha, Lucas, vamos ao louvor agora ou vamos depois do tempo? Vamos depois do tempo, pode ser, então fica até melhor, e aí você já se prepara, por quê? Temos a oração, já sabe, não é? Temos aquela oração da gratidão, a oração de louvar a Deus e exaltar ao Senhor. Então, vem conosco, vem com fé, vem com alegria na presença do Eterno, do nosso Deus, do Papai do Céu.
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0: Muito bem, muito bem. Vamos lá, 8 horas e 5 minutos. 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Vamos fazer o seguinte, olha, temos muito de Deus para as nossas vidas. E olha, Manaus 34, hoje chove, tá? 34 de máxima, 71% de chuva, 24,9 milímetros. Vai chover bem em Manaus, hein? Vai cair água. Temos chuva, 73% em Porto Velho, Rondônia, 38 de máxima, 15,1 milímetros de água. Também vamos ter intensidade hoje, tá? Palmas em Tocantins com 41 de máxima. Atenção, Palmas, 41 em Tocantins. É, não há previsão de chuva, tá? Não há previsão de chuva. Acredito que essa seja a temperatura mais alta para hoje. Não, não é. Não é porque Cuiabá vem com 42 de máxima. Cuiabá hoje, 42 de máxima, parcialmente nublado. São Paulo com 31, também nublado. Ar quente, mas a nuvem vai tomar conta aqui do dia. Campo Grande, Mato Grosso do Sul, 38 de máxima, chove. Também com 38, Goiânia em Goiás, também chove. Belo Horizonte, 31, Rio de Janeiro, 27. E no Sul, chuva. 99% de probabilidade de chuva. 65,1 milímetro, é muita água, hein? É água. Porto Alegre, Rio Grande do Sul, com 21 de máxima. Floripa, 21 também. Curitiba, 26 de máxima, também chove. Tempo e temperatura das 8, fonteclimatempo.com.br.
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0: 8:11, Rádio Deus e Amor é a programação, a voz da libertação. Prepare o seu coração, você vai ouvir um testemunho agora que vai mudar a sua vida. Estamos em rede, queremos aproveitar da melhor maneira possível e na sequência oramos, hein? Oramos a Deus em gratidão por tudo que Ele tem feito. Não saia daí, até já.
1: Saúdo todos, irmão, com a paz do Senhor Jesus Cristo e vou contar o testemunho que eu recebi. Na noite de sexta-feira, eu estava com muita dor debaixo do seio esquerdo. E essa dor estava me incomodando muito. E eu mandei mensagem para a igreja, para os pastores orar. E através das orações, Jesus ouviu e me curou daquela dor que eu não estava mais aguentando. Eu quero agradecer a Deus e agradecer também a todos os pastores, esses homens de fé que nos ajudam. E esse programa Voz da Libertação é uma bênção nas nossas vidas, principalmente nas madrugadas. É um apoio, é um socorro que a gente precisa, pede oração, os irmãos oram. E eu quero agradecer muito, muito, muito obrigado. Que Deus abençoe cada irmão poderosamente. Meu nome é Ana Maria Correia de Albuquerque Silva. Eu moro Jardim Porã, Zona Sul de São Paulo.

0: Muito bem, 8 horas 13 minutos. Rádio Deus e Amor é a programação A Voz da Libertação. É o que Deus faz e é o que nós estamos a viver. Um tempo de fé, um tempo de milagre, um tempo de graça e um tempo de favor também. Deus tem a resposta para a tua vida, Deus tem um milagre para o teu lar, Ele quer trabalhar. Querido irmão, querida irmã, a oportunidade é agora, o tempo é já, não adianta deixar para depois, outro dia, outro momento, não. Jesus quer mudar o cenário da tua vida, é agora. Então, vamos aproveitar para agradecer, para entregar ao Senhor tudo que temos e tudo que somos. A oração da gratidão demonstra humilhação, demonstra humildade e demonstra verdade também. Vamos então orar a Deus e agradecer ao Senhor agora.
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0: Senhor nosso Deus e Pai, obrigado, Jesus querido, Jesus amado, pelo teu grande amor, pela tua misericórdia, pela tua compaixão. Obrigado, Senhor meu Deus e meu Pai, pelo dia, pelo ar que respiramos, pela família que temos, pelos amigos, pela parentela. Obrigado, meu Deus e meu Pai, porque o Senhor tem estado ao nosso lado. Ah, como é bom saber que o Senhor está do nosso lado. Ó Deus maravilhoso e poderoso, como é bom saber que o Senhor está diante de nós para cuidar, para guardar, para livrar, limpar, meu Deus, tudo aquilo que tem surgido contra a nossa vida. Para o Senhor limpar, o Senhor tem limpo, tem purificado, tem santificado. Ó Pai maravilhoso, e nós somos gratos. Gratos pelas bênçãos que já recebemos e gratos também por aquilo que vamos receber ainda. Gratos, Pai da Glória, pela dor que nos foi causada e pela cura que chegou. E se ainda não chegou, está a caminho e nós cremos pela fé. Somos gratos, meu Deus e meu Pai, pela porta que se abriu. Mas se ela ainda não abriu, nós cremos pela fé que o processo da abertura já começou, o milagre já começou. Somos gratos, meu Deus e meu Pai, porque a todo instante, a todo momento, tens feito uma obra soberana e extraordinária, meu Pai. Ah, que bom saber que o Senhor está conosco. Que bom saber que o Senhor é por nós. Que bom saber, meu Pai, que o Senhor continua, oh, aleluia, a fazer obras extraordinárias, que o Senhor ainda cura, que o Senhor ainda liberta, que o Senhor transforma. Somos gratos, meu Deus, gratos por tudo, Espírito Santo, aleluia. Pai bendito, Pai maravilhoso, Deus Todo-Poderoso, obrigado, Senhor, porque o Teu milagre é certo, o Teu favor é certo, o Teu cuidado é certo. Espírito Santo, muito obrigado. Obrigado, meu Deus, por aquilo que ainda não recebemos, mas eu sei que o Senhor não tem nos abandonado. Obrigado, meu Pai, por aquilo que está diante de nós, Senhor. Ó, meu Deus, como somos felizes por ter a Tua presença, somos felizes por ter a Tua graça e o Teu favor, somos felizes pelo Teu cuidado e agradecemos, Senhor, pelas oportunidades que nós conseguimos conquistar, por situações e momentos que muitas vezes vieram ao nosso alcance e alguns que foram embora, por circunstâncias que foram favoráveis e desfavoráveis. Senhor, no final de tudo é gratidão. Gratidão, meu Pai, porque quando nós aprendemos, Senhor, isso demonstra que temos vontade de crescimento. Quando nós aprendemos, ó Pai, isso demonstra que o nosso coração está apto para viver a Tua palavra e a Tua promessa. Quando nós aprendemos, Senhor, demonstra, Pai da Glória, que todas as situações concorreram para a glória do Teu nome. É o que diz a Tua palavra. Obrigado. Obrigado, Senhor, por que nos tens ensinado. Obrigado, Pai, por que nos tens feito crescer, evoluir e melhorar. Como pessoas, como filhos, pai, mãe, irmão, neto, sobrinho, tio, avô, amigo, irmão em Cristo. Tens nos feito, Senhor, crescer. Pai, eu sei que em algumas circunstâncias, em alguns momentos, a dor é grande, a desilusão é grande, a frustração também é grande. Mas nós queremos parar agora, Senhor, e perguntar o que é que eu aprendi, o que é que me faz crescer, de que maneira eu tenho crescido, como é que o Senhor tem trabalhado na minha vida, de que forma o Senhor tem trabalhado em minha vida. O que é que o Senhor tem buscado da minha vida? O que é que o Senhor tem requerido de nós? É a nossa oração, Pai. Sim, meu Deus, porque agradecemos por tudo, mas também queremos, Pai da Glória, estar posicionados. Queremos estar prontos. Queremos estar, Pai da Glória, completos na Tua obra, completos para Ti, completos para exercer, Pai da Glória, a tarefa. Completos, Senhor, meu Deus e meu Pai, para exercer a grande obra que o Senhor tem preparado para a nossa vida. Espírito Santo, eis-nos aqui, Senhor, eis-nos aqui, meu Deus, eis-nos aqui, meu Pai, gratos por tudo, mas buscamos, Senhor, mais, Pai da Glória, de nós mesmos. O que é que nós podemos entregar, como podemos entregar, que caminhos podemos descobrir, que rumos podemos tomar, que obras podemos exercer, o que é que o Senhor tem requerido da nossa alma, que ainda falta, meu Pai, Senhor, meu Deus, falta perdão, falta misericórdia, falta amor, falta compreensão, falta discernimento, falta entendimento. Queremos mais, queremos mais, queremos muito mais, Espírito Santo, oh, aleluia, meu Pai, e não nos deixes sós, não nos deixes perdidos, Senhor, não nos deixes vaguear de um lado para o outro, não, meu Pai, mas que nós possamos receber a graça, o favor, a bênção, a vitória, aleluia, Pai amoroso, Pai maravilhoso, então guia esta vida, guia esta casa, guia esta família. Obrigado por tudo, meu Deus, e se Satanás tem tentado roubar a bênção, a vitória, a promessa, o cuidado, se Satanás tem tentado nos distrair, que ele seja repreendido agora, e é no nome de Jesus Cristo. Se Satanás tem tentado ludibriar nossa fé, que ele seja repreendido agora, em nome de Jesus Cristo. Se o inimigo tem tentado, meu Deus, destruir-nos, que seja repreendido agora, em nome de Jesus Cristo. Onde houver, Pai, uma ponta maligna, um mover satânico e diabólico, que seja repreendido agora, no nome de Jesus Cristo, meu Deus e meu Pai. Embora a enfermidade esteja, mas a gratidão é certa, porque o Senhor vai dar a bênção, a vitória. Assim como Jó, enfermo, doente, mas ele soube dar gratidão, ele soube reconhecer a grandeza do Deus Todo-Poderoso, e ele não saiu do rumo do Senhor. Senhor, seja conosco também, meu Pai. Nós não vamos sair do rumo, não vamos sair da direção, não vamos sair da fé, porque o Senhor está conosco, meu Deus e meu Pai. Às vezes queremos nos irar, queremos nos perturbar, nos inquietar, perdemos o sono, queremos perder, Pai, o entendimento, mas o Senhor é conosco para garantir a vitória, e no nome de Jesus a bênção é certa, o milagre é certo, o favor é certo, e cremos que o Senhor está conosco para fazer uma obra gigantesca. Meu Pai, que a Tua mão poderosa nos alcance hoje. Repreenda Satanás agora, em nome de Jesus. Obrigado por tudo, meu Deus. Obrigado por tudo, meu Pai. E nós temos a certeza que a vitória já é nossa. Senhor, que a Tua verdade se manifeste em nós. Senhor, Pai da glória, que a Tua verdade se cumpra. Ó Deus maravilhoso, somos gratos por tudo. Obrigado por todas as coisas. Obrigado, Pai da glória, por nos conheceres e nos amares. Obrigado, Pai da glória, por nos ouvires. Obrigado, Pai da glória, Senhor meu Deus, aleluia, porque o Senhor preenche o nosso ser. Obrigado, meu Deus. Obrigado, meu Pai. E no nome de Jesus, cremos na Tua palavra, cremos no Teu poder, cremos na Tua graça, certos de que o Senhor fará o milagre acontecer desde agora e para sempre. Obrigado, Jesus. Amém. E graças a Deus. Não.

0: Muito bem, são 8:27. 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Vamos lá, nosso momento de comunhão, de aprendizado, nosso momento de crescimento, nosso momento de agregar conhecimento. Vamos para aquele momento chamado Clínica da Alma, conectados e sozinhos. Jesse Ávila, não sai daí, tá já.
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2: Olá, seja muito bem-vindo a mais um episódio do Clínica da Alma, um espaço para falarmos sobre saúde mental, qualidade de vida, inteligência emocional e desenvolvimento interior, sempre de forma leve, prática e com base científica. Você sabia que a geração Z, formada principalmente por jovens nascidos entre meados da década de 1990 e o início da década de 2010, é considerada uma das gerações mais conectadas da história, mas também uma das que mais relatam sintomas de ansiedade, estresse e sofrimento emocional? Por essas razões, vamos falar hoje sobre saúde mental dos jovens e da geração Z, os desafios emocionais de crescer em um mundo acelerado, hiperconectado e cheio de expectativas. Especialistas apontam que diversos fatores contribuem para o sofrimento emocional dos jovens atuais. Excesso de comparação nas redes sociais, pressão por desempenho acadêmico e profissional, incertezas sobre o futuro, excesso de informações e dificuldade em lidar com frustrações. Além disso, o cérebro do adolescente e do adulto jovem ainda está em desenvolvimento, especialmente áreas relacionadas ao planejamento, controle dos impulsos e regulação emocional. Isso pode tornar essa fase mais intensa emocionalmente. É importante lembrar que essa geração não é fraca ou ela é menos resiliente. Ela enfrenta desafios específicos do seu tempo, muitos deles inéditos até na história humana. Por exemplo, aquele jovem que aparenta estar bem, publica fotos sorrindo e mantém contato constante pelas redes sociais, mas internamente sente medo de não ser o suficiente, sente ansiedade em relação ao futuro e uma sensação constante de inadequação. Ou ainda, aquela estudante que precisa lidar com vestibular, provas, expectativas familiares, futuro profissional, cobranças pessoais e a sensação de que precisa ter tudo resolvido antes mesmo de descobrir quem realmente é. Então, uma geração que aprendeu a estar sempre conectada também precisa aprender a se conectar consigo mesma. Cuidar da saúde mental dos jovens não é incentivar a fragilidade, é oferecer ferramentas para que enfrentem os desafios da vida com mais equilíbrio e esperança. E eu tenho aqui 5 dicas práticas para fortalecer a saúde mental dos jovens. Número 1. Normalize conversas sobre emoções. Muitos jovens cresceram ouvindo frases como: "Ah, isso aí é drama." Ou: "Na minha época, ninguém fazia isso, ninguém tinha isso, era tudo diferente, não era assim." Criar espaços seguros para conversar sobre medo, ansiedade e inseguranças ajuda a reduzir o sofrimento silencioso. Perguntas simples como: "Como que você tem se sentido ultimamente?" Tipo de pergunta assim podem, de fato, abrir portas importantes. Número 2. Reduza a comparação excessiva. As redes sociais mostram recortes editados da vida. Lembrar que ninguém publica os seus fracassos, dúvidas ou dificuldades ajuda o jovem

0: a desenvolver uma visão mais realista da própria trajetória. Comparar bastidores com vitrines, é claro que gera sofrimento desnecessário. E número 3, incentive equilíbrio entre desempenho e descanso. Produtividade sem pausa leva ao esgotamento. Estudo, lazer, atividade física, espiritualidade e descanso ativo não competem entre si. Eles se completam. O descanso também é parte do desenvolvimento saudável. Penúltimo, ensine tolerância à frustração. Nem tudo acontecerá no tempo desejado. Aprenda a lidar com notas abaixo do esperado, rejeições, perdas e erros. De fato, vai fazer com que haja uma vida adulta emocionalmente mais saudável. Frustração não destrói. Quando bem elaborada, ela fortalece. E por último, procure ajuda especializada quando necessário. Mudanças persistentes no sono, isolamento, irritabilidade intensa, desesperança ou perda de interesse pela vida merecem atenção. Buscar uma ajuda profissional, médica, psicológica é um ato de responsabilidade e não de fraqueza. Como disse Viktor Frankl, quando não podemos mais mudar uma situação, somos desafiados a mudar a nós mesmos. Mas e aí? Você gostou desse conteúdo? Então compartilhe a nossa programação com amigos e familiares e continue nos acompanhando. Fique atento porque a qualquer momento estaremos de volta com mais reflexões que podem transformar a sua vida. Um forte abraço e até breve.
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3: 8 horas e 34 minutos.

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Deus abençoe, amados ouvintes do programa Voz da Libertação, programa Voz da Libertação, órgão informativo da Igreja Pentecostal Deus e Amor. Estamos de volta com a nossa programação local aqui no Rio de Janeiro. A Igreja Deus e Amor, ali em São Paulo, fica localizado na Avenida do Estado, número 4568, na Baixada do Glicério, na direção responsabilidade da nossa irmã Ereni Miranda. Aqui no estado do Rio de Janeiro, a nossa Igreja Deus Amor fica na rua Senador Pompeu, número 27, no centro do Rio de Janeiro, na direção do homem de Deus, pastor Antônio dos Santos. São exatamente 8 horas e 36 minutos. Quem tem o prazer de cumprimentar a todos vocês é o seu irmão em Cristo, o presbítero Marco Antônio. E neste momento, antes de dar continuidade a esta programação, vamos fazer uma oração, um instante de oração, um clamor a Deus, agradecendo a Deus por esta oportunidade de nós estar na presença dEle nesta programação. Ore neste momento, porque Deus tem uma vitória através da oração. Glorioso Deus, eterno Pai, neste momento glorioso de oração, te agradecemos por esta oportunidade, meu Deus, onde estamos reunidos diante da sua presença. Abençoe, meu Deus, esta programação, cada ouvinte, meu Deus, que estará acompanhando, que estará ouvindo, meu Deus, esta transmissão, nesta manhã, meu Deus, que o Senhor venha abençoar a cada um. Abençoa o lar desta pessoa, abençoa a família. Visita agora a casa desta pessoa que está nos ouvindo, está nos acompanhando. Entra com providência em todas as áreas, meu Deus. Que esse dia de hoje venha ser uma bênção na vida de cada um. Meu Deus e meu Pai, te agradecemos pelos livramentos, pelas vitórias. Te agradecemos, meu Deus, por mais esta oportunidade de estar de pé diante da sua presença. Em nome do Pai, do Filho e do Espírito Santo de Deus. Amém. E amém, Senhor Jesus. Muito bem, amados ouvintes, e hoje é segunda-feira, hoje aqui na nossa sede estadual do Rio de Janeiro, prossegue a poderosa campanha Jesus Salva o Meu Lar, o culto de ensinamento da Palavra de Deus, culto doutrinário. No horário das 19 horas, nós teremos aqui a presença do homem de Deus, pastor Antônio dos Santos. É logo mais às 7 horas da noite, pastor Antônio dos Santos ministrando a palavra de Deus, orando em seu favor. Você é o nosso convidado aqui mesmo na rua Senador Pompeu, número 27. Deus tem usado o pastor Antônio às segundas-feiras, em nosso culto doutrinário aqui em nossa sede estadual. Você que quer se alimentar da palavra de Deus, você que precisa do alimento da palavra de Deus, é nesta noite de segunda-feira. Deus estará usando o pastor Antônio no momento da ministração da palavra de Deus. A palavra de Deus, ela nos afirma: crescei na graça e no conhecimento de nosso Senhor Jesus Cristo. E na noite de hoje, desta segunda-feira, com certeza Deus estará falando ao nosso coração através da ministração da Palavra de Deus.

de um conflito espiritual entre o reino de Deus e os reinos das trevas. Mas esse amor está firmado em uma obra consumada que ninguém pode tirar. João 19:30, Jesus de braços abertos na cruz do Calvário, provando este amor, ele disse: está consumado. Está aí a prova que ele te ama, a prova que ele me ama, a prova que ele nos ama.

0: chega ao fim. Eu amo a humanidade e ninguém apaga isso. Oh, glória!
1: Você que se sente indigno, saiba uma coisa: a graça não baseia no seu mérito, mas no caráter de Deus. Ele não está te amando hoje porque você é bom ou fez alguma coisa boa. Ele te ama porque ele decidiu te amar. E se o diabo te acusar, responda com fé para ele: Cristo já me justificou. Romanos 8:33. Quem tentará acusação contra os escolhidos de Deus? É Deus quem os justifica. Tem alguém justificado por Deus aqui hoje? Oh, que coisa linda! Sejam gratos então a Deus. Você está aqui justificado. E não adianta o diabo querer te acusar, porque Jesus já te justificou.
2: Tá aí, amados ouvintes, como Deus tem usado o pastor Antônio na ministração da palavra às segundas-feiras, às 19h, aqui na nossa sede estadual do Rio de Janeiro. Não será diferente na noite desta segunda-feira. O homem de Deus vai ministrar a palavra, vai orar em seu favor. Venham receber a sua vitória, venha renovar a sua fé. Deus estará renovando a nossa fé, a nossa vida espiritual, porque na noite de hoje o homem de Deus estará fazendo a oração do avivamento, estará fazendo a oração do Pentecoste. E nós cremos que no momento da oração, do avivamento, do Pentecoste, Deus estará renovando a fé do seu povo.
0: Receba mais, receba a unção de Deus, receba o poder de Deus, receba a graça de Deus. Renova, Jesus, renova, renova a igreja. Alamande hai emi kamalamai. Manda fogo, Jesus, manda fogo. Renova esta igreja. Renova esta igreja. Enche esta igreja do teu espírito. Dai ânimo, Deus, dai ânimo. Dai ânimo, não deixa a igreja parar. Não deixa a igreja desanimar. O diabo achou que ia parar a igreja. O diabo achou que ia te parar. Mas o seu olhar está em Jesus. E quem olha para Jesus tem força. Quem olha para Jesus tem poder. Quem olha para Jesus tem unção. Aleluia!
2: Que maravilha, amados ouvintes, nós ouvimos um trecho aí de uma das orações que o pastor Antônio tem feito às segundas-feiras, neste culto de ensinamento e de avivamento aqui em nossa sede estadual do Rio de Janeiro. Não será diferente na noite desta segunda-feira. A oração do Pentecoste será feita logo após a pregação da palavra de Deus. A palavra de Deus nos afirma em Atos 2:4, e todos foram cheios do Espírito Santo e começaram a falar em outras línguas conforme o Espírito Santo lhes concedia que falassem. E todos foram cheios do Espírito Santo. E com certeza nesta segunda-feira todos vão ser cheios do Espírito Santo no momento da oração do Pentecoste. Você é o nosso convidado. O endereço é Rua Senador Pompeu, número 27, no centro do Rio de Janeiro. Que Deus abençoe a todos e até a próxima segunda-feira.

Queremos lembrar a todos os amados ouvintes da Igreja Pentecostal Deus Amor, aí da sede setorial da Taquara. Lembrando que nesta segunda-feira, no horário das 19 horas, prossegue o culto de oração. É a campanha Descendo a Casa do Oleiro. Uma hora de oração, das 19 às 20 horas. Segunda-feira, uma hora de oração, das 19 às 20 horas, na nossa sede setorial da Taquara, na rua André Rocha, número 877, no centro da Taquara. A responsabilidade e direção da setorial da Taquara é do homem de Deus, pastor Alexandre Conceição, e ele conta com a sua presença no culto de oração, a campanha Descendo a Casa do Oleiro, nesta segunda-feira, às 19 horas. O endereço, rua André Rocha, número 877, no centro da Taquara, próximo à Faculdade Estácio de Sá e também próximo à UPA. Que Deus abençoe a todos os irmãos aí da região de Jacarepaguá, Taquara, e até a próxima segunda-feira nesse culto de oração.

Amados ouvintes, lembrando que hoje, daqui a pouco, nós teremos a primeira concentração aqui na sede estadual do Rio de Janeiro, culto doutrinário da Palavra de Deus, culto de ensinamento, e no horário das 9 horas da manhã, eu mesmo, presbítero Marco Antônio, estarei ministrando a Palavra de Deus e orando em favor de todos. É nesta manhã de segunda-feira, daqui a pouco, primeira concentração neste dia de segunda-feira, é a campanha Jesus Salva o Meu Lar. Você que não puder vir agora às 9 da manhã, nós também temos uma concentração às 15 horas. Às 15 horas nós teremos um outro homem de Deus que estará também pregando a palavra de Deus na concentração das 15 horas. Então são 3 horários para você vir: 9 da manhã, às 15 e às 19 horas com o pastor Antônio dos Santos. E daqui a pouco nós estaremos no Santo Altar de Deus. É hoje, segunda-feira, no horário das 9 horas da manhã, eu mesmo, presbítero Marco Antônio, estarei ministrando a palavra de Deus nesta campanha Jesus Salva o Meu Lar e o culto de ensinamento. Você é o nosso convidado, porque Deus estará falando ao teu coração nesta manhã de segunda-feira.

0: nesta manhã na direção do Espírito de Deus, que a igreja não está sendo derrotada, como muitas pessoas acham e pensam. Não, a igreja, ela simplesmente nesses últimos dias, até mesmo para se cumprir a palavra, ela está sendo atacada, não é derrotada. Porque onde Deus quer mover, onde Deus quer agir, o inferno ele tenta confundir. Onde Deus quer mover, onde Deus quer agir, o inferno tenta esfriar ou paralisar. Satanás não mudou de estratégia, apenas ele sofisticou os seus ataques. Mas Jesus Cristo, ele alertou que por se multiplicar a iniquidade, o amor de muitos se esfriaria. Mas pastor Marcos, o que é isso? O que é um ataque da falsidade doutrinária? É como se fosse um engano. E como a igreja recebe esse ataque, o povo recebe esse ataque? Recebe o ataque tipo, evangelho sem cruz, graça sem arrependimento, palavra diminuída e diluída para agradar as pessoas, e muitos mestres e pouca Bíblia sendo pregada. E quando, meus amados irmãos, no meio das igrejas evangélicas, no meio do povo evangélico, no meio do cristianismo, de uma forma em geral, quando o evangelho é sem cruz, quando a graça é sem arrependimento, quando a palavra ela é diluída e diminuída para agradar as pessoas, quando há muitos mestres e pouca Bíblia, qual é o resultado de tudo isso? O resultado de tudo isso são crentes fracos, crentes confusos e crentes manipuláveis. Eu já posso ver nesta manhã, pelos olhos da fé aqui, Deus levantando uma igreja firmada na palavra. Eu já posso ver aqui nesta manhã, Deus levantando uma igreja cheia do Espírito Santo. Eu já posso ver aqui nesta manhã, Deus levantando uma igreja unida. Eu já posso ver nesta manhã, Deus levantando uma igreja vigilante. Eu já posso ver nesta manhã, Deus levantando uma igreja corajosa.
1: Quando eu for orar, quebra as prisões. Quando eu for louvar, vem com tua salvação, Senhor.
2: Aí, amados ouvintes, um momento é um trecho da mensagem que nós pregamos em uma das segundas-feiras aqui na nossa sede estadual do Rio de Janeiro. E daqui a pouco, hoje, segunda-feira, estaremos neste horário das 9 da manhã, a primeira concentração neste dia de hoje, mais uma vez para ministrar a palavra do Senhor. Deus estará falando ao nosso coração, você é o nosso convidado para comparecer aqui na nossa sede estadual do Rio de Janeiro. O endereço é Rua Senador Pompeu, número 27, no centro do Rio de Janeiro. Que Deus abençoe a todos vocês. E hoje, segunda-feira, estaremos juntos neste horário das 9 da manhã para ministrar a palavra e orar em seu favor. Que Deus abençoe a todos.

Muito bem, amados ouvintes, nós queremos nesse momento recordar a todos os irmãos da Igreja Pentecostal Deus Amor, sede setorial da Taquara, que nesta próxima terça-feira, no horário das 9 horas da manhã e também das 19 horas, prossegue o culto de ensinamento com o tema Graça e Conhecimento. Nós teremos a presença do homem de Deus, pastor Alexandre Conceição, ministrando a palavra de Deus nos dois horários, 9 horas da manhã e às 19 horas. Deus tem usado o pastor Alexandre às terças-feiras nesse culto de ensinamento na Igreja Deus Amor da Taquara. Nós vamos acompanhar e vamos ver como Deus tem falado através da palavra, usando o pastor Alexandre às terças-feiras, às 9 da manhã e às 19 horas, na Igreja Deus e Amor da Taquara.

0: nós entendemos o que é certo, o que é errado. Quando recebemos a palavra, nós entendemos que pela palavra devemos glorificar o nosso Deus. Agora nós entendemos que pela palavra precisamos doar a nossa vida por completo, sem reserva, para que assim possamos tomar posse das promessas com base na palavra de Deus. Então a responsabilidade pesa também em nossos ombros. Assim como Deus falou, tão somente esforça-te e tem muito bom ânimo, nós, nos dias de hoje, precisamos também se esforçar. Precisamos nos dedicar, lutar continuamente para que a nossa vida seja adequada à palavra de Deus. Até porque quem quer ter vida com Deus precisa viver a palavra de Deus. Quem quer ter intimidade com Deus precisa conhecer o Deus da Bíblia. Quem quer ter uma intimidade com o Senhor precisa adequar a sua vida na palavra de Deus, porque Jesus vai dizer em João 5:39: examinai, pois, as escrituras, para que tenha cuidado e ter nelas a vida eterna, porque elas de mim testificam. Ou, se nós quisermos herdar as mansões celestiais, precisamos examinar. Examinar quer dizer viver. Ou, meus irmãos, se posicionar como um verdadeiro crente, aquele que tem prazer na lei, que tem prazer na palavra e que entrega a sua vida por completo pela palavra de Deus, a palavra que não nos permite a pecar, a palavra que não nos permite a errar, mas é a palavra que vai nos levar às mansões celestiais. Você crê nisso? Levanta a tua mão, dá glória a Deus. Você crê nisso? Levanta a tua mão, dá glória a Deus.
1: Que maravilha, amados ouvintes, como Deus tem usado o pastor Alexandre na ministração da palavra no culto de ensinamento às terças-feiras. E não será diferente nesta próxima terça-feira. Deus estará usando o pastor Alexandre na ministração da palavra. Atenção, ouvintes da região de Jacarepaguá, da Taquara. O homem de Deus, pastor Alexandre, também estará fazendo a oração do avivamento, a oração do Pentecoste nesta terça-feira. Você que quer ser cheio do Espírito Santo, você que não é batizado com fogo e com o Espírito Santo, e você tem esse desejo no seu coração de ser batizado com fogo e com o Espírito Santo, e que mora próximo à região de Jacarepaguá, na Taquara, eis aí a oportunidade. Nesta terça-feira, pastor Alexandre vai fazer a oração do avivamento do Pentecoste. Você que até mesmo já é batizado, Deus estará renovando a sua fé no momento da oração do avivamento.
0: Recebe aí, receba a presença, receba a virtude, receba o Espírito Santo, receba em nome de Jesus, receba aí, receba a graça sobre a tua vida, receba o revestimento, receba a unção do Senhor na tua vida, receba agora, receba em nome de Jesus Cristo, receba em nome de Jesus. Oh meu Deus, vai capacitando a tua igreja, vai capacitando o teu povo, capacita-nos, Senhor, nos capacita cada vez mais, nos enche da tua presença, enche-nos, Senhor, da tua unção. Orianda lá e declama lá, Brastegia, cadê o glória a Deus da igreja? Adore a Deus, adore a Ele. Receba o céu, receba. Enefaçaios, ergue a mante, ocominácia, oribiclama, labra, xandarai. Receba em nome de Jesus Cristo, receba em nome de Jesus, receba de Deus aí.
2: E ele falou que vai começar a boa obra.
1: Aí, amados ouvintes, o momento da oração que o pastor Alexandre ele faz às terças-feiras. no culto de ensinamento, culto de Pentecoste, na Igreja Deus Amor da Taquara. Não será diferente nesta terça-feira, 9 horas da manhã e às 19 horas, este homem de Deus estará ministrando a palavra e orando em seu favor. O endereço da bênção é na rua André Rocha, número 877, no centro da Taquara, próximo à UPA e também próximo à Faculdade Estácio de Sá. Que Deus abençoe a todos vocês e até a próxima terça-feira na sede da Taquara.

Muito bem, amados ouvintes, queremos lembrar nesse momento aos irmãos da Igreja Deus Amor, ali da Praça Seca, sobre as campanhas que também são realizadas no horário das 19 horas. Lembrando que nesta terça-feira prossegue o culto de ensinamento com o tema Rasgando o Coração e Não as Vestes. Eu mesmo, presbítero Marco Antônio, atual responsável da Igreja Deus Amor da Praça Seca, igreja local, estarei ministrando a palavra de Deus e orando em seu favor. Quarta-feira, nós também temos a campanha No Campo de Batalha, Deus Ainda Dá Vitória. Estaremos juntos para orar em seu favor. E às sextas-feiras é a sexta-feira da libertação total, a campanha Saindo da Prisão para a Liberdade, com o tema Se Pois o Filho vos libertar, verdadeiramente sereis livres. Sexta-feira, o nosso amado irmão Maxwell estará ministrando a palavra de Deus. E domingo, às 18 horas, é a campanha A Fé que Rompe Barreiras, a presença do homem de Deus, cooperador Paulo Silva. O endereço é Rua Brício de Abreu, número 261, em frente à creche municipal, Igreja Deus e Amor da Praça Seca. Amados ouvintes, nesse momento vamos agora soltar os prefixos, né, das emissoras, e que Deus abençoe a todos vocês e vocês continuam com o programa Voz da Libertação. Vamos então agora soltar os prefixos da emissora.

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0: Olha, ouvintes, passando aqui para lembrar a todos vocês que é logo mais, é hoje, no horário das 19 horas, o nosso culto doutrinário, o nosso culto de ensino da Palavra de Deus. Eu quero convocar todos vocês para participarem conosco. Eu sei que tem muitas pessoas que moram aqui próximo na área central, pessoas que moram tão distantes, mas são pessoas que valorizam a Palavra de Deus e estão conosco aqui todas as segundas-feiras. E você não vai ficar de fora. Logo mais, às 19 horas, nós estaremos aqui reunidos na presença do nosso Deus. E quero já fazer um apelo para que todos cheguem cedo no horário das 19 horas para começar a participar desde o início deste culto, período de oração, período de adoração, depois teremos o momento da palavra, momento de Pentecoste, clamor pela família, participa do culto completo todas as segundas-feiras. Então, olha, ouvintes, não perca esta oportunidade. Uma igreja, quando eu falo igreja, eu estou falando com o povo, pessoas que realmente amam a palavra de Deus. Uma pessoa que valoriza a palavra de Deus é uma pessoa que as portas do inferno não prevalece contra ela, ouvinte. Você está aí seguro, iluminado, guiado pela própria presença de Deus. E logo mais eu estarei com vocês pregando a palavra do nosso Deus.
1: Mas a igreja, ela já está preparada diante deste cenário, porque Jesus nunca prometeu a ausência de lutas, mas ele garantiu vitórias em todas elas. Então, perseverar é

si, ó mundo. A sua vitória, ela não está em evitar lutas. A sua vitória está em continuar andando com Jesus em meio às adversidades. Quem vai continuar perseverando? Quem vai? Levante a mão então, glorificando o nome do Senhor. Levante a mão e glorifica. Não é evitar lutas.

0: ouvintes, o nosso conselho para você é sempre esse: vamos valorizar a palavra de Deus, vamos meditar nesta palavra. A palavra de Deus, ela é transformadora. Quantas pessoas eu estou falando agora que foram transformadas pelo poder desta palavra? Que palavra tremenda! Venha participar conosco logo mais às 19 horas. Após a pregação da palavra, eu estarei com vocês realizando aquela oração de Pentecoste. Porque, ouvintes, para o Espírito Santo renovar, batizar, capacitar, quem sabe você me ouve agora e está desanimado. Quem sabe você já está estacionado na fé, já não congrega mais, já não tem força de caminhar para a igreja e está aí só sentindo saudade daquele tempo que você vinha para a igreja, adorava a Deus, participava das orações, das atividades e hoje está sem força. O Espírito Santo está te convidando a retornar. O seu lugar está aqui. Hoje, a palavra de Deus vai sair de encontro com o seu coração e vai renovar, vai dar vida novamente para você prosseguir nesta caminhada. Eu quero contar com a vossa presença, porque eu sei que grandes obras Deus vai realizar na sua vida. No momento desta oração de Pentecoste, o Espírito Santo vai te reanimar novamente. Ele vai te levantar, Ele vai te fortalecer. Eu tenho certeza que o céu será aberto e a glória de Deus vai invadir este lugar.
1: Receba a graça de Deus. Receba a força de Deus. Receba ânimo de Deus. Você não vai parar. Você não vai

0: até o fim. Haverá recompensa para os vencedores. Receba a força, ouvinte. Receba, internauta. Receba. Receba ânimo de Deus. Deus está renovando as suas forças. Deus está renovando o seu ânimo aqui hoje. Você não vai desistir, não vai!
1: E tremendo é a presença de Deus, o Espírito Santo se manifestando e renovando corações. Olha, ouvintes, você não vai sair daqui hoje da mesma forma que chegar. O Espírito Santo, ele tem obras extraordinárias para realizar na sua vida. Não fique de fora. Após esta oração, eu estarei também clamando a Deus pelo seu lar. Estarei fazendo uma oração especial pela sua família. Jesus ainda hoje vai entrar na sua casa para salvar, libertar, transformar. Ele quer encaixar cada coisa no seu devido lugar. Talvez o seu lar não está bem, quem sabe há guerras aí na sua casa, há confusões constantes, talvez ninguém entende um ao outro. Olha, ouvintes, mas hoje a sua casa vai receber a visita de Jesus. E uma casa que Jesus entra, o mal tem que sair, o mal não prevalece. A casa que ele entra, entra paz, alegria, comunhão, prosperidade. E o porquê, ouvinte, você vai ficar de fora? Jesus quer entrar na sua casa ainda hoje. Eu estarei levantando este clamor juntamente com a igreja em favor da sua família.
0: Sai do nosso caminho, Satanás, sai. Sai em nome de Jesus Cristo. Sai em nome de Jesus Cristo. Sai, demônio das drogas. Sai, demônio do álcool. Sai. Sai, demônios da prostituição. Sai, demônio do adultério. Sai, Satanás, sai. Sai, demônios da pornografia. Sai, demônios do engano. Você que tem destruído lares. Você que tem destruído famílias. Eu te repreendo, Satanás. Sai do lar deste homem, sai do lar desta mulher, sai desta família. Vão expulsando, expulsa ele. Vai expulsando a capetada do meio da sua família. Sai, sai, sai, sai, sai. Vai embora, Satanás. Sai da família, Satanás, sai. Vai entrando no lar, meu Deus. O lar que o Senhor entra, chega paz, chega alegria. A casa que o Senhor entra,

0: Você não pode perder, é um culto de palavra, de Pentecoste, de adoração. É aquele culto voltado em favor da família. Não fique de fora, logo mais às 19 horas, aqui mesmo, na Rua Senador Pompeu, número 27, aqui no centro do Rio de Janeiro.
1: 9 horas e 17 minutos.
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0: Ouvintes, aceite a paz de nosso Senhor e Salvador Jesus Cristo. Quem tem o imenso prazer de falar com vocês é o seu irmão em Cristo, pastor Antônio dos Santos. Quero lembrar a todos que é nesta quarta-feira, em 6 horários, 7, 9, 11, às 13, às 15 e também no horário das 19 horas. É o prosseguimento da campanha, a campanha da prosperidade, que traz o tema Portas Abertas. Ouvintes, é uma campanha que está realmente trazendo impacto na vida de muitas pessoas. Deus tem estado presente conosco todas as quartas-feiras desta campanha. Então você não pode ficar de fora. Eu quero convidar você, quero convidar a sua família, todos juntos, participando desta campanha. É uma campanha que Deus tem abrido os celeiros de bênçãos e o povo tem sido abençoado. Ouvintes, eu estarei com vocês nesta quarta-feira, pregando a palavra do nosso Deus.
3: Deus sabia da necessidade de Abraão antes mesmo que ele subisse o monte. A história da providência começa muito antes da necessidade aparecer aos olhos humanos. No capítulo 3 de Êxodo, a partir do versículo 7, Deus falou com Moisés: eu tenho visto a aflição do meu povo. Deus falou: Moisés, antes de tudo acontecer, eu já tenho ciência. Ou seja, o Deus da providência vê antes, o Deus da providência conhece antes, o Deus da providência, ele age antes. Aleluia, levante a mão e glorifica o nome dele. Levante a mão e exalta o nome

responderei, estando eles ainda falando, eu os ouvirei. Antes de você falar qualquer coisa, Deus já sabe o que você vai falar. No capítulo 6 de Mateus, no versículo 32, Jesus falando aqui: porque o vosso Pai Celestial sabe bem que necessitais de todas essas coisas. Ele sabe o que você veio buscar aqui hoje. Ele sabe da tua necessidade aqui hoje. Você pode não ver a solução ainda, mas Deus já preparou. Ele já viu a sua dor. Ele já

0: providência. Não se desespere antes da hora, porque Ele vê, Ele provê. Levante a mão e vai adorando. Deus é o Deus da providência. Ele sabe, Ele sabe. E Ele está aqui para te suprir.
1: Deus tem falado conosco através da sua palavra. A palavra de Deus é poderosa, ouvintes. A palavra de Deus é tremenda. A cada quarta-feira, nós podemos contemplar aqui, após a pregação da palavra, pessoas chorando no altar, pessoas sendo convencidas pelo Espírito Santo, através de ouvirem a palavra do nosso Deus. Olha só, Deus tem operado maravilhas. É a quarta das portas abertas. É a quarta-feira da prosperidade. Nós queremos agora acompanhar, ouvintes, para você entender o que Deus vem fazendo no decorrer desta campanha. São milagres. Olha, as pessoas têm contado de viva voz, com muita alegria, o que Deus tem realizado em suas vidas. Aqui Deus tem abrido portas, Deus tem dado a casa própria, Deus tem abrido as portas do bom emprego, pessoas cegas voltam a enxergar, surdas voltam a ouvir, pessoas com caroços são curadas na hora. É a prosperidade de Deus que se estende a todas as áreas da vida das pessoas. Nós vamos acompanhar, para você entender, Deus derramando prosperidade no decorrer desta campanha.
2: A causa estava travada, pastor Antônio. Ela entrou na campanha, recebeu a revelação do Espírito Santo. Hoje ela está aqui vitoriosa, porque a causa foi ganha para a glória de Deus, pastor Antônio.
1: Irmã, qual é o seu nome?
3: Meu nome é Maria Luísa.
1: Conta para nós o que aconteceu.
3: Eu estava com a aposentadoria do meu marido, aí eu descobri que tinha uma gratificação, que assim que ele faleceu, retiraram dele. Eu dei entrada, estava amarrado lá, ficou 3 meses no mesmo setor. Eu vim aqui, comecei a fazer a campanha da colheita e fiz um propósito com o Senhor de ajudar o programa da Voz da Libertação, que eu ouço todos os dias na minha casa. Então, liberou o processo, eles vão me pagar todo atrasado de 2 anos e meio da pensão. Eu já vou receber mês que vem e ainda vou aumentar minha pensão.
1: Estava amarrado, participando da campanha da prosperidade, da colheita, foi desamarrado e vai receber. Cadê o glória para Jesus? Glorifique a Deus! É tremendo, ouvintes, é tremendo o que Deus tem realizado na vida das pessoas no decorrer desta campanha. A cada quarta-feira, nós ouvimos as pessoas aqui testemunhar o poder de Deus. Então, você que está aí nos acompanhando agora, não fica de fora. Nesta quarta-feira, em 6 horários, anote o endereço para você estar presente conosco. Rua Senador Pompeu, no número 27, aqui no centro do Rio de Janeiro.

0: 9:25.
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2: Maravilha! Chegou o momento da oração em favor de todos os dizimistas fiéis da casa do nosso Deus. Que maravilha, ouvintes! Você está em casa agora e nós estamos aqui para orar por você, orar pela sua família. Você que é um dizimista fiel, você que tem mantido a obra do nosso Deus, você que entendeu a importância do reino de Deus aqui na terra e é um dizimista. E você, claro, continua aí debaixo das grandes promessas de Deus. Vamos agora orar, clamar a Deus. E eu tenho certeza que a bênção de Deus, ela vai te alcançar.
3: O homem tão imperfeito.
2: Nós vamos orar neste momento. Irmã Ana Maria, Ítalo dos Santos, Leila Alves, José Ribeiro, Jorge Constâncio, João Joaquim, José dos Santos, Gilvanda Conceição, Maria Emília, Jorge Fernando, Ana Maria, Maria Neuza, Elisberto dos Santos, Antônio Sérgio, Ana Paula, Patrícia dos Santos, Edil Couto, Josias Francisco, Iron de Souza, Roberto dos Santos, Gracilene Pereira, Márcia, Neuza Lima, Lúcia Maria, Francisca Lopes, Marina de Oliveira, Maria Francisca, Anazira da Silva, Priscila Coelho, Márcio Melo, Antônio Silva, José Bahia, Maria Madalena, Delson de Oliveira, André Paulino.

0: Lima, Pedro Gabriel, Daniel Maciel, Gláucio, Ivani, Ângela Maria, Elaine Ramos e Edil Couto. Nós estaremos agora orando a Deus em favor dessas pessoas.
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2: Eleva os meus olhos para os montes, de onde me virá o socorro? O meu socorro vem do Senhor, que fez os céus e a terra. Ore com um homem de Deus, e a bênção chegará até você.
0: Senhor meu Deus e meu Pai, é no nome do Senhor Jesus Cristo nós te damos graças neste momento. Nós te louvamos, Senhor, pela oportunidade de estar aqui agora diante da tua presença com muitos ouvintes que estão agora acompanhando esta programação. Quem sabe pessoas que dobraram seus joelhos e estão orando comigo agora. Eu quero apresentar ao Senhor, meu Deus, essas listas de nomes, ó Deus, de pessoas que são dizimistas fiéis. Os nomes que foram citados aqui dentro desta programação, meu Deus. Visita cada uma delas. Visita, Senhor, cada homem, cada mulher. Visita neste momento cada dizimista fiel da obra do Senhor. Ó Deus, são pessoas fiéis, são pessoas tementes ao Senhor, que tudo que o Senhor tem dado a elas, elas têm separado a décima parte e têm entregado na livraria da tua casa. Algumas pessoas têm contribuído de forma digital, através do seu Pix, de uma transferência bancária, mas têm sido fiéis, ó Deus. Eu quero neste momento apresentar cada vida ao Senhor. Continue abençoando o trabalho das mãos desse dizimista fiel, garantindo a proteção dos seus bens, do seu patrimônio. E eu tenho certeza, Senhor, que o devorador não poderá roubar a prosperidade desse dizimista fiel. Meu Deus e meu Pai, prospera mesmo esta vida, ó Deus, prosperando em todos os âmbitos da sua vida, dando saúde, abrindo portas que estão fechadas, abrindo portas onde não tem portas, ó Deus, e esse dizimista fiel possa viver as promessas do Senhor, ó Deus, e possa ser um portador das bênçãos do Senhor. É o que eu te peço, ó Deus, e também te agradeço no nome de Jesus.

0: Ouvintes, você pode ter certeza, você que tem contribuído na obra de Deus, não é por acaso. É um privilégio contribuir e também um privilégio de ser um portador das bênçãos de Deus na sua vida. Cada dizimista fiel tem vivido a sua experiência com Deus. E nós vamos acompanhar isso agora. Pessoas que são dizimistas testemunhando milagres, testemunhando vitórias de Deus em suas vidas.
1: Reginaldo Pedro de Lima. A minha experiência com Deus, irmão, é que eu era desviado, né? E eu passei muito tempo no mundo, acabei com tudo, e quando eu voltei para a casa de Deus, eu estava sem nada, estava num albergue, e não tinha nada, procurava trabalho, não achava, porque minha idade já estava avançada, já tinha passado de 40 anos.

0: estado difícil. Para me arrumar na profissão que eu trabalhava, eu fiz um pacto com Deus. Eu disse: olha, Senhor, se o Senhor me abençoar, mesmo nesse serviço que eu estou fazendo, ó, irmão, tinha dia que eu ganhava R$2 por dia, tinha dia que ganhava R$3, tinha dia que ganhava R$1. E eu separava, né? Eu fiz o pacto de trabalhar. Tudo que eu ganhasse, eu tirava os 10% do dízimo, né? Então Deus começou a me abençoar. E para não tomar muito tempo, irmão, Deus me deu uma aposentadoria de 3 salários mínimos. Do nada, irmão, depois que eu comecei a pagar o dízimo. Hoje eu moro aí na Conde de Sazeda, 242.
1: Deus aumenta o teu mantimento e toda a tua.
2: Deus continue te abençoando, ouvintes. Tenha certeza que Deus já te abençoou neste momento e continua sendo fiel a Deus, um dizimista fiel, porque as promessas de Deus se cumprirão na sua vida e você vai continuar sendo um portador da bênção de Deus. Que Deus te abençoe. Nós estaremos aqui constantemente orando por todos vocês.
1: Assim diz o Senhor.
3: Nove horas e 34 minutos.

Muito bem, amados ouvintes do programa Voz da Libertação, que Deus abençoe a todos. Em continuidade a esta programação, estamos de volta. Quem tem o prazer de falar com todos vocês é o seu irmão em Cristo, presbítero Marco Antônio. São exatamente 9:34. Sejam todos bem-vindos a esta programação. Amados ouvintes, nós queremos chamar a atenção de todos vocês para esta quarta-feira, aqui na nossa sede estadual do Rio de Janeiro, porque nesta quarta-feira prossegue a poderosa campanha das Portas Abertas. O homem de Deus, pastor Antônio dos Santos, estará ministrando a palavra de Deus e fazendo todas as orações do desafio contra a miséria, contra o devorador, contra a maldição. Estará fazendo a oração das Portas Abertas e você é o nosso convidado. Lembrando que às quartas-feiras, os horários dos cultos é às 7:00 da manhã, às 9, às 11, às 15 horas e às 19 horas. Também nós temos o horário das 13 horas. São 6 horários: 7, 9, 11, 13, 15 e 19 horas. Especialmente no horário das 9:00 da manhã, pastor Antônio dos Santos, neste horário, estará ministrando a palavra do Senhor e orando em favor de todos. Nós vamos acompanhar o que Deus tem feito às quartas-feiras aqui na nossa sede estadual do Rio de Janeiro, como Deus tem usado o pastor Antônio também na ministração da palavra às quartas-feiras aqui na nossa sede estadual do Rio de Janeiro.

0: especializa-se em começar milagres em ambientes improváveis. Talvez você olhe e fale assim: pastor, eu tenho pouca força, meu dinheiro é pouco, minha esperança é pouca, a minha estrutura é pouca. Mas olha para cá, por favor, se houver dependência de Deus, ainda existe possibilidade de milagre. Quando você enxerga o fim, Deus ele vê começo, Deus ele vê começo, Deus vê começo para ele operar. Aplaude, louva, exalta. Se houver dependência, você vai receber milagres. Hebreus 11:6, ora, sem fé é impossível agradar-lhe, porque é necessário que aquele que se aproxima de Deus creia que ele existe e que é galardoador dos que o buscam. 2 Coríntios 5, versículo 7, andamos por fé e não por vista. Tem alguém aqui que tem fé? Tem fé de verdade? O céu já está se movendo a seu favor aqui hoje. Mediante a fé, vai ser a proporção do seu milagre. Levanta a mão aplaudindo, levante a mão glorificando. Você não sairá daqui hoje de mãos vazias, se tiver fé. Meu irmão, qual é o seu nome?
1: Glória.
0: Irmão, o que é que aconteceu?
1: Então, meu filho mais velho, ele começou a... Na verdade, um estágio, né? E desse estágio, ele ficou no tempo do estágio e a empresa que ia contratá-lo não contratou ainda. Aí ele continuou por uma terceirizada. E aí a terceirizada renovou o contrato, mas a empresa maior não dava nenhuma esperança que ia contratá-lo. Aí eu disse: filho, fica, fica. Ele disse: mãe, você acha que eu vou ser um dia contratado pela essa empresa? Eu digo: creia, meu filho, que o Senhor vai te contratar. E aí ele continuou, gostaram do estágio dele, contrataram a segunda vez, e nada da empresa maior continuar. Quando foi essa semana que passou, a empresa maior, ela, eu não vou nem falar o nome porque a bênção é de Deus, né? A honra é para Deus. E aí essa empresa maior, enfim, contratou o meu filho, depois de 3 vezes contratado pela terceirizada,
0: vale,
1: mas
0: a
1: maior contratou.
0: Da campanha e
1: vale muito a pena, e ele já pagou o voto dele,
0: Deus,
1: glória a Deus.
0: Pelo seu testemunho. Levanta a mão e glorifica o nome de Jesus com ela.
2: Tá aí, amados ouvintes, o que Deus tem feito às quartas-feiras aqui na nossa sede estadual do Rio de Janeiro, na campanha das Portas Abertas. Não será diferente nesta quarta-feira. Venha viver mais um momento desta campanha especial. Talvez você que está me ouvindo nesse momento esteja enfrentando uma situação que parece não ter saída. Talvez uma porta tenha se fechado na sua vida, na sua família, na sua vida profissional, ou em alguma área que só você e Deus conhece. Mas eu quero lhe dizer uma coisa: não desista. A porta que o homem não consegue abrir, Deus pode abrir, porque a palavra de Deus diz em Apocalipse 3:8, eis que tenho posto diante de ti uma porta aberta que ninguém pode fechar. Venha para a Igreja Deus Amor, sede estadual do Rio de Janeiro, nesta quarta-feira, pastor Antônio dos Santos, às 9 horas da manhã, ministrando a palavra do Senhor. Rua Senador Pompeu, número 27, no centro do Rio de Janeiro. Que Deus abençoe a todos e até a próxima quarta-feira. Queremos lembrar aos amados irmãos da Igreja Deus Amor, sede setorial da Taquara. Nesta quarta-feira, no horário das 9 da manhã e das 7 horas da noite, prossegue a poderosa campanha do Sobrenatural de Deus. É a quarta-feira do Sobrenatural. O homem de Deus, pastor Alexandre Conceição, estará ministrando a palavra de Deus e orando em favor de todos. Como Deus tem operado às quartas-feiras na campanha do Sobrenatural na sede setorial da Taquara. Acompanhe neste momento e ver o que Deus tem feito às quartas-feiras. Pessoas têm contado testemunho, bênçãos de Deus que têm recebido nesta campanha de quarta-feira na Igreja Deus Amor da Taquara. Hoje Deus...

0: Mônica, conte a bênção recebida na nossa igreja Deus e Amor.
1: A bênção que eu queria contar é que eu moro numa comunidade, e a comunidade estava perigosa lá onde eu moro. E lá os caras queriam tomar a minha kitnet. E eu fiquei orando, levei uns irmãos lá da Deus e Amor, ficaram orando, orando, o irmão revelou lá que o diabo estava querendo tomar a minha kitnet. Eu fiquei espírito de oração, botei lá pro corretor vender a kitnet, né, para mim não perder. Para a honra e glória do Senhor, eu fechei e vendi por essa semana a kitnet.
0: E não perdeu?
1: Não perdi, estou vendendo a outra também.
0: Vale a pena fazer campanha aqui na nossa igreja?
1: Em nome de Jesus, muito livramento do meu filho também, sabe, irmão? Uma vez, quando nós estávamos aqui, outra campanha, chamaram meu filho lá para a boca e já dá uma coça no meu filho lá, com uma confusão que teve lá. Mas graças a Deus, eu saí daqui, quando cheguei lá, o Senhor deu um grande livramento, meu filho, irmão.
0: Deus deu livramento.
1: Tem dado livramento já de ir pra polícia, puxar a moto dele semana passada. E Deus sempre cortando o laço, sabe? É bom você vir pra campanha e fazer a campanha aqui e crer que Deus está trabalhando no teu lado e dando livramento, tá, irmão?
0: Amém. Que Deus abençoe pelo lindo testemunho de bênção e de vitória. Cadê o glória a Deus da igreja?
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3: Tá aí, amados ouvintes, nós ouvimos um trecho de um testemunho, a irmã Mônica contando a vitória que ela recebeu. Ela não conseguia vender a kitnet dela, mas ela entregou na mão de Deus, fez propósito com Deus na campanha de quarta-feira do Sobrenatural e ela conseguiu vender a sua kitnet. É isso que Deus vai fazer e muito mais nesta quarta-feira, 9 horas da manhã e 7 horas da noite, na Igreja Deus Amor, sede setorial da Taquara, Rua André Rocha, número 877, no centro da Taquara. Pastor Alexandre Conceição, ele aguarda a sua presença. Que Deus abençoe a todos e até a próxima quarta-feira.
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3: Amados ouvintes, lembrando a todos sobre o culto da Fundação Reviver, que é realizado aqui na nossa sede estadual do Rio de Janeiro. Todas as quintas-feiras, às 9 da manhã, às 15 horas e às 19 horas. Fundação Reviver, que é um braço assistencial da Igreja Pentecostal Deus e Amor. Você que puder, venham nesta quinta-feira, traga os seus donativos, alimentos, roupas. Nós sabemos que nós temos uma aldeia Reviver que cuida dos idosos, que fica ali em Sarutaiá, em São Paulo. E Deus tem abençoado, meus irmãos, a Fundação Reviver. E se você puder, também ajuda a Fundação Reviver. Nós sabemos que a Bíblia Sagrada, ela nos ensina que quando ajudamos quem precisa, estamos demonstrando o amor de Deus através das nossas atitudes. Talvez para alguém, aquilo que você pode oferecer pareça pouco, mas para quem recebe pode significar esperança, carinho e um motivo para sorrir. Então, nesta quinta-feira, em nossa sede estadual do Rio de Janeiro, culto da Fundação Reviver. 9 horas da manhã, às 15 horas e às 19 horas. Lembrando também que ali na sede setorial da Taquara, no mesmo dia, quinta-feira, é o culto da Fundação Reviver, no horário das 9 e das 19 horas, com a presença da irmã Rosângela, que é a responsável pelo culto da Reviver. Ali na Taquara, é Rua André Rocha, número 877, no centro da Taquara. E aqui na sede estadual do Rio de Janeiro, o endereço é Rua Senador Pompeu, número 27. Que Deus abençoe a todos e vamos agora deixar aqui para vocês o número das contas bancárias da Fundação Reviver. Você que quer ajudar a Fundação Reviver, pega agora uma caneta, um papel e anota o número das contas bancárias da Fundação Reviver, para que você possa ajudar em nome de Jesus Cristo.
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3: Muito bem, amados ouvintes. Queremos lembrar todos vocês que nesta sexta-feira, aqui na nossa Igreja Pentecostal Deus Amor, na sede estadual do Rio de Janeiro, prossegue a poderosa campanha Destruindo as Fortalezas, no horário das 7 horas da manhã, das 9, das 11, das 13, das 15 e das 19 horas. Especialmente no horário das 9 horas da manhã, o homem de Deus, pastor Antônio dos Santos, estará ministrando a palavra de Deus, estará orando em seu favor, fazendo a oração forte da libertação total, fazendo a oração para Deus destruir todas as fortalezas do inimigo. Nesta sexta-feira, aqui na nossa sede do Rio de Janeiro, o pastor Antônio dos Santos estará presente mais uma vez para ministrar a palavra e orar em seu favor. Olha, meus amados ouvintes, Deus tem operado de maneira maravilhosa nesta campanha. Muitas pessoas têm contado bênçãos que têm recebido, testemunho que têm recebido através desta campanha. Acompanha e veja nesse momento, ouça nesse momento, comece a ouvir e entender o que Deus tem feito nesta campanha de sexta-feira, aqui na nossa sede estadual do Rio de Janeiro. 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

0: qual é o seu nome?
1: É Andréia.
0: Irmã Andréia, o que é que aconteceu?
1: Irmão, no meado do ano passado, eu tenho um filho mais velho que era um filho abençoado. Ele era muito bom, ele é. E meu filho, de repente, nunca bebeu nada, de repente, do nada, ele começou a beber cachaça e andar pela comunidade descalço, gritando as entidades todas, nome ruim, fazendo arruaça na minha casa. E as pessoas da comunidade não acreditavam, falavam que era para internar, porque ele estava ficando maluco, que era para internar ele, porque ele estava doido. Eu falei assim, não, meu filho não está doido. E eu comecei a fazer a campanha em novembro, sexta-feira. Ele ia para cemitério, falava que tinha que desenterrar carneiro, coisas que tinha no cemitério. E hoje, meu filho, está uma bênção.
0: Olha só, ouvinte e irmãos presentes. A mãe testemunhando que o seu filho estava tudo bem com ele. De repente, o filho começa a beber, sai pelas comunidades gritando, desesperado, indo até para o cemitério. Mas ela participando das campanhas, sextas-feiras aqui, ela está testemunhando que o seu filho está liberto por Jesus.
1: Sim, ele
0: está liberto.
1: Está liberto, em nome de Jesus.
0: Vale a pena fazer
1: vale
0: a campanha.
1: Vale a pena, irmão, vale a pena. Todo mundo não dava nada mais, todo mundo dizia que era para mim internar ele.
0: Está liberto
1: ele
0: agora.
1: Está liberto.
0: Dai glória a Deus com esta mãe. O seu filho foi liberto por Jesus.
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3: Olha aí, amados ouvintes, o que Deus fez na vida do filho desta irmã. Meu Deus, Deus fez uma libertação completa na vida do filho da serva do Senhor. E a alegria de uma mãe ver a libertação na vida de um filho. E não será diferente nesta sexta-feira, aqui na nossa Igreja Deus Amor, do Rio de Janeiro. Você que precisa de uma libertação ou alguém da sua família, eis aí o momento, eis aí a oportunidade nesta sexta-feira. Você que está me ouvindo nesse momento, talvez existem situações que parecem se repetir, problemas que parecem não ter fim e barreiras que tentam impedir a sua caminhada. Mas a palavra de Deus diz em 2 Coríntios 10:4 que as armas da nossa milícia não são carnais, mas poderosas em Deus para a destruição das fortalezas. Então, nesta sexta-feira, vem aqui para a sede estadual do Rio de Janeiro colocar diante da presença de Deus, buscando força, buscando libertação, renovação da sua fé. Não aceite viver aprisionado pelo medo. Você que está nos ouvindo nesse momento, não aceite continuar vivendo aprisionado pelo desânimo e por aquilo que tenta impedir você de avançar. É nesta sexta-feira a campanha Destruindo as Fortalezas. Se você puder, não venha sozinho, convida alguém da sua família para vir com você. Chame alguém que precisa de uma palavra de fé e venha participar desta poderosa campanha. Aqui na rua Senador Pompeu, número 27, no centro do Rio de Janeiro. É no horário das 7 da manhã, das 9, das 11, das 13, das 15 e das 19 horas. Especialmente no horário das 9 horas da manhã, pastor Antônio dos Santos estará presente para orar em seu favor. Que Deus abençoe a todos e até sexta-feira, em nome de Jesus. 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

Queremos lembrar aos amados irmãos ouvintes da Igreja Deus Amor, da sede setorial da Taquara, sobre esta sexta-feira agora. Sexta-feira agora prossegue a campanha Libertos e Curados pelo Sangue de Jesus, no horário das 9 horas da manhã e também no horário das 19 horas. Mais uma vez, o homem de Deus, pastor Alexandre Conceição, estará ministrando a palavra de Deus e orando pelos dons do Espírito Santo. Deus tem operado tremendamente nesta campanha de sexta-feira na Igreja Deus Amor da Taquara. Vamos acompanhar nesse momento, ouvir com atenção o que Deus tem feito nesta campanha de sexta-feira. As pessoas que colocam um propósito no seu coração e entra na campanha de sexta-feira, a campanha Libertos e Curados pelo Sangue de Jesus, tem recebido a bênção de Deus.

0: pastor.
1: Conte a benção que a minha irmã recebeu na nossa igreja, Deus e Amor.
0: É, minha filha ficou muito doente, ficou um ano doente. E eu pedindo oração, os irmãos orando, ela ficou praticamente morta, mas Deus ressuscitou ela, graças a Deus, pedindo oração, e Deus deu a vida a ela de novo, ela está trabalhando, graças a Deus. Ela não sabia que tinha filho, não sabia que tinha trabalho, que tinha marido, graças a Deus, ela está trabalhando, ela trabalha no banco, não perdeu nada da memória. Tá ótima,
1: ela estava praticamente morta diante da sua situação, e a minha irmã, através desta campanha, vindo aqui buscar a Deus, Deus ele moveu as águas, e agora ela está curada e já está trabalhando para a glória de Deus.
0: Já tem uns 2 meses já que ela está trabalhando, graças a Deus, e ela tem um cargo alto assim no banco e precisa da mente, e ela não perdeu nada, graças a Deus. Eu orando, mas a gente é fraco, né? Eu falava, acho que a minha filha nunca mais vai poder trabalhar do que ela trabalha, mas graças a Deus, parece que ela vem melhor ainda.
1: Completamente curada.
0: Curada.
1: Quem fez esse milagre na vida dela?
0: Só Jesus pode fazer, só Jesus.
1: Foi Jesus, cadê o glória a Deus da igreja?
2: Aí, amados ouvintes, o que Deus tem feito às sextas-feiras na campanha Libertos e Curados pelo Sangue de Jesus, na Igreja Deus Amor, sede setorial da Taquara, neste endereço, Rua André Rocha, número 877, no centro da Taquara, próximo à Faculdade Estácio de Sá e também à UPA. Não será diferente sexta-feira agora, 9 horas da manhã e também às 7 horas da noite, pastor Alexandre estará ministrando a Palavra de Deus e estará orando em seu favor. Que Deus abençoe a todos os irmãos e até a próxima sexta-feira, em nome de Jesus.

Amados ouvintes que estão nos ouvindo nesse momento ali na Taquara, os irmãos aí da Igreja Deus Amor, sede setorial da Taquara, nós queremos lembrar a todos vocês que neste final de semana tem grandes concentrações, cultos abençoados por Deus aí na Taquara. No próximo sábado, no horário das 9 horas da manhã até 11h30, prossegue aquele culto de consagração. Culto de consagração, o círculo de oração, onde as irmãs estão ali sempre orando, buscando a Deus, ministrando a palavra do Senhor e orando em favor de todos. Todos os sábados, nesse horário das 9 horas da manhã, é o círculo de oração e também é a consagração de 9 às 11h30 da manhã, na rua André Rocha, número 877, no centro da Taquara. Este final de semana também, nós temos ali uma grande concentração, domingo agora, é o primeiro domingo do mês e teremos o Domingo dos Vencedores, no horário das 9 horas da manhã em diante, o Domingo dos Vencedores. Pastor Alexandre estará presente, ministrando a palavra, fazendo a oração dos vencedores, e ele convida todos vocês para estar presente nesse Domingo dos Vencedores. Você que não puder ir domingo de manhã, nós temos no horário das 7 horas da noite, no domingo, aquela concentração, aquele culto em favor da família, a campanha Minha Família nos Planos de Deus. Compareçam neste endereço, Rua André Rocha, número 877, no centro da Taquara, na responsabilidade do homem de Deus, presbítero Alexandre Conceição. Que Deus abençoe a todos vocês.

0: Amados ouvintes, nesse momento nós queremos chamar a todos para você orar junto conosco, você que puder. Vamos clamar ao Senhor nesse momento, agradecendo a Deus por esse momento, por esta programação. Nesse momento, ore conosco em nome de Jesus.
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0: Glorioso Deus, eterno Pai, neste momento glorioso de oração, nós te agradecemos, meu Deus, mais uma vez, por esta oportunidade que o Senhor Deus está nos proporcionando, mediante a sua infinita graça e misericórdia, de nós estar mais uma vez clamando e buscando a Ti. Meu Deus, eu oro nesse momento por esse amado ouvinte que ficou conosco até neste momento, acompanhando esta transmissão, ouvindo a programação. Que o Senhor venha abençoar esse amado ouvinte, meu Deus, independentemente se está orando conosco agora ou não, mesmo que não esteja orando porque de repente está no local de trabalho, mas está ali acompanhando a oração, que o Senhor venha visitá-lo, venha abençoar, abençoa o lar e a casa desse ouvinte. Meu Deus, continua, meu Deus, entrando com providência em todos os projetos, planos que esse ouvinte tem colocado diante do Senhor. E conforme a vontade do Senhor, que o Senhor venha responder à oração de cada um, repreendendo todas as enfermidades, todo o mal, e confirmando a bênção e a vitória completa, em nome de Jesus. Amém e amém, Senhor Jesus.

Amados ouvintes, que Deus abençoe a todos vocês. Estamos encerrando aqui esta etapa, mas o programa Voz da Libertação permanece e continua. E já vamos já para o altar de Deus. Daqui a pouco a concentração já está em andamento e daqui a pouco já estaremos no altar de Deus. Que Deus abençoe a todos vocês. Quem tem o prazer de despedir de todos vocês é o seu irmão em Cristo, presbítero Marco Antônio, aqui na locução e aqui na técnica, o servo de Deus, cooperador Silvan. Que Deus abençoe a todos e fica agora com os prefixos da emissora, em nome de Jesus.

0: 10:02.
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11: 10:08.
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13: Olha, ouvintes, passando aqui para lembrar a todos vocês que é logo mais, é hoje, no horário das 19 horas, o nosso culto doutrinário, o nosso culto de ensino da palavra de Deus. Eu quero convocar todos vocês para participarem conosco. Eu sei que tem muitas pessoas que moram aqui próximo na área central, pessoas que moram tão distantes, mas são pessoas que valorizam a palavra de Deus e estão conosco aqui todas as segundas-feiras. E você não vai ficar de fora. Logo mais, às 19 horas, nós estaremos aqui reunidos na presença do nosso Deus. E quero já fazer um apelo para que todos cheguem cedo no horário das 19 horas, para começar a participar desde o início deste culto, período de oração, período de adoração, depois teremos o momento da palavra, momento de Pentecoste, clamor pela família, participa do culto completo todas as segundas-feiras. Então, olha, ouvintes, não perca esta oportunidade. Uma igreja, quando eu falo igreja, eu estou falando com o povo, pessoas que realmente amam a palavra de Deus. Uma pessoa que valoriza a palavra de Deus é uma pessoa que as portas do inferno não prevalecem contra ela, ouvinte. Você está aí seguro, iluminado, guiado pela própria presença de Deus. E logo mais eu estarei com vocês pregando a palavra do nosso Deus.
14: Irmãos, o crente transformado pelo Espírito Santo, ele não para. Aquele crente que foi mudado, ele para. Ele volta atrás. Aquele que mudou apenas de vestes, porque, irmãos, o ser humano consegue mudar o ser humano. Ele muda as vestes, mas quando o crente, ele é transformado pelo Espírito Santo, mesmo cansado, ele não para. Aleluia, quem aqui já pensou um dia em parar? Seja sincero, levante a mão bem alta para os céus. E você não parou, por quê? O Espírito Santo não deixa você que é transformado parar. Levante a sua mão aplaudindo o nome dele com uma alegria. Está cansado, mas não pode parar.
15: Pois ele breve vem, santifica.
13: Olha, ouvintes, o nosso conselho para você é sempre esse. Vamos valorizar a palavra de Deus. Vamos meditar nesta palavra. A palavra de Deus, ela é transformadora. Quantas pessoas eu estou falando agora que foram transformadas pelo poder desta palavra. Que palavra tremenda. Venha participar conosco logo mais às 19 horas. Após a pregação da palavra, eu estarei com vocês realizando aquela oração de Pentecoste. Porque, ouvintes, para o Espírito Santo renovar, batizar, capacitar. Quem sabe você me ouve agora e está desanimado. Quem sabe você já está estacionado na fé, já não congrega mais, já não tem força de caminhar para a igreja e está aí só sentindo saudade daquele tempo que você vinha para a igreja, adorava a Deus, participava das orações, das atividades e hoje está sem força. O Espírito Santo está te convidando a retornar. O seu lugar está aqui. Hoje, a palavra de Deus vai sair de encontro com o seu coração e vai renovar, vai dar vida novamente para você prosseguir nesta caminhada. Eu quero contar com a vossa presença, porque eu sei que grandes obras Deus vai realizar na sua vida. No momento desta oração de Pentecoste, o Espírito Santo vai te reanimar novamente. Ele vai te levantar, Ele vai te fortalecer. Eu tenho certeza que o céu será aberto e a glória de Deus vai invadir este lugar.
0: O Espírito de Deus está te fortalecendo. Renova, meu Deus, renova, meu Deus. Deus está te renovando agora. Deus renova seu ânimo. Deus renova suas forças. Deus está te dando graça agora. Aleluia. Aleluia. Aleluia. Batiza Jesus, aquele que não é batizado, renova, renova as forças deste crente, renova o ânimo deste crente agora.
13: E tremendo é a presença de Deus, o Espírito Santo se manifestando e renovando corações. Olha, ouvintes, você não vai sair daqui hoje da mesma forma que chegar. O Espírito Santo, ele tem obras extraordinárias para realizar na sua vida. Não fique de fora. Após esta oração, eu estarei também clamando a Deus pelo seu lar. Estarei fazendo uma oração especial pela sua família. Jesus ainda hoje vai entrar na sua casa para salvar, libertar, transformar. Ele quer encaixar cada coisa no seu devido lugar. Talvez o seu lar não está bem, quem sabe há guerras aí na sua casa, há confusões constantes, talvez ninguém entende um ao outro. Olha, ouvintes, mas hoje a sua casa vai receber a visita de Jesus. E uma casa que Jesus entra, o mal tem que sair. O mal não prevalece. A casa que ele entra, entra paz, alegria, comunhão, prosperidade. E o porquê, ouvinte, você vai ficar de fora. Jesus quer entrar na sua casa ainda hoje. Eu estarei levantando este clamor juntamente com a igreja em favor da sua família.
0: Entra nesta casa agora, Senhor, porque quando o Senhor entra, o mal que estiver tem que deixar esta casa. Vai entrando, meu Deus, vai entrando e destrói agora todas as ações malignas. Nós repreendemos no teu nome toda ação maligna contra este lar, toda ação maligna contra esta família. Sai, Satanás, sai de dentro desta casa, sai da vida deste casal. Sai da vida dos filhos, sai dos netos, sai dos bisnetos, sai, sai de todas as gerações pertencentes à nossa família. Sai, Satanás, sai!
15: Somos a família de Jesus.
13: Você não pode perder, é um culto de palavra, de Pentecoste, de adoração. É aquele culto voltado em favor da família. Não fique de fora, logo mais às 19 horas, aqui mesmo, na Rua Senador Pompeu, número 27, aqui no centro do Rio de Janeiro.
11: 10 horas e 17 minutos.
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13: Ouvinte, aceite a paz de nosso Senhor e Salvador Jesus Cristo. Quem tem o imenso prazer de falar com vocês é o seu irmão em Cristo, pastor Antônio dos Santos. Quero lembrar a todos que é nesta quarta-feira, em 6 horários, 7, 9, 11, às 13, às 15 e também no horário das 19 horas. É o prosseguimento da campanha, a campanha da prosperidade, que traz o tema Portas Abertas. Ouvintes, é uma campanha que está realmente trazendo impacto na vida de muitas pessoas. Deus tem estado presente conosco todas as quartas-feiras desta campanha. Então você não pode ficar de fora. Eu quero convidar você, quero convidar a sua família, todos juntos, participando desta campanha. É uma campanha que Deus tem abrido os celeiros de bênçãos e o povo tem sido abençoado. Ouvintes, eu estarei com vocês nesta quarta-feira pregando a palavra do nosso Deus.
17: Deus sabia da necessidade de Abraão antes mesmo que ele subisse o monte. A história da providência começa muito antes da necessidade aparecer aos olhos humanos. No capítulo 3 de Êxodo, a partir do versículo 7, Deus falou com Moisés: eu tenho visto a aflição do meu povo. Deus falou: Moisés, antes de tudo acontecer, eu já tenho ciência. Ou seja, o Deus da providência vê antes, o Deus da providência conhece antes, o Deus da providência, ele age antes. Aleluia, levante a mão e glorifica o nome dele, levante a mão e exalta o nome deste Deus. Isaías 65, no versículo 24: e será que antes que clamem eu responderei? Estando eles ainda falando, eu os ouvirei. Antes de você falar qualquer coisa, Deus já sabe o que você vai falar. No capítulo 6 de Mateus, no versículo 32, Jesus falando aqui: porque o vosso Pai Celestial sabe bem que necessitais de todas essas coisas. Ele sabe o que você veio buscar aqui hoje. Ele sabe da tua necessidade aqui hoje. Você pode não ver a solução ainda, mas Deus já preparou. Ele já viu a sua dor. Ele já viu a sua lágrima, ele já viu a sua luta, e ele é o Deus Jeová Jiré, o Deus da providência. Não se desespere antes da hora, porque ele vê, ele provê. Levante a mão e vai adorando. Deus é o Deus da providência. Ele sabe, ele sabe, e ele está aqui para te suprir.
13: Deus tem falado conosco através da sua palavra. A palavra de Deus é poderosa, ouvintes. A palavra de Deus é tremenda. A cada quarta-feira, nós podemos contemplar aqui, após a pregação da palavra, pessoas chorando no altar, pessoas sendo convencidas pelo Espírito Santo, através de ouvirem a palavra do nosso Deus. Olha só, Deus tem operado maravilhas. É a quarta das portas abertas. É a quarta-feira da prosperidade. Nós queremos agora acompanhar, ouvintes, para você entender o que Deus vem fazendo no decorrer desta campanha. São milagres. Olha, as pessoas têm contado de viva voz, com muita alegria, o que Deus tem realizado em suas vidas. Aqui Deus tem abrido portas, Deus tem dado a casa própria, Deus tem abrido as portas do bom emprego. Pessoas cegas voltam a enxergar, surdas voltam a ouvir, pessoas com caroços são curadas na hora. É a prosperidade de Deus que se estende a todas as áreas da vida das pessoas. Nós vamos acompanhar, para você entender, Deus derramando prosperidade no decorrer desta campanha.
18: A causa estava travada, pastor Antônio. Ela entrou na campanha, recebeu a revelação do Espírito Santo. Hoje ela está aqui vitoriosa, porque a causa foi ganha para a glória de Deus, pastor Antônio.
13: Irmã, qual é o seu nome?
19: Meu nome é Maria Luísa.
13: Conta para nós o que aconteceu.
19: Eu estava com a aposentadoria do meu marido, aí eu descobri que tinha uma gratificação que assim que ele faleceu, retiraram dele. Eu dei entrada, estava amarrado lá, ficou 3 meses no mesmo setor. Eu vim aqui, comecei a fazer a campanha da colheita e fiz um propósito com o Senhor de ajudar o programa da Voz da Libertação, que eu ouço todos os dias na minha casa. Então, liberou o processo, eles vão me pagar todo atrasado de 2 anos e meio da pensão. Eu já vou receber mês que vem e ainda vou aumentar minha pensão.
13: Estava amarrado, participando da campanha da prosperidade, da colheita, foi desamarrado e vai receber. Cadê o glória para Jesus? Glorifique a Deus! É tremendo, ouvintes, é tremendo o que Deus tem realizado na vida das pessoas no decorrer desta campanha. A cada quarta-feira, nós ouvimos as pessoas aqui testemunhar o poder de Deus. Então, você que está aí nos acompanhando agora, não fica de fora. Nesta quarta-feira, em 6 horários, anote o endereço para você estar presente conosco. Rua Senador Pompeu, no número 27, aqui no centro do Rio de Janeiro.
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11: 10 horas e 25 minutos.
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13: Ouvintes, Deus abençoe a sua vida, Deus abençoe o seu lar e toda a sua querida e amada família. Neste momento estou aqui para orar por todos os mantenedores do programa A Voz da Libertação. Este programa chega dentro do seu lar agora, está aí no seu rádio, porque você contribui, você tem colaborado para o mesmo permanecer no ar. Você que sempre vai à livraria da nossa igreja fazer a sua contribuição, ou quem sabe tem feito uma contribuição através de um Pix, de de uma transferência bancária, ajudando a manter este programa no ar. Eu quero, neste momento, pedir a Deus para te abençoar. Eu quero até citar alguns nomes, pessoas que vão estar inclusas agora nesta oração. Eva Tereza, Joel, Abadias Cardoso, Dulcineia Pereira, Nivalda Maria, Jorge Rosa, Júlio César, Vitor dos Santos, Helena Andrade, Leilane Alves, Wilson Souza, Maria das Graças, Leda Pereira, Sirvaldo dos Santos, José dos Santos, Elisane Aparecida, Cláudio Paiva, Rayane Ferreira, Caleb, Adeilda e João, Jonathan Coelho, Jaime Machado, Carla Graziele, Paulo Valdir, Manuel André, Valdeci Cassoto, José Luiz, Dilene da Conceição, Enzo Manuel, Marcelo de Paula, Marcos Freitas, Maria José, Meire Luci, Maria Nilza, Roberto Lopes, Raimundo Silva, Isabela, Paulo Rogério, Maria Francisca, Maria de Fátima, Priscila Coelho, Antônio Carlos,

0: Nicole, Ana dos Santos, Matheus Lima e Maria de Lourdes. Nós vamos agora orar, pedir a Deus para abençoar a vossa vida.
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0: Senhor meu Deus e meu Pai, neste momento mais uma vez eu te dou graças, meu Deus, pelo que o Senhor é, porque o Senhor é Deus poderoso, soberano, o Senhor é Deus tremendo. Eu quero aproveitar que estou diante da tua presença e apresentar neste momento, ó Deus, cada pessoa, que o seu nome foi lido aqui agora dentro desta programação. São pessoas, meu Deus, que têm contribuído, quem sabe uma vez por semana, uma vez por mês, pessoas que têm abrido seus corações e estendido as mãos, ajudando a manter o programa A Voz da Libertação no ar. São pessoas, meu Deus, que já entenderam, ó Deus, a responsabilidade com o reino do Senhor. São pessoas, meu Deus, que amam almas. São pessoas que têm prazer, meu Pai, de ver as almas se rendendo aos seus pés. Porque esse programa alcança pessoas perto, mas alcança também pessoas longe. Pessoas aqui, ó Deus, na área central do Rio de Janeiro, nos bairros, nas comunidades, no interior deste estado, em outros estados do Brasil e também em outros países, através do aplicativo, Senhor. Pessoas estão agora acompanhando esta programação e também recebendo esta oração. Eu quero pedir ao Senhor, meu Deus, onde esteja agora uma pessoa que tem contribuído, Senhor, para manter este programa no ar, que a bênção do Senhor possa alcançar esta pessoa. Ó Deus querido, Deus poderoso, eu já quero, ó Deus, até te pedir que continue abençoando esta pessoa de uma maneira especial, porque são pessoas, meu Deus, que têm corações abertos, são pessoas que têm estendido as mãos com prazer, porque amam ouvir esta programação. E eu sei, meu Deus, que quanto mais o Senhor dá para esta pessoa, mais ela vai contribuir. Toca no salário, Senhor, que haja bonança, que haja multiplicação. Abençoe, meu Deus, todos os âmbitos da vida desta pessoa. Eu tenho certeza, meu Deus, que essas pessoas, que os seus nomes foram lidos nesta programação, são pessoas que acompanham agora esta programação, são pessoas que estão com seus rádios ligados, ó Deus, orando comigo agora. Eu sei que tem algumas, meu Deus, que nem sabem orar, mas aproximaram do rádio agora e estão recebendo esta oração. Leva a bênção para esta pessoa, dando saúde, meu Deus, abençoando o seu lar, abençoando a sua família, abençoando o trabalho das suas mãos, protegendo, Deus, de toda a ação do inimigo. Meu Deus, é o que eu te peço, Senhor. Quanto mais essas pessoas têm abrido as mãos e ajudado, que as mãos do Senhor também possam permanecer estendidas, abençoando essas pessoas. É o que eu te peço e também te agradeço no nome de Jesus. Eu tenho tenho certeza

0: que Deus já te visitou neste momento, você já está abençoado por Ele. É isso aí, ouvinte. Continue aí com seu coração aberto, com as suas mãos estendidas, ajudando sempre a manter este programa no ar 24 horas. Uma ferramenta tão poderosa e nós não podemos perder esta ferramenta. Eu já disse e eu repito, onde os nossos pés não vão, a nossa voz chega através deste programa. E você faz parte disso, porque você tem contribuído com alegria, você tem contribuído com amor. Vamos avante, tenha certeza que quanto mais você contribuir, ajudando a manter este programa no ar, mais Deus vai abençoar a sua vida.
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0: Aceite a paz de nosso Senhor e Salvador Jesus Cristo. Deus abençoe a vida de todos vocês que estão aí ligadinhos no programa Voz da Libertação. Este programa, você sabe, tem como órgão oficial da Igreja Pentecostal Deus e Amor, que tem o seu fundador, o nosso saudoso missionário Davi Miranda. Na presidência, na direção geral, está a cargo da serva de Deus, a nossa irmã Erini Miranda. O Templo da Glória de Deus está localizado na Avenida do Estado, 4568, Liberdade, São Paulo, capital. E a nossa sede estadual das Igrejas Deus e Amor, aqui no Rio de Janeiro, está localizada na Rua Senador Pompeu, no número 27. Lembrando que temos cultos aqui diariamente, no horário das 7, 9, 11, 13 às 15 e também no horário das 19 horas.
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0: Tudo isso eu quero fazer um convite a todos vocês para estarem conosco nesta segunda-feira, isto mesmo, no horário das 19 horas. É o prosseguimento do nosso culto doutrinário, o nosso culto de ensino. Olha, meus irmãos, uma igreja, quando valoriza a palavra de Deus, é uma igreja que tem total dependência de Deus. E uma igreja que depende de Deus é aquela igreja que as portas do inferno não prevalecerão contra ela. Eu quero convocar toda a membresia aqui da nossa sede estadual. Quero convocar você que congrega em outras denominações evangélicas, famílias católicas também, livres pensadores. Eu estou te convidando para ouvir a palavra de Deus. É esta palavra que te transforma, que te fortalece, que direciona a sua trajetória. Nesta segunda-feira, no horário das 19 horas, eu estarei aqui com vocês, pregando a palavra do nosso Deus.
2: Irmãos, quando Elias, ele ora, o fogo do Deus vivo desce, não apenas consome o sacrifício, mas também consome a água, consome a lenha, consome as pedras. A diferença não estava na quantidade, estava no Deus que responde, estava no Deus que é vivo. Tem alguém aqui, meus irmãos, que serve a este Deus vivo? A igreja pode parecer pequena, a igreja pode parecer fraca, a igreja pode ser pressionada, mas ela pertence ao Deus que responde com fogo, ela pertence ao Deus que é vivo. Levante a mão e adora, levante a mão e glorifica o nome deste Deus. Mas o reino de Deus, ele é inabalável. O porquê não dizer a igreja de Deus, ela é indestrutível. Já tentaram acabar com a igreja. Irmãos foram lançados em covas, nas arenas, nas fogueiras. Mas, meus irmãos, quanto mais matavam crentes, mais Deus salvava pessoas. Ou seja, a igreja do Deus vivo, ela é indestrutível. Por quê? Ela sustenta a verdade de Deus aqui na terra. Levante a mão aplaudindo, levante a mão glorificando, levante a mão exaltando o nome deste Deus.

palavra de Deus, ela vai sair de encontro ao seu coração. Eu tenho certeza, ouvintes, que você ouvindo esta palavra, os seus pensamentos serão mudados. Você terá uma nova direção, uma nova visão das coisas. Então, olha, venham nesta segunda-feira ouvir a palavra de Deus. Eu sempre faço nas segundas-feiras aquela oração também de Pentecoste, aproveitando o momento que a igreja está valorizando a palavra, o Espírito Santo trabalhando em corações, nós nos reunimos para este momento de oração. A oração do Pentecoste, onde o Espírito Santo renova, batiza e transforma vidas no momento desta oração.

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A igreja precisa continuar sustentando a verdade.

glória. Arie haime ne hakama labas. 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Receba poder. Receba unção. Receba a autoridade de Deus. Você é a coluna. Terei hai keri mi halamai. Rica halamas kama lamas. Você é a firmeza da verdade. Oh glória! Oh glória! No mundo já tem mentira demais. No mundo já tem engano demais. A igreja precisa continuar sustentando a verdade. Glória! Oh glória! Oh glória! Temahalama yasteikalamai. Ikamayastei mikehalamalamas. Receba a presença de Deus! Vai enchendo, Jesus, vai enchendo. Eriemayai dehamakamastei. Ikahalamas. Imayai minehalamai. Manda fogo, Jesus. Manda fogo, renova. Levanta. Fortalece. Ressuscita. Glória!

0: com você que está aí desanimado, quem sabe desistindo da trajetória, quem sabe, ouvinte, você está aí pensando, será que eu vou para a igreja? Eu vou continuar caminhando? Olha só, venham participar conosco. Você vai ouvir a palavra de Deus vai gerar fé no seu coração. O Espírito Santo vai te colocar de pé novamente. Então venham participar conosco. Traga também a sua família, porque neste culto doutrinário nós estamos aí fazendo uma oração também específica em favor da família. Ou por que não dizer o prosseguimento da campanha Jesus Salva o Meu Lar. Eu estarei fazendo esta oração neste culto doutrinário, a oração específica pela família. Venham participar, eu quero orar pela sua família.
1: Esta pessoa que está clamando, Deus, pela restauração conjugal. Esta pessoa que clama pela paz do seu lar, pela alegria, pela comunhão, pela prosperidade. Meu Deus, vai entrando no lar desta pessoa agora. Eu sei.

0: teu mover no meio da família agora, Senhor. Que haja restauração conjugal, que haja comunhão da família, que haja unidade, meu Pai. Meu Deus, quantos lares estão sofrendo. O diabo tem causado, Deus, um impacto negativo em meio às famílias, através de brigas. O diabo tem impactado de forma terrível, tem atrapalhado, tem rompido relacionamentos, mas nós clamamos pela família. Salva a família, restaura a vida conjugal, meu Deus, restaura a vida emocional desta pessoa. O diabo tem abalado o estado emocional de muitas pessoas por causa das tragédias, do divórcio, da separação. Nós repreendemos esses demônios.
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2: Você não pode estar conosco nesta segunda-feira só. Você vai convidar toda a sua família. Todos irão ouvir a palavra de Deus, vão receber o renovo espiritual e olha, Jesus vai visitar a sua casa.
1: A sombra do onipotente.
2: Eu quero neste momento, ouvintes, orar por você. Eu quero pedir a Deus para abençoar a sua vida, a sua casa, a sua família e que nada possa impedir a sua chegada aqui nesta sexta-feira. Você que pode agora, dobra os seus joelhos. Você que pode fechar os seus olhos. Você que está no trânsito, claro, não vai fechar os olhos, mas liga o seu pensamento a Deus. Eu quero agora orar por você.
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3: Eleva os meus olhos para os montes, de onde me virá o socorro? 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
2: Senhor meu Deus e meu Pai, é no nome do Senhor Jesus Cristo mais uma vez, nós estamos chegando diante do Senhor através desta humilde oração. E eu quero te louvar, meu Deus, pela oportunidade, porque é um momento tão especial, uma oportunidade tão rica. E nós queremos aproveitar esta oportunidade que estamos diante do Senhor. Em primeiro lugar, te louvar, meu Deus. O Senhor é Deus que é soberano, um Deus tremendo, poderoso. Não há Deus semelhante, não há Deus igual. É um privilégio poder servir ao Senhor, fazer parte do teu reino e poder estar aqui diante do Senhor agora, intercedendo em oração por pessoas, por vidas e por lares. Já quero apresentar ao Senhor, meu Deus, esta próxima segunda-feira, no horário das 19 horas, o nosso culto doutrinário, o prosseguimento da campanha Jesus Salva o Meu Lar. Ó Deus Todo-Poderoso, eu sei que o Senhor já preparou a palavra, eu sei que o Senhor já tem o avivamento e já tem também, Deus, a bênção para todas as famílias. Eu oro agora, Senhor, em favor de cada ouvinte, em favor dos lares, das famílias, pessoas, por vidas e por lares. Já quero apresentar ao Senhor, meu Deus, esta próxima segunda-feira, no horário das 19 horas, o nosso culto doutrinário, o prosseguimento da campanha Jesus Salva o Meu Lar. Ó Deus Todo-Poderoso, eu sei que o Senhor já preparou a palavra, eu sei que o Senhor já tem o avivamento e já tem também, Deus, a bênção para todas as famílias. Eu oro agora, Senhor, em favor de cada ouvinte, em favor dos lares, das famílias, campanha Jesus Salva o Meu Lar. Ó Deus Todo-Poderoso, eu sei que o Senhor já preparou a palavra, eu sei que o Senhor já tem o avivamento e já tem também, Deus, a bênção para todas as famílias. Eu oro agora, Senhor, em favor de cada ouvinte, em favor dos lares, das famílias que estarão presentes conosco. Eu quero orar também em favor daquelas pessoas que não vão poder estar, mas estarão acompanhando pelo rádio, Senhor. Estarão acompanhando pela live a transmissão deste culto. Eu sei que o Senhor é Deus de perto e também é Deus de longe. Meu Deus e meu Pai, que o Senhor possa transformar vidas nesta segunda-feira, impactar corações, trazer renovação espiritual, meu Deus. Eu oro agora, Senhor, em favor de cada ouvinte, em favor dos lares, das famílias. O Senhor trará renovo, o Senhor visitará famílias, e eu sei que o teu nome vai continuar sendo glorificado. É o que eu te peço, meu Deus, e também te agradeço no nome de Jesus.
1: Mas é só chamar pelo teu nome.
2: Olha, ouvintes, tenha certeza que Deus já te visitou neste momento e você vai estar conosco nesta segunda-feira, no horário das 19 horas. Anote o endereço: Rua Senador Pompeu, no número 27, aqui no centro do Rio de Janeiro.
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2: Deus abençoe a vida de vocês que ficaram conosco até neste momento, acompanhando esta programação. Deus abençoe ricamente a sua vida e não se esqueça de divulgar esta programação aí para a sua família, para o seu amigo, para o seu vizinho, porque este programa tem sido uma bênção de Deus dentro da nossa casa. Deus abençoe vocês. Nós vamos agora aos prefixos desta emissora, retornando o som para o Estúdio C em

0: Acerte com a gente.
1: 10:58.
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30: 11 horas e 4 minutos.

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1: Já estamos de volta com mais adoração.

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1: O Brasil dá um passo decisivo rumo ao futuro do transporte nacional. Vem aí a adoção coordenada e padronizada da biometria, como meio oficial de autenticação e controle de acesso nos modais aéreo, marítimo e hidroviário. A verificação manual dá lugar a uma tecnologia que reduz o tempo de embarque para poucos minutos. Um sistema universal para passageiros, tripulantes e trabalhadores, em conformidade com a Lei Geral de Proteção de Dados Pessoais. A implementação é gradual. Os projetos-piloto no aeroporto de Viracopos e no porto de Santos já estão validando a integração com bases de dados da Polícia Federal e do Senatran. Mais praticidade para quem viaja, mais eficiência para as operações e mais segurança para todos.
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1: Mais de 400 emissoras unidas para levar o Voz da Libertação, não só em vídeo, como também em áudio. E eu quero louvar a Deus pela vida de toda a nossa grande audiência. Como dizia o saudoso missionário, o Voz da Libertação é campeão de audiência.
2: É o presbítero Levi Muniz, uma voz muito conhecida para quem acompanha pelo rádio. E também nós temos aqui o nosso grande pregador, hein, Varão?
3: Estamos aqui juntos, né, para levar essa palavra. Meu nome é Gabriel Araújo e é um privilégio estar agora junto com vocês, vocês que entraram em sintonia agora. Muito bem-vindo, sabendo que tem muito de Deus. Fora que nossa enquete aí já passou dos 100 votos, estamos com... Sim. 154
1: Glória
3: votos.
1: A Deus.
3: Só pelo YouTube.
2: Ô Gabriel, você citou a enquete, mas para quem chegou agora, o que, que é a enquete? Que negócio é esse? Que votos são esses?
3: A enquete nada mais é do que um aprendizado bíblico, por assim dizer. E o aprendizado de hoje é, para quem está na rádio, presta muita atenção, para quem chegou agora também. A pergunta da enquete hoje é: qual o nome do primeiro filho de Abraão? É A, Isaac? B, Ismael? Ou C, Jacó? Então a pergunta é: qual o nome do primeiro filho de Abraão? Isaac, Ismael ou Jacó? E você que chegou agora pela rádio pode votar. Votar como? Pelo WhatsApp 11 982 92 33 92. 11 é o DDD, 98292-3392, só não deixa de votar.
2: Muito bem, então nós queremos a tua participação, a tua interação aqui com o Voz. Então participe, vote através do nosso WhatsApp. Daqui a pouco a gente volta a falar sobre a enquete e o Gabriel vai trazer a resposta certa. Será que você sabe? Será que você consegue acertar? Então participe e descubra e aprenda mais da palavra de Deus. Olha só, a gente estava falando aqui a respeito do encontro de mulheres de fé que aconteceu aqui em São Paulo no último sábado e foi um evento memorável, vai ficar para a história da nossa igreja. E o Thiago Santos está lá na sede mundial, estava conversando com algumas pessoas envolvidas e a gente vai voltar com ele para trazer mais informações sobre o encontro de mulheres de fé. Thiago Santos, estamos de volta com você na Externa do Voz.
4: Estamos de volta, aqui ao meu lado a irmã Elaine e a irmã Lilian. Olha só, tem mais informação sobre este evento de Mulheres de Fé e eventos futuros que acontecerão. As Mulheres de Fé, esse departamento não está para brincadeira, minhas irmãs. É uma bênção, tem muitos projetos pela frente, então, por favor, conte mais um pouco sobre esses projetos futuros das Mulheres de Fé.
5: Tiago, esse foi a primeira imersão off-road, com o tema saindo da rotina, saindo da estrada para chegar mais pertinho de Deus. E nós estamos, assim, inspiradas pelo Espírito Santo, cheia de atividades para que o Senhor venha tocar as mulheres, salvar mulheres, transformar a vida de mulheres. Inclusive, dia 1º agora, todo dia 1º, temos já mais uma ação, não é, irmã Lilian?
6: Todo primeiro dia de cada mês a gente tem o jejum de Esther. E juntamente com esse jejum, com todas as mulheres do Brasil e do mundo, a gente tem uma oração também. E essa oração acontece em 4 horários diferentes do nosso dia. E essas orações são com todas as esposas de pastores, né? A gente fala com as irmãs de estados e esse mês a gente vai estar com 6 estados diferentes, orando junto com a gente em 6 horários diferentes para poder clamar ao Senhor nesse primeiro dia do mês do jejum de Esther e oração. Mas é todo mês que a gente tem, Tiago, essa programação com as mulheres de fé.
4: Olha que legal. Então, tem aí já um processo de oração, de busca, para que cada vez mais os projetos continuem avançando e alcançando mais mulheres, mais vidas e pessoas através do poder de Deus. Isso é maravilhoso, minhas irmãs. E olha só, então, a irmã estava comentando também anteriormente, no mês de outubro, lá dia 24, tem também uma outra ação.
5: Sim, dia 24 de outubro, preparem seus corações, porque aqui na sede mundial teremos o Outubro Rosa. Vamos ter um movimento no qual irá acontecer o dia todo para ajudar, auxiliar as mulheres nas orientações sobre o Outubro Rosa.
4: Glória a Deus. Irmã Lilian, parabéns pelo trabalho de vocês. Que Deus abençoe todas vocês. Olha só, nós temos agora uma matéria, que nós, as pessoas que estão nos acompanhando através do YouTube, da rádio, elas terão mais um vislumbre de como foi esse evento. Então vamos lá dar uma olhada em como foi esse dia abençoado.

paz do Senhor, eu sou a Aline Gonçalves. Hoje estamos aqui no Alto da Cantareira, mais precisamente aqui na Vila Reviver. E estamos no Off-Road, um evento com as mulheres de fé, proporcionado para as irmãs se desconectarem da vida real, da correria. Deus preparou um dia incrível, um dia lindo. E eu confesso para vocês que esse local escolhido faz a gente se sentir mais próximas de Deus. Com palestras, louvores, comunhão, adoração. As irmãs estão todas animadas, empolgadas, todas com a expectativa lá em cima. E eu tenho certeza que esse evento vai superar todas as nossas expectativas.

0: A emoção tá muito grande, né? A expectativa também, né? Um lugar tão lindo como esse e a gente com esse propósito no coração, né? De estar mais conectada com Deus, de estarmos unidas, né? Juntas, em comunhão com essas mulheres, né? 200 mulheres aqui, né? Bastante gente.
1: Nós preparamos com todo carinho um caderno, que é o caderno off-road, e ele tem uma trilha em uma montanha, e ao decorrer do dia vão acontecer palestras, que nós temos aqui os adesivos, e nós vamos, conforme as palestras vão acontecendo, a gente vai colocando os adesivinhos na trilha, e você vai chegar no final do dia, ao topo da montanha, que é a presença de Deus, é a imersão do Senhor.
2: Estávamos muito em oração, em consagração, porque vai ter um momento muito especial que é exclusivo do Mãos Amigas.
0: Olha.
2: Que é essa questão de conectar com Deus, de ter um tempo só com Deus. Algo não vivido ainda no Mulheres de Fé.
3: E hoje é gratidão a Deus por tudo que o Senhor tem feito e viver este momento. Esse particular, nesse quarto aqui, esse particular com Deus, sim, essa intimidade é muito, muito gratificante. E a gente sai mais leve e com um propósito ainda mais elevado para servir ao Reino.
4: E eu vi que teve campanhas de oração em prol desse evento.
2: Nossa,
4: também,
2: sim,
4: né?
2: As irmãs que são da parte da intercessão, elas estavam o tempo todo em campanha, oração com as irmãs, nos horários, irmãs escaladas na oração.
5: Sim. E um mês, né, em oração, todas as noites nós estávamos orando e só pelas orações eu tenho certeza que hoje será um dia, assim, incrível.
6: Tem um propósito de alcançar essas mulheres, de alcançar o emocional, o espiritual, delas se conectarem. Essa é a primeira imersão do Mulheres de Fé. Nós estamos muito felizes porque nós saímos do templo, nós estamos em meio à natureza.
7: E a gente poder também fazer histórias também de outras pessoas, porque eu sei que aquilo que vai acontecer com a gente vai semear.
6: Com certeza.
7: Em outros corações, começando nossa família, nosso ministério e também fazer a diferença. Porque eu acho que a gente está aqui porque a gente colocou o primeiro lugar do Senhor. E a gente quer nessa experiência do Senhor que faça realmente uma mudança total na nossa vida.
2: O Senhor nos deu, nos presenteou hoje com esse dia tão alegre, um dia de sol. E assim, você olha aí os pássaros cantando,
4: não tem
2: então,
4: coisa melhor.
2: Então é muito, né? Natureza aqui, é muito gostoso.
4: É um primeiro e tenho certeza que outros eventos como esses virão também.

0: Débora, estamos muito alegres de estar aqui hoje. E eu queria saber de você, como que foi organizar esse evento? A gente está tão feliz de ter saído das quatro paredes, né? Pra gente vir para um lugar desse de refúgio. Conta pra gente um pouquinho.
1: Eu queria fazer um evento com as mulheres fora da igreja, das quatro paredes. E assim, esse sonho ficou guardado no meu coração. E um dia eu me acordei pensando nisso e eu vi dentro do meu coração uma palavra off-road, que em inglês quer dizer estrada de terra. Seria sair você da rotina, do dia a dia, da pista, né? Que a gente está acostumado àquela rotina do dia a dia agitada, a gente tinha que ter um momento a sós com Deus, fora das distrações. Eu queria trazer para esse lugar todas as mulheres para que sentissem o que eu iria sentir. Eu estou sentindo isso. No momento em que fui colocar o meu pedido de oração ali, eu já senti a presença de Deus aqui. A gente estando perto da natureza, a gente fica mais perto de Deus. Esse era o objetivo, trazer as mulheres para um momento íntimo com Deus, intimidade com o Senhor.

Gratidão é o que define. Vivemos um dia incrível na presença de Deus e em comunhão. Foi extraordinário. Quantas mulheres choraram, se emocionaram aqui nesse dia. Foi nítido o quanto Deus estava presente. Mulheres que há muito tempo esqueceram na correria do dia a dia do quanto são amadas, do quanto Deus cuida nos mínimos detalhes e vendo o sorriso, a emoção no rosto de todas, não tem coisa melhor. Foi gratificante o dia de hoje. Tenho certeza que vai ficar marcado na história de todas elas e já estamos assim ansiosas pro próximo off-road, porque as irmãs estão saindo daqui, ó, na alegria, todas gritando de alegria, cantando. Foi extraordinário.

0: Olha só, que maravilha, encontro de mulheres de fé nesse último sábado. Nós estamos aqui com a Ana Rocha, que palestrou lá. Ana, olha, a gente estava comentando aqui que foi um momento maravilhoso ver as mulheres ali numa imersão total, né? Saíram da cidade grande, não tinha esposo, não tinha filhos. Como foi esse momento, assim, vocês se separaram exclusivamente para buscar a Deus e para estar em comunhão?
1: Olha, eu vou te dizer que as irmãs estavam animadas. Estavam muitíssimo animadas. É, muitas até fizeram surpresa pro esposo, sabe? Tinha irmãs que o filho estava fazendo aniversário, preparou algo pro filho, mas se priorizaram. Eu fiquei impressionada com a alegria das irmãs.
0: E o que que teve lá? A gente percebeu alguns trechos, assim, de palavra, de palestra, inclusive, de oração, mas... O que foi que mais moveu esse encontro? Assim, teve um momento que elas se reuniram para orar juntas, que impactou você assim, de forma poderosa?
1: Olha, eu vou te dizer que teve muitos momentos assim, de dinâmicas, palestras, que fizeram com que as irmãs, com que todas que estavam lá, pudessem se conectar com o Senhor. Seja... na cura da alma, entender melhor como aplicar a palavra de Deus no dia a dia. Mas eu não posso dar muito spoiler para que as irmãs que não foram possam ir nas próximas imersões. Mas foi muito impactante.
0: Glória a Deus. É para que as pessoas que não foram... Eu ouvi uns boatos aí. Você sabe o número de mulheres que estavam presentes, aproximadamente?
1: Mais de 200 mulheres.
0: Parece que o objetivo para o próximo encontro é 500 mulheres.
1: Isso mesmo, isso mesmo. Meu Deus do céu. As irmãs que não foram nessa imersão, já se prepare para ir na próxima.
0: Olha só, a gente viu que teve convidado para palestrar, para ministrar a palavra, louvor, e você foi uma dessas convidadas. Qual foi a sua tese, a sua pauta, a sua temática ali na palestra?
1: Então, primeiro nós tratamos da alma, do espírito, e depois eu trouxe essa parte de como a gente pode se posicionar como uma mulher de Deus através da nossa imagem. Então, eu trouxe um tema falando sobre como a nossa imagem vai falar sobre a palavra de Deus. Então, como a mulher deve se vestir, como a mulher deve escolher as suas peças, né, ali na hora da compra, ou até mesmo durante ali, né, da decisão, da escolha diante do guarda-roupa, como ela pode facilitar essa escolha.
0: Entendi. Então, você mostrou que não se trata apenas do que pode ou que não pode vestir, no caso das mulheres, mas que mensagem elas vão transmitir através da sua identidade, da sua aparência, da sua roupa, e também como que elas vão glorificar o nome de Deus através disso.
1: Isso mesmo, porque muitas vezes a gente não se comporta como filha de Deus. Né? O inimigo ataca a nossa mente dizendo que a gente não tem valor, que a nossa aparência não importa, que a nossa imagem não vai impactar, né, no mundo lá fora. Mas há pesquisas que falam que os 3 primeiros segundos são essenciais para alguém julgar se aproxima ou não, se somos confiáveis ou não. Então a nossa postura, a nossa vestimenta, a forma como nós tomamos decisões no dia a dia vai mostrar se somos filhas ou não do Deus Altíssimo.
0: Tem uma falácia que diz que a gente não pode julgar pela aparência, né?
1: Mas julgam. Mas,
0: só que, inclusive, a Bíblia fala sobre essa modéstia, né? Esse pudor, esse cuidado, e é isso que você traz, que você trouxe nessa palestra que você deu lá no Encontro de Mulheres e que você também traz em suas palestras gerais, no caso, né?
1: Exatamente, porque muitas vezes a gente olha para as irmãs que estão na sexualidade e fala, nossa, a gente até usa o jargão, lá vem a Jezabel. Mas as irmãs que também não se cuidam também estão cometendo um tipo de pecado. Então a gente trouxe esses dois paralelos para dizer que nós devemos nos posicionar como filhas de Deus e há uma forma de fazer isso.
0: Exatamente, muito bem, Ana. E para quem não sabe, a Ana é figurinista, é assim que fala?
1: Isso mesmo.
0: A Ana é figurinista, é ela que decide aqui, ó, a roupa que nós estamos usando.
1: É isso mesmo.
0: Que você acha? Será que a Ana tá de parabéns? De 0 a 10, ó, esse terno aqui, ó, foi você que escolheu, né, Ana?
1: Isso. Eu escolho, mas eles dão ali, né, o ok final, se vão vestir ou não.
0: Diretor, não sei se é possível, será que dá para mostrar ali o como é que chama? Não se chama roupa, né? É o figurino.
1: Figurino.
0: Dá para mostrar o figurino dos meus amigos ali, ó? Gabriel Araújo. Gabriel Araújo, olha o Gabriel Araújo, mostra pra gente aí, ó. Ó, azul marinho, né, gravatinha roxa. Agora, que você pode dizer sobre isso, Ana?
1: apesar da gente ter um dress code, né, que a gente chama dress code para o programa do Voz, cada um tem a sua identidade. Então, por exemplo, o Gabriel, ele gosta mais de cor. Então, a gente, né, muitas vezes coloca ali uma cor mais vívida.
0: É verdade.
1: O Ítalo, por exemplo, ele não gosta do azul royal, mas ele tem o terno azul royal. O Levi, ele é mais clássico. Então, a gente trabalha a identidade de cada um. E ainda assim, dentro do dress code do programa Voz da Libertação.
0: Olha, toda esse profissionalismo, essa qualidade aqui com Ana Rocha, e vai ter no próximo encontro de Mulheres de Fé. Então você, varoa, vigia, varoa, fica atenta aí para você não participar e estar com a gente no próximo encontro de Mulheres de Fé. Com a gente não, né? Com as mulheres aqui da nossa igreja, pelo amor de Deus.
1: É isso mesmo.
0: Ana, muito obrigado, que Deus abençoe, parabéns pelo seu trabalho.
1: Amém.
0: E que você continue avançando aí e trazendo conhecimento para as mulheres de Deus.
1: Amém,
0: amém?
1: Em nome de Jesus.
0: Deus abençoe.
1: Deus abençoe.
0: Olha, tudo isso e muito mais aqui na nossa igreja Deus e Amor. E agora, Gabriel Araújo, por favor, apresenta pra gente como é que está aí a reação do público, participações, enquete. Por favor, me atualize.
2: Ó, muita gente participando, e quando eu falo que é muita gente mesmo. 220 votos pelo YouTube.
0: Meu Deus.
2: E mais de 10 votos também pelo WhatsApp. É, não tenho uma soma exata, mas é muito pelo WhatsApp, muita gente mandou mensagem hoje. Eu gostaria de mandar um abraço especial também para a irmã Tereza Braga. Ela está sempre conosco aqui, ela é da Congregação Cristã no Brasil. Ela fala assim, ó, acompanho vocês todos os dias, minha rádio fica sempre ligada aqui e assisto vocês também. Então, isso para nós é motivo de alegria, né? É um privilégio tê-la conosco. Quero mencionar algumas mensagens aqui. Enviar algumas mensagens. É a primeira que eu quero ler, é a da Viviana Santos. Ela fala assim, ó, é verdade sobre a questão da enquete. Aprendo muito com vocês, por isso amo esse programa e sempre participo das enquetes. Até quando não sei. Eu arrisco e se erro aprendo, mas eu amo participar. Vocês são um canal de bênção de Deus. Amém. Esse é o nosso privilégio. Agora, temos duas mensagens aqui muito específicas. Por exemplo, o Romualdo, ele fala assim, ó, Ismael, nascido de Agar, serva de Sara, foi o primogênito biológico. Ó, e tem a segunda mensagem dele. O único filho de Abraão mencionado como único em passagens bíblicas específicas, como Gênesis 22, é Isaac, por ser o filho da promessa, o único gerado com a sua esposa Sara. Olha aí, ó. Ele respondeu deixando dois pareceres aqui. Mas e aí? Qual que é o seu voto? Aproveita que ainda dá tempo.
0: Esse não tem como errar, né? Ele defendeu as duas. Mas olha só, sem mais espera, vamos encerrar a nossa enquete, Gabriel?
2: Vamos encerrar a nossa
0: enquete. Olha, você que tem casa, prepare-se. Gabriel vai apresentar agora. Vai acabar com o mistério. Qual o primeiro filho de Abraão? Mas como assim mistério? Tá vendo como a Palavra de Deus é um livro sério que precisa ser estudado com delicadeza? Então, Gabriel Araújo, qual o nome desse varão? Qual o nome do filho de Abraão, o primeiro?
2: Ó, por incrível que pareça, nessa não teve pegadinha, mas meu coração aqui, a próxima, eu vou lançar uma enquete muito parecida com essa, mas com pegadinha, então essa é simples. Vamos lá, qual é o nome do primeiro filho de Abraão? Bom, a resposta é fácil, né? Começa com I. Ismael, calma, o Felipe agora gelou, né? Ismael é a letra B, Ismael foi o primeiro filho de Abraão, só que Ismael foi plano humano.
0: Sim.
2: Isaac é plano de Deus. Então, quem projetou Ismael foi Sara. Quem projetou Isaac foi o próprio Deus.
0: Muito bem. Se nós trouxéssemos, Levi, de outra perspectiva, a resposta certa poderia ser Isaac, né?
2: Isaac.
0: Que foi o primeiro filho de Abraão, mencionado como único na Bíblia Sagrada. Isso. Aí poderíamos dizer que é Isaac. Mas, apesar de ter sido com Agar e ser plano humano, mas era filho de Abraão,
3: Sim.
0: né?
3: Filho biológico de Abraão, vamos dizer assim, com Agar, né, a escrava egípcia, como bem colocou aqui o nosso irmão Gabriel, foi o plano da

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3: 11 horas e 28 minutos.

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Eu quero orar por este pastor, por esse dirigente de igreja que está orando comigo agora. Senhor, Tu sabes como ele tem se esforçado para ver esta igreja que ele dirige cheia do Teu poder, buscando a palavra, buscando conhecimento. E muitas vezes ele não tem sido, meu Deus, bem sucedido. Senhor, por se aumentar a iniquidade, o amor pela Tua palavra tem se esfriado, meu Deus. Outrora as pessoas que antes estavam tão fortes na fé foram alcançados pela flecha do desânimo e hoje estão prostrados diante da caminhada. Quantos soldados caídos nesta longa caminhada, Senhor. Tu és o nosso general. Venha levantar estes soldados caídos. Aqueles que estão fracos não estão caídos ainda, mas estão quase caindo. Senhor, eu sinto a Sua presença tão maravilhosa aqui nos estúdios, meu Deus. Que este ouvinte, este internauta também possa sentir esta presença. Que este internauta possa sentir, Senhor, que o Senhor está perto. Que o Senhor não está longe, mas que o Senhor está perto. Alcança, meu Deus, pela fé. Porque o Senhor não vai alcançar pela necessidade, mas pela fé de cada um. Ó Deus, eu oro pela nossa nação. Tu tens visto, Senhor, como o nosso povo tem sofrido. Diante das atrocidades, do mau caráter, Senhor, que temos enfrentado em tantas áreas desta nação. Senhor, visita, Senhor, as autoridades legislativas, judiciárias, executivas. Visita o nosso presidente da República. Senhor, eu entrego em Tuas mãos esta nova eleição, nas Tuas mãos. Senhor, as autoridades foram constituídas e instituídas pelo Senhor. E o Senhor pede na Sua palavra que oremos por elas. Nós fazemos parte desta nação e onde as leis são feitas por esses poderes e essas autoridades. Senhor, olha a nossa nação tão pobre, mas ao mesmo tempo tão rica. Senhor, onde o povo está cada dia mais pobre, o povo já pobre está mais miserável a cada dia. Não somente financeiramente, mas espiritualmente. Senhor, quantos estão caminhando a passos largos para a condenação, para o inferno. E o Senhor, oh meu Deus, Tu enviaste o único Filho, porque era o único bom que poderia derramar o Seu sangue para a remissão dos pecados de toda a humanidade. Ah, Senhor, esse sacrifício não foi em vão. Foi por mim, foi por este ouvinte, para que hoje pudéssemos ter a oportunidade de sermos salvos e morar com o Senhor. Meu Deus, eu oro neste instante pela diretoria da nossa igreja. Também é uma autoridade instituída pelo Senhor. Ó Deus, que o Senhor continue ali sentado à mesa conosco, trazendo luz, sabedoria. E sabemos que estamos ali por uma causa muito nobre, que é a Sua casa, que é a Sua obra. Visita, Senhor, agora cada diretor, suas famílias. Visita agora minha mãe, Senhor. Dê sabedoria cada dia mais, para que ela possa levar adiante, Senhor, com sabedoria esta obra. Visita os meus irmãos carnais. Visita meu esposo, Senhor. Ele precisa do Senhor neste momento. Alcança agora aquele corpo, Senhor, aquele cérebro. Alcança, Senhor. Recompense aqueles que oram por mim, por ele, por nossa família, que estão fazendo campanhas de oração pelas madrugadas, de jejum. Eu não sei como recompensar, mas o Senhor sabe como recompensar. Senhor, me dê forças nesta caminhada. Senhor, eu não desisto, não adianta, eu não desisto. Pode vir flechas de todos os lados, eu não vou parar. Nunca tive vontade de parar e não vai ser agora. Eu vou continuar, Senhor. Conta comigo, Senhor.

Senhor, eu vou continuar. Eu não vou parar, porque o Senhor tem estado comigo e é o Senhor quem tem me fortalecido. Obrigada, Senhor. O Senhor sabe o quanto eu te amo. O quanto eu te amo, Senhor. E o Senhor sabe as verdades, a verdade das minhas palavras. Não adianta, Senhor, nós falarmos algo diferente daquilo que está no interior do nosso coração. Porque o Senhor vê tudo. Visita agora, Senhor, a minha alma. Visita os meus sentimentos. Visita as minhas emoções. Visita meu corpo, Senhor. Meu coração, minha mente. Tudo está entregue a Ti, Senhor. Eu coloco aos pés da cruz a minha vida, o meu ministério pessoal e também deste ouvinte. Senhor, eu oro agora pelos missionários que estão dedicando a sua vida para falar do Teu amor. Quantas dificuldades ele tem enfrentado, quantas barreiras, quanto desprezo, quanta indiferença, a pregação que sai dos lábios deste missionário e desta missionária. Senhor, mas eu sei que o Senhor está adiante, trabalhando muitas vezes quando os nossos olhos não veem o que está sendo feito por Ti. Ó Senhor, neste momento de oração eu apresento também, Senhor, aqueles que estão nesse instante evangelizando no metrô, que estão evangelizando no ônibus, que estão evangelizando nas ruas da cidade, não somente aquele que está em outros países, mas aqueles que estão, Senhor, precisando do Senhor. Ó, meu Deus, visita agora, Senhor. Visita agora aqueles que estão necessitados, meu Deus, de uma resposta para um novo emprego. Aqueles que estão precisando, meu Deus, de uma resposta de confirmação para abrir um negócio, para fazer uma viagem, para decidir sim ou não, porque esta pessoa tem colocado aos pés da cruz, aos pés do Senhor, para tomar essa decisão tão difícil. Ó Deus, eu oro agora por esta família que está totalmente separada. Sim, Senhor, eles estão juntos na mesma casa, mas não há mais intimidade familiar. Não há mais conversa. Não há mais alegria. Cada um tem vivido o seu próprio mundo, dentro da mesma casa, debaixo do mesmo teto. Senhor, meu Deus, Tu és o Deus da união e a família. É uma instituição linda, que Satanás tem combatido. Senhor, quantos valores invertidos a sociedade tem lançado sobre as famílias. Mas a Tua palavra, ela continua de pé como a verdade absoluta e soberana. Oh, Espírito Santo, são tantas coisas que eu gostaria de orar agora. Mas eu não tenho como mencionar todas as situações. Tu sabes, eu quero orar agora, Senhor, pelo renovo do Espírito Santo. Eu quero pedir agora, Senhor, que o Senhor derrame deste fogo maravilhoso sobre esta pessoa que quer ser batizada com o Espírito Santo. Esta pessoa que quer sentir a força do Senhor. Esta pessoa que quer sentir a Sua presença. Comece a glorificar, ouvinte. Comece a glorificar, dizendo, eu quero, Senhor, eu quero. Glória, glória, glória a Deus. Comece a glorificar você, ouvinte, que está nesta prisão, nesse presídio, nesse hospital, na sua casa, neste veículo. Comece a glorificar. Glória, glória a Deus. Sim, Senhor, derrame deste óleo. Oh, aleluia, aleluia. Eu sinto esta glória tremenda neste lugar. Eu também quero este renovo para a minha vida, Senhor. Aleluia, aleluia, aleluia. Renova a sua igreja, Senhor. Renova o seu povo. Renova, Senhor, para que busquemos sem cessar. Seja de manhã, à tarde, à noite ou de madrugada, busquemos a Tua face. Anda macho me canderabas. Renda masto me canderalabas. Oh, Santo de Israel.
Santo, Santo é o Senhor dos exércitos. Vem, Espírito Santo. Venha revelar o oculto e o escondido. Venha revelar, Senhor, trazer luz àquilo que está escondido. O Senhor disse na sua palavra que o Senhor traria à luz tudo que está escondido e oculto. Sim, meu Deus, não permita, Senhor, que o ímpio permaneça na congregação dos justos. Também a tua palavra diz, Senhor, que o Senhor não deixaria o ímpio ir adiante com seu mau propósito para que ele não se exaltasse. E pachemi kandemanahayasiramanakurimanahas. Oh, Espírito Santo. Vem, Espírito Santo, renova. Renova as forças. Renova o ânimo, Senhor. Renova a fé do seu povo. Renova, renova, Senhor. Cura por dentro e por fora. Ó Espírito Santo da verdade, aqui estamos para te servir, Senhor. Que jamais as nossas mãos venham se desfalecer. Que os nossos pés não parem de caminhar. Prepara, Senhor, as nossas mãos para a guerra e os nossos pés para a batalha. Sim, Senhor, o caminho é longo. E nós não podemos parar, não, Senhor, vai segurando em nossa mão, para que nós não venhamos a cair, Senhor. Espírito Santo, o Senhor estaria conosco todos os dias, nos ensinando todas as coisas. Senhor, nós queremos ser salvos, nós queremos continuar, nós queremos seguir. Não, não vamos parar, Senhor, não vamos parar, nós queremos seguir adiante. E este ouvinte pede forças, derrama da tua força, Senhor, sobre este ouvinte, sobre este internauta, derrama, Senhor, derrama, para que após esta oração, ele possa se sentir diferente, já com suas forças renovadas, com a sua fé fortalecida no Senhor. Ó Espírito Santo, obrigado por nos fazer escolhidos, por nos escolher para a salvação. Onde há milhões e milhões de pessoas, bilhões em todo o mundo, o Senhor nos escolheu. Ah, Senhor, o Senhor é muito seletivo. Ó Deus, eu entrego, Senhor, esta oração em Tuas mãos. Eu entrego este programa em Tuas mãos. Eu entrego este dia nas Tuas mãos. Eu entrego a nossa vida em Tuas mãos. O nosso chamado, o nosso ministério pessoal, nós entregamos em Tuas mãos. Fica conosco, Senhor. Nós Te agradecemos. Nós Te louvamos. Nós Te exaltamos. Enaltecemos. Na pessoa bendita de Jesus Cristo, o nosso amado Senhor.

maravilha nós falarmos com o único e verdadeiro Deus. Eu estou aqui para trazer-lhe um convite para a mudança da sua história, da sua vida. Eu creio que você jamais, talvez tenha ouvido este convite de você ter a sua vida mudada. E só há uma maneira, não é com o seu novo emprego, com a sua nova faculdade, não. É de você aceitar Jesus como seu Salvador. É você ter, eu digo, e você tem a oportunidade de agora dizer: Senhor, eu quero ser tua serva, eu quero ser o teu servo, eu quero viver com o Senhor, eu quero ser um crente, eu quero ser uma crente na sua presença. Porque não adianta, você vai continuar batendo as portas, nas portas, e nada vai mudar na sua vida, mesmo que você tenha um emprego diferente, um salário maior. Você precisa de Jesus. Todos nós precisamos de Jesus. Nós nascemos com um vazio do tamanho de Deus, e somente Ele pode preencher este vazio. Você quer aceitar este convite? De aceitar Jesus para ser o Senhor e ser o Salvador da sua vida? Se você quer, se ajoelhe, se possível, ou então onde você estiver, não tem condições de se ajoelhar, feche os olhos e repita estas palavras comigo agora. Senhor meu Deus, Senhor meu Pai, nesse instante eu quero te aceitar para ser o Senhor e o Salvador da minha vida. Senhor, eu sou pecador. Eu já pequei muito. Perdoa os meus pecados agora. Lava-me pela tua palavra. Purifica-me dos meus pecados com o teu sangue precioso. Escreve o meu nome no livro da vida para o grande dia. Obrigada, Senhor, por me aceitar. Me ajuda enviando o teu Espírito Santo para que eu possa seguir esta jornada até o fim. Para que Ele me ensine todas as coisas daquilo que eu preciso. Em nome de Jesus. Amém e amém. A partir deste momento, você já faz parte da família do Senhor.

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através dos corvos, mandou alimento para ele, pão e água. Deus trata assim, não é como a gente não. Paremos de julgar. Paremos de colocar esse dedo maldito na internet e ficar julgando este ou aquele. Temos que parar com isso, que Deus trará juízo, sim, estas palavras e o que nós escrevemos ali num comentário maldito e injusto na internet. Se você continua fazendo isso, aí sim você receberá o juízo de Deus, porque você está recebendo a palavra. Você tem a palavra de Deus para não julgar o próximo. A pessoa está doente, se arrastando, e ao invés de receber uma ajuda, uma mão, ela é julgada, ela não é visitada. E quando chega em igreja ainda, o pastor fala, a irmã está disciplinada porque a irmã parou de vir à igreja, está lá internada, ninguém foi visitá-la. Ah, é a mão de Deus. Oh, meus irmãos, eu não quero esse evangelho. Isso cansa a gente, sabe? Pessoas que não conhecem a palavra de verdade, que não têm misericórdia. Mas da medida que você mede, você será medido. Vamos a mais uma mensagem, cantora Priscila Santana, no canal do YouTube, está lá, da gravadora MC Music. Entre lá também, no canal MC Music, e acompanhe este hino, Ele Vive.

maldito e injusto na internet. Se você continua fazendo isso, aí sim você receberá o juízo de Deus, porque você está recebendo a palavra, você tem a palavra de Deus para não julgar o próximo.

Eu não quero esse evangelho. Isso cansa a gente, sabe? Pessoas que não conhecem a palavra de verdade, que não têm misericórdia. Mas da medida que você mede, você será medido. Vamos a mais uma mensagem. Cantora Priscila Santana, no canal do YouTube, está lá, da gravadora MC Music. Entre lá também, no canal MC Music. E acompanhe este hino, Ele Vive.

Sim, o Senhor está presente, Ele vive. Lindo lançamento. Nossa, nós estamos assim com hinos maravilhosos, né? Vamos dar valor à nossa gravadora, cantar nossos hinos, né? A gente, às vezes, vai num culto, a gente não ouve nem o hino da gravadora. A gente dá valor às coisas dos outros, né? A gente acaba se compenetrando as coisas que não são nossas. Vamos valorizar um pouquinho o que é nosso, né? Não é porque sou cantora, não é porque tenho hinos gravados, mas de verdade, a gente tem visitado igrejas, a gente tem tido cultos, a gente vai ouvir louvor só de outra gravadora. Então vamos cantar um pouquinho do nosso, né? Não estou falando para cantar só do nosso, mas vamos valorizar um pouquinho, você que é líder de jovens, de louvor aí na sua igreja. Temos tantos hinos bonitos, né? Ainda mais nós temos aí clipes, temos aí playbacks, agora nós temos toda essa... esse recurso, né? Antigamente era tão difícil ter um músico na igreja, era tão difícil ter um playback, um CD player ali para tocar o playback. Agora nós temos tudo na internet, na palma da nossa mão, no nosso celular, né? Para a gente ensaiar, para a gente cantar na igreja. Então valorize os lançamentos da MC Music. A gente tem um protocolo, né? A gente tem uma filosofia dentro da gravadora de que todos os hinos, eles passam por uma peneira, né, para uma análise, para ver se é teológico realmente, se é cristocêntrico, se as letras realmente não são para encher uma melodia, não, são letras que trazem uma mensagem. Quando não está bem ajustada, nós ajustamos, falamos com o autor, arrumamos para que haja compreensão total do pecador ou do crente que está ouvindo aquela mensagem para que ele possa entender, né? Também passamos por uma correção de ortográfica, de concordância verbal. Então, é tudo muito bem feito. A gravadora MC Music, ela trabalha de uma maneira de qualidade, cristocêntrica, né? Centrado na Bíblia Sagrada. Então, valorize isso. Porque nem todas as hinos que você ouve, às vezes você não sabe nem o significado, não entende aquilo, né? Então, preste atenção no que você vai cantar, porque é uma mensagem e também é uma promessa, né? Eu estava outro dia conversando com a minha mãe, que eu gostaria até que o Medina colocasse aí o hino Usa-me, do meu CD passado, É Assim Que Adoro. Tem uma parte do hino lá, abaixa um pouquinho de fundo musical para eu cantar aqui, Medina. Senhor, me queima como fogo. Aí eu falei, Senhor, eu não quero mais cantar essa frase. Não quero. Aí meu esposo ficou doente. Eu, porque

que a gente canta, a gente está fazendo uma oração, gente. Então, é claro que a gente passa, mas aí, deixa passar, deixa vir a luta, mas eu não vou pedir mais, me queima como fogo, me refina como ouro. Você sabe o que, que é isso? É o fogo que refina o ouro para purificá-lo. Então, a gente pedir isso, Senhor, me perdoa, eu não vou cantar mais essas músicas. Quando for cantar esse hino na igreja, vou deixar o povo cantando essa frase. E eu não vou cantar essa frase mais. Vamos lá.

0: Presta atenção agora aqui que eu canto. Veja aí. É uma oração.
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0: Misericórdia.
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0: misericórdia.
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0: É, nós passamos pelo vale. E cada hino é uma oração. Nós estamos prometendo a Deus, nós estamos falando com Deus através do hino, não é? Então, nós temos que tomar cuidado com o que nós estamos cantando, da onde procede aquelas músicas. Então, é o que eu estou falando, a MC Music não é perfeita, temos falhas, mas procuramos fazer aquilo que Deus quer que façamos dentro da palavra. Hinos cristocêntricos, hinos com mensagem, que tenham um significado que a pessoa possa entender. Tem que ter um hino com mensagem totalmente explicada, não é? E isso a gravadora MC Music está fazendo. Então, valorize os nossos hinos, cante os nossos hinos, adquira os nossos lançamentos, cante os hinos aí, aprenda e canta na igreja. São hinos bonitos, abençoados, que primeiramente vai abençoar a sua vida, edificar também. E a nossa pergunta, a nossa enquete continua quando uma pessoa fica doente. Você, vamos colocar a gente, vamos lá. Fica mais fácil a gente julgar, né? Vamos julgar com retidão? Não, só Deus ele pode julgar. Nós não podemos julgar, não. Quando uma pessoa fica doente, se você fica doente, quando você chega na igreja, as pessoas começam a falar, ah, é porque aquela irmã deixou de congregar, ah, ela não participou da ceia, ah, ela fez isso e aquilo, ah, aquela irmã, é porque aquele dia é que não sei mais o quê. Será que Deus está castigando ela por alguma coisa que fez? O que, que a Bíblia realmente ensina? Porque eu sei que as respostas aqui vão ser todas essas. Não, irmã Débora. Não, não é que quando a pessoa está doente é Deus castigando. Mas lá atrás você julgou. E vai continuar julgando, porque você vai ter vergonha de falar seu pensamento, seu julgamento. A gente é assim. Mas que o povo julga, julga. É só abrir internet, a gente fica injuriado. A gente fica com repulsa de ler o que a gente lê. Não estou falando só do meu canal, estou falando em geral. As pessoas em geral que têm uma vida pública, principalmente, é gente julgando dia e noite. É gente só, os haters, né, que dizem são os odiadores, né, em outras palavras, aqueles que têm raiva do sucesso espiritual de um, do sucesso musical. Então, as pessoas têm raiva que o outro seja feliz. Então, isso dentro da igreja, isso dentro de um ministério, isso dentro de um grupo de jovens, isso dentro de um grupo de senhoras. É um julgamento, gente, que Deus fica muito triste. Deus está muito triste com esse tipo de gente. Mas nós temos que pedir misericórdia para que Deus faça essa mentalidade se abrir. Se você está nessa classe de pessoas, pare agora. Deus está falando com você. Pare de julgar. Pare de entrar na internet só para poder, vamos dizer em outras palavras, meter o pau e criticar e xingar. Só não fala palavrão porque vai ser denunciado, mas fala aqueles nomes mais horrorosos. Aí quando a gente vai ver o perfil, a pessoa é pior do que ela está falando. É pior do que está falando, é sensual, é diabólica, está numa situação horrorosa. Aí a gente até entende, porque os filhos da luz, não, os filhos das trevas, vão emitir trevas. Mas outros que se dizem crentes estão lá com o cabelo arrumadinho, uma roupa bem vestidinha, mas uma língua felina, maldita, mal julgadora. Como que uma pessoa dessa vai dizer que é crente? Eu não quero servir o Deus que ela serve. Eu estou falando isso por várias pessoas que gostariam de ter um microfone na mão agora e falar. Porque, irmãos, não pode um crente que se julga salvo e vai tomar santa ceia ficar escrevendo isso na internet, julgando os irmãos, falando mal da sua própria igreja. Vai na igreja lá que ela congrega, no seu ministério, não estou falando só Deus de amor, seja Assembleia Batista, você é membro da igreja. Fica falando mal do pastor para os filhos, falando mal da líder da juventude para os filhos, dentro de casa, colocando na internet um problema pessoal. Vamos colocar isso dentro de quatro paredes. Nós temos o Ministério da Reconciliação lá em Mateus, se não me falha a memória, acho que é 18, mas eu vou verificar. Lá temos o modelo passo a passo para que nós possamos resolver um caso entre os irmãos. O Ministério da Reconciliação está lá em Mateus capítulo 18, eu já confirmo para vocês o capítulo. Não pode, irmãos, eu tenho que falar isso, Deus me dá essa oportunidade de ter esse microfone diante de mim para eu falar para todo mundo, para o mundo inteiro. Vamos parar com isso. é um fiscalizando o outro, é um julgando o outro. Irmãos, pelo amor de Deus, nós estamos espantando, estamos escandalizando, e as pessoas não crentes não vão chegar na igreja, porque eu já ouvi, você já ouviu também, eu ser crente como aquela crente lá da minha igreja, lá da minha, do meu trabalho, lá da minha escola, porque dá mau testemunho, faz dívida, julga, mente, chega atrasada e mente. Então, que crente somos nós? É só crente na roupa, no cabelo? Isso não é crente, isso aí se chama religiosidade. Os religiosos que foram que crucificaram a Cristo buscavam falha em Jesus. Olha lá, está conversando com a mulher pecadora. Olha lá, eles ficavam espiando Jesus. Nós somos fariseus. Coloca aí, ô Medina, fariseu cego, eu canto com a minha mãe. Será que somos fariseus cegos? Tira primeiro a trave do seu olho para tirar o argueiro do próximo. Nós temos que parar com isso, principalmente no nosso... Eu estou falando da minha igreja, não quero falar das outras, porque eu não sou membro de outra igreja. Eu sou crente da Deus e amor. Ouça aí.

0: E não é assim? É desse jeito. Porque eu estou vendo respostas bonitas aqui, mas na realidade não é isso que está acontecendo. Por isso a gente fica injuriado aqui. Pelo amor de Deus, isso não pode acontecer. Nós temos que parar com isso, meus irmãos. Pregadores, dirigentes, vamos pregar mais sobre caráter. Mais caráter, porque o povo precisa ouvir mensagens sobre caráter, ser honesto, ser bondoso, perdoar. Porque a gente quase não... A gente não ouve mensagens sobre mentira. Como tem crente mentiroso, julgador, meu Deus do céu. Nós temos que pregar mais sobre caráter, sobre santificação do corpo, da alma e principalmente do espírito. Porque você reflete aquilo que está dentro. Você olha um crente assim, nossa, bem vestido, né? Arrumadinho, tal, tal, tal, tal, sem nenhum escândalo visualmente. Mas quando abre a boca, é uma pessoa raivosa, ressentida, que sempre fala mal e só critica. Gente, como pode uma pessoa dizer que é crente? Faz mau testemunho no emprego, lá na escola. Nós estamos falando disso porque eu estou vendo aqui só mensagem. Não, não, não. Quando a pessoa está doente, não, não, não, não, ela não pecou contra Deus. Mas na prática é totalmente diferente essa da teoria, porque a gente só ouve mensagens bonitas aqui, né? Vamos ser verdadeiros, vamos falar a verdade.
1: A paz do Senhor, irmã Débora. Tudo bem? Meu nome é Guida, né? Aparecida Trigo, moro em São José dos Campos. Ó, irmã Débora, eu também acho que não é castigo de Deus, não. Porque senão as criancinhas, né, são inocentes, não têm pecado, eles ficam doentes também. Então, é porque a gente, né, irmã Débora, por exemplo, conforme a alimentação nossa, né, a alimentação de hoje não é uma alimentação muito boa, né? Então, tô de cogotóxico, glúten, lactose, onde as pessoas ficam, né? Doentes, né, irmã Débora? Então, a minha opinião é essa, tá, irmã Débora? Deus abençoe. Um beijo, irmã Débora. Paz do Senhor.
0: Amém.
2: Eu creio que quando Jesus morreu, ele levou sobre si todas as nossas dores, as nossas enfermidades, né? E os nossos pecados, né? É o que eu creio, né?
0: Obrigada pela sua participação. Eu quero ouvir você também. Né? Eu quero... Nós estamos fazendo uma pergunta que talvez mexa com aquilo que muita gente aprendeu, né? Entrou na igreja, começou a ouvir isso. Essa verdade que não é verdade, né? Nem digo que é verdade. Essa frase, essa situação, essa posição, esse posicionamento, né? Não, ficou doente, é pecado. Aí a gente vai arranjar uma situação para encaixar ela. A gente vai procurar um erro que ela praticou para encaixar a doença daquela pessoa. Ah, aquela pessoa perdeu tudo? Ah, por causa disso e daquilo. Ah, aquela pessoa aconteceu isso com ela por causa daquilo. A gente sempre tem uma justificativa, mas quem quer saber da nossa opinião? Ore por ela. Irmãos, não adianta a gente ser praticante de metade do nosso, metade do evangelho. Não adianta. Nós não seremos salvos. Então, o que a Bíblia realmente ensina? Não precisa ser uma resposta pronta, nem complicada, mas verdadeira. Diga simplesmente aquilo que você faz, aquilo que você pensa. E aí nós vamos abrir a Bíblia aqui e descobrir o que Jesus respondeu quando fizeram a ele uma pergunta muito parecida dessa que a gente está fazendo aqui, tá certo? Nós vamos ouvir mais um hino aqui, o louvor não para. Agora sim eu vou cantar um hino, Poderosa Fé. Essa música eu tenho que cantar, porque eu preciso de fé. Nós precisamos de fé para vencer. Poderosa Fé, Débora Miranda. Música.

0: A fé agrada ao Senhor, é a fé que faz a cada um de nós vencer. Poderosa Fé está no CD Vaso de Honra, meu novo lançamento da gravadora MC Music. Vamos para a saúde?
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0: Você é aquela pessoa que entra em casa com sapatos que você ficou o dia inteiro fora de casa? Você chega em casa, não tira a roupa e põe, senta em cima do sofá, senta no sofá, senta na cama com a roupa que você ficou o dia inteiro? Não acredito. Não acredito. Entrar em casa com os sapatos da rua, sentar-se na cama ou sofá com as roupas de fora, traz milhões de micro-organismos invisíveis e poluentes externos para o seu ambiente de descanso. Olha, os sapatos, as roupas acumulam resíduos onde você passou no metrô, pessoas doentes, lá no ônibus, né? Banheiros, calçados, tudo isso mostra, através de estudos, que a sola de um sapato, pasmem, pode carregar mais de 400 mil bactérias. E você entra com o sapato em casa. Entra no sofá, entra no quarto, vai na cozinha. Meu Deus. E uma das bactérias é a E. coli, né? A causadora de infecções intestinais e urinárias. Ao andar pela casa, você vai espalhando os germes pelos sapatos que você não tirou e veio da rua. A cama, por exemplo, meu Deus. Cama e o sofá são locais de contato direto com a sua pele, com o seu rosto. Ao sentar-se na cama e no sofá, com a roupa que você chegou da rua, você transfere toxinas, poluição, resíduo de fumaça de carro, poeira industrial e fuligem. Além de pólen, pelos de animais da rua, ácaro, que agravam crise de asma, rinite e alergias da pele. A sola dos sapatos absorve produto químico invisível presente no asfalto, como resíduo de gasolina, agrotóxico de jardim, produto de limpeza urbano. Então, deixar os sapatos na porta, atenção, você que entra com os sapatos, vai evitar que esses elementos químicos entrem em contato com a sua família e com os animais de estimação. Então, como fazer? Eu gostaria de trazer aqui algumas dicas de como fazer, de como você conseguir, primeiramente, você buscar um cantinho da porta e colocar uns sapatos. Um sapatinho que você usa dentro de casa, um chinelo. Então, não entre na sua casa com sapatos. Não, deixa um chinelinho limpinho, é claro, para você entrar em casa e não levar. Aí você pega aqueles sapatos, leva até a lavanderia onde está o tanque e joga um lisoforme na sola, ou você passa uma água sanitária só na sola, não no couro, na sola. E deixa lá descansando e respirando. Você ficou o dia inteiro com aquele sapato, né? Prepare ali de uma maneira que todo mundo faça isso. E eu comecei a fazer isso com a minha sogra. Minha sogra me ensinou como fazer, de como não entrar com os sapatos sujos e cheios de micróbios e coisas dessa natureza. Roupas. É claro que você não vai arrancar a roupa na porta de casa. não é isso. Vá direto para a lavanderia, você trocou o sapato, colocou o chinelinho, vai para a lavanderia, tenha lá um roupão, um penhoar, coloque já a roupa para lavar, dobra ela no avesso, coloca dentro do cesto de roupa suja e vai se trocar, vai tomar seu banho, enfim, o que você sempre tem o costume de fazer. É muito importante, já toma seu banho. Se você vai trocar de roupa e não tomar banho, mas já passa o álcool, lava as mãos, bem lavado, com bastante sabão embaixo das unhas. Principalmente quando tem crianças ou pessoas doentes dentro de casa. Pessoas com imunidade baixa, tipo pessoas doentes, pessoas idosas, crianças. Então, às vezes, você tem aquelas crises de bronquite, de pneumonia, por falta de higiene. Tosse na mão. Não limpa, você vai trocar, por exemplo, a roupa de cama, você encosta o cobertor para dobrar na sua roupa. Tudo isso são pequenas coisinhas que vão melhorar a sua saúde. Então, a partir de hoje, arranje o chinelinho para cada um parzinho lá, para cada membro da família, na porta de casa. Comece a ensinar os seus filhos. Chegou ele com a mochila, não põe a mochila em cima da cama, pega a mochila, põe lá na lavanderia ou perto do tanque para poder respirar, joga um lisoforme, joga um spray antibacteriano, porque está trazendo muita coisa suja para dentro de casa. Não sabemos onde passou aquela mochila. A sua bolsa não vai guardar dentro do armário, ela está cheia de micróbios. Então, são tantas coisas. Nosso relógio, nossa aliança, seja lavada a aliança. Então, tudo isso vai ajudar a sua saúde, com certeza. E eu quero ouvir você. Vamos ouvir aqui, mas se tiver mensagem no WhatsApp, antes de ouvir o próximo clipe, eu vou fazer o seguinte, Medina, eu vou ler então as mensagens que estão chegando. Tem muita gente participando. O Marcos de Campinas: se toda doença fosse castigo de Deus, diz ele, teríamos que dizer que toda pessoa saudável está vivendo corretamente diante do Senhor, e sabemos que a vida não funciona assim. É verdade, meu Marcos. Renata de Curitiba: eu não acredito que Deus precise colocar uma doença em alguém para ensinar uma lição. Às vezes a doença simplesmente faz parte da fragilidade humana. Obrigada, Renata. Também o Paulo de Salvador, ele manda a sua mensagem. Talvez a pergunta não seja o que essa pessoa fez para adoecer, mas como podemos cuidar dela enquanto está sofrendo? Bom, Paulo, é isso que eu estou falando. Eu não estou brava, nada disso. Eu estou só simplesmente indignada e cansada de a gente ver crentes... não vou fazer aqui, não é crente, não. Pessoas que se dizem crentes, escrevem um negócio desse aí. Então, a gente vê o julgamento burro do ser humano. Tudo a gente vai julgar, gente. Temos que parar com isso. Não é verdade? Vamos para a próxima mensagem? Luciana de São Paulo. Ela diz assim: o que mais me preocupa é quando alguém já está enfrentando uma doença e ainda precisa carregar a culpa de pensar: Deus está fazendo isso comigo porque eu errei. Exatamente isso, Luciana. É isso que eu estou falando. Não tem misericórdia. As pessoas não têm misericórdia. Aí você lê lá num comentário da internet, porque é o lugar que a gente está mais em contato. Está assim porque fez isso e aquilo. Quando a gente vai ver o perfil dela, coitada, não tem o autoexame, né? Examine-se a si mesmo. Ela não ouve, não segue isso, né? Examine-se a si mesmo. É uma coisa horrorosa, né? André de Belo Horizonte: na Bíblia, Jó sofreu profundamente sem que seu sofrimento fosse consequência de uma vida de pecado. E a Bíblia fala, né, que ele era o homem mais íntegro da terra e ele sofreu doença, né? E os amigos dele chegaram lá e fizeram o quê? Depois a gente vai ouvir isso através do estudo bíblico. E o André ainda diz: isso já deveria nos fazer pensar antes de julgar quem adoece. Não só quem adoece, irmão André. No geral, por exemplo, uma pessoa que perdeu o seu negócio. Ah, porque não dá o dízimo. Ele tem que dizimar. E a palavra dizimar está errada. Ninguém vai dizimar ninguém. Dizimar quer dizer matar, exterminar. Aquela cidade foi dizimada pelo dilúvio. Aí sim. Mas a maioria fala: eu vou dizimar. Vai dizimar quem? Você vai matar alguém? Não, eu vou devolver o dízimo. Eu vou pagar o dízimo, né? Abrindo um parênteses aqui. Abadia de Goiânia: muitas pessoas falam: nossa, fulano é tão bonzinho e sofre tanto, e tem pessoas tão ruins e vive bem, não sofre, não fica doente. Abadia diz assim: na minha opinião é, todos nós passamos por provações por algum motivo que somente Deus sabe. É, realmente ele sabe todas as coisas. Obrigada, irmã Abadia. Vamos seguindo, vamos a mais um hino, mais um aqui, mais uma mensagenzinha. Sandra de Recife: eu acredito que algumas escolhas podem trazer consequências para a saúde, mas consequência de uma escolha e castigo direto de Deus são coisas diferentes. Obrigada, irmã Sandra. Deus abençoe. Vamos a mais um hino, mais um clipe da gravadora MC Music. Vai chover. Já está chovendo bênção aí, igreja. Receba pela fé. Solta o som, Medina. Mais alto aí, Medina. Vamos lá. Não se assuste, Rejane.

Aleluia, aleluia, que maravilha, vai descer chuva de bênçãos, de milagre na nossa vida pela fé. Não é só levantar a mão não, meu irmão. Nós temos aí hinos com mensagens bíblicas, não é só levantar a mão não, tem que levantar a mão com fé para receber.

0: Um homem precisava atravessar uma ponte muito antiga para chegar ao outro lado. Ao outro lado de um vale. Mas o problema é que naquela manhã havia uma neblina mas tão densa, mas tão forte, que ele não conseguia enxergar o final da ponte. E ele ficou parado por alguns minutos e pensou: eu só atravesso se eu conseguir ver o outro lado, senão eu não vou. E ele ficou esperando. A neblina continuava. E ele não conseguia enxergar do outro lado do vale. De repente aparece um senhor que atravessava aquela ponte todos os dias. E o homem perguntou àquele que estava parado: como o senhor consegue atravessar essa ponte sem enxergar o final? O velho respondeu: eu não preciso enxergar a ponte inteira. Eu só preciso enxergar o meu próximo passo. E ele continuou caminhando. Um passo, depois outro passo, e mais um outro passo. Pouco a pouco desapareceu aquele homem no meio da neblina. E aquele homem ficou ali pensando e parado, esperando a neblina dissipar-se para ele seguir o caminho. Ele ficou ali pensando naquela frase e resolveu fazer o mesmo. Sabe de uma coisa? Eu não vou esperar a neblina passar, não. Eu não vejo o final, mas eu vou conseguir vendo onde eu coloco o próximo passo, o meu próximo pé. E assim ele foi caminhando e foi atravessando. Quantas vezes nós fazemos exatamente o contrário com Deus? Queremos que Ele nos mostre o caminho inteiro. O que vai acontecer conosco lá na frente, o amanhã. Queremos saber como tudo vai terminar. Queremos garantias de Deus. Queremos respostas de Deus. Queremos entender por que que estou passando isso. Por que algo está acontecendo. Por que que eu perdi meu emprego. Por que meu parente faleceu, por que meu marido assim, por que minha esposa assado? Mas muitas vezes, Deus não nos mostra a ponte inteira, Ele mostra apenas o próximo passo. Talvez hoje você não saiba como sua história vai terminar. Talvez exista uma, entre aspas, neblina diante de você. Você não vê nada adiante. Você não sabe o que vai acontecer amanhã. Mas, se Deus já mostrou qual é o próximo passo, caminhe. Não fique parado esperando a neblina dissipar-se. A fé é esperar aquilo que ainda não se viu. Isso é fé. A fé não é enxergar tudo. Fé é continuar caminhando quando ainda não conseguimos ver o outro lado da ponte. E nós vamos seguindo, nós vamos daqui a pouquinho ouvir mais um hino. Hoje nós vamos ter aí, na segunda-feira, a gente sempre traz a Bíblia Sagrada respondendo a pergunta que a gente faz. Então, nas segundas-feiras, como estou aqui ao vivo, estou aqui num programa inédito, né? Sempre, toda segunda-feira, a gente traz uma situação que passamos, que enfrentamos como igreja, para a gente aprender a ser melhor, a sermos melhores crentes, melhores ministros do Evangelho, para ter um melhor testemunho, não é verdade? É tão importante o testemunho, gente. Como é importante a maneira como você age lá na escola, dentro da sua casa, diante dos seus filhos. Principalmente quando se tem crianças pequenas. A criança é muito observadora. Eu vou falar hoje isso no momento da família. O nosso exemplo como pai e mãe diante dos nossos filhos. Eu quero aqui atender o Ricardo de Goiânia. Isso aqui é mensagem escrita da igreja, né? No canal da igreja, né, Medina? Ele diz assim: se a doença é sempre castigo, como explicaremos uma criança que nasce doente? Que pecado ela teria cometido? Então, é o que eu estou falando, todo mundo está respondendo igual. Isso na teoria. E na prática, como que a gente age quando a gente vê alguém que a gente não gosta, né? Entre aspas, né? Ah, não gosto, não vou muito com a cara daquela irmã lá, não. Ela tá assim por causa disso e aquilo. Ah, ela sofre assim por causa disso e aquilo. A gente ouve isso, não? Você já não ouviu? Claro que ouviu. A Patrícia de Santo André participa escrevendo assim: às vezes queremos encontrar uma explicação espiritual para tudo. Porque aceitar que existem coisas que não entendemos é muito difícil. Então a gente quer arranjar sempre uma justificativa. Tem gente que vive justificando tudo. Aconteceu isso por causa daquilo, não aconteceu aquilo outro por causa de não aquilo, né? Vamos lá. Osana do Pará. Não, nós não adoecemos porque nós não somos de ferro. Nós somos de pele, carne e osso. E somos fracos mesmos. E cheios de defeitos e somos pecadores. Arrependidos e redimidos dos nossos pecados pelo sangue de Jesus. Obrigada, irmã Osana, pela sua participação. João de Fortaleza, olha aqui o Nordeste participando, hein? Jesus encontrou pessoas doentes, disse João aqui de Fortaleza. Não o João lá da Bíblia, hein? É o João de Fortaleza. E ele diz, muitas vezes sua primeira atitude foi demonstrar compaixão. É isso que eu estou falando. Jesus não chegava acusando ninguém, né? Ele está falando isso, João de Fortaleza. Ele diz, talvez a igreja também precise começar pela compaixão e não pela investigação do pecado. Meu Deus, é isso. É isso. Gente, nós, em nome de Jesus, nós temos que mudar nossas atitudes. Temos que parar com isso. Eu falo isso porque nós somos natureza caída e nós temos que lutar contra essa vontade da nossa carne de julgar o próximo. Tudo a gente tem que ter uma explicação. A fulana está assim, assim, ah, tá bem, por causa disso e aquilo outro. Ah, aquele lá se veste bem porque tem dinheiro. Ah, aquela fulana lá tá doente porque pecou. Ah, porque aquele lá tá com o carro velho porque não dá o dízimo. Não é assim, nessa linha. Meu Deus, o que que é isso? Nós temos que parar com isso em nome de Jesus. Olha o que que a Márcia de Londrina escreve. Eu já ouvi alguém dizer para uma pessoa doente: é, você precisa descobrir onde abrir uma brecha. E ela diz, a Márcia de Londrina, aquilo me marcou, irmã Débora. Em vez de consolo, ela recebeu palavras de culpa. É verdade. Quem não, né, gente, passou por isso? Quem não foi julgado um dia? Mas nós julgamos os outros, né? Então, essa mesma dor que nós sentimos quando fomos julgados, deve ser essa dor quando nós sentimos essa dor e quando nós julgamos o próximo. Daniel de Sorocaba, acredito que Deus pode usar uma doença para produzir reflexão e transformação, mas dizer que ele pode usar uma situação é diferente de afirmar que ele causou aquela doença como punição. É a resposta do Daniel de Sorocaba. Obrigada. Que Deus te abençoe. Cláudia de Brasília, talvez existam situações, ela diz, em que nossos próprios comportamentos contribuam para uma doença. Mesmo assim, será que o papel do cristão é apontar o erro ou ajudar quem está sofrendo? É isso mesmo. Vamos aos áudios. Vamos lá, Medina.
1: Pai, Senhor, irmã Débora. Amém. Que bênção, hein? Que bênção essa pergunta aí. Me fez recordar de quando eu tive um acidente de carro. Foi coisa assim, muito rápido, né? Baixou o carro e aí o semáforo estava aberto. E aí eu colidi com o carro da frente. Até então ele até falou que eu estava errado. Eu falei, meu Deus do céu. Sim. Cheguei em casa, chorei bastante, falei, Jesus, onde eu errei? Meu Deus, o que eu fiz de errado, Senhor? Mas aí Deus foi tão, né, tão bondoso, me deu a vitória. Ficou um valor que o seguro não cobriu.
0: Sim.
1: Mas Deus deu a vitória, preparou pessoas para poder pagar praticamente quase a parcela do conserto, tudo,
0: glória a Deus,
1: né? E aí eu pude entender que nós somos falhos, erramos, mas não é que Deus tá castigando a gente.
0: É, exatamente.
1: Acontece, a gente tem um carro, vai mesmo ter que arrumar, né?
0: Sim.
1: Infelizmente, né, vai acontecer algo do tipo, mas tudo é para aumentar a nossa fé.
0: E tudo para a glória de Deus, né?
1: É. Me chamo Jenny Castro, eu falo aqui de Campinas, viu? Você é uma bênção. A programação é uma bênção, glória a Deus.
0: Obrigada. Deus abençoe.
2: A paz do Senhor, irmã Débora.
0: Amém.
2: Meu nome é Exaltina, sou aqui de Arujá. Respondendo à pergunta, né, que a irmã fez, nem toda enfermidade é castigo de Deus, entendeu? Tem várias situações, né, a gente sabe. E eu creio que nós que estamos na presença de Deus, nós temos o tempo de receber aquilo que Deus tem preparado para nós, dependendo da nossa situação diante dele, né? Mas nem todas as enfermidades é castigo de Deus. Porque Deus, ele não é perverso. Ele prova a nossa fé.
0: Exato.
2: Ele prova. Mas nem tudo é causado pelo pecado. Né? Amém? E
0: amém.
2: O que a irmã falou aí a respeito, acerca de pessoas que estão dentro da igreja, julgando, olha, infelizmente nós estamos vivendo esse tempo, que a igreja está cheia de juiz, cheia de juiz. Pior que senta em cima dos erros deles e fica só apontando os dos outros. Amém? Deus abençoe.
3: Paz do Senhor, irmã Débora. A minha opinião é que nós temos que ter misericórdia, né, das pessoas. É normal as pessoas ficarem doentes, porque nós somos seres humanos.
0: Uhum.
3: Às vezes tem situações que a pessoa fica doente. O que fazermos? A minha opinião, orar pela pessoa, ajudar a pessoa no que a pessoa esteja precisando. A pessoa está doente. Eu já tive a experiência de visitar uma pessoa que estava doente e estava com um monte de receitas.
0: Uhum.
3: De injeções.
0: Sim.
3: Precisando de remédio, desempregada.
0: Meu Deus.
3: Com esposa, filhos.
0: Uhum.
3: O que que eu fiz? Eu orei. Orei, né?
0: Uhum.
3: Por aquela pessoa. E simplesmente ajudei. Catei.
0: Amém.
3: Todas as receitas. Fui à farmácia, comprei todos os remédios, as injeções. Dali uma semana a pessoa estava boa. Foi procurar emprego e conseguiu emprego. Então, nós não devemos julgar quem está doente, e sim devemos ajudar. No nome de Jesus, uma boa tarde, irmã. Fica com Deus.
0: Amém, igualmente. Na verdade, gente, falta-nos compaixão. Essa é a única palavra que a gente pode dizer. Porque Jesus, a Bíblia diz que ele teve íntima compaixão. É o que falta a nós, compaixão. Principalmente quando a gente, entre aspas, né? Ah, não dou muita bola para essa pessoa, não. Essa pessoa é meio esquisita, metido. Passa pela gente e nem cumprimenta. Ah, só porque tem esse carro é metido. Ah, porque usa essa roupa porque é metido. Então, a inveja começa a crescer no coração, então você começa a julgar o próximo, né? Nós somos assim. Então, falta-nos compaixão, um pouquinho de misericórdia, e falta-nos Bíblia. Isso é o sepulcro caiado. Lindo por fora, mas uma língua horrorosa, maldita, uma língua escarnecedora, caluniadora. Mas um dia Deus trará, sim, essa situação a juízo. Elias Santos canta, inflama, hino bonito, CD, som da adoração. Solta a voz, canta conosco!

0: traga vida, Senhor, ao seu povo. E no bonito que vocês ouviram, na voz de Elias Santos, o hino Inflama. E no bonito, hein? Que poder maravilhoso neste hino. Inflama em mim, Senhor, a vida. Inflama a vida em mim. E no bonito está no CD que tem o título Som da Adoração. Vale a pena você adquirir esse CD. Seja ele físico, né? Que você possa pegá-lo, né? Colocar aí no carro. E a maioria dos carros hoje parece que não tem mais CD player. Ou então você ir nas plataformas digitais, Google Play, Spotify, tem tantos, né? Você comprar essa faixa musical, ou então você acompanhar lá no canal do YouTube, o canal da gravadora MC Music. Vamos um momento da família? Vamos falar de família agora? Vamos lá!
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0: Que exemplo estamos deixando para os nossos filhos? Para as nossas crianças? Eu tive três crianças, né? Eu e o Lourival tivemos o André, o Diego e o Davi. E ontem, foi esse final de semana, eu recebi uma homenagem do meu filho mais velho. Nós estávamos participando de um evento com Mulheres de Fé. E pedi para ele fazer um vídeo para mim. Eu fiquei tão emocionada e tão, no bom sentido, orgulhosa de saber que eu fui um exemplo para ele. E um exemplo bom de mulher guerreira, de mulher que cuida, amorosa. E eu estou falando isso porque, às vezes, a gente não nota as coisas boas também que temos. Hoje, no nosso momento da família, queremos conversar sobre algo muito importante. O nosso exemplo que damos aos nossos filhos. Existe uma frase muito conhecida que diz: as crianças aprendem mais com aquilo que veem do que com aquilo que ouvem. E é verdade, né, gente? Como que é verdade isso? Muitas vezes ensinamos nossos filhos a não mentir, mas será que eles já viram, nos viram contando uma pequena mentirinha? Ah, filhos, vocês precisam respeitar as pessoas. E quando a gente trata alguém ruim, de maneira má, e quando estamos irritados, ensinamos que devemos pedir desculpas, mas será que eles nos veem reconhecendo quando erramos? Tem pai e mãe que não pede desculpa para filho de jeito nenhum. Não, que a criança vai deitar e rolar em cima de mim. Não é humilde. Se você machucou seu filho, principalmente quando pequenininho, falou palavras ruins, depois você chegou em si e falou: puxa, eu fui nervosa na hora, eu agi ruim. Que bonito você chegar, filho. A mamãe errou, a mamãe estava nervosa. Perdoa a mamãe, dá um abraço aqui. Jesus também nos ensinou sobre a importância do exemplo. Ele disse: resplandeça a vossa luz diante dos homens, para que vejam as vossas boas obras. E glorifiquem a vosso Pai. E será que as pessoas que estão ao nosso redor glorificam a Deus pelo nosso exemplo? Lá na faculdade, lá na escola, lá no trabalho, dentro de casa. Olha, dentro de casa os nossos filhos e netos estão vendo essa luz também de perto. Eles estão observando como reagimos quando alguém nos magoa. Observam como tratamos o nosso marido ou nossa esposa. Nossos filhos observam como falamos dos outros. Os nossos filhos observam como lidamos com dinheiro. Eles observam quanto tempo passamos no celular. E observam também como nos comportamos quando ninguém de fora está olhando. Por isso não precisamos ser pais, mães ou avós perfeitos. Não estou falando isso. Precisamos ser exemplos sinceros, verdadeiros. E existe algo muito bonito que também podemos ensinar às crianças: como reconhecer um erro. É isso que estamos falando hoje no programa. Se você perdeu a paciência com seu filho, ou com seu esposo, ou com alguém, chega até ele e diga: filho, ou esposo, eu errei, me perdoe. Isso não diminui a sua autoridade. Não. Não diminui a autoridade como mãe, como pai, como esposo. Não. Ensina a criança a humildade, que você também erra, que você se arrepende e que você também pede perdão. Gente, talvez uma das maiores heranças que podemos deixar aos nossos filhos não seja uma faculdade, uma casa ou bens materiais. É ela poder olhar para você, olhar para trás, quando crescer e dizer: eu vi a fé dentro da minha casa. Eu vi meus pais orando. Eu vi meus avós ajudando as pessoas. Eu vi a minha mãe pedindo perdão ao meu pai. Eu vi meu pai pedindo perdão quando ele praticou aquilo dentro da igreja ao pastor. Eu aprendi a amar a Deus porque primeiro eu vi esse amor dentro da minha casa. Então fica a reflexão do nosso momento da família. Olha, eu deixo essa pergunta para vocês. Eu não, o próprio Senhor. Que lembranças as nossas atitudes de hoje estão construindo no coração das nossas crianças? E que possamos pedir ao Senhor, nos ajude, ó Deus, a não apenas ensinar nossos filhos com palavras, mas a mostrar através da nossa vida o caminho em que desejamos que eles sigam. Que Deus os abençoe. Daqui a pouquinho estaremos respondendo a nossa enquete de hoje. Mas agora mais um louvor. Aqui o louvor não para. Cláudia e Ellen cantam do canal do YouTube da gravadora MC Music. O clipe Braço Forte é um hino já gravado. Temos aí uma nova roupagem. Hino bonito. O braço forte do Senhor está nos segurando.

0: Palavra linda, maravilhosa de Deus para nós, braço forte, cantaram Claudia Ellen, lançamento MC Music. E nós vamos, neste momento, através da palavra de Deus, que é a verdade soberana, que é a verdade absoluta para todas as indagações. Está no ar o quadro Conhecendo Melhor a Sua Bíblia.
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0: E hoje nós temos esta enquete e este ensinamento agora vai responder a nossa pergunta em debate de hoje. Quando uma pessoa adoece ou sofre alguma situação difícil, isso quer dizer que Deus está castigando ela por alguma coisa que tenha feito? E o que a Bíblia realmente ensina? Vamos a ela. E eu quero começar esse estudo dando um nome para ele, um título. A dor não vem com legenda. E eu tenho alguns textos base para este ensinamento. João 9, Jó 1, 2, Jó 42, 7 e Lucas 13, de 1 a 5. Há dores que chegam trazendo diagnóstico, mas não trazem uma explicação. O médico pode explicar o que está acontecendo no corpo, mas nem sempre alguém pode explicar porque aquilo entrou na história daquela pessoa. E talvez um dos maiores erros religiosos seja este: quando Deus não explica, o homem inventa. Quando Deus não traz uma explicação, o homem inventa uma explicação e coloca o nome de Deus nela. É fácil olhar para alguém sofrendo e dizer: alguma coisa ele fez. Deus está cobrando. Deus está pesando a mão. Mas eu quero começar esta mensagem com uma frase: a dor não vem com legenda. Nem toda enfermidade explica a sua origem espiritual. Nem toda perda revela uma culpa escondida. Nem toda porta fechada significa reprovação. Nem toda lágrima significa que Deus se afastou. E nem todo sofrimento é uma sentença. E às vezes nós queremos, não é? Explicar em 5 minutos aquilo que Deus não explicou durante anos. João 9 começa de maneira extraordinária. Caminhando, Jesus viu um homem cego de nascença. Jesus viu um homem. Mas os discípulos imediatamente transformaram aquele homem em um problema teológico. Ó Jesus, quem pecou? Este ou seus pais? Lá vem os discípulos julgando, né? Preste atenção. A primeira pergunta deles não foi: Senhor, podemos ajudar este homem? Não. Os discípulos falaram para Jesus: de quem é a culpa? E talvez essa seja uma das diferenças mais profundas entre religião sem misericórdia e o coração de Cristo. A religião pergunta: quem pecou? Jesus pergunta: o que podemos fazer diante desta dor? Vocês estão vendo a diferença? Somos religiosos. Os discípulos queriam investigar o passado. Jesus estava prestes a transformar o futuro e eles procuravam um culpado. Foi quem que pecou, Jesus? Quem é a culpa? Jesus enxergava uma pessoa, um cego. E aqui existe algo ainda mais profundo. Aquele homem era cego desde o nascimento. Bebezinho. Então pense na crueldade da pergunta. Quem pecou, Jesus? Ele? Quando? Antes de nascer? A lógica dele já estava quebrada. Os discípulos estavam agora com a sua lógica quebrada. Mas quando alguém está decidido a encontrar culpa, até uma explicação absurda pode parecer espiritual. Quem começa pela acusação sempre encontra alguma coisa para acusar. Aí Jesus quebra todos eles, né? Jesus desmonta aquela teologia. Nem ele pecou,

tampouco seus pais. Puf! Acabou com os discípulos, né? Cristo não estava dizendo que aquela família nunca havia pecado, não é isso. Ele estava dizendo, vocês, meus discípulos, estão errados ao transformar essa cegueira numa sentença sobre a vida dele. Então nós precisamos guardar no nosso coração. Não transforme em sentença aquilo que Deus não explicou. Vamos fechar a boca. Vamos calar nossa boca. Jó é o mais conhecido para a situação do que nós estamos falando. Jó, agora vamos para ele. Aqui o assunto fica ainda mais profundo. Perdeu seus bens, Jó perdeu seus filhos, depois sua saúde. Quem estava olhando de fora poderia construir uma conclusão. Ah, não, tem que concluir isso aqui. Não é possível uma situação dessa. Deus está contra Jó. Ele amaldiçoou a Deus. Não, ele... Não. Só que existe um detalhe extraordinário. O povo estava interpretando Jó pelo que estava acontecendo com ele. A terra estava interpretando Jó aquela situação, mas o céu já havia testemunhado sobre quem Jó era. Aleluia! Oh, palavra tremenda! Eu amo essa palavra. Antes da enfermidade chegar, Deus já havia dito, observaste meu servo Jó? Meu! Olha a propriedade. Veja o paradoxo. Na terra, Jó parecia rejeitado. No céu, Deus estava falando da sua integridade. Viste o meu servo, pertencimento meu, servo. Na terra parecia que Jó havia perdido o favor de Deus. No céu, o seu nome havia sido mencionado pelo próprio Deus. E isso nos ensina. Nunca fale, nunca determine a posição espiritual de alguém que, pela estação dolorosa que ela esteja atravessando, você vai designar isso ou aquilo. Você não é Deus. E as suas palavras serão semeadas. E você colherá um fruto. Aí sim. Porque você pode estar chamando de castigado alguém que Deus chama de meu servo. Aleluia. Isso é lindo demais. Olha só, eu repito. Você pode estar chamando uma pessoa de castigado alguém que Deus chama de meu servo. Cuidado para não tocar nos ungidos do Senhor. Você pode olhar para a cama e enxergar um abandono. Deus pode olhar para a mesma cama e enxergar fidelidade. Deus pode olhar para um leito de hospital agora onde tem um servo dele. Pode olhar para a cama e enxergar fidelidade a ele. Você pode olhar para as lágrimas e imaginar derrota. Está chorando porque está derrotado. Misericórdia. O céu pode estar vendo uma fé que continua de pé, mesmo quando tudo ao redor está caindo. Não confunda sofrimento com a ausência de Deus. Os amigos de Jó tinham uma teologia arrumada, mas estavam equivocadíssimos. Os amigos de Jó acreditavam numa fórmula. Ó, se você faz o bem, coisas boas acontecem. Se coisas terríveis acontecerem, alguma coisa terrível você deve ter feito. Era uma teologia muito organizada pelos amigos de Jó. Só havia um problema, não explicava Jó. Simplesmente assim, não explicava a vida dele. E quando a realidade não cabia na teologia dos amigos de Jó, em vez de eles reverem a sua interpretação, começaram a acusar Jó. E isso não acontece hoje, né, gente? Não. Isso não existe hoje. Existe, infelizmente. Isso acontece hoje, dentro da igreja e fora dela. Há pessoas que precisam encontrar um pecado escondido porque não conseguem admitir. Eu não sei por que isso aconteceu. Eu vou ter que arranjar algum pecado para essa pessoa. E talvez uma das frases mais espirituais que alguém possa pronunciar diante de certo sofrimento seja, eu não sei. Não sei por quê, não sei para quê, não sei quanto tempo vai durar. Mas não vou inventar uma resposta e assinar o nome de Deus embaixo. Não assine o nome de Deus diante de um julgamento que você está fazendo de outra pessoa. Em nome de Jesus, para com isso. Você sim está pecando. E coloca o nome de Deus ainda. Deus está pesando. Quem é você? Quem sou eu? Para falarmos assim. Isso exige humildade. Porque algumas pessoas preferem uma explicação errada ao invés de admitir que existem mistérios que pertencem somente a Deus. Deuteronômio 29:29 diz, as coisas encobertas pertencem ao Senhor. Se é mistério,
não se revela mistério. Mistério é mistério, não, não será revelado. Quem começa pela acusação sempre encontra alguma coisa para acusar. Nem tudo será revelado a nós. Os mistérios pertencem a Deus e não serão revelados a nós. E se Deus deixou algo encoberto, quem sou eu, você, para descobrir aquilo que Deus não revelou? Onde Deus colocou um ponto de interrogação, não coloquemos um ponto final. Olha o perigo de falar em nome de Deus. Para com isso, em nome de Jesus. Agora chegamos ao ponto mais sério desse estudo. Quando a gente vai no livro de Jó, lá no finalzinho, Deus fala com Elifaz. Deus fala com Elifaz. E Deus diz que estava irado porque ele e seus amigos não haviam falado corretamente a respeito dele. Isso é impressionante. Agora preste atenção. Durante capítulos, aqueles homens falaram sobre Deus. Defenderam Deus, explicaram Deus, interpretaram Deus. Mas quando Deus finalmente falou, disse: vocês falaram errado a meu respeito. Que advertência para nós hoje. Que exortação para nós hoje. Porque uma pessoa pode falar muito de Deus. Você pode pregar o evangelho, você pode evangelizar e ainda assim representar Deus de maneira errada. Pode citar versículos, você pode usar linguagem religiosa, pode dizer: Deus mandou, eis que Deus mostra, eis que Deus está cobrando. Mas a pergunta continua: Deus realmente falou isso? Deus há de me perdoar. Uma grande parte das profetadas aí, das profecias, é mentirosa. Há pessoas que transformam sua mágoa numa profecia. Profecia não, profetada. Transformam antipatia em, entre aspas, discernimento. Transformam um desejo de vingança em: eis que a mão do Senhor, eis que a justiça divina cai sobre ti agora. E quando algo ruim acontece com alguém de quem ela não gosta, diz: eu sabia, Deus pesou a mão. Cuidado. Cuidado, crente, cuidado. Não use Deus para santificar a sua vingança. Não coloque a assinatura de Deus numa carta que foi escrita pela sua mágoa, pelo seu ressentimento. Não coloque a assinatura de Deus aí. Guarde esta frase. Guarde no coração. Deus está falando com você. Deus está falando comigo. Porque é possível falar Deus quando, na verdade, quem está falando é o nosso ressentimento. É o coração magoado. Deus desmonta a teologia da tragédia. Deus desmonta. Vamos lá para Lucas, capítulo 13. Contaram a Jesus sobre pessoas que haviam morrido de maneira terrível. Aconteceu assim, assim, assim, Jesus. E Jesus trouxe também o caso dos 18 sobre os quais caiu a torre de Siloé. Não vou falar toda a história porque você precisa examinar e conhecer. Então fez uma pergunta: vocês pensam que eles erram? Perdão, que eles eram mais culpados do que os outros? Não. Observe o que Jesus fez. Ele recusou transformar a tragédia em ranking de santidade. Simples assim. Agora preste atenção. Se toda tragédia provasse que alguém é mais pecador, então quem está saudável poderia concluir: estou bem porque sou melhor do que aquele que está doente. E isso produziria o quê? Uma espiritualidade monstruosa. O saudável se sentiria superior àquele que está enfermo. O rico se sentiria superior ao pobre. Quem não sofreu se sentiria aprovado por Deus. Eu sou saudável porque eu sou de Deus. Aquele lá é o infeliz. É doente por causa disso e disso aquilo. Está pagando. Deus está pesando a mão. Cuidado. O evangelho destrói essa arrogância. A ausência de sofrimento não é certificado de santidade, não. A ausência de problemas não é certificado de santidade, não. E sofrimento não é certificado de condenação ou de pecado realizado. A Bíblia diz que o sol nasce sobre maus e ruins, e bons e malvados. A chuva cai sobre justos e injustos. Vivemos num mundo quebrado. Existem doenças, acidentes, consequências naturais, escolhas humanas, existem ataques, existe disciplina divina, existem mistérios que simplesmente não conseguimos explicar. Por isso, a Bíblia nos dá princípios para interpretarmos a vida, mas não nos dá licença, autoridade para inventar revelações sobre a vida dos outros. Para com isso!
Para de usar o nome de Deus em vão. Para de inventar profecia para dizer que você é santa, que você é santificada, que você é a profeta da igreja, o profeta da cidade. Não use o nome de Deus em vão, porque haverá juízo sobre isso. Existem consequências? Sim. Agora precisamos manter equilíbrio. A Bíblia não ensina que nossas escolhas não têm consequências. Eu não estou fazendo apologia ao pecado. Eu estou falando o que é pecado e quando não é pecado. Nem sempre quando uma pessoa está em maus lençóis, podemos dizer, ou está passando uma luta, uma perseguição. É Deus. Quem semeia também colhe. Vamos ver o outro lado, eu estou dizendo isso. Existem comportamentos que ferem o corpo de Cristo. Existem pecados que destroem famílias. Existem decisões que produzem consequências na vida daquela pessoa. Vocês estão entendendo? Existem momentos bíblicos em que o próprio Deus revelou que determinada situação era disciplina. Mas observe a disciplina. Quando a Bíblia afirma que foi disciplina, Deus revelou. Então o problema começa quando Deus não revelou e nós decretamos, nós determinamos. Uma coisa é Deus tratar contigo. Outra é eu me tornar intérprete da enfermidade, da sua enfermidade. Se eu estou sofrendo, eu posso perguntar, Senhor, há algo que eu preciso mudar? Isso é justo. Isso é humildade. Mas olhar para alguém sofrendo e dizer, eu sei porque Deus fez isso com você, isso é antibíblico. Isso pode ser presunção. Examine a si mesmo, diz a Bíblia. Examine sua própria vida, sua língua, seu coração vingativo. Tenha misericórdia da vida do outro. Eu acho lindo quando Jesus tinha compaixão das pessoas. Quando ele viu a mulher pecadora, os fariseus, os saduceus, todos os que tinham lá, começaram a... Olha lá, Jesus está conversando com a mulher pecadora. E ele estava lá, entendendo a vida dela, mostrando salvação, mostrando mudança. Examine sua própria vida, tenha misericórdia da vida do outro. Agora chegamos em João 11. Lázaro adoece. Jesus, aquele que tu amas está enfermo. Marta e Maria enviaram uma mensagem. Jesus, aquele a quem amas está doente. E eu acho essa frase extraordinária. Porque ele coloca duas realidades na mesma frase. Amado e enfermo. Aquele que tu amas, amado, está enfermo. Nós, às vezes, pensamos que essas palavras não podem estar juntas. Não podem estar coexistindo juntas. Se é amado, não deveria adoecer. Concorda comigo? Na lógica humana, se ele é amado de Jesus, então jamais ficaria doente. Se Deus está com Lázaro, não deveria passar por isso. Se Deus está com o irmão fulano de tal, não deveria estar internado. Se Deus está com ele, não, jamais passaria essa situação. Mas a Bíblia coloca as duas coisas, uma ao lado da outra, juntas. Aquele que tu amas está enfermo. Então a enfermidade não anulou o amor. A cama não anulou o amor. A espera não anulou o amor. Nem mesmo o silêncio de Jesus anulou o amor que ele tinha por Lázaro. Aí vem algo ainda mais profundo. A Bíblia é linda. Eu amo esta palavra. Eu amo a palavra de Deus. Jesus recebe a notícia. E não foi imediatamente. Ele não saiu correndo. Imagine Marta e Maria esperando uma hora, duas, um dia. Passou um dia e Jesus não chegou. O que, que é isso? E Jesus não chegava. Se alguém estivesse olhando aquela casa de fora, poderia dizer, se Jesus realmente amasse Lázaro, já teria chegado. Já teria chegado. Mas João faz questão de dizer que Jesus amava Marta, Maria e também amava aquele que estava doente, Lázaro. O silêncio de Deus não é prova de ausência do amor de Deus. Demora para receber a resposta não significa abandono. Uma cama de hospital não é evidência de que Deus deixou de amá-lo, de amá-la. Há momentos em que eu não consigo entender o método de Deus, sem por isso precisar duvidar do caráter de Deus. Eu aceito, eu não entendo, mas eu aceito.
Eu não sei como ele trabalha, não dá para explicar, mas eu aceito. Talvez a pergunta esteja errada. Talvez diante da enfermidade estejamos fazendo a pergunta equivocada. A gente pergunta, por que isso aconteceu? E às vezes não teremos resposta, não. Os discípulos perguntaram, Jesus, quem pecou? Ele ou os pais dele? Jesus mudou o foco da pergunta. Talvez a pergunta cristã diante de alguém sofrendo não seja quem é o culpado. Para. Paremos de falar isso, de perguntar isso. Paremos hoje, em nome de Jesus. A pergunta que devemos fazer, como posso manifestar o amor de Cristo aqui para com esta pessoa? A gente não tem compaixão. Falta-nos compaixão. Falta-nos misericórdia para com o outro, esta é a verdade. Mas queremos que os outros tenham misericórdia de nós. Imagina, aquele irmão nem me visitou. Aquela irmã nem me visitou. Mas quando o outro fica doente, você visita? Você manda uma mensagem de alento? Oh, aleluia, fala mesmo conosco, Senhor. Tem gente especializada em explicar a ferida dos outros. Tem gente especialista na língua para explicar a dificuldade do outro, mas incapaz de ajudar a cicatrizar esta ferida. Jesus não veio apenas responder perguntas sobre aquele cego. Jesus tocou na necessidade dele. Talvez alguém esteja sofrendo perto de você. Lá na igreja, aquela irmã desapareceu. Onde está aquele irmão que nunca mais veio? Não, pode deixar. Quando chegar, vai ser disciplinado na hora. O sangue de Jesus tem poder, por falta de misericórdia. Talvez aquela pessoa que nunca mais veio à igreja, está enferma em casa. Ou passando uma necessidade, desemprego. Não tem dinheiro para vir para a igreja. Precisa da sua oração, talvez não precise de uma teoria, precisa de companhia, de uma ligação, de uma mensagem. Talvez não precise que você descubra por que caiu, talvez ela pecou, ela está envergonhada e não tem ninguém para levantá-la. Precisa, talvez, que você estenda a mão para ajudar a se levantar. Nós não fomos chamados para sermos investigador da desgraça alheia. Fomos chamados para sermos instrumentos de misericórdia, instrumentos de compaixão. Aleluia. Perdoa-nos, Senhor. Eu quero terminar falando especialmente com duas pessoas. Primeiro, você que está sofrendo. Você que está sobre um leito de enfermidade. Você que está passando necessidade financeira na sua casa. Você que está sozinho, abandonado pelos filhos. Você que está passando um momento tão difícil com a sua família. Talvez alguém tenha usado sua enfermidade para ferir você. Talvez disseram, Deus está cobrando. Isso é porque você fez aquilo errado. Não ignore o exame do próprio coração. Talvez nós precisamos dizer como Davi, sonda-me, ó Deus. Sonda o nosso coração e vê se há algum caminho mau. Se Deus mostrar algo, corrija. Sei que Deus está falando com você, exortando você, mude a sua atitude. Se precisar pedir perdão, peça perdão. Se precisar abandonar algo, abandone algo. Mas não aceite qualquer acusação humana, simplesmente porque alguém colocou o nome de Deus nela e acusando e mostrando a sua situação, o seu sofrimento por causa disso e aquilo. Nem toda voz que fala de Deus está falando por Deus. Prove os espíritos. O Senhor nos dá esta oportunidade de provar os espíritos. Agora eu quero falar com quem está olhando alguém sofrer. Cuidado com aquilo que você diz. Porque você pode aumentar uma dor que já está quase insuportável. Já perdeu uma coisa, mas depois ainda precisou suportar amigos tentando explicar por que ele havia perdido. Há pessoas que vivem debaixo de uma enfermidade há anos. É o espinho na carne que Paulo também pediu que Deus tirasse. E Deus disse, não, essa enfermidade vai continuar. Mas é porque Paulo estava em pecado? Não sabemos. Mistério. Mistério é mistério, não se explica. Existem pessoas que sobrevivem à enfermidade há anos, mas ficam feridas pelas palavras pronunciadas durante a enfermidade que esta pessoa está passando. Não seja essa pessoa.
Se você não sabe por que aconteceu, não invente. Se não revelou, não profetize. Se Deus não falou, não fale. Se você não pode explicar, abrace a pessoa. Se não pode responder, ore. Simplesmente ore por ela. E quando estiver diante da dor de alguém, lembre-se. Você não precisa compreender todas as coisas, toda a história para oferecer misericórdia. Ofereça compaixão, ajuda. Porque no final talvez Deus não pergunte, você descobriu por que aquela pessoa estava sofrendo? Talvez a pergunta seja muito mais simples. Quando ela sofreu, o que você fez por ela? Quando aquela pessoa pediu ajuda, o que você fez por ela? E eu trago uma situação muito comum nas igrejas. Há pessoas que estão cansadas, feridas em casa. Há pessoas doentes em casa, no seu físico, também na sua alma. E não há visita, não há mensagem, não há compaixão, simplesmente julgamento. Talvez a pergunta seja muito mais simples. Quando ela sofreu, o que eu fiz? O que eu estou fazendo por aquela pessoa que está sofrendo, está com problemas de desemprego, um monte de criancinha, filhos, estão sem roupas, estão sem alimento, e o que você faz? É a mão de Deus. Deus está pesando a mão nela sobre isso, aquilo que ela fez, blá, blá, blá, blá, blá, blá, blá, é um blá, blá, blá mesmo. A dor não vem com legenda, meu irmão. Quando Deus não explica, não invente uma explicação em nome dEle. Você pode estar chamando de castigado alguém que Deus chama de meu servo. Deus falou, viste meu servo Jó? Onde Deus colocou um ponto de interrogação, não coloque um ponto final. Não coloque a assinatura de Deus numa carta escrita pela sua mágoa, pela sua vingança, pelo seu ódio ao próximo, pela sua inveja ao próximo. A ausência de sofrimento não é um diploma, um certificado que aquela pessoa é santa. Sofrimento não é certificado também de condenação, não. Aleluia. O problema começa quando Deus não revelou e nós decretamos. Quem é você para decretar e declarar algo que Deus não decretou e não declarou? O silêncio de Deus não é prova de ausência do amor de Deus. Nem toda voz que fala de Deus está falando por Deus. Há pessoas que usam a Bíblia para tratar feridas e outras que usam a Bíblia para aprofundar as feridas. Quem tem misericórdia não precisa conhecer a causa da ferida para ajudar a cuidar dela. Olha, antes de tentar descobrir, entre aspas, o pecado de quem está sofrendo, descubra se Deus não colocou você ali para ajudá-lo. Não use a dor do seu desafeto, do seu ódio, da sua inveja, como prova de que Deus está do seu lado. Isso é pecado. A queda de quem me feriu não é confirmação de quem Deus aprovou a minha causa. Se a dor do outro produz prazer em você, talvez o coração que precisa ser examinado não seja o dele, seja exatamente o seu coração. A exortação de Deus está chegando a todos nós. E eu quero deixar aqui uma frase no final deste estudo. Se a dor do outro produz prazer e alegria em você, o seu coração precisa ser curado. Você precisa sim examinar o seu coração. E isso vai realmente mostrar quem realmente está em pecado. Que Deus continue exortando, falando, que esse Espírito Santo maravilhoso continue aclarando as mentes e nos ensinando a verdade, que é a palavra de Deus. Que Deus abençoe. Santo de Israel, Deus Santo e Poderoso, nosso coração foi exortado, Senhor. O coração chora, Senhor, por aquelas pessoas que sofrem e que foram esquecidas pela própria igreja. Senhor, Tu és o próprio Deus encarnado, revelado através da misericórdia, do amor e da compaixão. Eu Te amo, Senhor. Ainda bem que o Senhor conhece a nossa vida.
Ainda bem que o Senhor conhece a dor do ouvinte, o sofrimento em que ele está passando neste momento. Sim, Senhor, eu te peço de todo o meu coração que o Senhor venha abraçar essa pessoa que está sofrendo agora, Senhor. Essa pessoa que está passando necessidade. A despensa está vazia, mas eu sei que o Senhor vai providenciar que um servo do Senhor leve o alimento para esta casa. Esta criancinha, Senhor, doente, talvez cancerosa, não sabe nem falar. Ela simplesmente chora. A dor dessa enfermidade que desgasta todo o seu corpo. Ó, Senhor, eu te peço perdão. Toda audiência está pedindo perdão agora, Senhor. Porque a sua palavra, a exortação chegou na hora certa. Perdoa os nossos julgamentos, Senhor. Nós somos maus, miseráveis. Homens é que somos. Mas rogamos pela sua misericórdia, o perdão e a sua graça. Senhor, desperta nossa mente e nosso coração para olhar para aquele que está caído, para aquele que está ferido, que foi ferido por palavras na igreja e está em casa sozinho, e ninguém vai visitá-lo, Senhor. Aquele que está hospitalizado, aquele que foi disciplinado, talvez injustamente, Senhor. Senhor, são tantas situações. Eu peço a tua misericórdia. Que o Senhor venha prover, Senhor, o socorro imediato. Socorre, Senhor. Socorre aquele que está sofrendo. Eu não sei explicar a situação, mas tu sabes. Socorre quem está sofrendo, Senhor. Senhor.

nos ajude, meu Deus, a sermos exemplo dos fiéis. Exemplos, meu Deus, para o infiel e para o fiel. Perdoa as nossas dívidas. Perdoa as nossas iniquidades. Nos ajude a sermos, Senhor, crentes de verdade. Não crentes só na roupa, no cabelo, no sapato. Quebra, Senhor, a nossa religiosidade. Quebra o nosso coração ímpio. O nosso coração religioso, o nosso coração de julgadores. O nosso coração de falta de misericórdia. Oh, Senhor, Tu és o nosso exemplo. O Senhor teve misericórdia de nós, estávamos perdidos, e o Senhor nos acolheu e não acusou os nossos pecados. Como somos injustos, meu Pai, que o Teu Espírito Santo continue exortando-nos, continue, Senhor, nos ensinando e mudando a nossa mente, o nosso coração, não somente o exterior, não somente o exterior, Senhor. Nos ajude, ajude a sua igreja a ser exemplo, a ser a luz, meu Deus, que clareia, que ilumina as trevas. Não iremos julgar mais, Senhor. Que quando a nossa língua começar a falar, que Teu Espírito Santo nos repreenda. Não ajude, nos ajude a não criticarmos mais, mas estender a mão. Aquele que está sofrendo uma enfermidade, aquele que está sofrendo, Senhor, uma luta conjugal, uma luta familiar, uma luta na escola, no problema. São tantos problemas, Senhor. Em nome de Jesus. Obrigado por este programa, porque o Senhor falou comigo. O Senhor falou com todos nós. Nós te louvamos e te agradecemos.

0: Glória ao Pai e ao Filho e ao Espírito Santo de Deus. Muito obrigada a vocês, ouvintes de perto e de longe. Que pena, nosso programa já terminou. Mas não desligue o seu rádio, aí vem o programa A Voz da Libertação, após a identificação das emissoras que estão ligadas conosco e também com o programa Eu e Mais Um, Projeto Eu e Mais Um para discipuladores e para aqueles que estão sendo discipulados. Eu quero, antes de terminar, de despedir-me de todos vocês, eu quero falar com a cidade de Camboriú. Eu estarei com vocês no dia 21 de novembro, no horário das 18 horas, no Centro Cultural desta cidade. Estaremos aí em nome de Jesus, eu e meu esposo, pastor Lorival de Almeida, banda J. Rafael. Eu vou pregar a palavra de Deus, eu vou louvar ao Senhor, eu vou orar por libertação, por milagres e maravilhas. Será uma noite maravilhosa e todo o povo de Deus já está orientado. Ninguém vai sozinho. E depois estaremos já com o projeto Eu e Mais Um. Cada um receberá o manual via PDF, via celular, para fazer a obra missionária. Atenção, Buenos Aires, estamos lendo aqui algumas pessoas que estavam nos escutando. Estarei solo yo, porque meu esposo não está bem, está enfermo en estos momentos, pero yo estaré en el nombre de Jesús predicando la palabra del Señor, orando por ustedes. No se lo pierda, estaré con ustedes, mismo con esta situación de mi esposa que está en el hospital, estaré en el nombre del Señor en Buenos Aires en el próximo día, domingo, día 4 de octubre, en el horario de las 2 de la tarde, en el Teatro Rivadavia, en el nombre del Señor. Muito obrigado, Medina, cinegrafistas, técnicos de toda a cadeia que está agora nos acompanhando. Que Deus abençoe e estaremos com vocês até amanhã. No programa MC, a paz do Senhor se despede, Débora Miranda.
1: Que a palavra do Senhor nosso Deus tenha entrado no seu coração e abençoado a sua vida.
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37: A terceira conferência da ONU sobre a água será realizada em dezembro de 2026 em Abu Dhabi. Já está aberta uma consulta pública para receber contribuições de toda a sociedade, que irão subsidiar a preparação da participação brasileira no evento. A iniciativa busca reunir percepções, experiências e sugestões divididas em 6 diálogos interativos. Água para as pessoas, água para a prosperidade, água para o planeta, água para cooperação, água nos processos multilaterais e investimentos para a água. Essas contribuições serão analisadas e se juntarão a outros subsídios técnicos e institucionais. É a oportunidade para que pesquisadores, setor privado, organizações da sociedade civil e cidadãos enriqueçam o debate. A participação ocorre pela plataforma Brasil Participativo. O questionário leva cerca de 20 minutos para ser respondido e as respostas são confidenciais. O futuro da água afeta a economia, a produção de alimentos e o dia a dia. Acesse o portal e deixe a sua contribuição.
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0: Olha, ouvintes, que a graça, a paz e o amor de Deus continue reinando em vossos corações. Quem tem o imenso prazer de falar com vocês é o seu irmão em Cristo, Pastor Antônio dos Santos. Este programa, ele tem como órgão oficial da Igreja Pentecostal Deus e Amor, que tem o seu fundador, o nosso saudoso missionário Davi Miranda. Na presidência, na direção geral, está a cargo da serva de Deus, a nossa irmã Ereni Miranda. O Templo da Glória de Deus está localizado na Avenida do Estado, 4568, Liberdade, São Paulo, capital. E a nossa sede estadual aqui do Rio de Janeiro está localizada na Rua Senador Pompeu, no número 27, bem aqui no centro do Rio de Janeiro. Lembrando a todos, nós temos cultos aí em 6 horários, 7 da manhã, 9, 11, às 13, 15 e também no horário das 19 horas. Quero desejar a todos uma excelente tarde, muito abençoada, na presença do nosso Deus.
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0: Olha, ouvintes, passando aqui para lembrar a todos vocês que é logo mais, é hoje, no horário das 19 horas, o nosso culto doutrinário, o nosso culto de ensino da Palavra de Deus. Eu quero convocar todos vocês para participarem conosco. Eu sei que tem muitas pessoas que moram aqui próximo na área central, pessoas que moram tão distantes, mas são pessoas que valorizam a Palavra de Deus e estão conosco aqui todas as segundas-feiras. E você não vai ficar de fora. Logo mais, às 19 horas, nós estaremos aqui reunidos na presença do nosso Deus. E quero já fazer um apelo para que todos cheguem cedo no horário das 19 horas para começar a participar desde o início deste culto. Período de oração, período de adoração, depois teremos o momento da palavra, momento de Pentecoste, clamor pela família. Participa do culto completo todas as segundas-feiras. Então, olha, ouvintes, não perca esta oportunidade. Uma igreja, quando eu falo igreja, eu estou falando com o povo, pessoas que realmente amam a palavra de Deus. Uma pessoa que valoriza a palavra de Deus é uma pessoa que as portas do inferno não prevalece contra ela, ouvinte. Você está aí seguro, iluminado, guiado pela própria presença de Deus. E logo mais eu estarei com vocês pregando a palavra do nosso Deus.
3: Quando olhamos para o céu e parece que o céu está em silêncio, perseverança é continuar fiel, mesmo

com alguém aqui nesta noite, em casa também, que está atravessando aquele tempo longo de espera. Ah, meus irmãos, isso não é sinal de abandono de Deus. Isto é

0: Deus. O nosso conselho para você é sempre esse. Vamos valorizar a palavra de Deus. Vamos meditar nesta palavra. A palavra de Deus, ela é transformadora. Quantas pessoas eu estou falando agora que foram transformadas pelo poder desta palavra. Que palavra tremenda. Venha participar conosco logo mais às 19 horas. Após a pregação da palavra, eu estarei com vocês realizando aquela oração de Pentecoste. Porque, ouvintes, para o Espírito Santo renovar, batizar, capacitar, quem sabe você me ouve agora e está desanimado. Quem sabe você já está estacionado na fé, já não congrega mais, já não tem força de caminhar para a igreja e está aí só sentindo saudade daquele tempo que você vinha para a igreja, adorava a Deus, participava das orações, das atividades e hoje está sem força. O Espírito Santo está te convidando a retornar. O seu lugar está aqui. Hoje, a palavra de Deus vai sair de encontro com o seu coração e vai renovar, vai dar vida novamente para você prosseguir nesta caminhada. Eu quero contar com a vossa presença, porque eu sei que grandes obras Deus vai realizar na sua vida. No momento desta oração de Pentecoste, o Espírito Santo vai te reanimar novamente. Ele vai te levantar, Ele vai te fortalecer. Eu tenho certeza que o céu será aberto e a glória de Deus vai invadir este lugar.
1: Já tem pessoas sendo renovadas. Já tem pessoas falando em outras línguas. Já tem pessoas pulando, saltando. Já tem pessoas recebendo do céu. Oh, aleluia! Aleluia! Aramande hai que maias clama lama. Eri amahalamai. Que mai imahalamai. Imai amaste makamalama. O Espírito de Deus está movendo vidas. O Espírito de Deus está movendo corações. Oh, glória a Deus! Receba força, receba poder, receba a unção de Deus.
0: E tremendo é a presença de Deus, o Espírito Santo se manifestando e renovando corações. Olha, ouvintes, você não vai sair daqui hoje da mesma forma que chegar. O Espírito Santo, ele tem obras extraordinárias para realizar na sua vida. Não fique de fora. Após esta oração, eu estarei também clamando a Deus pelo seu lar. Estarei fazendo uma oração especial pela sua família. Jesus ainda hoje vai entrar na sua casa para salvar, libertar, transformar. Ele quer encaixar cada coisa no seu devido lugar. Talvez o seu lar não está bem, quem sabe há guerras aí na sua casa, há confusões constantes, talvez ninguém entende um ao outro. Olha, ouvintes, mas hoje a sua casa vai receber a visita de Jesus. E uma casa que Jesus entra, o mal tem que sair. O mal não prevalece. A casa que ele entra, entra paz, alegria, comunhão, prosperidade. E o porquê, ouvinte, você vai ficar de fora. Jesus quer entrar na sua casa ainda hoje. Eu estarei levantando este clamor juntamente com a igreja em favor da sua família.
2: Nós
0: Nós acreditamos que o Senhor tem este poder de entrar na nossa casa e salvar toda a nossa família, meu Pai. Ó Deus querido, Deus poderoso, salva mesmo, Senhor, salva mesmo da condenação eterna. Não deixa, meu Deus, que nenhum membro da nossa família seja condenado eternamente. Senhor da glória, salva também das drogas, salva, Senhor, do álcool, meu Pai, salva, meu Deus, desta vida de perdição. O Senhor tem poder para salvar todos os membros da nossa família. Ó Deus querido, nós apresentamos também o voto do livramento, clamando por proteção, meu Pai. Livra, Senhor, a nossa vida, livra, meu Deus, a nossa casa, livra nossos familiares dos ataques do nosso adversário, meu Pai.
2: Somos a família de Jesus.
0: Você não pode perder, é um culto de palavra, de Pentecoste, de adoração, é aquele culto voltado em favor da família. Não fique de fora, logo mais às 19 horas, aqui mesmo, na Rua Senador Pompeu, número 27, aqui no centro do Rio de Janeiro.
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0: Ouvintes, aceite a paz de nosso Senhor e Salvador Jesus Cristo. Quem tem o imenso prazer de falar com vocês é o seu irmão em Cristo, pastor Antônio dos Santos. Quero lembrar a todos que é nesta quarta-feira, em 6 horários, 7, 9, 11, às 13, às 15 e também no horário das 19 horas. É o prosseguimento da campanha, a campanha da prosperidade, que traz o tema Portas Abertas. Ouvintes, é uma campanha que está realmente trazendo impacto na vida de muitas pessoas. Deus tem estado presente conosco todas as quartas-feiras desta campanha. Então você não pode ficar de fora. Eu quero convidar você, quero convidar a sua família, todos juntos, participando desta campanha. É uma campanha que Deus tem abrido os celeiros de bênçãos e o povo tem sido abençoado. Ouvintes, eu estarei com vocês nesta quarta-feira pregando a palavra do nosso Deus.
5: Deus sabia da necessidade de Abraão antes mesmo que ele subisse o monte. A história da providência começa muito antes da necessidade aparecer aos olhos humanos. No capítulo 3 de Êxodo, a partir do versículo 7, Deus falou com Moisés: eu tenho visto a aflição do meu povo. Deus falou, Moisés,

0: conhece antes. O Deus da providência, ele age antes. Aleluia, levante a mão e glorifica o nome dele. Levante a mão e exalta o nome deste Deus. Isaías 65, no versículo 24: e será que antes que clamem eu responderei? Estando eles ainda falando, eu os ouvirei. Antes de você falar qualquer coisa, Deus já sabe o que você vai falar. No capítulo 6 de Mateus, no versículo 32, Jesus falando aqui: porque o vosso Pai Celestial sabe bem que necessitais de todas essas coisas. Ele sabe o que você veio buscar aqui hoje. Ele sabe da tua necessidade aqui hoje. Você pode não ver a solução ainda, mas Deus já preparou. Ele já viu a sua dor. Ele já viu a sua lágrima. Ele já viu a sua luta. E ele é o Deus Jeová Jiré, o Deus da providência. Não se desespere antes da hora, porque ele vê, ele provê. Levante a mão e vai adorando. Deus é o Deus da providência. Ele sabe, e ele está aqui para te suprir.
1: Ele falou que vai começar a boa.
2: A palavra de Deus tem gerado fé nos vossos corações. As pessoas ouvem a palavra de Deus e são impactadas, ouvinte. Então venham participar conosco nesta quarta-feira. Nós estaremos aqui em consagração, em humilhação, em clamor na presença de Deus. Eu estarei orando através das revelações do Espírito Santo e fazendo aquela oração de desafio, a oração contra os espíritos devoradores, da miséria,

0: roubado a prosperidade do povo. São demônios que têm levado vidas ao fracasso, à falência. Mas nesta quarta-feira, a presença de Deus será notória e esses demônios serão derrotados no poder que há no nome do Senhor Jesus Cristo.
1: É no nome de Jesus que eu te repreendo, Satanás. Vão expulsando, irmãos, vão expulsando. Grita para Jesus queimar ele. Vai gritando para Jesus queimar. Sai, opressão maligna, vai embora, Satanás. Queima ele, Jesus. Sai, sai daí, sai daí. Sai da casa desta pessoa. Sai da vida deste trabalhador. Sai desta empresa. Sai dos negócios desta pessoa, Satanás. Você que está amarrando a vida desta pessoa, a vida profissional, sai no nome do Senhor Jesus. Sai no nome do Senhor Jesus. Sai no nome do Senhor Jesus. Sai, sai, obra maligna. Sai, opressão maligna. Vai gritando para Jesus queimar, meus irmãos. O meu Deus te repreende. Sai do caminho dessas pessoas. Sai dos negócios desta pessoa. Sai. Vão expulsando, vão expulsando. O diabo que estava amarrando os seus negócios já está derrotado. Já estão derrotados. Já estão derrotados.
0: O diabo não pode resistir à presença de Deus. Deus tem se manifestado, ouvintes, e o mal tem saído da vida das pessoas. As pessoas têm sido alcançadas por Deus. Quem sabe você esteja agora perguntando, por que que as coisas não dão certo? Por que que eu não consigo prosperar? Eu não consigo abrir o meu próprio negócio. Há demônios aí lutando contra a sua prosperidade, lutando para você não crescer. Mas nesta quarta-feira, Deus vai jogar por terra aquilo que está impedindo o seu sucesso, o que está impedindo a sua vitória. Ouvintes, as pessoas que estão conosco na campanha estão testemunhando. As pessoas têm contado de viva voz. A cada quarta-feira elas têm testemunhado o poder de Deus. Nós vamos acompanhar agora para você entender que as pessoas que estão aqui conosco, participando da campanha, estão testemunhando o poder de Deus.
2: A causa estava travada, pastor Antônio. Ela entrou na campanha, recebeu a revelação do Espírito Santo. Hoje ela está aqui vitoriosa, porque a causa foi ganha para a glória de Deus, pastor Antônio.
0: Irmã, qual é o seu nome?
3: Meu nome é Maria Luísa.
0: Conta para nós o que aconteceu.
3: Eu estava com a aposentadoria do meu marido, aí eu descobri que tinha uma gratificação, que assim que ele faleceu, retiraram dele. Eu dei entrada, estava amarrado lá, ficou 3 meses no mesmo setor. Eu vim aqui, comecei a fazer a campanha da colheita e fiz um propósito com o Senhor de ajudar o programa da Voz da Libertação, que eu ouço todos os dias na minha casa. Então, liberou o processo, eles vão me pagar todo atrasado de 2 anos e meio da pensão. Eu já vou receber mês que vem, ainda vou aumentar minha pensão.
0: Estava amarrado, participando da campanha da prosperidade, da colheita, foi desamarrado e vai receber. Cadê o glória para Jesus? Glorifique a Deus! É tremendo, ouvintes, é tremendo o que Deus tem realizado na vida das pessoas no decorrer desta campanha. A cada quarta-feira nós ouvimos as pessoas aqui testemunhar o poder de Deus. Então você que está aí nos acompanhando agora, não fica de fora. Nesta quarta-feira, em 6 horários, anote o endereço para você estar presente conosco. Rua Senador Pompeu, no número 26.

0: 7, aqui no centro do Rio de Janeiro.
1: Quando passares pelas águas, estarei contigo, e quando pelos rios, eles não te submergirão. Quando passares pelo fogo, ele não te queimará, nem a chama arderá em ti. 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

0: Já estamos de volta com mais adoração.
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2: Muito bem, ouvintes, recebam a paz e a graça de nosso Senhor e Salvador Jesus. Quem fala com vocês, presbítero Fabrício Castro, responsável pela nossa Igreja Estadual de Duque de Caxias, Rio de Janeiro. Que Deus abençoe você nesta tarde maravilhosa de segunda-feira. Hoje, dia 28 de setembro, estamos aqui para apresentar o programa Voz da Libertação nesta tarde maravilhosa. Deus guarde você, Deus guarde a sua casa, Deus guarde a sua família. Continue conosco. E lembrando que aqui no centro do Rio de Janeiro, a nossa sede estadual do Rio está na rua Senador Pompeu, número 27, na responsabilidade do pastor Antônio Santos. Lembrando o povo que está aqui na área central do Rio, daqui a pouquinho, às 3 horas, dará início o grande culto doutrinário nesta tarde. E na oportunidade estarei com vocês pregando a palavra de Deus, orando em favor de todos. Venha participar, você membro, obreiro, você que ouve a minha voz neste instante, você de outra denominação, livre pensador, venha estar conosco aqui recebendo a bênção de Deus, ouvindo a palavra de Deus, aqui no centro do Rio de Janeiro. Daqui a pouquinho, às 3 da tarde, dará início a esse grande culto nesta segunda-feira. Caso você não possa vir agora no horário da tarde, te convidamos para participar logo mais às 19 horas. Na oportunidade, o pastor responsável por este trabalho, o pastor Antônio Santos, estará pregando, orando em favor de todos, fazendo a oração Jesus salva o meu lar. Venha junto com o pastor Antônio orar pela sua casa, orar pela sua família nesta noite e também aprender da poderosa palavra de Deus, que é rica para nos instruir, para nos abençoar, para nos guiar em todas as áreas da nossa vida. Venha aprender da poderosa palavra de Deus nesta noite de segunda-feira. E também, pastor Antônio estará fazendo ali a oração de renovo, a oração de avivamento nesta segunda-feira. Atenção, atenção, povo de Deus de todo o Rio de Janeiro, povo carioca, membros da nossa igreja, obreiros e todos que nos ouvem estão convidados a estarem presentes aqui nessa noite de segunda-feira para aprender ainda mais da palavra de Deus. E lá na Baixada Fluminense, a nossa Igreja Deus e Amor, sede estadual de Duque de Caxias, está na Avenida Duque de Caxias 476, no Pauliceia. E hoje, na segunda-feira, nós temos o grande culto com as mulheres de fé, que iniciará às 18h30. Às 18h30, começa hoje um pouquinho mais cedo, as mulheres de fé estarão ali para dirigir este culto maravilhoso. Elas estão prosseguindo a campanha Uma Carta para Deus. Venha participar nesta noite e ser abençoado por Jesus ali em nossa Igreja Deus e Amor de Duque de Caxias.
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2: E lembrando que amanhã, terça-feira, dia 29 de setembro, temos ali o nosso culto da palavra. Na terça-feira, culto doutrinário, culto de ensino em Duque de Caxias. Eu já quero aqui convocar os membros, obreiros, quero convocar você da Assembleia, de outra denominação, você que nos ouve, talvez não tenha uma igreja, não tenha uma religião específica, venha participar conosco, terça-feira do culto da palavra, venha aprender da palavra de Deus. A Bíblia diz, examinai, pois, as Escrituras, porque julgai ter nelas a vida eterna. Por isso, eu quero convidar você, ouvinte, para participar conosco nesta terça-feira do nosso culto da palavra em Duque de Caxias. Tem sido rico, presbítero Denis, os cultos de terça-feira, tanto pela manhã às 9 horas, quanto também às 19 horas. Eu estarei presente nos dois horários para trazer aquela palavra viva, eficaz, que vai penetrar até a sua alma. Avenida Duque de Caxias, 476, no Pauliceia. Estarei fazendo a oração de avivamento. Jesus vai batizar, Jesus vai renovar. O povo tem recebido o fortalecimento do alto. E você que nos ouve, não fique de fora. Marque aí qual horário se encaixa melhor na sua agenda. Marque aí o compromisso com Jesus de estar na casa dele, aprendendo da sua palavra e sendo edificado espiritualmente.
5: vamos levantar.
6: Nós precisamos nos posicionar com aquilo que realmente a palavra de Deus nos mostra, nos ensina, firme separação. Aí toda hora a gente fica dando mão para as coisas erradas, nós estamos caçando inimizade com Deus. E quem anda com Deus não tem inimizade com Deus, ele é amigo de Deus. Ele é próximo de Deus. Salmos 1, versículo 1 e 2. Bem-aventurado é o homem que não anda segundo o conselho dos ímpios, nem se detém no caminho dos pecadores. Salmos 1, versículo 1 e 2. É aquele homem, aquele crente que não fica de mão dada com o ímpio, zombando de Deus, zombando dos valores da palavra de Deus. É aquela pessoa que tem uma postura espiritual. Antes tem o seu prazer na lei de Deus e na sua lei, medita de dia e de noite. Quando nós lemos Hebreus capítulo 11, versículos 24, 25 e 26 de Hebreus, a Bíblia diz que Moisés, sendo grande, recusou ser chamado filho da filha de Faraó. Antes escolheu ser maltratado com o povo de Deus do que por um tempo ter o gozo do pecado, porque tinha em vista os vitupérios de Cristo como algo muito mais honroso e glorioso para a sua geração. Meu querido irmão e minha querida irmã que está aqui nesta manhã, que nós possamos decidir estar com Deus e viver na sua presença, a exemplo de tantos homens e mulheres que não olharam e não caminharam segundo o curso natural deste mundo, mas permaneceram caminhando na presença do Senhor.
2: É, vem alimentar da palavra de Deus. A Bíblia Sagrada, ela é alimento para a nossa alma. De repente você está aí fraco. Quantos crentes, irmão Denis, que às vezes fica assim, ah, eu estou passando por luta espiritual, batalha espiritual, frieza. E sabe qual é o motivo? É a falta da palavra de Deus, muitas vezes. É a falta de você aprender, assentar aos pés de Jesus para aprender da sua palavra. À medida que nós vamos alimentando da palavra de Deus, nós vamos sendo fortalecidos. Jesus disse aos seus discípulos: vós já estáis limpos pela palavra que eu vos tenho pregado. À medida que nós nos afastamos da palavra, deixamos de ouvir a palavra de Deus, a sujeira do mundo, a sujeira do pecado, ela vai se acumulando na nossa vida. Mas à medida que nós vamos alimentando, ouvindo e praticando a palavra de Deus, nós vamos sendo limpos pela preciosa palavra de Jesus. Por isso, esta importância. Por isso nós colocamos este culto tão importante, que é o culto da terça-feira, culto da palavra, para nós estarmos aprendendo de forma profunda, não superficial. Você chegando ali terça-feira, ouvinte, você não vai ouvir ali uma palavra superficial, você vai mergulhar junto conosco na Bíblia de forma profunda. Terça-feira são dois cultos, 9 da manhã e 7 horas da noite. Na oportunidade, eu estarei nos dois cultos, trazendo a palavra e orando para que o poder do alto seja manifesto, derramado em nossas vidas. Lembrando que também faremos a poderosa oração das causas impossíveis. Terça-feira é a terça-feira das causas impossíveis. Junto comigo, venha colocar nas mãos de Deus aquilo que para você é impossível, mas para Deus não é. Venha participar, o Senhor fará um milagre extraordinário na sua vida. Avenida Duque de Caxias, 476, no Pauliceia, aguardamos por você.

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1: E nesta quarta-feira, nós temos a poderosa campanha da Providência Divina, 7 da manhã, 9 da manhã, 3 da tarde e 7 horas da noite em Duque de Caxias. Estaremos fazendo a oração de consagração de todos os trabalhadores e orando pela providência divina. Eu quero convidar você que está desempregado, vamos orar para Deus te abrir portas. Você que é um trabalhador, quer seja autônomo ou CLT, estaremos orando para Deus te abençoar. Você lojista, comerciante, você que nos ouve e que é um pequeno ou grande empresário, queremos orar por você nesta quarta-feira. 7 da manhã, presbítero Reginaldo, já no primeiro culto. 9 da manhã, pastor Arlindo. 3 da tarde, irmã Bernadette. 7 da noite, pastor Arlindo retorna na quarta-feira da bênção, na quarta-feira das portas abertas. As

0: 14 horas 47 minutos, vamos acompanhar o que Deus tem feito na vida do povo caxiense, na vida do povo que tem participado das campanhas em Duque de Caxias.
1: Aleluia. Meu irmão, o seu nome?
2: Carlos.
1: Irmão Carlos, quanta bênção.
2: É que Deus abriu as portas para mim e vim agradecer a Jesus.
1: Só estava sem trabalhar?
2: Estava.
1: E já vai começar a trabalhar também? Estava desempregado?
2: Estava.
1: Jesus abriu as portas aqui nas campanhas?
2: Abriu.
1: Que maravilha. Isso aí, Jesus abre portas. Glória a Deus. Deus abre
0: este mar e faz... É, ouvinte, o povo que chega ali na nossa igreja... É desempregado, com as portas fechadas. Já viu que há momentos, há fases na vida de algumas pessoas que parece que nada vai se encaixar, nada dá certo. A pessoa mesmo tendo condições, formação, mesmo assim as portas se trancam de tal forma que a pessoa não consegue nada. Quarta-feira vamos orar para que Deus ele venha tirar esse impedimento do seu caminho, como tem tirado da vida do povo que tem participado da campanha da quarta-feira. Não fique de fora, venha participar. Deus tem bênçãos de prosperidade. Você que tem uma causa na justiça, você que almeja, sonha em montar o seu negócio, Jesus vai te direcionar tudo, vai preparar tudo que você precisa. Você que montou o seu negócio, mas tem enfrentado tanto obstáculo, tanta dificuldade, olha, vamos orar e as coisas vão dar certo na sua vida. Cremos nisso. Deus vai prover na sua vida e na sua história.
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0: Meu irmão, seu nome?
1: Galera, meu nome é Renato.
0: Conta a benção, irmão Renato.
1: Em 2023, eu passei por uma perícia médica no INSS e o perito me negou, né? E eu entrei pela justiça.
2: Adi, olha, vamos orar e as coisas vão dar certo na sua vida. Cremos nisso. Deus vai prover na sua vida e na sua história.
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0: Meu irmão, seu nome?
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0: Meu irmão, seu nome?
1: Galera, meu nome é Renato.
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Eu chamo a preciosa atenção de todo o povo de Deus, o povo cristão, o povo crente, todos que nos ouvem de forma geral, que quinta-feira se aproxima também. E na quinta-feira, ali em Duque de Caxias, nós temos o culto beneficente à Fundação Reviver. É a oportunidade para você exercer a obra assistencial e também receber a oração da igreja em favor daqueles que têm feito e contribuído nesta obra. A Fundação Reviver, que ela tem um leque, né, extenso de projetos. Um deles é a campanha Pão e Vida, que ali na nossa igreja a gente está todos os dias arrecadando alimentos para reverter para as pessoas que precisam. E fazemos aqui, deixamos aqui o nosso apelo para você que pode, tem condições de estar levando ali o seu quilo de alimento, a sua cesta básica, para nós revertermos as pessoas que precisam dentro deste projeto, que é um de tantos outros projetos que a Fundação Reviver tem, que é a campanha Pão e Vida. A quinta-feira nós vamos orar por você. Você que pode participar do culto da quinta-feira, participe, pois nós acreditamos que Deus tem bênçãos especiais reservadas para aqueles que exercem a beneficência. A beneficência de Deus, a beneficência, ela resulta em grandes e copiosas bênçãos de Deus sobre a nossa vida. Por isso, nós deixamos aqui o apelo para que você exerça a beneficência e lhe convidamos a participar dos cultos de quinta-feira para que você receba a bênção de Deus através da oração e desta obra assistencial que é a Fundação Reviver. 9 da manhã e 7 horas da noite, venha participar, traga o seu donativo. Pastor, eu não posso especificamente estar na igreja na quinta-feira. De toda forma, estaremos orando por você que estará nos ajudando nesta obra assistencial. E você que pode, faz o seu compromisso, esteja conosco, quinta-feira, quinta-feira da mesa farta, quinta-feira da beneficência, quinta-feira é o culto da Fundação Reviver.

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2: É, ouvinte, a sexta-feira está se aproximando. Sexta-feira se aproxima e já é dia 2 de outubro, a primeira sexta-feira do ano. E daremos início a uma nova campanha de 7 sextas-feiras. Nós encerramos, presbítero Denis, sexta-feira passada, uma campanha de 7 sexta-feira, que foi a campanha Guerra contra o Mal. E junto com o povão da fé de Duque de Caxias, preparamos para uma nova campanha que daremos início nesta sexta-feira. A campanha com o tema Torre Forte, Abrigados no Esconderijo do Altíssimo. A Bíblia nos mostra que o Senhor, Ele é a fortaleza, um refúgio na hora da angústia, nos momentos da dificuldade. O salmista disse no Salmo 61, verso 3, pois tu tens sido o meu refúgio, uma torre forte contra os meus inimigos. Com base nesse texto, daremos início a esta grande e poderosa campanha de 7 sexta-feira, Torre Forte, Abrigados no Esconderijo do Altíssimo. 7 da manhã, presbítero Reginaldo, eu estarei no culto das 9 da manhã, 3 da tarde, presbítero Aloísio, e às 19 horas eu retorno neste culto da noite. Deus tem feito milagres, o Senhor tem operado de forma sobrenatural na sexta-feira e na oportunidade não será diferente. Venha participar.

0: Que tamanho que era esse caroço?
1: Mais ou menos o tamanho de uma laranja.
0: Uma laranja? Sumiu!
1: Mas não podia mais fazer isso aqui, não.
0: Ah, olha aí. Tava quietinho lá, ó. Aí Jesus incomodou ele para contar o testemunho. Sumiu, né?
1: Tranquilo, sumiu. Sumiu. Graças.
0: Quem curou?
1: Jesus.
0: Foi Jesus! Um caroço na região do abdômen, tamanho de uma laranja. Não precisou passar pela faca. Jesus curou aqui agora.
2: Coisa tremenda, hein, ouvinte? Coisa extraordinária o que Deus está fazendo na sexta-feira. Alguém diz assim, ah, não tem milagres mais. Não tem para você que não crê, porque o povo de Duque de Caxias é um povo de fé. Nós somos um povo de fé e Deus tem operado os milagres. Isso aí foi sexta-feira passada, no encerramento da campanha de sete sexta-feira. Olha como que nós fechamos a campanha com chave de ouro. No último elo, o irmão contou que chegou na igreja ali com um caroço ali na região do abdômen. Diz ele que enchia a mão, ouvinte. Pegava com a mão aquele caroço do tamanho de uma laranja. E ali na hora da oração ele apalpou, ele procurou, ficou meio acanhado ali, sem querer meio que testemunhar, com um pouco de acanhamento. Mas depois ele chegou na frente e falou assim, ó, pastor, estava do tamanho de uma laranja, mas sumiu, desapareceu, estou curado. Que maravilha. Eu ainda disse aí, né, no, nas minhas próprias palavras, não precisou passar nem pela faca. Jesus operou milagrosamente. E você que está nos ouvindo, vai ficar aí à mercê da doença? Vai ficar aí à mercê da enfermidade, da miséria, da maldição? Estamos aqui para convidar você, querido ouvinte, a vir participar desta campanha da sexta-feira em Duque de Caxias, porque milagres como este, e ainda maiores, Jesus vai estar operando em sua vida. Anote o endereço. A nossa Igreja Deus e Amor em Duque de Caxias está na Avenida Duque de Caxias, 476, no Pauliceia. Toda a maldição, toda a doença, todo o mal que está destruindo a sua vida cairá por terra pelo poder de Deus.

0: Meu irmão, seu nome?
1: Roberto.
0: Bom, Roberto, o que, que aconteceu?
1: Desde a filha passada eu estive aqui na oração, que o senhor chamou aqui na frente, mas hoje eu quero confirmar que uma bola aqui, ó, um caroço, já tem mais de uns 5 anos.
0: 5 anos?

0: Santa queima ele, Jesus, queima ele.
1: Não adianta, onde estiver escondido. Levanta a mão, grita, queima ele. Vai ao seu nome.
2: Chucaveira.
1: Grita, igreja, queima Chucaveira. Você quer destruir ela e a família, demônio? Você quer destruir? Você gostou que ela veio aqui na sexta-feira?
2: Não!
1: Aí vai sair agora todo mal, levanta a mão. Em nome de Jesus. O Exu da Veira, Exu da Morte, tranca a rua do inferno. Eu te repreendo agora. Sai! Em nome de Jesus.
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4: Sexta-feira forte, sexta-feira da libertação e do milagre em Duque de Caxias. Quatro horários, 7 da manhã, 9 da manhã, 3 da tarde e 7 horas da noite. Em especial, eu, presbítero Fabrício Castro, estarei com vocês no culto das 9 da manhã e também no culto das 19 horas. Iniciaremos, dará início a poderosa campanha Torre Forte. Serão 7 sextas-feiras. Você que está me ouvindo, é a oportunidade de você já fazer o seu compromisso, de fazer a campanha desde o início dela. Se tem pessoas que chegam ali numa sexta-feira, recebe a bênção, imagina se você conseguir fazer a campanha completa, 7 sextas-feiras. Dia 2 de outubro agora, dia 2, daremos início. Será o primeiro elo e vamos fazer 7 voltas na presença de Deus em 4 horários, 7 da manhã, 9 da manhã, 3 da tarde, 7 da noite. Em especial, estarei com vocês às 9 da manhã e às 19 horas. Participe, seja abençoado por Jesus na sexta-feira da libertação.
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4: 3 da tarde, no Rio de Janeiro, oremos uma palavra de oração ao nosso Deus. Maravilhoso Deus e Pai, te louvamos, te engrandecemos pelas tuas maravilhas. Visita cada um dos nossos irmãos ouvintes que estão acompanhando esta programação nesta tarde de segunda-feira. Meu Deus, cobre esta casa com teu sangue, esta família com o seu poder. Guarda, livra, protege, dá saúde, joga por terra, meu Deus, toda a obra do inimigo. Talvez Satanás planejou, tramou algo terrível contra esta casa, família, pessoa, mas o mal é desfeito agora, pois a tua mão poderosa vai de encontro a cada vida, guardando, livrando e protegendo. Te louvamos, te engrandecemos nesta tarde, em nome de Jesus. Três da tarde, 1 minuto, na capital carioca. Queridos ouvintes, nós vamos acompanhar o Espaço Reviver, direto de São Paulo. Daqui a pouquinho retornamos aqui ao vivo com a programação no Rio de Janeiro. Falou com vocês, seu irmão, presbítero Fabrício Castro. Nos trabalhos técnicos, presbítero Denis.
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6: Atenção, operadores. Dentro de 5 segundos, forma-se mais uma rede SAT.
7: Passa por atendimento psicológico e fornecemos a essa pessoa as condições de sair das ruas e ter a sua vida novamente. E para a glória de Deus, nesse último batismo, 12 almas se desceram às águas batismais, somente aqui do nosso projeto. Totalizando, somando todas as pessoas, são 26 pessoas batizadas para a glória de Deus, que reconheceram Jesus como seu único e suficiente Salvador, mudando de vida, tendo a alegria e a certeza da salvação. Vamos ouvir essa chamada que fala sobre esse projeto e em seguida, depois de você ouvir o projeto, eu quero orientar você como ajudar esse projeto maravilhoso.
4: 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Para depósito bancário, anote as informações de nossas contas. 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Os projetos da Fundação Reviver visam o bem-estar e o acolhimento aos mais necessitados. 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
7: Nós ouvimos aí a nossa vinheta, a nossa chamada do projeto Kit Escolar, que também é um projeto maravilhoso da Fundação Reviver. Nós estamos já preparando para esse ano de 2027. Sucesso em 26, 25 e também em 24. Volta em 2027 esse projeto. Estamos alinhando já as escolas, todas esperando para no início do ano letivo de 2027 nós entregarmos na mão de cada aluno o nosso kit escolar, ajudando assim as crianças no aprendizado. Nosso projeto está lá no sertão, Como bem frisou aí a chamada, o valor R$150 você pode nos ajudar através das contas que nós acabamos de falar. Mas eu quero deixar aqui para você o nosso WhatsApp central, o WhatsApp da Fundação Reviver, que você pode estar enviando o seu comprovante pedindo informações. O DDD é 11 95618 7148. Vou repetir para você novamente. DDD 11 95618 7148, e Deus irá te recompensar grandemente. Estaremos apoiando alunos de regiões quilombolas, comunidades, cidades carentes no Nordeste e Norte do Brasil. Apoie os nossos projetos, nos ajude, e eu tenho certeza que Deus vai abençoar a sua vida grandemente nessa tarde maravilhosa. Falando em bênçãos, falando em milagres que Deus faz, vamos ouvir um testemunho que Deus tem feito na vida de pessoas e o nome dele sendo glorificado. Vamos ouvir.
8: A paz do Senhor, meu nome é Ivanilde, da IPDA de Riacho Santana, Bahia. Vou deixar um testemunho aqui. Eu, uns meses atrás, eu vinha sentindo muita dor no meu seio esquerdo. Doía e queimava. Às vezes, à noite, eu não conseguia nem dormir de tanta dor. Mas eu confiando em Deus, né, orando e pedindo a Deus para que Ele tivesse misericórdia e me curasse dessa enfermidade. Aí eu passei no médico. O médico me pediu para mim fazer a mamografia. Aí eu fui fazer a mamografia e pedi para Deus que eu ia confiar nele. Eu ia fazer aquela mamografia e não ia dar nada. Assim eu fiz a mamografia, recebi o resultado e não deu nada, graças a Deus. Senhor, orando também, pedindo para Deus que se Ele me curasse e não desse nada na mamografia, que eu iria contar o testemunho e também devolver um voto que eu fiz para reviver. Já devolvi o voto e aqui estou contando a minha bênção para agradecer a Ele, a Deus, pela cura, pelo milagre. Eu já fui curada de câncer no seio, câncer no intestino, câncer no útero. E estou aqui para agradecer a Deus pelas bênçãos e pelas vitórias que Ele tem me concedido, não só na minha vida, mas na vida da minha família. Eu tenho visto o trabalhar de Deus, que Deus tem agido na minha família, amém? E assim, aquelas pessoas que estão desenganadas, aquelas pessoas que estão tristes, que acham que não tem solução, procura Deus, vai buscar a Deus, e que Deus pode conceder a bênção, conceder a vitória, a cura, a libertação e principalmente a salvação. Então fica aqui a minha bênção e agradeço a Deus por tudo. Amém?
7: Olha aí, ouvintes, que testemunho maravilhoso da irmã Ivoneide. Isto demonstra a fé, a confiança em Deus e o desejo de ajudar vidas e a resposta maravilhosa de Deus. A irmã Ivoneide estava com suspeita de câncer no seio. E ela, recebendo aquele diagnóstico médico, como também os sintomas que ela sentia, ela entendeu que ali a situação estava complicada, a situação poderia ali ser prejudicial à sua saúde. E ela, como conhecedora da palavra de Deus, sabendo que Deus faz milagres, ela fez então um propósito com Deus em apoiar, ajudar um projeto social da nossa Igreja Pentecostal Deus e Amor através das instituições Reviver. E a irmã Ivoneide, então, ela fez um voto com Deus, dizendo: Senhor, eu vou ajudar a tua obra, mas eu creio no milagre. E ela mesmo relata que depois ela fez esse propósito com Deus, ao receber o resultado final, nada constou, curada para a glória do nosso Deus. Sintomas desapareceram, nem o mal sentiu mais, porque o Senhor operou na sua vida. E a irmã Ivoneide nos relata também que ela já tinha recebido uma cura anterior de câncer no útero. Veja bem como é a confiança em Deus, quando a pessoa confia em Deus, quando a pessoa sabe o que Deus faz na vida delas. Ela confia, ela crê, ela vive aquele momento dizendo: o Senhor irá mudar a minha vida. E Deus mudou a vida da irmã Ivoneide. Deus abençoou a vida dela, curando a sua enfermidade, e através dessa gratidão da irmã Ivoneide, ela ajudou os nossos projetos. É assim que Deus trabalha. Deus abençoa vidas, Deus prospera. Para quê? Para que nós possamos estender as nossas mãos para ajudar as pessoas que estão necessitadas. Os trabalhos das instituições Reviver se estendem por todo o Brasil. Hoje tem irmãos e irmãs fazendo trabalho social, visitando casas, pessoas. Nós temos tantos trabalhos sendo realizados. E eu creio que se você colocar a tua fé em prática, se você colocar nas mãos do Senhor a tua vitória, Deus vai te abençoar. Mas faça propósitos. Senhor, eu vou ajudar esse trabalho social. Eu vou ajudar uma criança com o kit escolar. Eu vou ajudar a compor uma cesta básica. Eu vou ajudar o nosso projeto Água para o Nordeste. Vou ajudar também o projeto 60+, a ajudar a Casa Aberta. Seja qual o propósito, Deus irá te abençoar. Deus irá colocar as mãos sobre a tua vida e te dar vitórias. Nós temos o projeto Oásis, que muitas crianças, jovens e adultos estão aprendendo uma profissão, e é com o teu apoio, precisamos dele. Temos o projeto Azaf, que são cursos musicais, preparação e ensino de instrumentos para pessoas nas comunidades São Paulo, Rio de Janeiro, precisa também do seu apoio. Nós temos um projeto que está alcançando muitas vidas no sertão, pessoas necessitando de alimento, que é o Reviver no Sertão. Estamos levando cestas básicas para essas pessoas. Nós temos um trabalho maravilhoso nas regiões ribeirinhas da Amazônia, e nós estamos com um trabalho na região de Belém, na região do Pará, onde esse final de semana o presbítero Ivan esteve presente na região de Abaetetuba, passando ali por ilhas, regiões ribeirinhas, ajudando vidas, levando purificadores de água, levando cestas básicas, realizando cultos em locais assim que é de extrema pobreza, difícil acesso, e nós estamos trabalhando para a glória de Deus. Meu companheiro de projetos, o presbítero Nelson, está retornando do sertão, onde teve ali trabalhos maravilhosos, levando a palavra de Deus, levando também as pessoas à ajuda através do projeto Água para o Nordeste. Temos ali nossos trabalhos maravilhosos. Nós tivemos um vídeo publicado onde o pastor Roberto Marena, o irmão Nelson, a irmã Helenice, a equipe de Paulistana preparando recipientes para coletar tampinhas para um projeto que está realmente ajudando as instituições, todas as tampinhas sendo elas recolhidas e vendidas e o valor empregado nos nossos projetos sociais. Então, tudo isso, você pode acompanhar os nossos trabalhos através das nossas redes sociais. Acompanhe, vai lá no Instagram da Fundação Reviver, no Instagram da Associação Reviver Help Deus e Amor, na Igreja Deus e Amor Oficial, você vai ver os trabalhos sociais da Igreja estendendo as mãos para vidas e pessoas. Vamos então acompanhar agora a chamada do projeto Casa Aberta, esse projeto maravilhoso que está mudando a realidade de pessoas. Na reinauguração da Casa Aberta aqui em São Paulo, você pode até ver esse vídeo lá no Instagram da associação, pessoas que foram tiradas das ruas e hoje estão apoiando o projeto, estão ali trabalhando. Quantas outras voltaram para sua família, arrumaram emprego e mudou a sua situação. Porque é através do Evangelho. O Evangelho, ele transforma vidas. Vamos acompanhar.
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7: Está então esse trabalho maravilhoso, projeto Casa Aberta, da nossa Associação Reviver Help Deus e Amor. Tenho certeza que você, ajudando, Deus vai te abençoar grandemente. Mas você pode estar perguntando, como eu posso ajudar ao projeto Casa Aberta? Pedir para o Diácono Armando colocar as contas da Associação Reviver Help. Você vai poder nos ajudar através das contas bancárias, do Pix, da Associação Reviver Help Deus e Amor. Você estará ajudando pessoas que você não conhece, mas serão tiradas das ruas, serão transformadas e, para a glória do Senhor, estarão na presença de Deus, aguardando a volta do Senhor Jesus.
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E nesse momento eu quero ler alguns nomes de pessoas que enviaram para o nosso WhatsApp seus comprovantes que ajudaram as instituições a viver. Com muita alegria fazem isto, apoiando os nossos projetos. Eu quero ler aqui alguns nomes de pessoas que nos apoiam de uma forma assim maravilhosa. Que Deus venha abençoar a tua vida poderosamente, em nome do Senhor e Salvador Jesus. Além dos pedidos de oração que chegam também diariamente, estamos apresentando nas mãos de Deus, nós vamos ler esses nomes de pessoas que apoiaram os nossos projetos. Quero agradecer ao Baltazar Rosa, ele é de Minas Gerais, enviou aqui a sua doação. Deus abençoe poderosamente, que Deus possa prosperar a tua vida grandemente, em nome do Senhor e Salvador Jesus. O José Antônio da Silva, também de Minas Gerais. A Sandra da Luz Micalucci, é o DDD 47. Cosmo Marinho de Vasco, DDD 79. Josué Pereira dos Santos, o DDD é o 73. De Curitiba, o Benedito Alves de Azevedo. Wellington de Souza Silva, também de Minas Gerais. Leonildo Augusto dos Santos, DDD 66. O Edivan Santos Silva, de Imperatriz, no Maranhão. Cláudia Calandrini, DDD 96. Lá do Rio de Janeiro, Francisco Martins da Costa Neto. E lá do estado do Paraná, Maria Aparecida da Silva Carneiro. Estaremos orando por vocês e também por todos que enviaram as suas doações com muita alegria no seu coração e que Deus possa abençoar grandemente. Chegou aqui também a doação de Derli Paulo Alves dos Santos, do Rio de Janeiro. Deus abençoe ricamente que o seu propósito que fez com o Senhor, que Deus multiplique e abençoe a tua vida. Então, nesse momento, quero falar com Deus, orar ao nosso Deus, pedir ao Senhor que venha nos abençoar grandemente. Quero apresentar também em oração outro comprovante que chegou da Dalva Brito Reis, do estado do Espírito Santo. Então vamos orar a Deus, vamos clamar ao Senhor e eu tenho certeza que Deus vai abençoar a todos nós. Preparemos-nos para a oração da fé. Grandioso Deus, maravilhoso e eterno Pai, Deus Criador do céu e da terra, na Tua presença estamos nessa tarde maravilhosa, Senhor. Primeiramente, pedindo perdão de nossos pecados, nossas falhas, transgressões, para que o Senhor venha nos abençoar grandemente, nos dando vitórias e bênçãos, aquilo que precisamos de Ti. Mas, Senhor, nós glorificamos porque nos dá oportunidade, nos dá, Senhor, uma porta para que possamos clamar em nome do Seu Filho Jesus. E agora eu peço, Senhor, que abençoe a todos os nossos queridos ouvintes que estão conosco nessa programação. Deus, abençoe poderosamente a vida de cada um. Dai, Senhor, a vitória, a prosperidade, a bênção. Pai, venha repreender todo mal, toda enfermidade, todo problema, aquilo que está assolando essa vida, essa família, e ele

que está assolando essa vida, essa família, e ele, ela está orando com fé, confiando, Senhor, na resposta. Retira agora, Senhor, desse coração a mágoa, a tristeza, a ira. Coloca, Senhor, agora a paz, a tranquilidade e a fé. Entra agora nessa família onde a desunião tem tomado conta. É guerras, brigas, não tem diálogo, é apenas discussão. Repreenda, Senhor. Abençoe esse lar poderosamente. Eu te peço agora, repreende os vícios que estão assolando essa família. Do cigarro, das drogas, da bebida. Senhor, repreendo em nome de Jesus Cristo. Abençoe essa pessoa que está desempregada e ele está fazendo um propósito contigo. E o Senhor vai abrir a porta, porque o Senhor é poderoso. E o Senhor vai realizar o milagre, porque ele está, Senhor, agora com a sua fé colocada em ti. Senhor Deus, visita agora os hospitais, visita, Senhor, aquela vida que vai passar por uma cirurgia, ou já passou e está em recuperação. Senhor, visita aquela pessoa que sofreu um trauma, de um acidente, de uma queda, e está agora, Senhor, com dores. Visita, repreende todo mal e dá a vitória maravilhosa. Senhor Deus, eu apresento as instituições em viver nas suas mãos, a diretoria, eu apresento os projetos, nossos trabalhos. Guarda, Senhor, todos nós que estamos viajando, fazendo a tua obra. Senhor, eu quero apresentar a tua serva, a irmã Ereni Miranda, nas tuas mãos, que está à frente desse trabalho, Senhor. Dai a vitória à tua serva, abençoando grandemente a sua vida. Eu apresento também todos os pastores que têm se empenhado nesse trabalho social, lutando, Senhor, ajudando. Eu apresento os voluntários nas tuas mãos. Quantos voluntários, Senhor, que têm prazer, que têm alegria de sair trabalhando, ajudando vidas, levando o teu nome, engrandecendo o teu nome através do trabalho social. Visita cada um, Senhor, dando saúde, multiplicando, prosperando a sua vida poderosamente. Abençoe os cultos das instituições Reviver que acontecem às quintas-feiras. Senhor, abençoe o povo que vai com ajuda, com alegria, com doação, que participa dos cultos, os irmãos que pregam, irmãs que fazem um culto, Senhor, de todo o teu coração. Abençoe poderosamente. Pai, eu te louvo pela oportunidade que nos dá de fazer a tua obra. Guarda a minha vida, abençoa a minha família, abençoe o meu lar, abençoe o lar dos queridos irmãos, dando, Senhor, a vitória maravilhosa dos céus. Muito obrigado, Senhor. Eu te agradeço e peço que, uma vez mais, visite nossos projetos, abençoando, Senhor, que possamos crescer ainda mais, possamos avançar em ganhar almas para o teu reino. Nos dê graça, nos dê força, esteja conosco, nos abençoando. Em nome de Jesus nós te pedimos. Amém. Lembrando aos irmãos que quinta-feira nós temos o culto em prol às instituições Reviver em todas as nossas igrejas. Deus é Amor. Se informe aí na sua cidade, se é pela manhã, à tarde ou à noite. Na sede mundial, é um período da tarde, às 15 horas, nós temos aqui o nosso culto especial. E nessa quinta-feira, o presbítero Wellington Alves estará começando uma campanha de 3 quintas-feiras aqui na nossa sede mundial. É a campanha da multiplicação, é a campanha maravilhosa de quintas-feiras aqui no culto em prol às instituições Reviver. Venha estar conosco, traga a sua doação, receba o teu milagre e a tua vitória em nome do Senhor e Salvador Jesus. E também quero anunciar a vocês, temos aí o nosso podcast através do YouTube e do Facebook e do Instagram das instituições Reviver, todas as quintas-feiras a partir das 14 horas. Nós temos ali uma conversa, os irmãos irão conhecer os trabalhos, aquelas pessoas que compõem a equipe das instituições Reviver. Então você pode participar assistindo aí do seu lar, divulgando, compartilhando todas as quintas-feiras às 14 horas pelas redes sociais da Fundação, da Associação e também da Igreja Pentecostal Deus e Amor. Que Deus abençoe, eu vou encerrando por aqui e se Deus assim permitir, estaremos voltando amanhã com mais uma programação maravilhosa. E esta semana, o irmão Nelson estará conosco já de volta lá do sertão, trazendo novidades, contando, relatando um pouco dos trabalhos, dos projetos no sertão

0: para a glória de Deus. Um forte abraço a todos vocês. Despede-se aqui na locução, seu irmão em Cristo, pastor Paulo Martins, na técnica de som, diácono Armando Medina, direção e supervisão da nossa irmã Irene Miranda. Fiquem todos na paz do Senhor Jesus.
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Muito bem, queridos ouvintes, na capital carioca, 3:39, falando mais uma vez com vocês, seu irmão, presbítero Fabrício Castro, nos trabalhos técnicos aqui conosco nos estúdios, presbítero Denis, e retornamos com vocês ao vivo. Estávamos aí acompanhando o Espaço Reviver, direto de São Paulo. Agora seguimos avante com a programação local, direto do Rio de Janeiro. A capital carioca, a sede estadual da Igreja Deus e Amor, está na rua Senador Pompeu, número 27, na responsabilidade do pastor Antônio Santos. Lembrando e lembro todos que agora à tarde já deu início, grande culto desta tarde, culto doutrinário, e na oportunidade estarei com vocês, pregando a palavra de Deus e orando em favor de todos que estarão presentes aqui. Você que nos ouve no centro do Rio de Janeiro, você que nos ouve aqui na região central do Rio, dá tempo de você vir e participar deste culto abençoado nesta tarde. Corre para cá, venha receber a sua bênção, povo carioca, venha receber a sua vitória nesta tarde de segunda-feira. Ih, pastor, eu não consigo estar presente agora à tarde, estou longe, estou no trabalho, enfim, você vai vir então no horário das 19 horas. Logo mais às 19 horas, o pastor Antônio Santos estará aqui ministrando uma palavra do coração de Deus para o seu coração. Venha ouvir a palavra, venha ser batizado com o Espírito Santo, renovado por Deus nesta segunda-feira, a partir do horário das 7 horas da noite. Pastor Antônio estará fazendo também a oração Jesus salva o meu lar. Venha colocar o seu lar nas mãos de Deus. Venha declarar nesta noite, eu e a minha casa serviremos ao Senhor. É hoje, segunda-feira, aqui na Senador Pompeu, 27, no coração do Rio de Janeiro. E em Duque de Caxias, a nossa Igreja Deus e Amor, sede estadual, está na Avenida Duque de Caxias, 476, no bairro Parque Pauliceia. Temos hoje também, segunda-feira, o grande culto com as mulheres de fé, a partir das 18h30. Hoje, segunda-feira, começa um pouquinho mais cedo, para que o culto também seja finalizado um pouco mais cedo também. A partir do horário das 18h30, as servas de Deus, as mulheres de fé, estarão ali presentes para pregar, orar em seu favor. Hoje prossegue a campanha Uma Carta para Deus. Deus tem dado vitórias, Deus tem respondido à oração das suas servas na campanha da segunda-feira. Venha participar também nesta noite.

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2: É terça-feira, amanhã, 9 da manhã, 7 horas da noite, é o nosso culto da palavra. Quero convocar os membros e obreiros, homens de fé, mulheres de fé, Expansão Jovem, Pequeno Galileu, PEMU, todo o povo de Deus, estarem presentes conosco na terça-feira da palavra, nosso culto de ensino que acontece em Duque de Caxias. Você também, de outra denominação, você que talvez não tenha nenhuma igreja específica ou uma religião específica, venha participar, venha estar conosco na terça-feira ouvindo a palavra de Deus. Eu vou estar nos dois horários, tanto no culto das 9 da manhã, quanto também no culto das 19 horas. Toda terça-feira estamos ali aprendendo um pouco mais da palavra de Deus, orando para Jesus também batizar, renovar através do poder do Espírito Santo. Estamos ali buscando esse poder do alto e recebendo. O povo que comparece tem sido edificado por Deus e tem sido alimentado pelo poder da palavra e do Espírito Santo. Não falte, esteja conosco nesta terça-feira e seja edificado.

0: Porque às vezes a gente tem combustível suficiente para só um tempo. Você já viu que tem pessoas que têm combustível suficiente até o evento da igreja chegar? Acabou o evento da igreja, acabou o combustível? Fala, Deus. Tem um congresso, tem um evento, está o combustível ali. Acabou o evento, acabou o azeite? Vida cristã não é só um evento. Nós precisamos de combustível e de azeite para chegar até o fim da caminhada. Nós precisamos de azeite e combustível para chegar até o fim da caminhada, porque se faltar azeite nas nossas lâmpadas, a gente corre o risco de terminar mal na presença de Deus, a gente corre o risco de terminar prostrado e caindo na presença de Deus. É por isso que nós precisamos buscar o azeite para nós chegarmos até o fim da caminhada, transbordando da graça, transbordando no Espírito Santo. Aleluia.
1: Venha descer a casa do oleiro, querido irmão, querida irmã, nesta terça-feira, 9 da manhã, 7 horas da noite. Estarei com vocês nos dois horários, terça-feira da palavra, terça-feira do renovo espiritual e também terça-feira das causas impossíveis. Eu quero convidar você para participar da oração das causas impossíveis que estaremos fazendo nesta terça-feira. Avenida Duque de Caxias, 476, no Pauliceia.
2: Vai passar, o oleiro então quebra para o remodelar.
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1: Quarta-feira é a quarta-feira dos trabalhadores, consagração dos trabalhadores, é a quarta-feira da providência divina. 7 horas da manhã temos ali o primeiro culto com a presença do presbítero Reginaldo, que vai pregar e orar em nosso favor. Às 9 da manhã, pastor Arlindo, trazendo a palavra de Deus. 3 da tarde, presença da irmã Bernadette. E às 19 horas, retorna o pastor Arlindo no quarto culto da quarta-feira. Venha, você que está desempregado, vamos orar para Deus te abrir portas. Você trabalhador, vamos orar para Deus te abençoar ainda mais. Autônomo, CLT, não importa, venha. Você lojista, comerciante, pequeno ou grande empresário, estaremos orando por você. Deus vai abençoar você para que você venha vencer essa situação, saia das dívidas, venha dar a volta por cima. Jesus tem a bênção, Jesus tem a vitória para você e para sua família nesta quarta-feira, Igreja Deus e Amor de Duque de Caxias. Não.

0: chama Jaquina.
1: Mãe Jaquina, conta a bênção.
0: Meu neto mais velho, ele mora comigo, ele estava muito tempo sem trabalhar, estudou muito, sabe, sem trabalhar, cheio de problemas de depressão, mas graças a Deus, ele já começou a trabalhar.
1: Começou a trabalhar. Como é que ele chama?
0: Gabriel.
1: Estava sem encontrar nada?
0: Estava, ele tinha perdido emprego porque ele tinha depressão, tomou um remédio e passou mal no trabalho e deu as contas dele.
1: Fazendo a campanha, Jesus abriu a porta. Ela entrou na campanha para Jesus abrir a porta para ele. É alguém capacitado, estudado, a porta estava fechada, sofrendo depressão, mas Jesus abriu a porta. Amém?
2: Eu abro portas onde não há portas.
3: Até onde não tem porta, Jesus vai abrir. Aonde não tem oportunidade, Jesus vai criar. Cremos nisso, essa é a nossa fé. Podemos declarar como Jó declarou no livro de Jó, capítulo 42, verso 2. Bem sei eu que o Senhor tudo podes, e nenhum dos teus pensamentos podem ser impedidos. Não há nada que Deus não faça, não há porta que o Senhor não abra, querido ouvinte, querido irmão. Por isso, venha participar desta quarta-feira, na Estadual de Duque de Caxias, desta poderosa campanha. Jesus tem um milagre para você, para sua casa, para sua família, em um dos quatro horários. Analise aí, veja qual horário encaixa melhor na sua agenda, marque aí no seu calendário, marque aí na sua agenda e esteja conosco. 7 e 9 da manhã, 3 da tarde ou às 19 horas. Participe!

0: Na quinta-feira, culto beneficente à Fundação Reviver, também em dois horários, 9 da manhã, 7 horas da noite. Venha participar, você que pode levar um quilo de alimento, uma cesta básica, um donativo. Nós temos ali, dentro de tantos projetos da Fundação Reviver, a campanha Pão e Vida, e nós distribuímos ali para as pessoas que realmente necessitam de ajuda, de doações. E você que puder nos ajudar, pode fazer parte desta campanha, leve o seu alimento. Pastor, eu não posso estar levando na quinta-feira, posso levar outro dia da semana, leve, mas quero te dizer e te avisar que na quinta-feira nós estamos ali orando em seu favor. Nós vamos pedir para que Deus venha recompensar pela sua boa obra, pela sua atitude. E você podendo participar, participe, pois Deus tem bênçãos preparadas para você que participar da campanha com a Fundação Reviver na quinta-feira, ou às 9 da manhã, ou às 19 horas, em Duque de Caxias, sede estadual das nossas igrejas Deus e Amor.
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0: E amados irmãos, eu quero convidá-los para estar conosco na sexta-feira. Estaremos dando início a uma poderosa campanha com o tema Torre Forte, abrigados no esconderijo do Altíssimo. Sexta-feira passada, nós entregamos uma campanha de 7 sextas-feiras nas mãos de Deus, a campanha Guerra contra o Mal. E nesta sexta-feira, dia 2 de outubro, nós iniciaremos uma campanha forte, poderosa, de 7 sextas-feiras. E você é o nosso convidado especial para estar presente. 7 da manhã, presbítero Reginaldo. Eu estarei no culto das 9 da manhã. 3 da tarde, presbítero Aloísio. E às 19 horas eu retorno. Será o primeiro elo da campanha Torre Forte, abrigados no esconderijo do Altíssimo. O salmista disse: pois tu tens sido o meu refúgio, uma torre forte contra os meus inimigos. Venha abrigar no esconderijo do Altíssimo. Venha colocar a sua família, sonhos, projetos e trabalho debaixo do esconderijo do Altíssimo. Nenhuma praga, nenhuma maldição vai te alcançar. Aquilo que está tentando de alguma forma destruir a sua vida cairá por terra e você e a sua família serão divinamente abençoados por Jesus.
3: Irmão, seu nome?
4: Maria Júlia.
3: Mãe Maria, o que aconteceu agora?
4: Aconteceu que vim muita dor na garganta, não posso engolir nem a água e agora estou engolindo tudo.
3: Só não estava conseguindo nem engolir água direito?
4: Nem água, tudo voltava.
3: Voltava tudo. Chegou aqui hoje de manhã nessa situação?
4: Nessa situação, não comia, a comida vomitava, tudo, botava tudo para fora.
3: E agora?
4: Agora não, até a saliva eu estou engolindo bem.
3: Que maravilha! Dá glória a Deus, igreja! Quem cura é Jesus!
2: Sangue de Jesus.
0: É, ouvinte, isso aí foi sexta-feira passada. Nós fechamos a campanha, o sétimo elo, com tantas bênçãos, explosão de milagres em Duque de Caxias. A nossa irmã foi curada instantaneamente. Nem água ela estava conseguindo beber direito, alimentar então nem se fala. Mas para honra e glória de Jesus, ela foi curada ali na hora da oração de milagres que nós fizemos. Sexta-feira, nós vamos iniciar uma nova campanha. Não perca a oportunidade. Se tem pessoas que muitas vezes chegam ali no primeiro elo, no primeiro dia de campanha já são abençoadas, imagina você colocar aí o seu propósito com Deus de fazer 7 sextas-feiras. Você vai ver quantas vitórias você vai receber das mãos de Deus, quantos milagres você vai receber das mãos de Jesus. Portanto, venha participar nesta sexta-feira da campanha Torre Forte, que estaremos iniciando em Duque de Caxias. Em especial, estarei com vocês no horário das 9 da manhã e também no horário das 19 horas. Milagres, libertações, a operação divina do Espírito Santo irá acontecer sexta-feira.
3: Fazer com ela, Satanás? O que você queria fazer com ela? Qual é o seu nome? Qual é o o seu nome?
5: Exu da morte.
3: Grita, queimo, Exu da morte.
5: Eu
3: queria matar ela, Satanás. Eu queria matar a gente da família dela. Mas não vai matar não, Jesus é vida. Levanta a mão pra cá, levanta a mão. Pai, repreenda o Exu da morte. Repreenda o mal que luta contra ela e contra a família. Sai, em nome de Jesus.
6: Sai, sai, sai, em nome de Jesus.
0: É, em nome de Jesus, sai todo mal, toda maldição, toda imundícia maligna, vai sair em nome de Jesus. Sexta-feira nós estaremos ali revestidos de oração, de jejum, do poder do Espírito Santo, e o mal vai cair por terra, as enfermidades, as obras malignas cairão por terra na sexta-feira forte, na campanha Torre Forte, abrigados no esconderijo do Altíssimo. O Senhor Jesus vai libertar você, ouvinte, do vício. O Senhor Jesus vai libertar você desta vida amargurada, você que tem pensamentos malignos, até de te querendo tirar a própria vida. Jesus vai te libertar de tudo isso, vai te dar paz, vai te dar alegria verdadeira. Jesus vai transformar a sua vida e a sua história. Venha iniciar conosco esta poderosa campanha, povo da Baixada Fluminense. Atenção, atenção, povo de Duque de Caxias e região, Baixada Fluminense, vem fazer essa campanha conosco. Marque aí o seu compromisso, marque aí no seu calendário, na sua agenda. Venha iniciar esta campanha de sete sextas na Avenida Duque de Caxias, 476, no Pauliceia. A nossa igreja ali está bem em frente ao SESI, está ali na área central da cidade de Duque de Caxias, região central, local de fácil acesso. Pastor, eu nunca fui. Você será bem recebido, você será bem recepcionado. A entrada é franca, Jesus garante a bênção, Jesus garante a libertação. Traga alguém com você, venha com a família, traga um conhecido com você, porque vai ser forte, vai ser tremendo o que Deus vai fazer nesta sexta-feira em Duque de Caxias. Música.

0: Minha irmã, o seu nome?
1: Geralda.
0: Irmã Geralda, quanta bênção que a senhora recebeu aqui na campanha da sexta-feira?
1: É que o meu neto estava com tumor dentro da garganta e quiseram operar ele. Fizeram exames e estava crescendo.
0: Constatou um tumor na garganta. Há quanto tempo ele estava com esse tumor?
1: Já fazia pouco tempo, mas estava crescendo.
0: Foi constatado.
1: Foi 3 anos.
0: Estava só crescendo.
1: Estava crescendo. E aí eu trazendo um retratinho dele aqui, apresentando.
2: É criança?
1: E fiz, é, 3 aninhos.
0: 3 aninhos, como é que ele chama?
1: Cheio de... Nicolas.
0: Nicolas. Aí a senhora vem na campanha da sexta trazendo o retrato do Nicolas e o tumor na garganta só crescendo. E aí foi no médico, o médico constatou e o que, que aconteceu?
1: E agora eu fazendo a campanha, ele pela fé está regredindo e ele não dá. A médica disse, eu não sei o que está acontecendo, vamos fazer aquele negócio de entrar dentro. Vovó me botar dentro do túnel. Elas não estão achando nada.
0: Aleluia! Da glória a Deus, igreja! Aleluia! A fotinha dele aqui. Ela traz toda sexta-feira a fotinha do Nicolas. Daqui a tem um ninho, só pra ter 3. A médica, não tô achando o que está acontecendo.
1: Não tá falando, ele tava cheio de febre. Eu fiquei sem dormir. Eu falei, vou lá pra Deus amor, não quero nem saber. E a mãe disse, eu vou levar até o trabalho. E o pai? E o pai já tava quase condenado, se misturando. Tá com 2 empregos e ela também.
0: Maravilha! É Jesus fazendo a obra completa! Aleluia! Até o pai tá trabalhando. Amém? Que maravilha!
3: Povo da Baixada Fluminense, povo de Duque de Caxias, vai ser forte, hein? Vai ser forte a campanha da sexta-feira que daremos início, dia 2 de outubro, 7 da manhã, 9 da manhã, 3 da tarde, 7 da noite. Em especial eu, presbítero Fabrício Castro, estarei com vocês às 9 da manhã e também às 19 horas. Milagres como este e maiores do que estes. Jesus vai estar operando. Viu aí ouviu aí o testemunho? É a criança com tumor na garganta e foi curado para a glória de Deus. Você que está aí, ó, desenganado pela medicina, desesperado, não sabe o que fazer da sua vida, olha aí o convite de Deus para você. Venha começar esta campanha que daremos início dia 2 de outubro agora, na sexta-feira, na Estadual de Duque de Caxias. A campanha com o tema baseado no Salmo 61, verso 3. A campanha Torre Forte, Abrigados no Esconderijo do Altíssimo. Vem abrigar você, a sua família, sonhos, trabalhos e projetos debaixo do Esconderijo do Altíssimo, pois a mão poderosa do Senhor irá guardar você, irá guardar a sua família. Avenida Duque de Caxias, 476, no Pauliceia. Eu aguardo você, povo caxiense. Nós aguardamos você, povo da Baixada, para receber a bênção e o milagre das mãos de Deus. 16 horas na capital carioca, uma palavra de oração. Maravilhoso Deus e Pai, te louvamos, tu és tremendo, tu és grande, ó Pai. Continua operando em nossa vida, não porque somos dignos ou merecedores, mas grande é a tua bondade, grande é a tua misericórdia. E com base, ó Deus, na sua bondade e misericórdia, abençoe a cada um dos nossos ouvintes, abençoe este povo, ó Deus, que acompanha essa programação neste momento. Que o Senhor venha trazer a paz, a alegria, a saúde e a vitória. Meu Deus, entra com a providência nesta causa, meu Deus, nesta situação que está travada na vida desta pessoa. Esta pessoa que se encontra agora, ó Deus, aflita, sem saber o que fazer. Que a tua mão venha direcionar esta pessoa, abrindo esta porta e entregando a resposta e o milagre em nome de Jesus. Todo joelho. No Rio de Janeiro, 16h, 1 minuto, nós vamos à identificação da emissora. Já já, pastor Antônio Santos chegando para trazer anúncios, informações da obra de Deus. Aqui já nos estúdios também, presbítero Zé Ribeiro, que também dará sua participação daqui a pouquinho. Deus abençoe. Falou com vocês, presbítero Fabrício Castro, nos trabalhos técnicos, presbítero Denis.
4: Meu Senhor, vou encontrar o meu...
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15: A terceira conferência da ONU sobre a água será realizada em dezembro de 2026. Em Abu Dhabi, já está aberta uma consulta pública para receber contribuições de toda a sociedade, que irão subsidiar a preparação da participação brasileira no evento. A iniciativa busca reunir percepções, experiências e sugestões divididas em 6 diálogos interativos. Água para as pessoas, água para a prosperidade, água para o planeta, água para a cooperação, água nos processos multilaterais e investimentos para a água. Essas contribuições serão analisadas e se juntarão a outros subsídios técnicos e institucionais. É a oportunidade para que pesquisadores, setor privado, organizações da sociedade civil e cidadãos enriqueçam o debate. A participação ocorre pela plataforma Brasil Participativo. O questionário leva cerca de 20 minutos para ser respondido e as respostas são confidenciais. O futuro da água afeta a economia, a produção de alimentos e o dia a dia. Acesse o portal e deixe a sua contribuição.
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16: 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Olha, ouvintes, passando aqui para lembrar a todos vocês que é logo mais, é hoje, no horário das 19 horas, o nosso culto doutrinário, o nosso culto de ensino da Palavra de Deus. Eu quero convocar todos vocês para participarem conosco. Eu sei que tem muitas pessoas que moram aqui próximo na área central, pessoas que moram tão distantes, mas são pessoas que valorizam a palavra de Deus e estão conosco aqui todas as segundas-feiras. E você não vai ficar de fora. Logo mais, às 19 horas, nós estaremos aqui reunidos na presença do nosso Deus. E quero já fazer um apelo para que todos cheguem cedo no horário das 19 horas para começar a participar desde o início deste culto, período de oração, período de adoração. Depois teremos o momento da palavra, momento de Pentecoste, clamor pela família. Participa do culto completo todas as segundas-feiras. Então, olha, ouvintes, não perca esta oportunidade. Uma igreja, quando eu falo igreja, eu estou falando com o povo, pessoas que realmente amam a palavra de Deus. Uma pessoa que valoriza a palavra de Deus é uma pessoa que as portas do inferno não prevalecem contra ela, ouvinte. Você está aí seguro, iluminado, guiado pela própria presença de Deus. E logo mais eu estarei com vocês pregando a palavra do nosso Deus.
17: No momento final, em vez de ódio, Estevão demonstrou o que é perdão. Ao invés de entrar em desespero, ele teve a visão da glória de Deus. Ele olha para os céus, vê o céu aberto e ele vê à direita de Deus quem? O Filho de Deus. Ele perseverou até o último suspiro, confiando que a sua fidelidade não seria em vão. É isso que a igreja precisa abraçar, é isso que a igreja precisa entender, que a recompensa da perseverança nem sempre será terrena. Talvez você fale, por que Deus, que eu sou fiel e estou passando por momentos de enfermidade? Senhor, eu sou fiel e por que estão me perseguindo? Eu sou fiel e por que tanta tribulação? Porque muitas das vezes, irmãos, a recompensa não é terrena, a recompensa, ela será eterna. Ser fiel até a morte, e dar-te-ei a coroa da vida. A recompensa muitas das vezes não é aqui, ela virá da eternidade. Seja fiel, continua perseverando.
16: Olha, ouvintes, o nosso conselho para você é sempre esse. Vamos valorizar a palavra de Deus. Vamos meditar nesta palavra. A palavra de Deus, ela é transformadora. Quantas pessoas eu estou falando agora que foram transformadas pelo poder desta palavra? Que palavra tremenda! Venha participar conosco logo mais às 19 horas. Após a pregação da palavra, eu estarei com vocês realizando aquela oração de Pentecoste. Porque, ouvintes, para o Espírito Santo renovar, batizar, capacitar, quem sabe você me ouve agora e está desanimado. Quem sabe você já está estacionado na fé, já não congrega mais, já não tem força de caminhar para a igreja e está aí só sentindo saudade daquele tempo que você vinha para a igreja, adorava a Deus, participava das orações, das atividades e hoje está sem força. O Espírito Santo está te convidando a retornar. O seu lugar está aqui. Hoje a palavra de Deus vai sair de encontro com o seu coração e vai renovar. Vai dar vida novamente para você prosseguir nesta caminhada. Eu quero contar com a vossa presença, porque eu sei que grandes obras Deus vai realizar na sua vida. No momento desta oração de Pentecoste, o Espírito Santo vai te reanimar novamente. Ele vai te levantar, ele vai te fortalecer. Eu tenho certeza que o céu será aberto e a glória de Deus vai invadir este lugar.
17: Manda fogo da glória, aquece corações, aquece corações, tira da zona de conforto, Deus, tira o mundanismo, aquece este coração que está fraco. Alamaz, tema, alamai, remai, odehai, quemalamaz, e quemalamai, ai, minelamaz, alamaz, erica, malamai, aremaz, tei, queramai, alama, e mahalamalamai, quemaz, tei, minehai, quemalamai, manda fogo, Jesus. Aquece este coração frio, aquece este coração frio, aleluia!
16: E tremendo é a presença de Deus, o Espírito Santo se manifestando e renovando corações. Olha, ouvintes, você não vai sair daqui hoje da mesma forma que chegar. O Espírito Santo, ele tem obras extraordinárias para realizar na sua vida. Não fique de fora. Após esta oração, eu estarei também clamando a Deus pelo seu lar. Estarei fazendo uma oração especial pela sua família. Jesus ainda hoje vai entrar na sua casa para salvar, libertar, transformar. Ele quer encaixar cada coisa no seu devido lugar. Talvez o seu lar não está bem, quem sabe há guerras aí na sua casa, há confusões constantes, talvez ninguém entende um ao outro. Olha, ouvintes, mas hoje a sua casa vai receber a visita de Jesus. E uma casa que Jesus entra, o mal tem que sair. O mal não prevalece. A casa que ele entra, entra paz, alegria, comunhão, prosperidade. E o porquê, ouvinte, você vai ficar de fora? Jesus quer entrar na sua casa ainda hoje. Eu estarei levantando este clamor juntamente com a igreja em favor da sua família.
17: Vão expulsando, meus irmãos, vão expulsando. Meu Deus, devolve o amor, devolve a alegria, devolve a comunhão, devolve a unidade, devolve a prosperidade desta casa, Senhor. Ó, meu Deus, para que haja, Senhor, para que haja momentos especiais na vida deste casal, na vida desta família. Ó, meu Deus e meu Senhor, eu sei que o diabo, Senhor, tem apagado o brilho dentro de muitos lares, o diabo tem apagado o amor nos corações, mas o Senhor é poderoso para restaurar este casamento, o Senhor é poderoso para restaurar esta família. Meu Deus, as famílias estão entregues ao Senhor, meu Pai. Entra, Senhor, na nossa casa nesta noite.
16: Você não pode perder, é um culto de palavra, de Pentecoste, de adoração, é aquele culto voltado em favor da família. Não fique de fora, logo mais às 19 horas, aqui mesmo, na Rua Senador Pompeu, número 27, aqui no centro do Rio de Janeiro.
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16: Olha, ouvintes, passando aqui para chamar a vossa atenção. É nesta sexta-feira, nós estaremos aí no prosseguimento desta campanha, a campanha voltada à libertação e curas. Esta campanha que traz o tema Destruindo as fortalezas. Eu quero convidar você, a sua família, para estarem presentes conosco, participando desta campanha. É uma campanha que Deus levantou aqui em nossa Igreja Deus e Amor, do Rio de Janeiro, para garantir a libertação da sua vida, a libertação da sua casa e de toda a sua família. Olha, ouvintes, eu estarei com vocês pregando a palavra de Deus nesta sexta-feira.
17: Em Hebreus capítulo 4, versículo 12, a palavra de Deus é viva e eficaz e mais penetrante do que espada de dois gumes e penetra até a divisão da alma e do espírito, das juntas e medulas, e é apta para discernir os pensamentos e a intenção do coração. Que arma mais poderosa do que esta? O salmista fala no Salmo 20, no versículo 7, que uns confiam em carros, outros em cavalos, mas nós faremos menção do nome do Senhor. Quem faz menção do nome do Senhor? Não tem fortalezas que prevaleçam diante de você, se você faz menção do nome do Senhor. Levante a sua mão e glorifica a Deus outra vez, irmãos. Levante a mão e adora. Levante a mão e glorifica. Pare de tentar vencer sozinho. Clame a Deus antes de surtar. Medite na palavra antes de reagir. E busque a Deus antes de desistir. Porque quando Deus, ele entra na batalha, não tem capeta, não tem batalha, não tem fortaleza que prevaleça de pé. Se Deus entrou na batalha, é para te dar vitória. Se Deus entrou na batalha, é para te abençoar. Se Deus entrou na batalha, é para vencer. E agora Paulo conclui aqui em Romanos 8, primeiro. Nenhuma condenação há para os que estão em Cristo Jesus. Nenhuma condenação há para os que estão em Cristo Jesus. Irmãos, quem já foi livre, liberto por Jesus, teve a sua mente transformada. Levante a sua mão bem alta para o céu e aplaude a Deus. Aplaude aquele que te libertou, aquele que te transformou, aquele que destruiu as fortalezas. E hoje você é livre!
16: Tenho certeza que Deus, ele tem uma palavra para o seu coração. Você vai sair daqui leve. A palavra vai penetrar no seu coração e vai te impactar. Vai mudar a história da sua vida. No decorrer desta campanha, eu estarei orando através dos excelentes dons do Espírito Santo e, na sequência, realizando com a igreja aquela oração forte, aquela oração de desafio. Quando a igreja levanta as mãos aos céus, Deus tem confirmado as libertações.
17: Vai tocando, esta pessoa que está atrofiada, meu pai, quem sabe deitada na cadeira de roda e não consegue mais levantar. Oh Deus, vai tocando na coluna, toca nas pernas, Senhor, toca nos nervos. Eu te repreendo, paralisia, eu te repreendo, paralisia, eu te repreendo no nome de Jesus Cristo, eu te repreendo no nome de Jesus Cristo. Sai, demônio assassino. Vai expulsando, vai expulsando. Vai pedindo para Jesus queimar. Vai pedindo para Jesus queimar ele. Sai daí, Satanás. Sai do caminho deste homem, demônio. Sai do caminho desta mulher. Vai expulsando, meus irmãos. Se vocês pedir para Jesus queimar, Jesus vai queimando. Isso, vai queimando, Jesus, vai queimando. Sai, demônio assassino, sai, demônio da morte.

0: o mal não pode resistir à presença de Deus. A glória de Deus tem se manifestado no nosso meio. Pessoas têm sido libertas por Jesus. Olha, ouvintes, as pessoas que estão participando estão felizes, estão testemunhando o poder de Deus. Nós vamos acompanhar agora para você entender que quem participa desta campanha é agraciado pelo Senhor. Aumente o volume do seu rádio e nós vamos acompanhar agora os testemunhos, aquilo que Deus tem realizado na vida das pessoas no decorrer desta campanha. Irmã, qual é o seu nome?
1: Maria Oliveira.
0: A irmã veio de onde?
1: Tô vindo de Bom Sucesso.
0: Conta pra nós o que aconteceu.
1: Olha, o que aconteceu, pastor, é que eu tenho um neto que mora comigo. Hoje ele tem 22 anos. Ele começou emagrecendo, ficando magro, vó. Eu tô perdendo muito peso. Aí eu falei assim, meu filho, procura um médico. Ele falou assim, vó, e outra coisa, eu não tô querendo comer. Eu não tenho vontade de comer. Falei, meu filho, faz força. Não deixa ficar fraco, não, porque isso é perigoso. Você perdeu 11 quilos. Dentro de um mês ele perdeu 11 quilos. Aí ele procurou um médico. Ele se tratava pelo SUS e se tratava particular. Aí pediram um montão de exame. E ele fez todos os exames, tanto por uma parte como por outra. Só dava tudo suspeito, tuberculoso. Aí eu fui e comecei a vir aqui na igreja, pedir a Deus, eu quero que o Senhor me ajude, que quando esses resultados desses exames saírem, que dê negativo, que eu prometo ao Senhor, meu Deus, que eu vou dar esse testemunho para a honra e glória de Deus. Eu vim aqui, fiz 3 votos por ele, paguei um carnê que eu pago para ele. Aí quando foi na segunda-feira, os resultados dos exames saiu. Quando chegou na mão dele, ele chegou rindo em casa, falou, vovó, eu não estou com tuberculose. Deu todo negativo. Tanto de uma parte como
0: de
1: outra.
0: Fez um propósito, Deus negativo. Deu vitória. Deus abençoe pelo seu testemunho, minha irmã.
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0: Você não vai ficar apenas ouvindo esses testemunhos. Você também vai testemunhar. Você vai contar aquilo que Deus fez na sua vida no decorrer desta campanha. Venham participar conosco, ouvintes. Rua Senador Pompeu, número 27, aqui no centro do Rio de Janeiro.

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1: A paz do Senhor Jesus, amados e diretos ouvintes do programa Voz da Libertação. Este programa que é um órgão informativo da Igreja Pentecostal Deus e Amor, que tem a liderança geral da nossa irmã, Irene Miranda. A nossa sede mundial se encontra na Avenida do Estado, 4568, Capital Paulista. Aqui no Rio de Janeiro se encontra na Rua Senador Pompeu, no número 27, na responsabilidade do nosso irmão, Pastor Antônio dos Santos. Neste momento, no Rio de Janeiro, são precisamente 16 horas com 32 minutinhos. Eu sou seu irmão em Cristo, Presbítero José Ribeiro. Modulando os botões sonoros, ele mesmo, nosso irmão, Pastor Denis, que Deus abençoe na paz do Senhor e Salvador Jesus Cristo. Lembrando a todos que hoje, né, segunda-feira, é 28 de setembro. Olha só, o ano já acabou praticamente, né? Estamos já caminhando para o final do ano. É, amados ediletos ouvintes, segunda-feira é a segunda-feira voltada à palavra do Senhor nosso Deus. Deus tem uma palavra para o teu coração. Já tivemos culto aí pela manhã e agora o da tarde está em andamento. E logo mais às 19 horas vai estar iniciando o terceiro culto dessa segunda-feira, quando contaremos com a presença do nosso irmão, Pastor Antônio dos Santos, que tem uma palavra do coração de Deus para o coração de todos, que vai estar presente para receber esta palavra do Senhor nosso Deus. A minha Bíblia se encontra aberta no livro de Deuteronômio 32, capítulo 32, que diz assim: palavra do Senhor Deus. Inclina os ouvidos e o céu, falareis, e ouça a terra as palavras da minha boca. Olha, Deus falando, né? Aí Deus diz: goteja a minha doutrina como a chuva, e destile o meu dito como o orvalho, como chuvisco sobre a relva, e como gotas de água sobre a relva, porque apregoarei o nome do Senhor. Dai grandeza a nosso Deus. Coisa linda a palavra do Senhor, né? Nosso Deus, ele que é conhecedor, né, de todas as coisas, dizendo aí, né, já orientando ali para que a sua doutrina fosse aí gotejar. Gotejar, o que é gotejar? A coisa o quê? É contínua, né? Não pode faltar. Tem que ter para que possa ter direcionamento, para que possa ter uma vida segura na presença de Deus, pautado pela palavra do Senhor nosso Deus, que pode aí o cristão caminhar com aquela segurança na presença de Deus. Porque o adversário das nossas almas, ele procura de todas maneiras para estar aí lançando, né, tropeço sobre o caminho, para que você não venha, para que nós não venhamos estar devidamente na presença de Deus. E olha só, hoje, segunda-feira, é o dia voltado à palavra de Deus. Você não pode perder, vem estar conosco. Só que eu digo dia de culto e doutrina, normalmente, né, fala aí para a membresia, né, da Igreja Pentecostal Deus e Amor, mas eu quero dizer a você, meu irmão, é aberta a todos, irmão, a você não crente, você de outro ministério, vem estar conosco. Pastor Antônio tem um imenso prazer em orar em todo, a favor de todos vocês, para que Deus possa estar abençoando a vida de todos. Toda a família aí está recebendo a presença de Deus. Deus quer falar contigo. Temos aqui um amplo estacionamento, você pode estar chegando com o seu carro, estacionando, e você possa estar buscando a presença de Deus, recebendo a palavra do Senhor nosso Deus. E nós vamos agora acompanhar Deus usando

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Quando as pessoas começam a clamar a Deus, Deus se manifesta e Ele muda situações, Ele muda histórias. Deus manifesta com a sua graça. Então continua clamando, continua invocando, através do seu clamor, Deus fará maravilhas. Eu posso encaixar mais um exemplo aqui, o evangelho do consumo. Irmãos, em muitos lugares o cristianismo tem sido tratado como produto. Os crentes que escolhem a igreja, como se estivesse escolhendo um restaurante. Mas muitos esquecem de perguntar: onde a palavra é pregada com verdade? Onde é ensinado o evangelho genuíno? A fé virou conforto e não compromisso. E qual é o resultado da decisão das pessoas agirem assim? Pessoas cheias de religião e vazias de arrependimento. Irmãos, o evangelho não é sobre aquilo que eu ganho, é sobre o que eu entrego. Jesus falou: se alguém quiser vir após mim, se quiser ser meu, negue-se a si mesmo, pegue a sua cruz agora. Agora, vem e me segue. Evangelho é renúncia. Ser discípulo é renúncia. Morar no céu é renúncia. Levante a mão e vai aplaudindo a Deus, vai adorando. O evangelho transforma. O evangelho muda. O evangelho regenera.

0: Que maravilha, a palavra de Deus, amado ouvinte, não podemos ficar sem a palavra do Senhor, o nosso Deus, pois é ela em que vem nos trazer a segurança. Como diz, é com muita precisão, o salmista fala, né, no Salmo 119, 140, a tua palavra é muito pura e por isto o teu servo a ama. A palavra de Deus, ela nos traz segurança, né, para a gente caminhar com firmeza, com segurança na presença do Senhor nosso Deus, para poder estar adorando ao Senhor e desfrutar das bênçãos que Deus tem para todos aqueles que buscam o Senhor, porque o Senhor, Ele é o grande interessado. Por isso que muitas vezes, se a gente não tiver ali buscando a Deus para a gente entender, a gente vai achar que Deus está sendo duro com a gente. Mas por quê? Porque Ele nos ama, e por isso que Ele está aí nos alertando para nós poder estar na presença dEle, porque Ele quer ver nós desfrutar do melhor que Ele tem para a nossa vida. Pastor Antônio, logo mais, às 19 horas, já preparado na presença de Deus, vai estar pregando a palavra do Senhor e você sendo abençoado na presença do Senhor nosso Deus. E após aí a pregação da palavra do Senhor, Pastor Antônio vai ter aquele momento de estar orando a Deus, para Deus estar renovando, para Deus estar batizando, para Deus estar aí falando, né, através também da oração com as vidas, as almas que estão aí necessitadas, sedentas, para estar recebendo do Senhor nosso Deus. Vamos acompanhar neste momento.
1: Manda fogo da glória, aquece corações. Aquece corações, tira da zona de conforto, Deus, tira o mundanismo, aquece este coração que está fraco. Alamás, tema alamai, remaio de rai que malamás, e que malamai, ai minelama alamás, erika malamai. Aremastei que era mai alama e mahalama lamai que mastei minerai que malamai. Manda fogo, Jesus, e amalama terá malamai. Aquece este coração frio, aquece este coração frio. Aleluia.
0: Que maravilha do Senhor Deus, olha aí o Senhor renovando, né, a nossa vida através da oração. É algo interessante, nós estamos sempre na presença de Deus, na dispensação do Senhor, para estar recebendo do Senhor aquilo que Ele tem para a nossa vida, através também da oração, porque a oração é algo excelente na nossa vida, para estar nos aí direcionando, né, para receber a palavra do Senhor, porque muitas vezes, a palavra chega e ela não tem, né, aquele devido, né, êxito na nossa vida, porque é a falta da oração. Por isso que o apóstolo Paulo diz, né, certa feita, falando à igreja de Éfeso, ele diz para poder tomar todas as armaduras de Deus. É necessário nós termos, né, oração, jejum, para nós poder estar ali na presença de Deus devidamente, né, com o coração aquebrantado, para receber a palavra do Senhor e também ser renovado pelo Espírito Santo de Deus. Venha estar conosco logo mais, às 19 horas. Pastor Antônio já está preparado na presença de Deus, vai estar orando em teu favor, vai estar ministrando aquela palavra que Deus vai estar renovando a sua vida e você vai sair daqui saciado da presença do Senhor nosso Deus, pela palavra de Deus.

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2: Neste momento, no Rio de Janeiro, horário de Brasília, são precisamente 16 horas com 45 minutinhos. Eu sou Simão em Cristo, previsto Zé Ribeiro.

0: E lembrando o povo do Rio de Janeiro que está chegando a quarta-feira da bênção. É que Deus vai estar derramando sobre a vida de todos que vai estar conosco. Quarta-feira de prosperidade, quarta-feira de portas abertas. É aquela quarta-feira que Deus vai estar abençoando a sua vida de uma maneira geral. É, porque o Senhor, nosso Deus, Ele é o grande interessado em abençoar a nossa vida para nós estar glorificando o Seu Santo Nome. Eu tenho certeza que tem pessoas neste momento a nos acompanhando, que está aí aguardando naquela promessa que Deus fez. Porque veja bem, certa feita o Senhor Deus, Ele usou a boca do profeta Isaías falando, né? Isaías 64:4. Porque desde a antiguidade não se ouve, nem com o ouvido se percebeu, nem com os olhos se viu um Deus além de ti que trabalha por todo aquele que nele espera. Eu tenho certeza que tem pessoas aí que têm pedido e está esperando. E com certeza nessa quarta-feira vai ser o dia da resposta de Deus para a sua vida. Com certeza Deus vai estar aí respondendo as suas orações, vai estar respondendo as suas petições que você tem feito na presença do Senhor. Quantas pessoas têm passado aí madrugadas e madrugadas adentro aí de oração, na calada da noite. Orando, derramando lágrima na presença de Deus. Meu irmão, minha irmã, às vezes você tem aí, quem sabe, pensado, mas parece que Deus não está me vendo. Não, Deus está vendo e está tudo diante da presença dele, conforme disse, né? Certa feita, ele usando a Malaquias, né? Malaquias 3:16, diante da presença dele, de Deus, né? Há um memorial. Então, está ali tudo em memória diante da presença de Deus, com toda certeza ele vai estar respondendo você. Vem estar conosco nessa quarta-feira, 7 da manhã, também às 9, às 11, às 13, às 15, às 19 horas. Você vai estar recebendo da parte de Deus uma palavra para o teu coração e Deus vai estar abençoando a sua vida, derramando as bênçãos dos altos céus sobre a sua vida. E as portas vão ser abertas para a glória do Senhor, nosso Deus e Pai. Olha, nós vamos neste momento acompanhar como Deus tem usado o nosso irmão pastor Antônio nessas quarta-feiras, que Deus tem feito coisas tremendas, coisas maravilhosas. Vamos ouvir neste momento.
1: Grita glória a Deus, irmãos. Coisa linda, pastor, a maneira que Deus está trabalhando nesta campanha. Esta senhora chegou na campanha com depressão, sentimento suicida, desempregada há 3 anos. E quando ela ingressa na campanha, pastor, em pouco tempo Deus fez uma reviravolta tão grande na vida dessa mulher que o nome do Senhor foi glorificado.
2: Irmã, qual é o seu nome?
3: Dalva.
2: Irmã Dalva, conta para nós como a senhora chegou aqui e o que aconteceu na sua vida.
3: Então, cheguei aqui assim, desiludida, querendo me matar, com depressão, minha família me abandonou. E eu tinha um emprego muito bom e na pandemia eu perdi tudo. Aí fiquei sozinha, largada. Aí ouvi na rádio, eu ouvi aqui falar que aqui tinha cura, tinha jeito, né? Aí eu disse, eu vou lá, já que eu tô pensando de me matar, eu vou tentar mais uma vez, porque eu já fui em todo lugar, não tem jeito. Aí vim uma quarta-feira de tarde, chegou aqui, recebi uma oração, e daí continuei fazendo a campanha, né? Aí primeira porta que abriu foi emprego, foi muito emprego, foi para mim escolher qual era o que eu queria. Aí eu fiquei em 2 empregos, né? E daí continuam as pessoas me oferecendo emprego e eu dando, indicando as minhas amigas. Ali tem gente que quer. Aí, resumindo, consegui pagar minhas contas, consegui restituir a minha família, que estava separada já, e consegui comprar uma casa e construir mais uma com estrutura que dá para fazer mais 3 casas.
2: Irmã Dalva, chegou aqui querendo se matar.
3: Sim.
2: Família destruída.
3: Sim.
2: Participando da campanha.
3: Sim, senhor.
2: Deus restaurou sua família.
3: Sim.
2: Deus abriu as portas.
3: Abriu.
2: Te deu uma casa.
3: Sim.
2: E está construindo outra.
3: Construindo outra.
2: A igreja não glorifica o nome de Jesus? É isso que Deus faz nesta campanha.
3: Glória a Deus.
2: Deus abençoe pelo seu testemunho, minha irmã.

0: Que maravilha de Deus! Olha aí, amado ouvinte, a palavra de Deus que vai estar sendo ministrada. Deus vai estar usando o nosso irmão pastor Antônio. Você vai estar sendo abençoado por Deus através dessa palavra gloriosa da parte do Senhor para a sua vida. Com toda certeza, não perca, vem estar conosco, Rua Senador Pompeu, número 27. É o endereço da tua bênção, é o endereço da tua vitória. Você de outro ministério, você não crente, você da Igreja Deus de Amor, você que sabe, tem essa pessoa aí que está aí, quem sabe, né, buscando uma porta e ainda não encontrou, convida ela, seja a boca de Deus para essa pessoa, para que ela venha receber a bênção de Deus, nosso Pai, que já está preparada para a glória do Senhor, nosso Deus. E como disse o profeta Daniel 2, né, capítulo 2, verso 22, diz a palavra do Senhor, nosso Deus, que Deus revela o profundo e escondido. Com certeza Deus vai estar usando o nosso irmão pastor Antônio na revelação do Espírito Santo do Senhor, e Deus vai estar revelando o profundo e escondido. Vamos agora acompanhar Deus usando o pastor Antônio nas revelações do Espírito Santo.
1: O Espírito de Deus falou comigo aqui, tem uma pessoa entre nós, esta pessoa fez uma cirurgia, e no local da cirurgia brotou uma hérnia. Eu quero que esta pessoa saia do seu lugar e caminhe à frente, o doutor Jesus vai te curar agora, é agora, não é depois. Oh glória, aleluia, pode procurar, minha irmã, procura aí por favor, no nome de Jesus. É estimular a fé, se Jesus está revelando, está curada.
2: Está aqui, pastor, a irmã que foi revelada, ela tinha uma hérnia no canto da sua barriga, e ela está procurando e não está encontrando, porque Jesus curou para a glória de Deus.
1: Irmã, qual é o seu nome?
3: Maria da Penha.
1: A irmã é de onde?
3: Sou lá de Niterói.
1: Tem quanto tempo a irmã tinha essa hérnia?
3: Eu fiz a cirurgia, minha filha tem 31 anos, que ela fez agora. Aí eu operei dela e depois começou a dar um caroço, uma hérnia. Semana mesmo eu tava com a dor no pé da barriga, ela é mais vez em quando ela dói. Aí agora não tô sentindo mais, bem no
1: procura,
3: cantinho.
1: Procura, por favor, procura.
3: Não tá doendo, não.
1: Quem está revelando é Jesus. Se Jesus
3: tá
1: revelou,
3: não.
1: Tá curada.
3: Tô curada, em nome de Jesus, não
1: sumiu,
3: tá doendo.
1: Sumiu a hérnia.
3: Sumiu.
1: Sumiu, sumiu. Foi Jesus quem curou.
3: Amém.
1: Tá curada.
3: Tô curada, em nome de Jesus.
1: Que maravilha, meus irmãos. Eu quero chamar aqui à frente duas mulheres. O Espírito de Deus falou comigo. Há um nódulo no seio dessas duas mulheres. Você sente ferroadas e fortes. Eu quero que essas duas mulheres se apalpem aí agora. Coloque a mão no seu seio, procure o caroço, procure o nódulo. Jesus já te curou aqui nesta manhã. Quero ouvir essas duas mulheres. Levante a mão e grita: glória a Deus! Jesus está aqui no nosso meio.
4: É milagre, pastor Antônio, conforme a revelação do Espírito Santo. Essa senhora, há cerca de um ano, tinha um nódulo no seio, mas agora, na hora da revelação, ela está palpando o seio, não está encontrando nódulo, porque Jesus fez desaparecer, pastor Antônio.
1: Irmã, qual é o seu nome?
5: Meu nome é Marta Martins.
1: Irmã Marta, quer dizer que a senhora estava com nódulo no seio?
5: Dela do ano passado, irmão. Já
1: desde
5: fiz dois,
1: o ano passado?
5: Do ano passado, fiz dois exames, mas ainda continuo doendo. E hoje eu fiz um voto com Deus, e Deus me ouviu e Deus me curou.
1: Espera aí, a senhora já procurou?
5: Já procurei, estava ardendo, mas
1: a
5: agora
1: a senhora é uma
5: tá.
1: Das reveladas.
5: Ô, glória, não está mais aqui.
1: Foi revelada e curada.
5: Estava dando pontada muito forte.
1: Quanto tempo esse nódulo estava
5: desde
1: no seio?
5: Desde o ano passado.
1: Desde o ano passado.
5: E sentindo dor, e
1: mas
5: fazendo
1: agora
5: voto.
1: Foi revelada e
5: fui
1: curada.
5: Foi revelada e curada. Em
1: sumiu.
5: Nome de Jesus, sumiu.
1: Está curada.
5: Ô, glória.
1: Dai glória a Deus, glória com ela.

0: Que maravilha! Olha aí, amado ouvinte, você pode acompanhar. Olha o que Deus fez, né? Olha só, essa irmã que ela passou aí por essa cirurgia, né? E ali houve, né, momentos, né, na sua vida em que ela agora vem, agora nascer, né? Ali um tumor, infecção ali na cirurgia. E agora ela vem agora à Igreja Pentecostal Deus e Amor, e Deus agora vem entregar para ela verdadeiramente a vitória completa para a glória de Deus nosso Pai. Então muitas vezes nós buscamos e devemos buscar a medicina, mas tem determinadas situações que somente o Senhor e Salvador Jesus Cristo pode estar nos trazendo devidamente o que nós necessitamos. Só Ele pode fazer por nós, porque são coisas que o médico, né, a medicina com todo o avanço, não dá conta. Mas o nosso Deus, que Ele conhece tudo, tudo está, como disse, né, o escritor aos Hebreus, nu e patente aos seus olhos está todas as coisas. Então Ele sabe tudo. Com Ele não tem nada que fica escondido. Ele sabe tudo e Ele pode nos trazer a vitória completa, como foi o caso dessa irmã, recebendo aí, glorificando o nome do Senhor. Quem sabe neste momento tem pessoas nos acompanhando, são pessoas que têm passado pela mão dos médicos, já tem, quem sabe, né, fui até operado, e aí continua, né, sofrendo, está ali. Senhor, o que acontece? Olha, é você comparecer na Igreja Deus de Amor, com certeza, o nosso Deus, que Ele conhece você muito melhor do que você. Qualquer um de nós, Ele conhece nós melhor do que nós mesmos conhecemos. E Ele sabe que está normal e Ele tem toda a sua, digamos, né, a sua aparelhagem para poder estar nos operando e nos trazendo a grande bênção e a grande vitória que nós tanto almejamos e tanto necessitamos. Quem sabe neste momento, pessoas que foram até mesmo desenganadas pelos recursos humanos, chegou o momento agora da ação de Deus. A mão de Deus vai estar operando e você vai ser outra pessoa quando Deus fizer essa operação, e você vai ser a pessoa de testificar, ser uma testemunha ocular que verdadeiramente o Senhor opera para a glória e honra do seu santo nome na Igreja Pentecostal Deus e Amor. Rua Senador Pompeu, número 27, endereço da benção, endereço da vitória. Deus quer operar na sua vida. Deus quer fazer esses sinais e muito mais para que o nome dEle seja exaltado e glorificado na sua vida. Vamos neste momento entrar na presença de Deus em oração, Deus falando conosco. Maravilhoso Deus, eterno, bendito e poderoso Pai, glorificamos o Teu santo nome, ó Pai, por mais, ó Deus de glória, este momento, em Tua presença santa, Senhor. O Senhor é poderoso, o Senhor é tremendo, o Senhor é maravilhoso, meu Pai. Pai, está operando, Senhor, visita agora essa vida, Pai, que está necessitada do socorro do Senhor. Já tem buscado, meu Pai, de todas as maneiras, Senhor, não tem, ó Pai, alcançado os seus objetivos, mas o Senhor é poderoso, ó Pai, para trazer, Senhor Deus da glória, a bênção e a vitória para este lar, para esta casa. Meu Deus, quantas casas neste momento, ó Pai, em tribulação e aflição, traga agora, ó Pai, a verdadeira paz. Como o Senhor diz, Senhor, a minha paz eu vos dou, não vos la dou como o mundo a dá. Sim, Senhor Deus da glória, que a paz do Senhor, ela nos traz, ó Pai, o entendimento. Ela nos dá, meu Deus e Pai, ó Senhor Deus da glória, aquele alento, ó Pai, aquela calmaria, Senhor, de estar, ó Pai, ó Deus de glória, gozando, ó Pai, da presença gloriosa do Senhor. Vem agora, ó Pai, entrar, Senhor Deus da glória, neste lar, nessa casa, essa alma que está aflita, Senhor. Quem sabe, Senhor, que está passando por um momento, ó Pai, que o diabo está aí, ó Pai, ó Deus de glória, quem sabe, ó Pai, acusando essa pessoa, está aí, ó Pai, atacando essa alma, essa vida, meu Pai. Muitos neste momento, ó Pai, que o diabo está falando com ele até mesmo, ó Pai, que não tem mais jeito, mas é mentira de Satanás, ó Deus. As suas mãos estão estendidas e o Senhor tem um socorro, ó Pai, para esta vida. Faça agora e glorifica o Teu nome, Senhor, neste lar, nessa casa, nesta vida, em nome de Jesus. Amém e amém, Senhor Jesus. Que Deus abençoe, amados e diretos ouvintes do programa Voz da Libertação. Neste momento, no Rio de Janeiro, são precisamente 17 horas em ponto. Nós vamos agora à identificação das emissoras. E eu digo a você, não desliga o seu rádio não, fica aí ligadinho, porque logo após a identificação das emissoras, pastor Antônio tem a palavra para o coração de todos vocês que está aí acompanhando esta programação. Eu vou ficando por aqui, seu irmão em Cristo, Previsto Ribeiro, e na técnica, o nosso irmão, pastor Dene, que Deus abençoe na paz do Senhor e Salvador Jesus Cristo. Lembrando que esta programação tem a direção geral da nossa irmã Irene Miranda. Deus abençoe Rio de Janeiro, Deus abençoe Brasil.
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33: Cuidar da saúde mental é proteger a vida. Afinal, é ela que nos permite enfrentar desafios, manter relações saudáveis, trabalhar bem e encontrar o equilíbrio no dia a dia.
34: Por isso, a saúde mental precisa de atenção, hábitos para mantê-la em dia e pilares que a sustentem. E um pilar muito importante, mas também negligenciado por muitas pessoas, é o sono. Você tem dormido bem? Sono e saúde mental formam uma via de mão dupla, ou seja, um pode impactar positivamente ou negativamente o outro. Quando não dormimos bem, por conta de distúrbios do sono, como a insônia, podemos ter uma hipersensibilidade emocional, com respostas desproporcionais ao estresse e maior risco de transtornos mentais, como depressão, ansiedade e até ideação suicida. Então, para uma boa saúde mental, um sono de qualidade e reparador é essencial. Cuidar de um é proteger o outro, e para isso, você pode começar hoje mesmo a dar a atenção que as suas noites de sono precisam. Mantenha horários regulares para dormir e acordar, inclusive nos finais de semana. Isso regula o seu relógio biológico. Desligue as telas pelo menos uma hora antes de dormir. Crie um ambiente favorável, com quarto escuro, silencioso e em temperatura agradável. Não leve problemas para a cama. Busque acalmar a mente nesse momento. E atenção, se tiver dificuldade para adormecer, acordar no meio da noite sem voltar a dormir e sentir que o descanso nunca é suficiente, procure ajuda médica. Além do cuidado com esse pilar tão importante, também é necessário cultivar bons hábitos. Faça refeições nutritivas e viva esse instante sem distrações. Movimente o corpo, inclua exercícios físicos na rotina. Isso ajuda e muito na manutenção da saúde mental. E não se esqueça de dar atenção ao que a sua mente diz. Fale sobre o que você sente, busque apoio psicológico quando achar necessário. Não normalize o cansaço emocional constante. Se você precisar conversar sem julgamentos, ligue para o CVV, Disque 188. Não deixe a sua saúde mental no escuro. Abra os olhos para o cuidado das suas emoções. Cuide-se, a sua vida importa e deve ser vivida plenamente.
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0: Olha, ouvintes, passando aqui para lembrar a todos vocês que é logo mais, é hoje, no horário das 19 horas, o nosso culto doutrinário, o nosso culto de ensino da Palavra de Deus. Eu quero convocar todos vocês para participarem conosco. Eu sei que tem muitas pessoas que moram aqui próximo na área central, pessoas que moram tão distantes, mas são pessoas que valorizam a Palavra de Deus e estão conosco aqui todas as segundas-feiras. E você não vai ficar de fora. Logo mais, às 19 horas, nós estaremos aqui reunidos na presença do nosso Deus. E quero já fazer um apelo para que todos cheguem cedo no horário das 19 horas para começar a participar desde o início deste culto, período de oração, período de adoração, depois teremos o momento da palavra, momento de Pentecoste, clamor pela família, participa do culto completo todas as segundas-feiras. Então, olha, ouvintes, não perca esta oportunidade. Uma igreja, quando eu falo igreja, eu estou falando com o povo, pessoas que realmente amam a palavra de Deus. Uma pessoa que valoriza a palavra de Deus é uma pessoa que as portas do inferno não prevalece contra ela, ouvinte. Você está aí seguro, iluminado, guiado pela própria presença de Deus. E logo mais eu estarei com vocês pregando a palavra do nosso Deus.
1: Perseverança não é otimismo vazio, ela está fundamentada na obra consumada de Cristo Jesus. É por isso que Paulo, ele fala com a igreja de Roma, em Romanos capítulo 8, no versículo de número 37, ele fala: em todas essas coisas nós somos mais do que vencedores por aquele que nos amou. Em todas que coisas, pastor? Se você ler alguns versículos antes, você vai ver Paulo falando de fome, de espada, de perseguição. Ele fala de um monte de coisa e ele fala: irmãos, em tudo isso nós somos mais do que vencedores por aquele que nos amou. Deixa eu ver os mais do que vencedores que estão aqui hoje. Levante a mão então, glorificando o nome do Senhor. Então continue perseverando até o fim. Nada vai te parar. Nada vai te parar.
0: Olha, ouvintes, o nosso conselho para você é sempre esse. Vamos valorizar a palavra de Deus. Vamos meditar nesta palavra. A palavra de Deus, ela é transformadora. Quantas pessoas eu estou falando agora que foram transformadas pelo poder desta palavra? Que palavra tremenda! Venha participar conosco logo mais às 19 horas. Após a pregação da palavra, eu estarei com vocês realizando aquela oração de Pentecoste. Porque, ouvintes, para o Espírito Santo renovar, batizar, capacitar. Quem sabe você me ouve agora e está desanimado. Quem sabe você já está estacionado na fé, já não congrega mais, já não tem força de caminhar para a igreja e está aí só sentindo saudade daquele tempo que você vinha para a igreja, adorava a Deus, participava das orações, das atividades e hoje está sem força. O Espírito Santo está te convidando a retornar. O seu lugar está aqui. Hoje, a palavra de Deus vai sair de encontro com o seu coração e vai renovar, vai dar vida novamente para você prosseguir nesta caminhada. Eu quero contar com a vossa presença, porque eu sei que grandes obras Deus vai realizar na sua vida. No momento desta oração de Pentecoste, o Espírito Santo vai te reanimar novamente. Ele vai te levantar, ele vai te fortalecer. Eu tenho certeza que o céu será aberto e a glória de Deus vai invadir este lugar.
2: Aleluia! Aleluia! Seria malamai! Será malamai assim que maia manamás! Teria e mihalamás! Aleluia, meu Deus! Oh, glória! Renova, Deus, renova, renova nosso ano. Ariai, o Ramakamai. Teriei, minei, amanai. Que maias tem, me queriei, malamás. Aleluia! Você não vai parar, você não vai parar. Deus está te fortalecendo. Deus está te renovando para você continuar perseverando. Aleluia.
0: E tremendo é a presença de Deus, o Espírito Santo se manifestando e renovando corações. Olha, ouvintes, você não vai sair daqui hoje da mesma forma que chegar. O Espírito Santo, ele tem obras extraordinárias para realizar na sua vida. Não fique de fora. Após esta oração, eu estarei também clamando a Deus pelo seu lar. Estarei fazendo uma oração especial pela sua família. Jesus ainda hoje vai entrar na sua casa para salvar, libertar, transformar. Ele quer encaixar cada coisa no seu devido lugar. Talvez o seu lar não está bem, quem sabe há guerras aí na sua casa, há confusões constantes, talvez ninguém entende um ao outro. Olha, ouvintes, mas hoje a sua casa vai receber a visita de Jesus. E uma casa que Jesus entra, o mal tem que sair, o mal não prevalece. A casa que ele entra, entra paz, alegria, comunhão, prosperidade. E o porquê, ouvinte, você vai ficar de fora. Jesus quer entrar na sua casa ainda hoje. Eu estarei levantando este clamor juntamente com a igreja em favor da sua família.
1: Nós clamamos ao Senhor pelo resgate da família. Meu Deus, visita cada membro da família agora. Aquele que está aprofundado nas drogas, no álcool, na prostituição. Aquela pessoa, Deus, quem sabe já é considerada uma pessoa perdida pela sociedade. Que haja resgate da família agora. Senhor, vai entrando em cada lar nesta noite. Eu sei que a casa que o Senhor entra, o diabo tem que sair de lá. Entra agora, Senhor, entra no lar deste homem, entra, Senhor, no lar desta mulher nesta noite e faz um reboliço lá. Salva, Deus, resgatando esta pessoa, transportando esta pessoa das trevas para a luz.
0: Você não pode perder, é um culto de palavra, de Pentecoste, de adoração, é aquele culto voltado em favor da família. Não fique de fora, logo mais às 19 horas, aqui mesmo, na Rua Senador Pompeu, número 27, aqui no centro do Rio de Janeiro.
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0: Ouvinte, aceite a paz de nosso Senhor e Salvador Jesus Cristo. Quem tem o imenso prazer de falar com vocês é o seu irmão em Cristo, pastor Antônio dos Santos. Quero lembrar a todos que é nesta quarta-feira, em 6 horários, 7, 9, 11, às 13, às 15 e também no horário das 19 horas. É o prosseguimento da campanha a campanha da prosperidade, que traz o tema Portas Abertas. Ouvintes, é uma campanha que está realmente trazendo impacto na vida de muitas pessoas. Deus tem estado presente conosco todas as quartas-feiras desta campanha. Então você não pode ficar de fora. Eu quero convidar você, quero convidar a sua família, todos juntos, participando desta campanha. É uma campanha que Deus tem abrido os celeiros de bênçãos e o povo tem sido abençoado. Ouvintes, eu estarei com vocês nesta quarta-feira, pregando a palavra do nosso Deus.
1: Abraão foi provado. Esse episódio acontece onde? No Monte Moriá. Oh, meus irmãos, o mesmo lugar que anos mais tarde se tornaria o Monte do

0: praticamente para o Cordeiro de Deus. Em João 1, versículo 29, João grita às margens do Jordão: eis aqui o Cordeiro de Deus que tira o pecado do mundo. O Cordeiro puro, o Cordeiro santo, o Cordeiro que seria sacrificado. Quando nós olhamos para Abraão, nós vemos a sombra, mas quando olhamos para Cristo, nós vemos a realidade. O Deus da providência que livrou Isaac naquele dia é o mesmo que nos livra eternamente através do sacrifício do seu filho Jesus Cristo. Se tem alguém aqui que pode glorificar o nome deste Deus, glorifica. Se tem alguém que pode adorar, adora. Ele livra, ele livra da condenação eterna.
1: Se ele falou que vai começar a boa obra,
2: a palavra de Deus tem gerado fé nos vossos corações. As pessoas ouvem a palavra de Deus e são impactadas, ouvinte. Então venham participar conosco nesta quarta-feira. Nós estaremos aqui em consagração, em humilhação, em clamor na presença de Deus. Eu estarei orando através das revelações do Espírito Santo e fazendo aquela oração de desafio, a oração contra os espíritos devoradores da miséria, contra as obras da inveja, contra as enfermidades, porque são demônios que têm roubado a prosperidade do povo. São demônios que têm levado vidas ao fracasso, à falência. Mas nesta quarta-feira, a presença de Deus será notória e esses demônios serão derrotados no poder que há no nome do Senhor Jesus Cristo.
0: Vão expulsando, irmãos, vão expulsando. Expulsa toda obra maligna.
3: Eu te odeio. Eu te odeio.
0: Vai embora, Satanás. O diabo entra em desespero porque o Senhor chega para libertar.
3: Eu tô falando.
0: O Senhor chega para mudar o cenário. O Senhor chega para mudar a história. O Deus da providência já está agindo em vidas. O Deus da providência está agindo em corações aqui nesta manhã. Sai, opressão do mal. Vai embora, Satanás. Sai do caminho dessas pessoas. Você que está amarrando a vida desta pessoa. Queima ele, Jesus. Queima ele. Sai daí, Satanás. Sai, opressão do mal. Eu te repreendo em nome de Jesus.
3: Eu te odeio.
0: Eu te repreendo em nome de Jesus. Sai da vida dela, Satanás. Vai expulsando, irmãos. Vai expulsando. Vai pedindo para Jesus queimar ele.
2: O diabo não pode resistir à presença de Deus. Deus tem se manifestado, ouvintes, e o mal tem saído da vida das pessoas. As pessoas têm sido alcançadas por Deus. Quem sabe você esteja agora perguntando: por que que as coisas não dão certo? Por que que eu não consigo prosperar? Eu não consigo abrir o meu próprio negócio. Há demônios aí lutando contra a sua prosperidade, lutando para você não crescer. Mas nesta quarta-feira, Deus vai jogar por terra aquilo que está impedindo o seu sucesso, o que está impedindo a sua vitória. Ouvintes, as pessoas que estão conosco na campanha estão testemunhando. As pessoas têm contado de viva voz. A cada quarta-feira elas têm testemunhado o poder de Deus. Nós vamos acompanhar agora para você entender que as pessoas que estão aqui conosco, participando da campanha, estão testemunhando o poder de Deus. Irmão, qual é o seu nome?
4: Newton.
2: Irmão Newton, o que é que aconteceu?
4: É que eu tava com um dinheiro para receber do INSS e não saía nem por nada. Ia no banco, fazia, a minha fazia os papel todos, fazia coisa e nada. Dava sempre dando errado. Aí eu peguei e fiz um propósito com Deus naquele envelope, quando o senhor falou aí para fazer a colheita de 100 reais, fiz um propósito e pedi a Deus. Não demorou nada. Quando eu saí do banco, fui para casa, a menina me ligou, dá um pulinho aqui para você acertar aqui o papel assim para tu receber teu dinheiro. Já não tinha nem aquela quantidade, tinha mais ainda.
2: Espera aí, quanto tempo estava amarrado lá, parado no INSS?
4: Tinha bem quase um mês.
2: Um mês.
4: Não dava certo, tudo que ela batia, fazia coisa, tudo não dava certo.
2: Veio participar da campanha, desamarrou e recebeu mais do que esperava. Está abençoado. Dai glória a Deus com ele. É isso que Deus faz nesta campanha. É tremendo, ouvintes. É tremendo o que Deus tem realizado na vida das pessoas no decorrer desta campanha. A cada quarta-feira, nós ouvimos as pessoas aqui testemunhar o poder de Deus. Então, você que está aí nos acompanhando agora, não fica de fora. Nesta quarta-feira, em 6 horários, anote o endereço para você estar presente conosco. Rua Senador Pompeu, no número 27, aqui no centro do Rio de Janeiro.

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1: Na capital carioca, 17h, 35 minutos. Queridos ouvintes, aceitem a paz do Senhor Jesus. Falando com vocês, presbítero Fabrício Castro, nesta tarde de segunda-feira, hoje, dia 28 de setembro. Queridos ouvintes, tivemos um culto abençoadíssimo nesta tarde. Preguei a palavra de Deus aqui em nossa sede estadual do Rio de Janeiro. E estamos aqui para lhe convidar para logo mais às 19 horas, hoje, segunda-feira, onde temos o nosso culto doutrinário, culto de ensino. E na oportunidade, pastor responsável por este trabalho, o pastor Antônio Santos, estará pregando a palavra de Deus e orando em favor de todos. Nesta segunda-feira, aqui no centro do Rio de Janeiro, a nossa igreja está na rua Senador Pompeu, número 27, próximo aqui à Central do Brasil. Bem próximo, você está presente aqui conosco recebendo a bênção de Deus. Você que nos ouve em todo o Rio de Janeiro, vem para cá logo mais à noite, venha aprender a palavra de Deus, venha fazer junto com o pastor Antônio a oração Jesus salva o meu lar. Jesus vai salvar você, a sua casa, a sua família, vai abençoar. Venha declarar nesta noite, eu e a minha casa serviremos ao Senhor. E eu já quero chamar a atenção do povo de Duque de Caxias. A nossa igreja está na Avenida Duque de Caxias, no número 476, no bairro Parque Pauliceia. Hoje, segunda-feira, daqui a pouquinho, às 18h30, temos o culto com as mulheres de fé, as servas de Deus que estão ali na poderosa campanha Uma Carta para Deus. Povo de Caxias, se prepare, esteja na noite de hoje recebendo a bênção de Deus.
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1: E lembrando ao povo de Duque de Caxias que nesta terça-feira, dia 29, é o nosso culto da palavra. Eu estarei com vocês aí nos dois horários, 9 da manhã e também às 19 horas. Atenção, membros, obreiros, homens e mulheres de fé, Pequeno Galileu, Expansão Jovem, PEMU. Todos estão convocados a estarem presentes. Nesta terça-feira, estaremos aprendendo um pouco mais da Palavra de Deus. A Palavra de Deus será ministrada aos nossos...

nossos corações. Escolha aí qual horário encaixa melhor aí na sua agenda. Temos o culto às 9 da manhã ou às 19 horas. Só não falte. Marque aí, esteja conosco. Terça-feira sempre é um culto edificante. Nós aprendemos a palavra, somos revestidos pelo poder de Deus em oração. Então não falte. Atenção, membros e obreiros, e a todos quanto nos ouvem, irmãos de outras denominações, você que talvez não tenha uma igreja específica, uma religião específica, não importa, você de outras religiões, venha estar conosco, recebendo a bênção de Deus nesta terça-feira, em nossa igreja Deus e Amor de Duque de Caxias.

0: na verdade, Jesus quer que nós venhamos aprender da sua palavra. Jesus não quer que nós simplesmente estejamos aqui na igreja para passar um tempo, cumprir uma agenda, para simplesmente estar aqui por estar. Jesus quer que nós venhamos aprender da sua palavra. Jesus quer que nós venhamos aprender dos seus verdadeiros ensinos. Não faz sentido para Jesus curar as nossas enfermidades e nós não entendermos o seu ensino. Não faz sentido para Jesus ele resolver os seus problemas e você não entender a palavra dele. Ele se dedicou grande parte do seu ministério na área do ensino. Se nós pegarmos o evangelho e examinarmos os evangelhos de forma mais cuidadosa, nós vamos ver que Jesus dedicou maior parte do seu ministério na área do conhecimento, na área do ensino, porque o ensino, ele é libertador. Ele mesmo disse: conhecereis a verdade e a verdade vos libertará. Quem é a verdade? É Jesus. Quem é a verdade? É a palavra de Jesus. Quando nós conhecemos Jesus e a sua palavra, a verdade, ela é libertadora. A verdade, o evangelho, é transformador.
1: Sábado não, mas precisamos cumprir a nossa obra na presença de Deus e fechar com chave de ouro, guardando a fé, guardando a pureza da palavra, guardando a graça de Deus, guardando a unção do Espírito Santo sobre nós.
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3: É, ouvinte, não perca esta oportunidade de ser edificado pela palavra de Deus, de ser nutrido, de ser instruído pela palavra do Senhor. Terça-feira, 9 da manhã e às 19 horas. Estaremos ali nesses dois horários, também fazendo a oração para Jesus batizar, para Jesus renovar. Estaremos também fazendo a oração das causas impossíveis. Não fique de fora, traga a sua família, convide alguém com você. Estaremos ali, então, recebendo porções dobradas do Espírito Santo.

0: atenção, povo de Duque de Caxias e toda a região, nesta quarta-feira estaremos prosseguindo a poderosa campanha Uma Carta para a poderosa campanha da Providência Divina. Providência Divina na quarta-feira em quatro horários: 7 da manhã, 9 da manhã, 3 da tarde, 7 da noite. Na quarta-feira, 7 horas da manhã, presbítero Reginaldo trazendo a palavra de Deus, orando em nosso favor. 9 da manhã, pastor Arlindo, também ali trazendo a palavra de Deus. 3 da tarde, a irmã Bernadette. E às 19 horas, retorna no altar de Deus, pastor Arlindo. Quarta-feira, estaremos fazendo a oração pelos trabalhadores. Será também a consagração dos trabalhadores e a oração da providência divina. Não falte, esteja conosco. Estaremos orando por você que está desempregado, você trabalhador autônomo ou CLT, você pequeno ou grande empresário, estaremos orando forte e portas serão abertas. Deus irá derramar a vitória e a bênção sobre a sua vida nesta quarta-feira forte, quarta-feira da providência divina.
1: Irmão, seu nome?
2: Sebastiana Glória.
1: Irmã Sebastiana, conta um milagre recebido aqui na igreja Deus e Amor.
2: Ali no infantil, meu neto foi internado ali com lepra, testaram lepra nele. Eu fiz a campanha aqui de quarta-feira, o Senhor curou ele da lepra em 15 dias.
1: Seu netinho estava com lepra, foi constatado pela medicina?
2: É, pelo infantil ali.
1: E a senhora vindo na campanha da quarta-feira, fazendo a campanha, fazendo os propósitos com Deus, Jesus curou ele?
2: Curou. Em 15 dias, aquela ferida dele já estava tudo...
1: Estava cheio de ferida no corpinho dele. Desapareceu.
2: Desapareceu.
1: Jesus curou?
2: Curou.
1: Foi Jesus que curou. Que maravilha. Que Deus abençoe.
0: É tremendo o que Deus está fazendo na vida do povo ali em Duque de Caxias, na quarta-feira também. Olha aí a nossa irmã com um netinho com lepra, com o corpinho todo ferido. Mas ela veio para a campanha, com 15 dias para a honra e glória de Jesus, a lepra desapareceu. Quarta-feira não será diferente. Milagres como este, e até maiores do que este, Jesus vai estar operando na vida do povo de Duque de Caxias. Anotou o endereço, ouvinte? Avenida Duque de Caxias, 476, no Pauliceia. Venha receber a sua bênção, venha receber o seu milagre, venha consagrar os seus planos e projetos, pois Deus vai te abrir portas, vai providenciar a sua vitória. Venha,
3: esqueça tudo,
0: na quinta-feira, nós estamos ali no culto beneficente, a Fundação Reviver, em dois horários, 9 da manhã, 7 horas da noite. É, as irmãs, os irmãos estão ali, uma equipe de homens de Deus, mulheres de Deus, para pregar e orar em seu favor na quinta-feira. E você que está nos ouvindo pode levar 1 quilo de alimento, uma cesta básica, fazer a sua doação, levar o seu donativo. Deixamos aqui este apelo para que você possa estar nos ajudando nesta obra assistencial. Pastor, eu não posso estar exclusivamente indo levar a minha ajuda na quinta-feira. Posso levar outro dia? Pode, deve. Porém, queremos te dizer, te avisar que na quinta-feira estaremos levantando um clamor especial em favor de todos aqueles que têm ajudado a Fundação Reviver, têm ajudado a obra assistencial. Vamos orar por você também, que tem passado dificuldades, você que tem feito propósitos com Deus. Há pessoas que fazem com Deus um propósito de ajudar a obra assistencial, de ajudar a Fundação Reviver, e buscando de Deus aí uma vitória, uma resposta. Então venha na quinta-feira, tem 2 horários com este propósito, culto da Fundação Reviver, às 9 da manhã e às 19 horas na Estadual de Duque de Caxias.
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0: E atenção, povo de Duque de Caxias e toda a Baixada Fluminense. Sexta-feira estaremos iniciando a poderosa campanha Torre Forte. A campanha Torre Forte com o tema Abrigados no Esconderijo do Altíssimo. 7 da manhã, 9 da manhã, 3 da tarde, 7 horas da noite. É o primeiro elo desta campanha e você não pode ficar de fora. Você é o nosso convidado especial a estar presente e receber a bênção de Deus. Avenida Duque de Caxias, 476, no Pauliceia. Deus tem feito coisas tremendas na sexta-feira e nesta sexta-feira não será diferente.
1: Vai, joga por terra o mal, a maldição, sai de lá, obra ao contrária, sai de lá, obra ao contrária, espírito da destruição, querido. Levanta a mão, grita, queima ele! Você quer ficar lá, né, demônio? Você quer destruir? Você vai sair agora, você vai, se levanta a mão, ele. Você queria ficar lá, Satanás? Você queria destruir a família?
2: Estava escondido lá!
1: Estava escondido? Você gostou que ela veio na campanha?
2: Eu tô odiando que ela tá vindo
1: aqui. Você tá gostando que ela tá vindo na sexta-feira? Tá gostando, demônio?
2: Eu tô odiando que ela tá vindo aqui.
1: Já tá odiando que ela tá vindo na campanha da sexta. Meu querido irmão, se você perseverar, você vai ver o que Deus vai fazer na sua vida. Esse demônio cai por terra hoje. Levanta a mão, em nome de Jesus, lá de dentro da casa dela. Pega toda a sua bagagem, todo o mal vai sair. Sai, em nome de Jesus.
0: Há poder no sangue de Jesus, venha colocar a sua família, sonhos, trabalho e projetos nas mãos de Deus, abrigados no esconderijo do Altíssimo. Venha se refugiar em Deus, venha colocar em Deus a sua vida, ouvinte, porque aí o mal não vai te encontrar, porque se nós não buscarmos ao Senhor, estaremos aí sujeitos aos ataques do mal, os ataques malignos. A Bíblia diz que o mundo, esse mundo que nós vivemos, ele jaz no maligno. Quando nós olhamos para esse mundo, tanta coisa ruim que acontece, tanta sujeira, miséria, doenças e destruição, é obra do mal. Mas Jesus se manifestou para desfazer as obras do mal. E eu estou aqui para lhe convidar para fazer a campanha da sexta-feira, pois Jesus ele vai desfazer toda a obra do mal. São 4 horários de culto. Em especial, eu estarei com vocês no culto das 9 da manhã e também no culto das 19 horas. Milagres vão acontecer, Deus vai te abrir portas. Você, ouvinte, vai viver o extraordinário.

0: Aleluia, minha irmã, seu nome.
1: Meu nome é Leia. Eu saúdo a amada igreja na paz do Senhor Jesus, amém? Olha, a bênção é o seguinte, há um ano atrás, houve uma irmã, ela encontrou comigo aqui na rodoviária, né? Aí ela me abraçava, me agarrava e pedia socorro. Eu falei, você tem que pedir ao Senhor Jesus. Se a irmã me ajuda em oração. Aí eu lhe entreguei o envelope desse aqui. Aí há um ano, a irmã dela, a irmã Joana, essa daqui, ó, que tá aqui escrito, ela estava com câncer.
0: Constatado.
1: Aí eu não conheço, nunca vi ela. Aí o que que aconteceu? Ela ficou boa imediatamente.
2: Curada,
1: Glória a Deus, aleluia, que alegria. Aí ela ficou, tá boa, já está congregando, glória a Deus.
2: E mandou o voto para ajudar a obra de Deus.
1: Quando é agora? Aí assim, eu já estou um ano lá com ela, você vê, eu falei, só vou tirar quando tiver completamente tudo bem, a família, ela, todo mundo. E a minha irmã já fez obra, a minha irmã botou cobertura, fez tudo, a irmã dela está curada e ela aqui mandou esse voto para ajudar a igreja, aleluia.
2: Um voto de R$400 para a obra de Deus.
1: Aleluia.
2: Amém? Aleluia, Jesus curou, restaurou por completo e ela está entregando a contribuição nesta manhã. Glorifica a Jesus.
3: É, ouvinte, é a fé do povo, é o que Deus está operando na campanha da sexta-feira. Atenção, Duque de Caxias, atenção, Baixada Fluminense. É forte esta campanha da sexta-feira. Vai ser forte esta campanha de sete sexta-feira que nós iremos realizar. Jesus vai continuar curando, como curou o câncer aí, como ouvimos o testemunho, para a honra e glória de Jesus. Venha fazer esta campanha. Olha, ouvinte, se tem pessoas que chegam ali uma sexta-feira e já recebe bênção, recebe vitória, o que dirá se você colocar no seu coração esse propósito de fazer sete sexta-feira? Olha aí a oportunidade. Nós vamos iniciar esta campanha sexta-feira agora, dia 2 de outubro. Serão sete sextas-feiras. Nós estaremos ali pregando, orando pelos dons de Deus, orando por divina revelação, cura divina, milagres e libertações. Testemunhos como estes, ainda maiores, milagres como estes e ainda maiores, nós iremos ouvir nesta poderosa campanha que dará início. Torre Forte, abrigados no esconderijo do Altíssimo.

0: irmão, o seu nome?
1: Meu nome é Ana.
0: Conta a bênção, irmã.
1: A bênção que eu quero contar da minha filha, que esse ano ela teve um câncer no útero, né? E aí fez os exames, fez tudo direitinho, mas o médico ficou com medo dele ter passado para os outros órgãos. Aí fez os exames todinho, para a honra e a glória do Senhor, nenhum foi contaminado. Quero contar do meu sobrinho também, né? Que foi andar de moto lá em Petrópolis, sofreu um acidente, foi morte total, né? E aí quando os enfermeiros olhou, ele estava se mexendo, levar e cuidar. E eu estou fazendo essa campanha. E Deus usou o Senhor que estava interrompendo morte, não ia ter morte. No domingo ele sofreu um acidente, está vivo. E quando a gente foi visitar, a mulher não acreditou que era ele, porque ele chegou morto. Aí ela mexeu nas papeletas todas. Aí abriu o olho e fez assim, faz isso. Deus é fiel.
0: É Deus que opera, aleluia. Estava dado como praticamente morto, mas Jesus é vida, ele opera. Amém, que maravilha.
2: Foi um toque diferente com fé.
3: No Salmos 61, verso 3, pois tem sido um refúgio para mim e uma torre forte contra o meu inimigo. Sexta-feira vai ser forte. Nós vamos iniciar esta campanha. Olha aí, ouvinte, o testemunho também de cura de câncer. Quanta gente curado na campanha do câncer. O parente dela lá, já dado como morto, havia sofrido um acidente na serra em Petrópolis. A medicina praticamente já não acreditava que ele iria sobreviver ao acidente. Mas a irmã fazendo a campanha da sexta-feira, inclusive, foi revelada pelo Espírito Santo em uma sexta-feira que Jesus estava repreendendo o espírito da morte lá no meio da família dela. E para a honra e glória de Jesus, não houve morte. O Senhor trouxe a vida, trouxe a restauração. Olha, Deus vai fazer milagres como este, maiores. Haverá livramento. Haverá proteção para sua casa, haverá proteção para sua família. Sabe aí os seus sonhos, projetos e trabalho que o inimigo tenta frustrar de todas as maneiras, de todas as formas? Haverá proteção, porque estaremos abrigados no esconderijo do Altíssimo. Será o primeiro elo da campanha Torre Forte, nesta sexta-feira, em Duque de Caxias.

0: Meu irmão, o seu nome?
1: Roberto.
0: Bom, Roberto, o que aconteceu?
1: Sexta-feira passada eu estive aqui na oração, o senhor chamou aqui na frente, mas fiquei meio, mas hoje eu quero confirmar que uma bola aqui, ó, um caroço, já tem mais de uns 5 anos.
0: 5 anos?
1: Sumiu.
0: Que tamanho que era esse caroço?
1: Mais ou menos tamanho de laranja.
0: Uma laranja? Sumiu!
1: Mas não podia fazer isso aqui, não.
0: Ah, olha aí. Tava quietinho lá, ó. Aí Jesus incomodou ele pra contar o testemunho. Sumiu, né?
1: Tranquilo, sumiu, sumiu.
0: Quem curou?
1: Jesus.
0: Foi Jesus! Um caroço na região do abdômen, tamanho de uma laranja. Não precisou passar pela faca. Jesus curou aqui agora.
2: Jesus. Vai ser forte, sexta-feira, dia 2 de outubro, início da campanha Torre Forte em Duque de Caxias, 7 da manhã, 9 da manhã, 3 da tarde e às 19 horas. Em especial, eu, presbítero Fabrício Castro, estarei com vocês no culto das 9 da manhã e também no culto das 19 horas. Ouviu esse testemunho? Este irmão esteve ali presente no último elo da campanha que nós fizemos. Né? Sexta-feira passada, nós encerramos ali, entregamos na mão de Deus uma campanha de sete sextas também, que foi a campanha Guerra contra o Mal. E no encerramento desta campanha, nós tivemos ali muitas pessoas curadas, contando testemunho, dentre eles o testemunho desse irmão que acabamos de ouvir, que estava com um caroço do tamanho de uma laranja na região do abdômen e desapareceu, foi curado para a glória de Deus. Venha fazer a campanha de sete sextas que estaremos iniciando, ouvinte. Você vai ver a sua vida mudar, você vai viver o extraordinário. Povo de Duque de Caxias, povo da Baixada Fluminense, já marque aí na sua agenda, já se organize, faça o seu compromisso com Deus, porque você vai ver o que é milagre, o que é o extraordinário das mãos do Senhor. Avenida Duque de Caxias, 476, no Pauliceia.

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1: E aproximando o final de semana, temos uma programação abençoada. Sábado, 9 horas da manhã, temos ali a consagração das mulheres de fé. É uma bênção. É, as irmãs estão ali, irmã Sônia, uma equipe de irmãs, para pregar e orar em seu favor no sábado, 9 da manhã. No domingo, no domingão, 7:30 da manhã, já temos a Escola Bíblica Dominical. Diácono Gilberto ministrando mais uma aula poderosa, um ensino poderoso pela manhãzinha. Às 9 horas da manhã, culto da família, estarei com vocês na oportunidade no domingo pela manhã. E às 18:30, o Expansão Jovem, que iniciará uma conferência, a conferência de outubro, com o tema Cura, onde somente mulheres estarão ministrando aos domingos à noite no culto do Expansão Jovem, trazendo ali uma mensagem falando a respeito de cura, né? O mês de outubro sabemos também que é a campanha do Outubro Rosa, e elas estarão ali, as servas de Deus, trazendo uma mensagem direcionada para o coração de todo o povo de Deus e mulheres cristãs durante essa conferência jovem que teremos durante todos os domingos de outubro. Um minuto nos separando para as 18 horas. Vamos orar, ouvinte, uma palavra de oração ao nosso Deus. Maravilhoso Deus e Pai, te louvamos pelas tuas maravilhas. Senhor meu Deus, abençoe a cada um dos nossos ouvintes, visita esta casa, esta família, o trabalho desta pessoa, essa pessoa que nos acompanha no trânsito, na rua. Meu Deus, que o Senhor possa visitar a cada um neste instante. Traga a paz, a bênção, que esse ambiente, ó Pai, receba a tua bênção neste momento, que caia por terra toda a obra do mal, que esta pessoa receba a paz, a alegria, a direção do teu Espírito Santo. Ó Espírito de Deus, venha nos visitar e fazer morada em nós. Somos carentes, dependentes e necessitados da sua misericórdia. O que somos nós sem o Senhor? Meu Deus, dependemos totalmente da sua bondade e compaixão. Nos abençoe, nos fortalece neste momento. Abençoe esta programação, abençoe a Igreja Deus e Amor, abençoe a diretoria da igreja, abençoe o pastor Antônio Santos e a sua família, que tem trabalhado, meu Deus, aqui no Rio de Janeiro. Senhor, abençoe a sua obra ali em Duque de Caxias e toda a região. Senhor, abençoando cada departamento, cada obreiro, cada membro, cada visitante, fazendo, ó Deus, uma obra ainda maior em nosso meio, salvando, curando e transformando vidas para a honra e para a glória do teu santo nome. Amém e amém, Jesus. No Rio de Janeiro, 18 horas. Queridos irmãos, vai chegando agora também a oração do Entardecer, direto de São Paulo, sede mundial. Eu quero agradecer pela honra da sua audiência. Falou com vocês o presbítero Fabrício Castro, nos trabalhos técnicos aqui, presbítero Denis. Que Jesus te abençoe e vos guarde na paz do Senhor Jesus. Sim.

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17: Essa pessoa que está chorando com lágrimas nos olhos, com o seu rosto em terra, meu Deus, com a boca no pó, põe a boca no pó, que talvez assim haja esperança. O choro pode durar uma noite, mas a alegria vem pela manhã. Nós cremos, meu Deus, que nesse momento de oração, o Senhor está enxugando as lágrimas daqueles que choram. O Senhor está atendendo o clamor dessa pessoa carente e necessitada. Essa pessoa que está em grande desespero, com depressão, com opressão, com síndrome do pânico, com esquizofrenia, com surto psicótico, com ânsia, com desespero, aflição, medo, angústia, insônia, pesadelo. Essa pessoa, meu Deus, está pensando que o seu fim chegou, a sua derrota chegou. É o fim do túnel. Meu Deus, essa pessoa está num charco de lodo, num lamaçal. E se o Senhor não socorrê-la, ela vai afundar. Como está escrito: esperei com paciência no Senhor, e Ele se inclinou para mim, tirou-me de um lamaçal, de um charco de lodo, de um pântano, e pôs os meus pés sobre uma rocha, e firmou os meus passos, e pôs um novo cântico na minha boca. Essa pessoa que está com depressão profunda, meu Deus, dá-se a impressão que o mundo acabou, que não tem mais jeito, que não tem mais solução. Essa pessoa não tem ânimo para comer, para dormir, para viver. Está desanimada na vida. Mas o Senhor é o Deus da vida, o autor da vida. E o Senhor vai tocar nesse corpo agora. E vai levantar essa pessoa caída dessa situação desesperadora, desalentadora, desanimadora, desorientadora. O Senhor está figurando firme nas mãos dessa pessoa. Está levantando ela e colocando seus pés em cima de uma rocha. E está firmando seus passos. E está colocando na sua boca o cântico da vitória, o hino da vitória. Porque o Senhor é um Deus que tem prazer em ajudar o carente e necessitado. E essa pessoa que pensava que tudo havia acabado, que não havia mais jeito, que não havia mais retorno, que não havia mais uma porta de saída. Essa pessoa que tinha perdido todas as esperanças. Como está escrito, meu Deus, que Paulo, quando estava naquela embarcação, com 153 pessoas com ele, ou 253 pessoas com ele, já há 14 dias que não havia sol, não havia lua, não havia estrelas, apenas uma tempestade constante. Eles jogaram ao mar toda a armação do navio, todos os utensílios, tudo que tinha dentro do navio, para ver se conseguiam escapar daquele vendaval, daquela tempestade. E a tua palavra nos diz que ao final de 14 dias, o 14º dia, fugiu toda a esperança de salvação. O escritor Lucas disse: fugiu-nos toda a esperança de nos salvar. Mas aquele dia, Paulo, se colocando em pé no meio deles, disse: o Deus quem eu sirvo esteve comigo essa noite. E ele me disse: Paulo, não temas, eu vou salvar você e salvar todos que navegam contigo. E Paulo disse: eu creio que como assim o Senhor me falou, assim acontecerá. O Deus que eu sirvo, ele deu vida para mim e todos que estão nessa embarcação. E assim aconteceu, meu Pai. E assim aconteceu. O Senhor operou aquele grande livramento. E todos foram salvos. Uns a nados, outros em pedaços de madeira. E todos chegaram naquela ilha, são e salvo. Humanamente falando, não havia esperança de salvação, mas o Senhor é o Deus que tudo pode fazer. E o Senhor salvou a Paulo e salvou a todos que estavam naquela embarcação. Talvez esse irmão, essa irmã, essa pessoa está vivendo uma situação semelhante. Olham para a direita, para a esquerda, para a frente, para a retaguarda. Não existe uma porta de saída, uma porta de escape, um meio de salvar, de sair dessa situação. Mas se essa pessoa olhar para o céu, olhar para o alto, é do alto que vem o nosso socorro. É do céu que vem o nosso auxílio. É do céu que vem o nosso livramento. Você pode estar cercado por todos os lados. Direita, esquerda, frente, retaguarda, não tem saída. Mas o teu auxílio vem do céu, vem do alto. Como está escrito: elevo os meus olhos para os montes. e de onde me virá o socorro? O meu socorro vem do Senhor, que fez os céus e a terra. Ele não deixará vacilar o teu pé. Aquele que te guarda não tosquenejará. Eis que não tosquenejará nem dormirá o guarda de Israel. O Senhor é quem te guarda, o Senhor é a tua sombra, a tua direita. O sol não te molestará de dia, nem a lua de noite. O Senhor te guardará de todo mal, Ele guardará a tua alma. O Senhor guardará a tua entrada e a tua saída desde agora e para sempre. Nós já estamos vendo pelos olhos da fé o Senhor chegando de mansinho, devagar, vindo socorrer essa pessoa, vindo auxiliar essa pessoa que está nessa situação lamentável e desesperadora. Aquela tristeza constante já está se tornando alegria. Aquele sentimento de derrota, de angústia, de desespero, está se tornando num sentimento de alegria, de glória a Deus, de vitória, de livramento. Porque o Senhor está pronto a ajudar o teu povo. Vem nos ajudar, Senhor. Vem nos socorrer, vem nos auxiliar. Por favor, meu Deus, olha para nós. Não olha para os nossos erros, para as nossas falhas. Mas olha para o teu imensurável amor. Olha para a tua imutável misericórdia. Olha para o infalível poder que há no sangue do teu Filho Jesus, ó Pai. E concede-nos a vitória tão aguardada, tão esperada, tão pretendida, tão almejada, tão buscada, tão pedida. Meu Deus, nós não cansamos de orar. Está escrito, meu Deus, que o Senhor depressa fará justiça aos seus escolhidos que te clamam dia e noite. Nós te clamamos dia e noite, meu Deus. Por favor, faça o inverno ir embora. Faça a primavera nascer em nossa vida. Faça a noite ir embora e nascer um novo dia em nossa vida. Sim, meu Deus, concede o grande livramento, o grande milagre e atende o nosso grito de socorro. Como está escrito, clama a mim e responder-te-ei. E anunciar-te-ei coisas grandes e firmes que não sabes. Ah, meu Deus, estamos esperando uma resposta favorável. Estamos esperando uma resposta dos céus para nossas vidas. Vem curar a nossa enfermidade. Vem tocar em nós, Senhor Jesus. Vem derramar sobre nós porção dobrada no teu Espírito Santo. Vem atender o nosso pedido de ajuda, o nosso grito de socorro, o nosso pedido de livramento. Por esta causa eu me levantarei, diz o Senhor, para ouvir o clamor dos pobres, o gemido dos necessitados. Essa pessoa que está orando por alguém da sua família, que está afastada da presença de Deus, desviada, lá no mundo de pecado, tendo uma vida promíscua e pecaminosa, uma vida de orgia, de erros, de bebedeira, bebedices, de promiscuidade, de prostituição, de drogas. O Senhor é o libertador, conhecereis a verdade, e a verdade vos libertará. Que esse desviado possa levantar a sua cabeça e dizer: levantar-me-ei, irei ter com meu Pai, direi: Pai, pequei contra o céu perante ti. Já não sou digno de ser chamado teu filho, considera-me como um dos teus empregados. E o Senhor, que é um Pai amoroso, vai fazer uma nova aliança, um novo pacto com esse filho que estava morto e reviveu, estava perdido e foi achado. E vai haver festa no meio do povo de Deus, vai haver festa entre os anjos de Deus, por esse pecador que foi salvo. Queremos orar também, meu Deus, por aqueles que ainda não aceitaram Cristo como Salvador, que estão afastados de Deus, afastados da salvação, sem ter esperança de salvação. Que o Senhor, com um braço forte, com mão poderosa, possa libertá-los do Egito e trazê-los para a tua presença, libertá-los do mundo e trazê-los para o teu braço, libertando, salvando, transformando as suas vidas pelo seu poder. Que eles possam reconhecer e saber que o único meio do homem chegar até Deus é através de Jesus Cristo. Ele é o caminho, a verdade e a vida, e ninguém vem ao Pai a não ser através de Jesus Cristo. Por isso, meu Deus, faz uma obra naqueles que não aceitaram Cristo como Salvador e salva-os poderosamente. Queremos orar em favor de todos os irmãos que estão fracos na fé, que perderam a força de orar, de jejuar, de buscar o Senhor pela madrugada, de examinar e obedecer a sua palavra, de cantar hinos de louvor, de adoração, de fazer vigílias, de vir para os cultos, de vir para a ceia, de vir para a tua casa te adorar. Faça uma obra extraordinária na vida desse irmão, fortalecendo ele, fortalecendo ela. Está escrito: filho do homem, põe-te em pé e falarei contigo. O Senhor não fala com a pessoa caída. Que essa pessoa possa levantar a sua cabeça, se consertar na tua presença e então ouvirá a sua voz. E se levantará. E estará na tua presença, te adorando, te louvando, te buscando, te servindo e andando nos teus caminhos. Está escrito que mais vale um dia na tua casa do que em outra parte 1000 dias. Preferiria estar à porta da casa do meu Deus do que habitar nas tendas da impiedade, para ver a tua glória e a tua fortaleza como te vi no santuário. É na casa do Senhor onde permanece a tua glória, onde permanece a tua presença. É na casa do Senhor que o profeta Isaías teve aquela visão maravilhosa e recebeu o chamado de Deus e foi purificado e foi separado para Deus. É na casa do Senhor que permanece a sua glória. Por isso, meu Deus, traz de volta esse irmão, essa irmã que está longe da tua casa, longe da tua presença, longe dos teus caminhos, que ele possa estar constantemente em oração, em santificação e obedecendo a sua palavra. Como está escrito: porque esta é a vontade de Deus, a vossa santificação. E quem despreza isso, não despreza o homem, mas despreza o Espírito Santo. Está escrito que nos últimos tempos, muitos pregadores, muitas pessoas terão comichão nos ouvidos e amontoarão para si doutores e não sofrerão a sã doutrina. Meu Pai, está escrito que sem a santificação ninguém verá o Senhor. Por isso, vem ajudar esse irmão a se santificar, a se separar do mundo, separar de tudo que não agrada a Deus e andar na tua presença e obedecer a tua palavra e andar nos teus caminhos e ser fiel até a morte. Jesus Cristo é o mesmo ontem, hoje e eternamente. Segui a paz e a santificação, sem a qual ninguém verá o Senhor. Meu Deus e meu Pai, vem atender a nossa oração, vem atender o nosso clamor, vem atender o nosso pedido de ajuda, o nosso pedido de auxílio, o nosso pedido de socorro e de livramento. Nós queremos orar também, ó Deus, em favor da diretoria da Igreja Deus de Amor, diretoria deliberativa, diretoria executiva, diretoria da Fundação Reviver, da Associação Reviver Help. Queremos orar em favor dos pastores, presbíteros, diáconos, cooperadores, membros, frequentadores, simpatizantes, frequentantes, novos convertidos, meu Deus, que estão se preparando para o próximo batismo. Que o Senhor possa libertar e transformar a todos. Que eles possam receber força dada por Deus para abandonar tudo aquilo que não te agrada, para abandonar a vida promíscua e pecaminosa que levavam e passar a viver em novidade de vida na presença de Deus. Porque quem está em Cristo, nova criatura é, as coisas eram passadas e tudo se fez novo. Que esse novo convertido possa também receber o batismo no Espírito Santo e ser cheio da tua graça e cheio da tua presença. Abençoa todos os setores da tua igreja, ministério do louvor, ministério da adoração, cantores, compositores, bandas, orquestras, todos que te louvam, todos que te adoram, grupos, corais, ah, meu Deus, orquestras, bandas, todos que se servem e te adoram, meu Pai, abençoa e usa poderosamente. Abençoa todos os setores, comissão de visitas, a escola ETDA, o Pequeno Galileu, Escola Dominical, CFO, todas as atividades da Fundação Reviver, da Reviver Help, todos os projetos da Fundação Reviver e da Reviver Help também. Casa Aberta, ah, meu Deus, o projeto Dois Saúde, Água para o Sertão, o asilo, meu Deus, a escola ASAF, que está formando orquestra, a escola profissionalizante, enfim, meu Deus, todas as atividades da Fundação Reviver, da Reviver Help, que tem a aprovação de Deus, que tem a bênção do Pai, a bênção do Filho, a bênção do Espírito Santo, o projeto Casa Aberta, enfim, meu Deus, todas as atividades da Fundação e da Help sejam aprovadas e abençoadas por Ti, ó Deus. Abençoa todos os irmãos e irmãs que agora estão orando, clamando, pedindo, suplicando em todo o Brasil, em todo o mundo, em todos os países da América do Sul, América do Norte, Norte, Ásia, África, Oceania, países bálticos, escandinavos, meu Deus, não importa onde essa pessoa esteja, receba agora vitória, milagre, livramento, em nome de Jesus Cristo e para a glória do Pai, do Filho e do Espírito Santo. Amém, Jesus.

0: Nós queremos esse momento fazer um convite às pessoas que ainda não aceitaram Cristo como Salvador, que possam tomar essa decisão agora. E aqueles que estão afastados da presença de Deus, possa voltar para os braços do Senhor agora, reconciliando e orando juntamente comigo. Ore comigo desta maneira: Senhor Jesus, eu creio que o Senhor morreu na cruz para me salvar, e eu te aceito como meu Salvador, e prometo andar na tua presença e ser fiel todos os dias da minha vida. Você que quer reconciliar, ore comigo assim: Senhor, estou voltando para os teus caminhos, para os teus braços, eu quero me reconciliar contigo. Torne a escrever o meu nome lá no céu, no livro da vida. Sela com teu sangue, e eu prometo, Senhor. Sela com teu precioso sangue, eu prometo, Senhor. Ser fiel até a morte e andar na tua presença enquanto eu estiver respirando aqui nesse mundo. Vem me ajudar, segura firme na minha mão e eu serei fiel ao Senhor. Você que aceitou Jesus ou reconciliou, compareça na Igreja Deus de Amor mais próxima da sua casa e diga ao pastor que você aceitou a Cristo através do programa e ele vai ajudar você. Ou entre em contato conosco através do e-mail queroaceitarjesus@ipda.com.br ou do WhatsApp 950-944-645. E assim chegamos ao final de mais essa oração do entardecer, aqui no canal Direto com Deus, programa A Voz da Libertação. Hoje é segunda-feira, dia 28 de setembro, estamos na primavera brasileira, 21 graus na capital paulista. Esse programa tem a direção geral da nossa irmã Eleni Miranda. E quem teve o prazer de orar com todos vocês foi seu irmão em Cristo, pastor Luiz Rúbio. Dizemos a todos que o Senhor te abençoe e te guarde. Que o Senhor resplandeça o seu rosto sobre ti. Que o Senhor tenha misericórdia de ti. Que o Senhor sobre ti levante seu rosto e te dê a paz.
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0: que eu cheguei fazendo hoje aqui, espalhando amor. Sinta-se amado, sinta-se especial. Receba a paz do Senhor Jesus na sua vida, que ela abunde de uma forma toda especial, que você sinta mesmo, viu? Que não fique só nas minhas palavras, não. Que você realmente desfrute desta paz abundante. Sinta o amor de Jesus Cristo, porque Deus amou o mundo de tal maneira que deu seu Filho unigênito. Para quê? Para morrer na cruz do Calvário por nós. E você acha que a morte dele foi em vão? Não, não foi em vão. Foi por minha causa, foi por tua causa. Para que hoje nós estivéssemos aqui fazendo o quê? Sentindo o amor de Jesus Cristo. A paz do Senhor Jesus, Cido Gameiro, Lari.
1: A paz.
0: Como vocês estão? Como vocês têm passado?
1: Muito bem, glória a Deus por isso. Como eu sempre brinco falando, mas eu vivo de verdade. Ser feliz é uma decisão.
0: Exatamente.
1: Depois que a gente encontra vitória em Deus, né? A vitória no sangue do Senhor Jesus, quando a gente vê o quão

0: senhor, eu já vou te agradecer muitas vezes, porque eu não vejo os livramentos. Porque eu passei por um sufoco ali, um ônibus vinha que nem um louco, assim, atrás da minha moto, uhum, né? Aí eu fui parando pra direita e nisso ele passou o farol vermelho. Não sei se ele tava sem freio, se ele tava com vontade, mas eu falei, senhor, mais um livramento, que esse eu vi. Né? Tá, imagina os que eu não vi. Que
1: imagina.
0: Ele... Então.
1: Eu sempre digo, né, que o maior livramento que Deus me dá diariamente é de mim mesma.
0: Verdade, né?
1: Porque se eu fosse fazer as minhas vontades, querer que as coisas fossem do meu jeito, eu tava perdida.
0: Meu
1: viu?
0: Deus do céu. E é isso que acontece. Você que tá ouvindo agora, primeiro, muito obrigado pelo carinho, pela sintonia. Você que tá ouvindo pela primeira vez, esse é o informativo Eviver. Quem administra muito bem o conteúdo, irmã Eliana Miranda. Eu sou o Cido Gameiro, coadjuvante nessa programação. E com muito prazer, graças a Deus. Então...
1: Ó, quem vê ele falando assim, gente, vocês não têm ideia. Vocês não têm ideia do currículo desse ser humano.
0: Não, mas eu tenho aprendido muito também, porque a gente, quando a gente pensa que sabe, a gente não sabe, né? Não é isso?
1: Exatamente.
0: Então, e Deus trabalha o nosso coração e vai colocando pessoas importantes na nossa vida que vão agregando valores. E o informativo Reviver, quem pegou desde o começo, que eu dançava na corda bamba, fazia, tava mais perdido que aqueles cachorrinhos que caem da mudança.
1: Como diz lá na minha terra, mais perdido que cego em tiroteio.
0: É bem isso, né? E fui aprendendo aqui com a Eliana, nesse programa, nesse quadro, aprendendo sobre as associações Help, pela Associação Reviver. Todo esse conteúdo, a gente tem vivido isso. E o mais importante não é só aprender, é ver o resultado notoriamente na vida das pessoas, conhecendo pessoas que foram ajudadas, conhecendo história de vitórias, de sucesso, e a história que já vem há 32 anos, como foi completado nesse ano, a Fundação Reviver, Reviver Help.
1: Exatamente.
0: Né? Então toda essa história, tudo isso faz com que a gente faça o trabalho de uma forma orgulhosa. A sensação de pertencimento é muito maior. Eu tenho muito prazer em estar aqui, em dividir, e agradeço a Eliana por isso, que ela me convidou, falou, Cido, vamos fazer comigo? Eu falei, vou fazer, né? Ela sofreu, viu? Eu falei, Cido? Mas foi explicando, e isso é o resultado do quê? De uma entrega. Quando a gente faz com prazer, com amor, com respeito, porque a gente está aqui na nossa sede mundial, um ambiente santificado, abençoado, onde há bênçãos constantes derramadas em cultos, onde há bênçãos constantes, que nem alguns testemunhos que eu coloco no programa Deus é Amor com Você, sobre os propósitos que são feitos através da fundação.
1: Exatamente.
0: E as bênçãos que são recebidas.
1: Operado,
0: exatamente.
1: Né?
0: Então isso não tem preço. Agrega muitos valores à nossa vida como cristão, como homem, e uma perspectiva diferente na forma de ver a vida. E convidando cada vez mais pessoas a participarem disso, porque quanto mais a gente doa, é até grosseiro falar, mas mais lucro a gente tem. É uma
1: exatamente.
0: Coisa...
1: e sabe de uma coisa, Cido? Eu fico muito maravilhada, porque tem alguns projetos que já são projetos antigos, que estão em andamento constante, né?
0: Sim.
1: Alguns projetos foram implantados mais recentemente, e esses projetos, então nós estamos vendo o caminhar desses projetos. Projetos que às vezes nós começamos e por fé, vamos ver no que vai dar.
0: Sim,
1: né?
0: Sim.
1: Temos aquela expectativa, é claro, sabendo, mas às vezes não depende de nós, depende de outros, das pessoas quererem, né? E aí, o que acontece? Acontece o seguinte, quando nós começamos aí há 2 anos atrás, esse grandioso e maravilhoso projeto Casa Aberta,
0: sim,
1: nós começamos com aquela expectativa, vamos começar pequenininho, um pouquinho menor, naquela expectativa assim, porque não depende de nós. Como que funciona o Casa Aberta? Casa Aberta é um trabalho que nós temos da Associação Reviver Help, Deus e Amor, e a associação tem uma van que vem até aqui na nossa sede mundial e pega essas pessoas que estão, né, no vício, que estão drogadas e que querem receber ajuda. Aí a van leva até a casa que nós temos ali, as pessoas recebem ali a sua toalha, recebem ali roupa limpa, tudo para tomar banho, tem refeição, tem oração, tem a palestra que o pastor dá lá, e essas pessoas têm aquelas que

0: e querem continuar. Tem algumas que já, a vida já mudou completamente, já saiu desse mundo das drogas, já está trabalhando, outro já montou empresa, outro, cada um
1: sim,
0: já fazendo o seu
1: sim.
0: trabalho, né?
1: São histórias que vão se abrindo, se formando, porque quando encontra esse tipo de pessoa, esse tipo de homem, que é o caso da Beta, é focado bem nisso, ele está no fundo do poço, ele não tem mais para onde ir.
0: Exatamente.
1: A família já desamparou, ele já não tem perspectiva de vida, ele não tem campo para trabalho. Por quê? Porque olha, fala assim, é um andarilho, é um drogado.
0: Exatamente.
1: E assim, que é muito mais fácil julgar, apontar o dedo, do que acolher.
0: E sabe o que é interessante?
1: É.
0: Porque isso é um trabalho que não depende de nós.
1: Não.
0: Por que não depende de nós? Porque depende da pessoa querer ir para a nossa casa aberta.
1: Exatamente.
0: E ali recomeçar a vida dela, né? Dar um novo rumo para a vida dela. Então, é aquela questão, a gente pensa assim, será que vai dar certo? Será que alguém vai querer? E é isso que eu estou aqui hoje para falar, sabe por quê, Cido? Porque deu tão certo, que o espaço se tornou pequeno. E recentemente nós tivemos uma grande, grandiosa reinauguração da Casa Aberta no nosso novo espaço.
1: Olha!
0: Onde cabe muito, muito, muito, muito, muito além da nossa expectativa. Então, assim, olha, um trabalho perfeito, maravilhoso. E agora deixou de ser uma portinha da casa e virou uma mansão.
1: Já é mansão, vai trocar o nome. Mansão Aberta.
0: Mansão Aberta.
1: Glória a Deus por isso. Mas isso é resultado, sabe do que, Eliana? Claro que você sabe, de trabalho em uma equipe. E é uma equipe grande,
0: sim,
1: é muita gente trabalhando, mas uma equipe que acredita, que sabe no poder desse Deus maravilhoso, no poder desse Deus preciso.
0: Sim.
1: A gente começa, como você falou, começa assim, será que vai dar certo? Aí já vai o dedo de Deus lá, já deu.
0: Já deu tudo certo.
1: Já deu. E ele, tanto que ele honra. O espaço era pequeno? Era. Honrou. Agora é um espaço maior.
0: Exatamente.
1: E vai crescer cada vez mais.
0: Cada vez mais.
1: E isso vai gerando histórias.
0: Assim, São Paulo, né? São Paulo nós temos norte, sul, leste, oeste. Então a intenção é assim, ó. Precisa ter precisa ter 10 na zona norte, vamos ter 10 casas abertas na zona norte. Se precisa
1: sim.
0: ter 20 na zona sul, vamos ter 20 na zona sul. Porque a intenção é isso mesmo, viu? E não só em São Paulo, porque já temos alguns estados que estão trabalhando com isso. E eu quero acompanhar sempre de perto esse trabalho aí, porque quando tivermos aí a nossa Associação Internacional em Nome do Senhor Jesus,
1: amém,
0: vamos ter também, assim, essa área também para poder estar trabalhando em alguns países, alguns lugares aí.
1: E o que deixa a gente maravilhado é que dá resultado, e resultado positivo. A última vez que a gente teve lá, alguns irmãos já tinham aceitado Jesus.
0: Exatamente.
1: Voltados para a família.
0: Convidados, viu?
1: Encontrei
0: com a presidente da HELP, que é a presidente e vice-presidente, porque é a nossa irmã Regiane, a presidente, e o vice-presidente é o pastor Magno, Marcos Magno. E eu encontrei com eles ali e já nos convidaram para ir lá.
1: Ah, é?
0: Para filmar, para poder conhecer o local, para mostrar, e nós iremos.
1: Sem dúvida nenhuma. E a gente traz a matéria, a gente faz a cobertura, traz a matéria e a gente toca na quinta-feira, na live.
0: E sabe de uma coisa? Onde você estiver, você pode ser um dos nossos contribuintes.
1: Sim.
0: Tudo isso acontece por quê? Sabe por quê?
1: É.
0: Porque você tem a sua mão aberta, um coração que entendeu que ajudar o próximo não é simplesmente uma obrigação, mas é missão. E nós estamos aqui para quê? Para sermos missionários, né?
1: Sim, amém.
0: E como que a pessoa faz para poder ajudar, Cido?
1: Vou colocar aqui agora no ar para ajudar você, ó.
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0: Chegou aquela hora toda especial que eu gosto demais. Momento de ouvir Deus falar conosco. Porque o nosso manual de vida na Terra vai nos ensinar como nos proteger. É isso mesmo. Sabe por quê? Porque todos os dias somos levados como ovelhas ao matadouro. Mas todos os dias, se estivermos revestidos da presença de Deus, também nós seremos livres da morte. E é por isso que hoje eu vou ler lá em Efésios capítulo 6, versículo 12, que diz o seguinte... Porque não temos que lutar contra a carne e o sangue, mas sim contra os principados, contra as potestades, contra os príncipes das trevas deste século, contra as hostes espirituais da maldade, nos lugares celestiais. Portanto, tomai toda a armadura de Deus, para que possais revestir no dia mau, e havendo feito tudo, ficar firmes. Estai, pois, firmes, tendo cingido os vossos lombos com a verdade, e vestida a couraça da justiça, e calçados os pés na preparação do Evangelho da Paz, tomando, sobretudo, o escudo da fé, com o qual podereis apagar todos os dardos inflamados do maligno. Esta palavra é realmente armadura contra o mal. Outro dia nós falamos aqui que o inimigo, ele levanta muralhas, ele levanta paredes de separação entre nós, trazendo divisão, contenda, mágoas, fúria. Mas, por outro lado, nós temos toda a armadura de Deus para nos proteger. Porque quando o inimigo começa a lançar as suas flechas, os seus dardos inflamados, colocando no nosso coração, ah, fulano te ofendeu, você não pode deixar assim, você precisa se vingar. Naquele mesmo instante, dando lugar, revestindo da armadura de Deus, dando lugar ao Espírito Santo de Deus, nós então tomamos posse e... No mesmo instante repreendemos, sabe por quê? Porque a nossa luta não é contra o ser humano, mas contra aquele que usou o ser humano para se levantar contra nós. As hostes de Satanás, as potestades do mal, o maligno que nos afronta todos os dias, que usa pessoas para nos irritar, para tirar a nossa paciência, para tirar a nossa fé, para nos descontrolar, até em questões espirituais. É isso, o inimigo veio para quê? Para matar, roubar e destruir. Mas Cristo veio para nos dar vida e vida com abundância. Vida com abundância, sabe de quê? De discernimento daquilo que é e o que não é razoável para nós. Discernimento daquilo que é o maligno usando alguém e a fúria do próprio ser humano. Porque a fúria do próprio ser humano, quando ela passa, ele vai ver que aquilo... não era, era simplesmente uma bobagem. Mas quando está inflamado pelo maligno, a pessoa vai dar frutos, vai querer se vingar, vai fazer com que aquilo permaneça no seu coração, no seu pensamento, em todo o tempo. E não vai dar sossego para a sua alma e nem para outra pessoa, enquanto não se vingar. Mas a palavra de Deus, ela diz o quê? Que a justiça pertence a Ele. Ele sabe quem é justo. Muitas vezes nós julgamos e no nosso julgamento nós tiramos a justiça de sobre o outro. Por quê? Porque o homem vê como homem, mas Deus vê como Deus. Como aquele que tem poder para perdoar o pecado, que tem poder para mudar as situações e que tem poder para fazer o impossível acontecer na nossa vida. Preste bem atenção, fique atento, porque às vezes não vai ser alguém que o inimigo vai usar, mas nós mesmos, inflamando pensamentos na nossa mente, falando nos nossos ouvidos, coisas do tipo, acabou, não tem mais jeito. Pode, acabou, agora só a morte resta para você. Eu quero dizer uma coisa para você. Quando o inimigo vier te afrontar, e ele faz isso, como ele faz isso, irmã Eliana? Ele foi afrontar o próprio Cristo. Ele usou, inclusive, a palavra para poder tentar a Jesus. E sabe uma das coisas que ele tentou Jesus? O suicídio. Ele disse assim, ó, para Jesus, está escrito que darás ordem aos teus anjos para te livrar em todos os momentos, incitando Jesus a se precipitar, a se jogar, a tirar a sua própria vida através do suicídio ali naquele momento. Mas Jesus respondeu da seguinte maneira, também está escrito, não tentarás o Senhor teu Deus. Jesus, revestido da couraça ali, da fé, da justiça, da verdade, ele se revestiu das armas espirituais que Deus lhe havia dado. E naquele momento, o diabo foi repreendido, porque Jesus não veio para poder tirar a sua própria vida, ele veio para se entregar, dando a sua vida por nós na cruz do Calvário. Estar em todos os momentos, incitando Jesus a se precipitar, a se jogar, a tirar a sua própria vida através do suicídio ali naquele momento. Mas Jesus respondeu da seguinte maneira, também está escrito, não tentarás o Senhor teu Deus. Jesus, revestido da couraça ali, da fé, da justiça, da verdade, ele se revestiu das armas espirituais que Deus lhe havia dado. E naquele momento, o diabo foi repreendido, porque Jesus não veio para poder tirar a sua própria vida, ele veio para se entregar, dando a sua vida por nós na cruz do Calvário. Revestido da couraça ali, da fé, da justiça, da verdade, ele se revestiu das armas espirituais que Deus lhe havia dado. E naquele momento, o diabo foi repreendido, porque Jesus não veio para poder tirar a sua própria vida, ele veio para se entregar, dando a sua vida por nós na cruz do Calvário. Para poder tirar a sua própria vida, ele veio para se entregar, dando a sua vida por nós na cruz do Calvário. Você sempre ouve aí, ó, esse eu, é a Lari, gente, é um amor de pessoa, ela tá meio assim, sabe, porque ela diz que os pais dela estão muito à vontade ultimamente, que os pais dela andam viajando, esquecendo dos compromissos que tem com ela, não dá satisfação, sai sozinhos, ela tá muito brava, um absurdo, ela tá muito brava, mas ela é uma boa pessoa, e eu entendo, já falei pra ela, vai reclamar dos seus pais no adulto tutelar, já falei.
1: Tem que cortar o game deles também.
0: É isso aí. E até a próxima, se Deus quiser.
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7: Eu quero lembrar a todos que é nesta quarta-feira o prosseguimento da campanha da prosperidade. Portas abertas, e a primeira quarta-feira do mês, a quarta-feira da consagração dos trabalhadores. Olha, ouvintes, você não pode perder, você não pode ficar de fora desta campanha. Nós estaremos aqui em 6 horários, uma campanha que Deus levantou para mudar a sua história, para mudar a história da sua casa, a história da sua família. Quando você olha para a sua vida hoje, claro, você espera uma mudança, você espera uma transformação, você quer melhorar, mas você precisa dar um passo. Deus levantou essa campanha para mudar a história da sua vida. Nós estaremos aqui na consagração dos trabalhadores e eu quero orar por você. Você que é um trabalhador, Deus quer abençoar todo o trabalho das suas mãos, desde aquele trabalhador comum até aquele grande empresário. Deus quer continuar te abençoando, Deus quer continuar prosperando o seu caminho, Deus quer colocar a bênção sobre você, porque onde você colocar a planta dos seus pés e colocar as suas mãos, as coisas vão dar certo. As coisas vão prosperar. Nesta quarta-feira, eu estarei aqui com vocês, pregando a palavra do nosso Deus.
8: A arca representava a santidade de Deus e qualquer descuido poderia ser fatal. No entanto, algo extraordinário aconteceu. Ela foi levada para a casa de Obed-Edom e apenas 3 meses ali, a presença de Deus encheu esta casa de bênçãos. Sabe o que isso mostra para nós? Que a presença de Deus, ela não é neutra, ela gera mudança, ela gera vida, ela gera bonança, ela gera

0: cima e vai adorando esta presença. A presença de Deus entrou nesta casa transformando. A presença de Deus entrou nesta casa causando mudança. Obed-Edom não recebeu a arca com medo. Ele poderia ter pensado, mas a arca matou Uzá. É perigoso ter esta arca na minha casa. Mas ele recebeu a arca com reverência. Oh, aleluia! E a sua casa foi transformada. A casa dele foi transformada. A sua também pode ser transformada. Se você acolher aqui hoje a presença de Deus, queridos irmãos, eu tenho certeza que algo de extraordinário vai acontecer na sua vida. Hoje nós não temos aqui a arca da aliança, mas temos Cristo em nós, a esperança da glória. Levante a mão, porque a presença de Cristo transforma. A presença de Cristo muda o ambiente. A presença de Cristo traz salvação. Deus, ele tem uma palavra para o seu coração. Eu tenho certeza disso, ouvinte. Deus vai falar com você. Deus vai falar com a sua casa. A sua família vai ser impactada pela palavra de Deus. E após eu pregar a palavra, eu estarei aqui orando através das revelações do Espírito Santo, fazendo aquela oração pelo povo. E eu tenho certeza, Deus vai abençoar a sua vida, Deus vai abençoar a sua casa, a sua família será portadora da bênção de Deus. Nós temos acompanhado a cada quarta-feira o que Deus vem realizando. Deus tem feito maravilhas na vida do povo. Você não precisa chegar aqui e contar o seu problema para ninguém. Nós estaremos orando por revelação. O Espírito Santo sabe a sua necessidade. Ele conhece o seu coração e sabe o que você virá buscar nesta quarta-feira. Chega aqui, conta o seu problema para ele. Ele vai te revelar, ele vai agir por você. Nós vamos acompanhar, ouvinte, para você entender que as pessoas que participam desta campanha, elas têm testemunho para contar. Essas pessoas têm falado de viva voz, têm expressado alegria no seu coração, no seu rosto, em poder estar aqui conosco. E nós vamos acompanhar agora o que elas têm alcançado de Deus, participando desta campanha de quarta-feira. Irmão, qual é o seu nome?
1: Meu nome é Ricardo Carneiro Araújo.
0: Irmão, o que é que aconteceu?
1: Eu tive aqui na quarta-feira, era retrasada, aí o varão pegou, fez o voto da colheita, tá até aqui na minha mão que eu vim para cumprir, e o irmão estava falando que Deus estava dando aposentadoria, depois de 2 anos passando pelo INSS, no auxílio-doença, eles empurrando para lá, empurrando para cá. Quando o irmão pegou e falou, né, voto, né, de R$300, os valores, o irmão estipulou os valores, eu peguei o valor pela fé. E eu já tinha perícia para passar. Aleluia, no outro dia, aleluia, viram a quarta, não, quinta-feira eu tinha que fazer perícia. Passei pela perícia lá e vim direto para cá. O varão segurou na minha mão, o pastor tirou a mão na minha cabeça, mas parece que a mão do pastor ficou travada nessa pasta aqui, que o pastor não quis soltar. Falei, Jesus, o que, que é isso? Será que é confirmação? Aí é uma perícia endemoniada, vou vencer. Ó, espera o resultado amanhã, não sei quando que vai sair, não. Aí, 9 horas da noite, quando eu abri o resultado, deu aposentadoria por invalidez. Aleluia, glória de Deus. Aqui está meu voto da colheita. É o que Deus faz, hein? Ele é pentecostal, Deus é amor.
0: 2 anos aguardando a aposentadoria.
1: 2 anos.
0: Participando da campanha da prosperidade. Está aposentado, para a glória do nome de Jesus. E você não vai ficar apenas ouvindo esses testemunhos. Você vai ser a próxima pessoa a testemunhar. Venham participar conosco. Quarta-feira, 7 da manhã, 9, 11, às 13h. às 15 e também no horário das 19 horas. Deus preparou 6 horários para abençoar a sua vida. Nesta quarta-feira, aqui mesmo, na Rua Senador Pompeu, no número 27, aqui no centro do Rio de Janeiro.
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0: Olha, ouvintes, que a graça, a paz e o amor de Deus continua reinando em vossos corações. Estou passando aqui neste momento para, em primeiro lugar, agradecer a todos vocês que têm aí abrido seus corações e também estendido as mãos, ajudando a obra social da nossa Igreja Deus e Amor, a Fundação Reviver, a Associação Reviver Help Deus e Amor. Você que a cada semana, quem sabe todos os meses, tem aí separado aquele valor e ajudado com o carnezinho, você que tem preparado aí aquele cofrinho, quem sabe no decorrer do mês, e você tem entregue aqui na igreja para ajudar esta obra social. Deus continua aí recompensando ricamente a vida de todos vocês. E pode ter certeza, ouvintes, a recompensa de Deus, ela virá para a sua vida. A Bíblia Sagrada mostra para nós que aquele que dá ao pobre, ele empresta a Deus. E eu sempre falo, Deus não vai ficar devendo ninguém. Deus vai pagar, Deus vai retribuir em bênçãos na sua vida. Você que tem tirado aí do seu armário, da sua dispensa, aquele alimento, tem aqui contribuído em cada culto realizado da Fundação Reviver, tenha certeza, meus irmãos, Deus vai continuar multiplicando, abençoando de forma extraordinária na sua vida. Já aproveitando aqui para falar que todas as quintas-feiras nós temos aqui os cultos da Fundação Reviver no horário das 9h15 e também às 18 horas. E eu sei que você tem participado desses cultos, você tem contribuído de forma assídua a cada quinta-feira, você tem contribuído de forma voluntária com as suas ofertas. E olha, meus irmãos, eu quero neste momento orar por vocês. Eu sei que você tem o seu carnezinho, o seu cofrinho, você tem contribuído com seu voto toda semana, ajudando na obra social, você tem entregue aqui aquele alimento, tem pessoas que doam cestas básicas, ajudando famílias necessitadas. Você entendeu a sua missão aqui na Terra? Além de pregar o Evangelho, você tem ajudado a Igreja, a Fundação Reviver e a Associação Reviver Help Deus e Amor a cuidar de vidas. Talvez você olhe agora na sua dispensa, tem alimentos, mas tem dispensas vazias neste momento. Tem mesas neste momento que não tem alimentos e você tem abrido o seu coração e estendido as mãos para que o pão, que o alimento chegue à mesa desta pessoa. Eu quero agora aproveitar, talvez você me ouve de longe e fala assim, pastor, eu gostaria de fazer parte, eu gostaria de ajudar, mas eu estou tão longe. Mas olha só, nós vamos passar para vocês aqui agora o Pix da Fundação Reviver, o Pix da Associação Reviver Help Deus e Amor, as contas bancárias. E onde você estiver, você pode contribuir fazendo uma transferência bancária, fazendo um Pix, e vai apenas nos enviar o comprovante. Vamos lá, pegue uma caneta, pegue um papel, a sua agenda, e você vai anotar aí o Pix e também as contas bancárias da Fundação e também da Associação Reviver Help Deus é Amor.
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0: Olha, ouvintes, você anotou aí as contas, o Pix da fundação, da associação? Deus abençoe a sua vida, pode ter certeza. Talvez você fale, pastor, eu não consegui anotar. Você vai entrar no site aí da nossa Igreja Deus e Amor, www.ipda.com.br, e você vai encontrar todas as informações, tá bom? Eu quero agora orar por você, que tem contribuído, que tem ajudado constantemente esta obra social. E pode ter certeza, irmãos, pode sentir esta alegria no seu coração, que aquilo que você tem contribuído aqui, nós temos repassado para as famílias, a Igreja Deus e Amor, a Fundação, a Associação, tem repassado, tem cuidado de lares, tem cuidado de famílias. Eu quero, neste momento, orar por você, que é um contribuinte assíduo desta obra social.
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0: Senhor meu Deus e meu Pai, é no nome de Jesus Cristo, mais uma vez estou aqui diante da tua presença e desta vez, meu Deus, apresentando cada vida, cada lar, cada família, Senhor, que tem contribuído constantemente nesta obra social. São pessoas, meu Deus, que quem sabe, Senhor, estão tão distantes, mas têm contribuído. Senhor, tenho o prazer de ver pessoas sendo assistidas pela igreja, pela Fundação Reviver e pela Associação Reviver Help Deus e Amor. Ó Deus querido, esta pessoa que tem contribuído todas as semanas com o carnezinho, pessoas que têm preparado cada cofrinho, Senhor, para ajudar esta obra social, pessoas que têm separado a sua contribuição de forma voluntária e com muito amor, ó Deus, têm entregado na livraria, em cada culto, têm feito uma transferência para as contas bancárias. Meu Deus, traz a recompensa na vida dessas pessoas. São pessoas que têm repartido seu pão com o próximo. São pessoas, meu Deus, que têm abrido seus corações, estendido as mãos, ajudando famílias necessitadas. Eu sei que são sementes plantadas, meu Deus. O Senhor nunca vai deixar faltar o pão na mesa dessas pessoas, a água, a saúde. Não deixa faltar o dinheiro para suprimento das suas necessidades. Meu Deus, que a bênção do Senhor possa alcançar agora cada contribuinte desta obra social. É o que eu te peço, meu Deus, e também te agradeço no nome de Jesus. Olha, ouvintes, Deus continue abençoando ricamente a sua vida, você que tem contribuído constantemente para esta obra social. E eu quero informar a todos que todas as quintas-feiras, no horário das 9 da manhã, às 15 e também às 18 horas, acontece aqui os cultos da Fundação Reviver, aqui na nossa sede estadual da Senador Pompeu. Anote aí o endereço, talvez você ouve falar desta obra social, mas nunca esteve presente. A nossa igreja está localizada na rua Senador Pompeu, número 27, bem aqui no centro do Rio de Janeiro. Que Deus abençoe ricamente a sua vida, você que tem contribuído a cada dia com esta obra social.
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0: Deus abençoe, ouvintes, Deus abençoe o seu lar, Deus abençoe a sua querida e amada família. Chegou o momento da oração, aquela oração especial em favor de todos os dizimistas da casa do nosso Deus. Você que é um dizimista, tenha certeza, as promessas de Deus, elas vão se cumprir na sua vida. As bênçãos de Deus serão derramadas, o seu patrimônio vai continuar sendo protegido pelo Senhor. Eu quero citar alguns nomes aqui que vou orar por vocês agora. Nosso irmão Claudinei, Cristiane Venâncio, Dalva Borges, Devaíris Cordeiro, Dilza Maria, Domingo Antônio, Edna Ribeiro, Eidan, Eliane Amaro, Eridan Moura, Evalda da Silva, Célio Pereira, Fátima Castro, Felipe Cardoso, Fernando de Souza, Francisca Maria, Francisco Batalha, Frauzino Paulo, Geraldo Manuel e o nosso irmão Gilmário dos Santos. Vamos agora falar com Deus em oração.
5: Diz o Senhor, fazer provar.
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0: Senhor, meu Deus e meu Pai, em nome do Senhor Jesus Cristo, mais uma vez, ó Deus, nós estamos aqui diante da Tua presença, através desta humilde oração, apresentando esses nomes, apresentando esses lares e essas famílias ao Senhor. São pessoas, meu Deus, que têm contribuído no crescimento do Teu reino. Pessoas que são dizimistas fiéis, pessoas tementes, pessoas, meu Deus, que amam o Senhor, que amam o crescimento da Tua obra. Ó, meu Deus e meu Pai, visita agora esta pessoa, Senhor, que o Seu nome foi falado aqui dentro desta programação. Visita mesmo esta pessoa onde ela se encontra. Quem sabe dentro do seu automóvel, dentro do ônibus, quem sabe no seu local de trabalho, dentro do seu lar. Que esta pessoa possa ser alcançada pelo Senhor neste momento. Meu Deus, abençoe todo o trabalho das mãos desta pessoa, Senhor, prosperando, Que o Senhor possa entrar neste lar agora, levando saúde, levando a paz, levando a prosperidade do Senhor. Meu Deus e meu Pai, nós acreditamos, ó Deus, que o Senhor, ó Deus, tem suprido, o Senhor tem agido, protegido, ó Deus, cada dizimista fiel da Tua casa. Ó meu Deus, são pessoas, Senhor, que têm separado tudo que o Senhor tem dado a elas, a décima parte de tudo. Meu Deus, continue honrando essas pessoas no seu trabalho. Esta pessoa, Senhor, que é aposentada, ó Deus, e tem sido fiel ao Senhor, prospera mesmo a cada dia e garante a segurança do seu patrimônio. Ó Deus, é o que nós te pedimos e também te agradecemos no nome de Jesus.

0: Ouvintes, você pode ter certeza, você que tem contribuído na obra de Deus, não é por acaso. É um privilégio contribuir e também um privilégio de ser um portador das bênçãos de Deus na sua vida. Cada dizimista fiel tem vivido a sua experiência com Deus. E nós vamos acompanhar isso agora. Pessoas que são dizimistas testemunhando milagres, testemunhando vitórias de Deus em suas vidas.
1: Isabel Pereira dos Santos. A minha experiência que eu tenho com Deus, que quando eu não morava aqui, quando eu cheguei aqui, eu fui morar de aluguel, o meu dinheiro que eu pegava era conta de pagar aluguel. Eu chorava direto, porque eu não tinha dinheiro para pagar nem a luz e nem a água. Aí foi aquele sofrimento. Aí fui por várias igrejas, mas não recebi a benção lá. Mas então, passado o tempo, aí eu vinha aqui para a casa do Senhor. Hoje eu tenho minha casa, graças a Deus, minha casa própria. E não falta nada, eu sou fiel no meu dízimo, na minha oferta, nos meus votos, graças a Deus. Eu moro em Jardim Paulistano.
2: Deus aumenta o teu mantimento e toda a tua vida.
0: Deus continue te abençoando, ouvintes. Tenha certeza que Deus já te abençoou neste momento. E continua sendo fiel a Deus, um dizimista fiel, porque as promessas de Deus se cumprirão na sua vida. E você vai continuar sendo um portador da bênção de Deus. Que Deus te abençoe. Nós estaremos aqui constantemente orando por todos vocês.
2: Assim diz o Senhor.
3: Por que sou dizimista? Sou dizimista porque o dízimo é santo. Sou dizimista porque quero ser participante das bênçãos de Deus na minha vida. Sou dizimista porque amo a obra de Deus na face da terra. Sou dizimista porque não quero ser amaldiçoado. Sou dizimista porque Deus é dono de tudo. Sou dizimista porque eu mesmo vou gozá-lo na casa do meu Deus. Sou dizimista porque mais é bem-aventurado dar do que receber. Sou dizimista porque tudo vem das mãos do meu Deus. Sou dizimista porque não quero ser avarento. Sou dizimista porque quero ser abençoado pelo meu Deus. Sou dizimista porque a minha descendência nunca vai mendigar o pão. Sou dizimista porque não quero receber o meu salário em um saco furado. Sou dizimista porque quero ter a consciência tranquila. Sou dizimista porque tudo que o homem planta, isso ele vai colher. Sou dizimista porque Deus sempre vai suprir todas as minhas necessidades. Trazei todos os dízimos à casa do tesouro, para que haja mantimento na minha casa. E depois fazei prova de mim, assim diz o Senhor dos Exércitos. Malaquias, capítulo 3, versículo 10.
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Olha, ouvintes, passando aqui para chamar a vossa atenção. É nesta sexta-feira, nós estaremos aí no prosseguimento desta campanha, a campanha voltada à libertação e curas. Esta campanha que traz o tema Destruindo as Fortalezas. Eu quero convidar você, a sua família, para estarem presentes conosco, participando desta campanha. É uma campanha que Deus levantou aqui em nossa Igreja Deus e Amor do Rio de Janeiro para garantir a libertação da sua vida, a libertação da sua casa e de toda a sua família. Olha, ouvintes, eu estarei com vocês pregando a palavra de Deus nesta sexta-feira. Segunda Crônicas 20, versículo 15, esta peleja não é vossa, senão de Deus. Em Êxodo 15, versículo 3, a Bíblia fala que o Senhor é varão de guerra. No capítulo 8 de Romanos, no versículo de número 31, Paulo está falando com a igreja de Roma e ele fala: se Deus é por nós, quem será contra nós? Irmão, se Deus é conosco, descansemos.

Deus. O salmista no Salmo 35, no versículo 1, ele fala: pleiteia, Senhor, com aqueles que pleiteiam comigo. É a mesma coisa que falar: Senhor, aqueles que estão lutando contra mim, luta contra eles, Senhor. Isaías 54, 17: toda ferramenta preparada contra ti não prosperará. Quem crê que Deus já entrou na sua batalha, levante a mão então e vai aplaudindo. Se Deus está na batalha por você,

0: Tenho certeza que Deus, ele tem uma palavra para o seu coração. Você vai sair daqui leve. A palavra vai penetrar no seu coração e vai te impactar. Vai mudar a história da sua vida. No decorrer desta campanha, eu estarei orando através dos excelentes dons do Espírito Santo. As pessoas que estão participando estão felizes, estão testemunhando o poder de Deus. Nós vamos acompanhar agora para você entender que quem participa desta campanha é agraciado pelo Senhor. Aumente o volume do seu rádio e nós vamos acompanhar agora os testemunhos, aquilo que Deus tem realizado na vida das pessoas no decorrer desta campanha.
1: Coisa linda o que Deus está fazendo, pastor Antônio dos Santos. Aqui está uma mãe deveras emocionada pela vitória que recebeu para o seu filho.
0: Irmã, qual é o seu nome?
2: Eliane.
0: Irmã Eliane, o que é que aconteceu?
2: Meu filho estava privado da liberdade, né? E eu fiquei fazendo a campanha aqui, Deus revelando através do Senhor. E glória a Deus, ele está livre, ele está liberto. E o juiz não quis nem ouvir a defensoria pública.
0: Espera aí. Estava privado da liberdade, participando da campanha. Seu filho está liberto.
2: Está liberto.
0: Liberto.
2: Liberto.
0: Dai glória a Deus com ela. Liberto. Glorifica o nome de Jesus.
3: Derrama tua chuva.
0: Esta campanha prossegue em 6 horários: 7, 9, 11, às 13, 15 e também no horário das 19 horas. Venham participar conosco. Eu tenho certeza, a bênção de Deus está reservada para você. Rua Senador Pompeu, número 27, aqui no centro do Rio de Janeiro.
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0: Neste momento eu quero fazer um convite especial a todo o povo de Deus e também às mulheres de fé. Nesta sexta-feira, mais uma vigília e tenho certeza que a presença de Deus será notória conosco em mais uma madrugada. Eu quero convidar as mulheres de fé aqui da nossa sede estadual, de todas as estaduais aqui do estado, sedes setoriais, centrais, regionais, todas as igrejas locais, venham participar conosco. Você que me ouve aqui no centro do Rio de Janeiro, nos distritos, olha, nas cidades do interior, você pode, é uma vez por mês, esta vigília de mulheres de fé. Nesta vigília nós teremos aí um período de oração, período de adoração, de manifestação da presença de Deus, pregação da palavra. É uma vigília completa. Eu tenho certeza que a glória de Deus vai se manifestar mais uma vez nesta madrugada. A partir das 23 horas, a vigília com as mulheres de fé. Música.

Uma vigília da manifestação da presença de Deus. Você que não é batizado no Espírito Santo, vem para cá. Jesus quer te batizar nesta vigília. Você que está fraco espiritualmente, está desanimado, quem sabe caído, o Espírito Santo vai te levantar. Será feito nesta vigília aquela oração de Pentecoste, onde o céu se abre e a igreja recebe da presença do nosso Deus. Vai!

receba mais. Quanto mais você mandar, mais você recebe. Aleluia. Aleluia. Aleluia. Aleluia. Aleluia. Glória a Deus. Oh, glória. Oh, glória. Oh, glória. Oh, glória. Imaia malamalamas. 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Tá descendo o fogo. Tá descendo o fogo. Tá descendo o fogo. Tá descendo o fogo de Deus. 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Eri e maia si que malama. Eri oi minei o lama ya siei. 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

Espírito Santo quer renovar você nesta vigília, nesta madrugada. E olha, ouvintes, nós estaremos em um período de adoração. Vários grupos louvando a Deus, Mulheres de Fé, o Expansão, vários grupos das regiões em adoração a Deus. Venha participar desta vigília e adorar a Deus conosco nesta madrugada.

0: Madrugada de palavra, madrugada de oração, madrugada de adoração, a partir das 23 horas, onde vai acontecer a vigília, pastor? Rua Senador Pompeu, no número 27, no centro do Rio de Janeiro.
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0: Ouvintes, eu quero neste momento convidar todos vocês, todas as famílias, para participarem conosco neste domingo no prosseguimento da campanha da restituição. E você sabe, todo primeiro domingo de cada mês, nós estamos aqui no Domingo dos Vencedores. Você não pode ficar de fora deste culto especial. Olha bem, é uma manhã de consagração, é uma manhã de bênçãos, é uma manhã de vitória. Quem sabe eu esteja falando com pessoas que no decorrer da semana você tem dificuldade de estar aqui conosco, mas no domingo você e a sua família podem estar aqui conosco participando. É a campanha da restituição e também o Domingo dos Vencedores. Eu tenho certeza, ouvinte, você vai dar o brado da vitória. Você vai erguer as mãos aos céus, vai soltar aquele grito de vencedor. Você vai falar: eu vou vencer, eu vou conseguir, eu vou conquistar. Você não pode ficar de fora. Domingo agora, no horário das 7, 9 e 11 da manhã, nós estaremos no prosseguimento desta campanha. Estarei com vocês, pregando a palavra de Deus neste domingo.
1: Nós vivemos em um mundo onde as pessoas valorizam mais a aparência do que a essência. Pessoas que se sentem vazias porque não mora numa casa bonita. Quem sabe porque não anda em um carro novo. Quem sabe porque não tem uma roupa que está na moda, você se sente para baixo, você se sente inferior. Mas eu quero te informar que a verdadeira glória de Deus não está na casa nova. A verdadeira glória de Deus não está na prata, no ouro que você tem. A glória de Deus não está no seu carro novo, mas está em um coração quebrantado na presença de Deus. Se tem coração aberto, se tem coração quebrantado, tem glória, tem presença, tem valor. Levante a mão e adora, levante a mão e glorifique a Deus.
0: Glória, glória. Você não pode ficar de fora, você precisa estar aqui conosco, com a sua família, ouvinte, participando desta campanha. É a campanha da restituição, mas o primeiro domingo do mês é o Domingo dos Vencedores. É tão triste quando nós olhamos pessoas que não conseguem vencer na vida, estão de cabeça baixa, no fracasso, derrotados. Deus não tem prazer em te ver nessa condição. Deus quer que você esteja de cabeça erguida. Deus tem prazer em fazer de você um vencedor. Eu estarei orando por revelação, fazendo aquela oração para Deus repreender o mal, para Deus confirmar a libertação. Nós vamos acompanhar neste momento, este momento de oração, que é feita todos os domingos nesta campanha.
1: Vai expulsando, irmãos, vai expulsando. Sai doença, eu te repreendo. Sai doença, eu te repreendo. Vai embora, Satanás. Vai gritando para Jesus queimar. Vai gritando para Jesus queimar. Sai daí, opressão do mal, eu te repreendo. Sai de dentro dessa casa. Sai da família, sai, sai. Grita para Jesus queimar ele. Sai da mente dela, Satanás. Vai expulsando, sai opressão do mal, eu te repreendo, Satanás.
2: Quem mandou?
1: Sai da mente desta mulher também, Satanás.
2: Quem mandou?
1: Sai da casa dela.
0: É, você não vai ficar de fora. A libertação de Deus, ela vai alcançar a sua vida e a sua casa na manhã deste domingo. Olha, ouvintes, as pessoas que estão participando têm testemunhado o poder de Deus. Pessoas que saíram do fracasso, de uma vida de derrota, e hoje podem testemunhar: Deus abençoou a minha vida, Deus mudou a minha história. E nós vamos acompanhar para você entender o que Deus está realizando a cada domingo dos vencedores nesta campanha da restituição.
2: Dor no peito acabou de sumir agora, pastor Antônio.
0: Irmã, qual é o seu nome?
3: Verônica.
0: Irmã Verônica, quanto tempo este problema que estava no peito? É dor no peito, é isso?
3: É, toda noite me dá febre, dor no peito e a pneumonia vai e volta três
0: toda
3: vezes.
0: Toda noite? Toda noite sente febre, e dor no peito. Sentia. Porque você foi liberta por Jesus aqui agora.
3: Oh, glória a Deus.
0: E você está curada.
3: Eu creio, pastor.
0: A partir de hoje não terá mais febre, não terá mais dor no peito.
3: Três vezes eu vou no pronto-socorro, chega lá, é pneumonia, tomo remédio, aí à noite dá febre.
0: Vai no médico.
3: E não melhora.
0: Não resolve.
3: É.
0: Mas você hoje veio no médico dos médicos.
3: Oh, glória a Deus.
0: Está curada.
3: Amém.
0: Por Jesus.
3: Amém, pastor.
0: Cadê o glória para Jesus? Você não pode ficar de fora. Venham participar conosco. Você também, ouvinte, vai testemunhar o milagre de Deus. Você ouviu alguém contando agora? Você é a próxima pessoa a testemunhar. Todo primeiro domingo de cada mês, o domingo dos vencedores. Participe conosco. Rua Senador Pompeu, número 27, aqui no centro do Rio de Janeiro.
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0: Portanto, ide, fazei discípulos de todas as nações, batizando-os em nome do Pai, e do Filho, e do Espírito Santo, ensinando-os a guardar todas as coisas que eu vos tenho mandado. E eis que eu estou convosco todos os dias, até a consumação dos séculos. 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

0: Queridos ouvintes do programa Voz da Libertação, mais uma vez, comunicação desse que vos fala, seu irmão em Cristo, Ayrton Fernandes, que Deus abençoe a sua vida, que Deus abençoe a sua casa, que Deus abençoe a sua família.
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0: Você sabe, a nossa sede mundial está localizada na Avenida do Estado, número 4568, na Baixada do Glicério, em São Paulo, capital, no templo. É no templo da glória de Deus, hoje sob a liderança mundial da nossa irmã Ereni Miranda.
1: Conselheiro.
0: E no Rio de Janeiro estamos sob a responsabilidade do homem de Deus, pastor Antônio dos Santos. E a nossa sede estadual está localizada na rua Senador Pompeu, número 27, no centro do Rio de Janeiro.

0: jornalista Ayrton Fernandes, iremos juntos até o horário das 23 horas, desejando a todos uma ótima noite.
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0: e hoje sendo segunda-feira, dia 28 de setembro de 2026, tivemos grandes cultos, grandes concentrações acontecendo no Templo da Glória de Deus, onde vidas foram avivadas pelo poder do Espírito Santo. Sete horas da manhã, pastor José Maria pregando a palavra de Deus. 9 horas da manhã, pastor Alexandre Conceição orando em favor do avivamento e as multidões recebendo o avivamento no templo da Igreja Pentecostal Deus e Amor. Hora das 14 horas, pastor Fabrício Castro vindo diretamente da Igreja Deus e Amor de Duque de Caxias.
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0: Meu amigo consolador fazendo maravilhas no templo da glória de Deus, Igreja Pentecostal Deus Amor, sede estadual, sob a responsabilidade do homem de Deus, pastor Antônio dos Santos. E daqui a pouquinho teremos a transmissão ao vivo e direto do culto realizado neste ambiente, neste lugar, neste templo, o templo dos grandes milagres, o templo do avivamento, o templo da comunhão com Jesus de Nazaré, o templo onde Deus opera, onde Deus se manifesta, onde Deus te reveste, onde Deus te renova, onde Deus te dá graça, onde Deus te dá ânimo, onde Deus fala com o crente, responde às orações, destruindo as fortalezas, destruindo o inimigo, repreendendo aquilo que te impede de viver uma vida espiritual na glória, na presença, na unção, no poder, na autoridade de nosso Senhor e Salvador Jesus Cristo. É como está escrito na palavra de Deus: revestivos de toda a armadura de Deus, para que possais resistir o dia mal, e havendo feito isto, ficai firmes. Esta é a palavra do nosso Senhor e Salvador Jesus Cristo.

0: do seu poder, da sua autoridade, e milagres, curas, libertações, direções espirituais sendo realizadas no templo da glória do nosso Deus. Horas, 9 minutos, nós iremos à transmissão ao vivo direto do culto realizado no Templo da Glória de Deus, na rua Senador Pompeu, número 27, no centro da cidade do Rio de Janeiro, a 500 metros da Central do Brasil e a 200 metros do metrô da Uruguaiana. Já está no Santo Altar o homem de Deus, pastor Antônio dos Santos, que nesta grande segunda-feira, 28 de setembro, vai estar pregando no culto neste exato momento. Vamos, estúdios, direto ao vivo do Santo Altar, com a ministração do homem de Deus, o nosso pastor Antônio dos Santos. O
1: amigo. Top de 5 segundos.
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4: Cada hora, cada dia, cada semana, cada mês e a cada ano, Senhor, continua nos ajudando, porque nós somos mordomos do Senhor, meu Pai. E nada do que temos é nosso, tudo é do Senhor. Meu Deus e Pai, inclusive a vida. Oh, meu Deus e Pai, neste momento eu quero aproveitar a oportunidade. Eu quero aproveitar o momento, Senhor, e apresentar ao Senhor cada vida presente. Eu quero apresentar ao Senhor cada ouvinte, cada internauta. Aqueles que estão conectados conosco aqui nesta noite, visita mesmo, Deus, aqueles que estão perto, Senhor, visita aqueles também que estão longe. Nós apresentamos ao Senhor cada pedido que chegou aqui na frente deste púlpito, visita as pessoas que os seus nomes se encontram aqui, traz salvação, libertação, traz a cura, Senhor. Meu Deus, a solução. Aquela causa que aparentemente não tem jeito. O Senhor tem a solução. Ó, meu Deus, é para que o teu nome seja glorificado. Eu quero aproveitar este momento e apresentar ao Senhor a membresia desta igreja nas tuas mãos, meu Pai. Eu quero apresentar ao Senhor a vida de cada simpatizante. Eu apresento ao Senhor a igreja invisível, independente da denominação. Visita neste momento e abençoa, fortalece o seu povo, meu Pai. Ó Deus, nós apresentamos ao Senhor neste momento, em especial a vida do pastor Lourival de Almeida. Visita o teu filho, Senhor, restaura a saúde do teu servo. Meu Deus, visita mesmo, Senhor é Deus que é poderoso. Nós clamamos ao Senhor porque nós acreditamos. Nós levamos, meu Deus, causas até o Senhor, porque são causas que já fugiram do nosso controle. Mas o Senhor tem controle de todas as coisas. Ó Deus querido, Deus maravilhoso, que a tua presença seja manifesta no nosso meio, Senhor. Manifesta a sua glória, manifesta a sua presença. Nós oramos neste momento em favor de cada pessoa, as pessoas que têm rogado as nossas orações. Visita aqueles que estão presentes, aqueles que estão em casa, meu Pai. Pessoas que não tiveram a condição de chegar aqui hoje, mas estão acompanhando pelo rádio, estão acompanhando através desta live nesta noite, onde esteja entrando, Senhor. Ó Deus, a minha voz, que a tua presença possa entrar também. Ó meu Deus, manifesta a sua glória manifesta a sua presença, Senhor. Fica conosco nesta noite, em nome de Jesus. Amém. Aleluia. Quem orou com fé, grita glória. Vamos aproveitar que estamos de pé. Vamos ler a Bíblia, vamos? Quem tem a Bíblia Sagrada, grita amém. Abram a Bíblia comigo, irmãos. 2 Coríntios, capítulo de número 5. E eu quero ler com vocês a partir do versículo de número 16. Eu vou pregar mais lento hoje, devido à minha voz. Mas eu tenho certeza que você vai entender bem a palavra do nosso Deus. Vamos lá, abram a sua Bíblia. 2 Coríntios, capítulo de número 5. Versículo de número 16 em diante. E lembrando a todos que quarta-feira é o prosseguimento da campanha Portas Abertas, 7, 9, 11, às 13, 15 e também no horário das 19 horas. Quantos encontraram o texto bíblico, gritam glória. Assim que, daqui por diante, a ninguém conhecemos segundo a carne, e ainda que também tenhamos conhecido Cristo segundo a carne, contudo agora já o não conhecemos desse modo. Assim que, se alguém está em Cristo, nova criatura é. As coisas velhas já passaram, eis que tudo se fez novo. Levanta a Bíblia ou a sua mão, diga: meu Deus, eu creio na sua palavra, que é fiel, é santa, verdadeira. Fala comigo nesta noite. Pode tomar o vosso assento, irmãos, guarda a Bíblia e podem aplaudir o nome de Jesus com uma alegria. Mais forte, porque ele merece. Glória a Deus. Queridos irmãos presentes, ouvintes em casa, irmãos internautas, nós acabamos de ler a Bíblia Sagrada em 2 Coríntios, capítulo 5. Eu li com vocês o versículo 16 e também o versículo de número 17. Eu quero que neste momento você gere na sua memória a imagem de uma árvore. Eu quero que você gere na sua memória a imagem de um instrumento, um violão, por exemplo. Pastor, mas uma árvore e um violão. Imagine neste momento você entrando dentro de uma floresta. E você começa a observar aquela árvore frondosa, aquela árvore bonita, aquela árvore grande, entrando em uma floresta, enxergando árvores. E quando você olha para uma árvore estrondosa, você vai enxergar tronco. Você vai enxergar os galhos. Você vai enxergar as folhas. Você vai enxergar a madeira. Mas agora, quando olhamos para um artesão, Ele entra em uma floresta. Ele consegue enxergar coisas muito além de um simples olhar. Ele vai olhar para uma árvore e ele vai enxergar um instrumento antes mesmo dele existir. É por isso que eu falei para você criar na memória, na sua mente, a imagem de uma árvore, a imagem de um instrumento. O artesão, ele entra, ele enxerga a madeira e ele já enxerga o instrumento. Coisas que talvez nós não enxergamos. Meus irmãos, porém, existe uma grande distância. Existe um caminho entre ser árvore e se tornar um instrumento. Existe um caminho a ser percorrido. A madeira precisará ser retirada de onde sempre esteve. Olha para cá, porque isso aqui é muito importante. Alguém um dia cavou o solo, alguém plantou uma semente ou uma muda de uma árvore. Ela cresceu e se tornou uma árvore estrondosa. Mas agora, meus queridos irmãos, ela precisará ser retirada de onde sempre esteve. E depois de retirada virão os cortes. Depois de retirada virão os ajustes. Tem aquela lixa, tem a pressão, tem o processo. E finalmente aquilo, meus irmãos, que antes era apenas uma madeira, agora vai produzir som, agora vai produzir a música. Por que que eu quis entrar numa floresta, falar de árvore, falar de um instrumento? Porque é assim que acontece na vida do crente. Quando Cristo nos encontrou, ele não viu apenas aquilo quem nós éramos. Ele conhecia aquilo que a sua graça poderia fazer em nós. É por isso, meus irmãos, talvez você esteja vivendo uma fase que você não entende os cortes. Entenda esta realidade. Talvez você

feitos de Deus na sua vida, e você não deve julgar a obra enquanto o artesão ainda está trabalhando. Filipenses capítulo 1, versículo 6, tendo por certo isso mesmo, que aquele que em vós começou a boa obra, a aperfeiçoará até o dia de Jesus Cristo. Então observe, há coisas que Deus tira de nós, há coisas que Deus trabalha em nós, e existem coisas que Deus deseja fazer através de nós. Quem está disposto a passar pelo processo e continuar na mão do artesão, levanta a mão bem alta, aplaudindo, adorando, exaltando, suporta o processo. Aleluia! A madeira vê o corte, o artesão já vê o instrumento. A madeira sente o processo, e o artesão conhece o propósito. Irmãos, e quando Deus termina de trabalhar, aquilo que carregava marcas do processo começa a produzir um som para a glória dele. Repita comigo esta frase: som para a glória dele. Outra vez: som para a glória dele. É para ele. A madeira precisa ser retirada para a sua, ou seja, da sua antiga condição. É assim que Cristo nos tira, da velha vida. O apóstolo Paulo, quando estava falando com a igreja, ele não diz: se alguém está em Cristo, tornou-se uma versão um pouco melhor de si mesmo. Essa não foi a frase do apóstolo Paulo. Ele está dizendo: nova criatura é. Existe aqui uma mudança profunda. Em Cristo nós recebemos uma nova identidade. Nova criatura. Novo homem. Nova mulher. Então observe cuidadosamente a expressão: se alguém está onde, pastor? Está em Cristo. Ele não está dizendo se alguém estiver evangelizando, se alguém estiver pregando, se alguém estiver tocando, se alguém estiver servindo. Ele está dizendo: se alguém está em Cristo Jesus, nova criatura é. Quem está em Cristo? Eu posso ouvir um barulho de glória aqui nesta noite. Se tem alguém em Cristo, levanta a sua mão e dá um brado de vitória para ele. Se está em Cristo, é novo. É novo, é novo. Então o centro do versículo não é aquilo que o homem consegue fazer por si mesmo. O centro é Cristo. O pecador não produz a sua própria regeneração. Ele necessita da graça de Deus. Efésios 2, 1 descreve a nossa antiga condição. E vos vivificou, estando vós mortos em ofensas e pecados. E depois em Efésios 2, capítulo 2, versículo 4 e 5, apresenta a intervenção divina. Versículos antes mostra nossa condição: mortos em pecados e em ofensas.
dois versículos depois, nós vemos a intervenção de Deus. Deus que é riquíssimo em misericórdia, pelo seu muito amor com que nos amou, estando nós ainda mortos em ofensas, nos vivificou. Quem entende aqui que Ele te ressuscitou, levanta a mão e aplaude, levanta a mão e adora, levanta a mão e glorifica. Ele mudou o nosso quadro, a nossa situação. Aleluia. É aqui que está o Evangelho. Nós não éramos pessoas espiritualmente saudáveis, precisando apenas de orientação. Não. Nós estávamos mortos em ofensas e pecados. Capítulo 1 de Colossenses, no versículo 13 e 14, Ele nos tirou da potestade das trevas e nos transportou para o reino do Filho do Seu amor, em quem temos a redenção pelo Seu sangue. João 5:24, na verdade vos digo, que quem ouve a minha palavra e crê naquele que me enviou, tem a vida eterna e não entrará em condenação, mas passou da morte para a vida. Agora olhe o que está escrito em 1 Pedro 2:9. Vós sois a geração eleita, o sacerdócio real, a nação santa, o povo adquirido, para que anuncieis as virtudes daquele que vos chamou das trevas para a sua maravilhosa luz. Olha para você e enxerga quem você era e quem você é. Quem você esteve um dia, no lugar que você esteve um dia e onde você está. Ele te ressuscitou, sabe para quê? Para você ainda proclamar, anunciar as virtudes dele aqui na terra. Tem alguém aqui que se sente privilegiado? Levanta a mão e adora ele outra vez. Se você é grato, vai glorificando. Aleluia. Se Ele nos ressuscitou, vamos lá para o livro de João, capítulo 11. Quando Lázaro estava morto, e Jesus vai lá e chama ele para fora. O capítulo 11 de João mostra, meus queridos irmãos, Lázaro, ele estava ali antes doente. Daqui a pouco a doença foi se agravando e levou ele à morte. Levou à morte. Já havia passado 4 dias. Tinha pedra na entrada do sepulcro. Nós vemos que Marta chega a falar com Jesus: Senhor, já cheira mal, porque já é de 4 dias. Então, humanamente, olhando para este cenário, não havia mais nada a fazer, queridos. No capítulo 11 de João, no versículo 43, Jesus manda retirar a pedra e diante daquele túmulo ele brada: Lázaro, vem para fora! E aqui agora acontece o impossível. O defunto saiu. Só que a Bíblia fala que tendo as mãos e os pés ligados
em faixas. Ou seja, ele saiu do túmulo, mas todo enrolado em faixas. Entenda isso, irmãos. Observe a profundidade desta cena. Lázaro não colaborou para receber vida. Foi a voz de Jesus que o chamou para fora da morte. E isso retrata poderosamente a nossa condição espiritual. O evangelho não encontra apenas pessoas desajustadas, precisando de conselhos, precisando de consertos. O evangelho encontra pecadores necessitados da vida que vem de Deus. Mas existe um outro detalhe neste texto importante. Qual detalhe, pastor? Lázaro recebeu vida, porém saiu carregando faixas da sepultura. E foi por isso que Jesus ordenou: desatai-o e deixai-o ir. Depois de ressurreto, ele está envolto em faixas. Jesus fala: tira as faixas, desata as faixas. Ele estava vivo, mas ainda carregava pertencentes ao lugar de onde havia saído. E aqui tem uma imagem poderosa para a igreja. Jesus nos manda sair para fora do túmulo, e aquilo que pertencia à nossa vida antiga, a condição, ela não deve continuar mais governando a nossa vida. Ou seja, a graça de Deus nos chama para fora e nos ensina também a abandonar as faixas. Quem está entendendo, levanta a mão aplaudindo, levanta a mão adorando. Jesus te chama para fora, Jesus te tira para fora, e você precisa deixar a vida antiga. Aleluia! Oh glória! Ele chama para fora, mas após sair para fora,

pertence ao túmulo. Olha para cá, por favor, irmãos. Quando Paulo está falando com a igreja, que quem está em Cristo é novo. Você sabe que uma pessoa, ela pode mudar completamente a sua vida do lado de fora. Ela pode olhar e falar assim: eu preciso mudar de cidade. Eu preciso trocar o meu número de telefone. Eu preciso trocar as minhas amizades. Eu preciso mudar de ambiente. Eu preciso mudar a minha rotina. Mas existe uma mudança que nenhuma mudança de endereço consegue realizar. Você pode mudar de endereço, pode mudar de número de telefone. Tem gente que troca de número de telefone como se trocasse roupa. A cada dia está com o número. Tem alguma coisa errada aí, tem ou não tem? Troca todos os dias. Mas a mudança do coração, não. Alguém pode sair fisicamente de um ambiente destrutivo e continuar carregando interiormente as marcas daquele ambiente. Ela pode sair de um relacionamento abusivo e continuar sendo dominada pelo medo. Ela pode crescer em uma casa marcada por gritos e anos depois reproduzir os mesmos gritos onde estiver. Ela pode ter sido ferida pela rejeição e, sem perceber, passar a vida buscando desesperadamente aprovação nas redes sociais, no trabalho e até dentro da igreja. Irmãos, observe com cuidado isso aqui. O corpo saiu do lugar há anos, mas aquele lugar ainda vive dentro da pessoa. É por isso que Cristo não quer apenas mudar o nosso ambiente. O interesse de Jesus na nossa vida é transformar o nosso coração.

ama e adora. O maior interesse de Deus é nos transformar do lado de dentro. Aleluia! Quem sabe Jesus já te chamou para fora. Para fora de quê, pastor? Para fora de muitas coisas. Mas algumas faixas ainda estão tentando acompanhar a sua caminhada. Jesus já disse, sai para fora. Você saiu da velha vida. Mas talvez ainda consegue carregar aquela necessidade de aprovação. Jesus mandou você sair. Talvez você já saiu daquele relacionamento destrutivo, mas ainda continua carregando ressentimentos. Talvez você já saiu de determinados pecados, mas ainda alimenta secretamente aquilo que pode levá-lo de volta. Está dentro da igreja, mas continua preso à comparação. Está dentro da igreja, mas ainda preso à aparência. Está dentro da igreja, mas ainda preso à ansiedade por reconhecimento. Ainda está preso à necessidade de provar o seu valor. Eu quero informar para a igreja que há uma geração extremamente conectada por fora e profundamente aprisionada do lado de dentro. Nós podemos muitas das vezes, queridos irmãos, publicar liberdade e viver escravidões secretas na nossa vida. Nós podemos parecer fortes no culto e talvez passar durante a madrugada lutando com pensamentos que ninguém conhece. Por isso

0: Conte apenas neste culto de onde Cristo já mentirou. Você precisa perguntar nesta noite o que ainda estou carregando do lugar de onde Cristo mentirou. Entenda esta realidade nesta noite. Lázaro não recebeu vida para continuar vestido como morto. E você também não recebeu vida nova para continuar vivendo governado pelas marcas da velha vida. Quando Jesus, ele chama para fora, não é para trocar o túmulo pela porta do túmulo. Quando ele chama para fora, é para caminhar em novidade de vida. Tem alguém aqui caminhando em novidade de vida? Levanta a mão então aplaudindo. Levanta a mão então exaltando. Jesus chama para fora, para viver coisas novas. Aleluia. Oh glória. Oh glória. Eu falei no início da árvore, da madeira, que precisa passar pelas mãos do artesão. E o crente, ele passa pelo processo chamado santificação. Irmãos, olha para cá. Quando você olha ali um instrumento, um violão, uma guitarra, uma bateria, esse instrumento não nasce pronto. Nós vemos que entre a madeira bruta e o violão existe um processo. E da mesma maneira existe diferença entre ser salvo e estar espiritualmente maduro. Porque, meus irmãos, a salvação inicia uma caminhada, uma trajetória. Quando olhamos o artesão, ele retira o que impede o instrumento de cumprir o seu propósito. Pense comigo novamente na madeira. O artesão vai lá e mede a madeira. Ele vai lá e corta a madeira. Ele tem uma lixa que lixa a madeira. Ele ajusta e depois desses processos acontece aleatoriamente. Irmãos, existe um projeto. Tem processo. Tem projeto. Espiritualmente falando, também existe um propósito. Sabe o que é? Cristo sendo formado em nós. Olha para a pessoa que está do seu lado e fala para ela: Cristo está sendo formado em nós. E se Cristo está sendo formado, a cada dia eu vou ficar parecido com Ele. Irmãos, não é simplesmente frequentar mais cultos. É nosso caráter sendo transformado. É o nosso orgulho sendo confrontado. É a nossa língua sendo disciplinada. É a nossa maneira de tratar a família sendo transformada. É os nossos pensamentos sendo submetidos à palavra de Deus. É a nossa vontade aprendendo a obedecer. É por isso que Paulo falou com a igreja: assim que, se alguém está em Cristo Jesus, nova criatura é. É novo andar, é novo falar, é novo vestir, ou é nova visão. Tem alguém novo aqui na presença de Deus? Tem. Se tem, joga a mão para cima aplaudindo, joga a mão para cima louvando. Cristo vai sendo formado em nós e nós ficamos diferentes. Aleluia! Oh, glória a Deus! Vai tomando uma nova forma. Já não é mais o mesmo. Está vendo a árvore bruta, agora vê um violão? Hebreus 12, 11. E na verdade toda correção ao presente não parece ter gozo, senão de tristeza. Mas depois produz um fruto pacífico de justiça. Olha que coisa linda, ninguém gosta de ser corrigido. A correção no momento parece não ser boa. Tiago 1, versículo 2. Meus irmãos, tende grande gozo quando cairdes em várias tentações, sabendo que a prova da vossa fé produz paciência. A paciência, entenda bem, ela vai produzindo outras coisas. Aleluia, paciência, a sua obra perfeita, para que sejais perfeitos e completos, sem faltar em alguma coisa. Uma coisa vai produzindo a outra. A gente vai sendo transformado. A cada dia a gente vamos ficando parecidos com Jesus. Lembra de Jacó? Deus, ele muda o homem, trabalha o homem, antes de mudar a história do homem. Quer a história mudada? Primeiro você precisa ser mudado. Nós vemos que poucas personagens representam tão claramente o processo de Deus quanto Jacó. Irmãos, você que conhece essa história, Jacó, durante toda a sua vida, ele tentou controlar todos os seus resultados, e ninguém consegue fazer isso. Muitas das vezes nós precisamos entender, trabalho é com a gente, resultados é com Deus. Jacó comprou ali, meus irmãos, de Esaú a primogenitura. Ele participou do plano para receber a bênção do seu pai Isaac. Depois ele vai e encontra Labão. Ele agora vai experimentar o outro lado da manipulação. E Jacó sabia negociar. Jacó sabia planejar. Jacó sabia sobreviver. Até chegar no capítulo 32 de Gênesis. Meus irmãos, Esaú vinha encontrá-lo, seu irmão que ficou com muita raiva, com muito ódio, a ponto de querer matá-lo. Agora vem ao seu encontro, Jacó faz o quê? Ele organiza presentes, ele achou que ia conquistar o seu irmão com presentes. Ele agora vai, divide o acampamento, ele agora calcula possibilidades, ele faz tudo aquilo que sempre soube fazer. Meu irmão está com raiva, meu irmão está furioso, deixa eu preparar presentes para ele. Olha para cá, irmãos, naquela noite acontece algo diferente. No capítulo 32 de Gênesis, no versículo de número 24, chega a noite diferente, porque Jacó estava sozinho. Não tinha rebanho ali com ele. Os empregados não estavam com eles. Esposas não estavam com ele. Sem estratégias. Sem ninguém para manipular. E foi neste momento a só que Deus tratou a vida de Jacó. E durante uma luta, durante, meus irmãos, uma batalha, vem uma pergunta. Deus fala, qual é o teu nome? E ele teve que responder. O meu nome é Jacó. Deus fez uma pergunta não porque desconhecia seu nome, não, meus irmãos. O nome carregava a sua história. Deus pergunta, quem é você? Qual é o seu nome? Jacó, ele estava dizendo, Deus, eu sou manipulador. Eu sou enganador, né? Eu sou trambiqueiro. Ele estava dizendo isso aí porque o nome era a sua identidade. E Deus agora declara, você não chamarás mais Jacó. Deus estava dizendo, você não será mais o enganador, você não será mais o manipulador, o seu nome será Israel, aquele que lutou com Deus e prevaleceu. Levanta a mão aplaudindo, levanta a mão adorando. Quem tem encontro verdadeiro com Deus tem identidade transformada. Quem tem encontro verdadeiro com Deus, tem o seu caráter transformado. Aleluia! Você precisa entender que há processos na nossa vida, que Deus está mudando aquilo que está dentro de nós e não aquilo que está à nossa volta. Deus quer mudar você aqui hoje. Volta comigo lá no artesão. Trabalhando aquela peça de madeira. E ele pega uma lixa e começa a lixar aquela madeira. Para alguém que não entende o processo, irmãos, aquilo parece ser agressivo. A lixa provoca atrito. A lixa, ela remove pequenas partes da madeira. A lixa produz o pó. Mas o artesão não está destruindo a peça. Ele está alinhando a peça. Ele está retirando irregularidades que prejudicariam no acabamento daquela peça. Então nós precisamos entender que existe uma diferença enorme entre destruição e tratamento. Na vida cristã, algumas situações funcionam como essa lixa. Quando recebemos uma crítica, ela revela o nosso orgulho. Uma espera, entenda isso. Ela vai revelar a nossa impaciência. Uma promoção que não chegou revela a nossa necessidade de reconhecimento. Quando chega um conflito familiar, ele revela a nossa dificuldade de perdoar. Meus irmãos, a circunstância não necessariamente colocou aquilo dentro de nós. Muitas das vezes ela vai revelar aquilo que está dentro de nós. É você observar quando um copo está cheio e de repente ele é sacudido. Pega um copo cheio de água, começa a balançar que você vai entender uma coisa. O que está do lado de dentro vai pular para o lado de fora. E da mesma maneira é assim. Certas pressões apenas revelam o que está dentro de nós. Aleluia. Quem sabe tem pessoas aqui hoje falando assim, Deus, muda a minha situação. Talvez tem pessoas em casa agora me acompanhando, falando, Deus, tira isso, muda isso. E Deus está dizendo, eu estou usando isso para transformar você. Irmão, nós queremos muitas das vezes que Deus retire do nosso caminho pessoas difíceis. E é através dessas pessoas que Deus está moldando a nossa vida. Muitas das vezes nós queremos reconhecimento ministerial e Deus está tratando as necessidades de aplausos. Porque tem pessoas que se não receber um elogio, Ah, o pastor não me viu, o irmão não me viu, o meu líder não me viu. Aí parece que o ministério dele acaba. Precisa ser elogiado. Precisa ser aplaudido. Existe um perigo especialmente sério para quem serve na igreja, irmãos. É o dom crescer mais rápido do que o caráter. Você sabe que é possível pregar e mesmo assim não ter nenhuma humildade. É possível tocar instrumentos na igreja e não conseguir perdoar, não conseguir se alegrar uns com os outros. É possível ser admirado no púlpito e ser difícil de conviver com alguém dentro da própria casa. Mas a grande pergunta não é apenas: Deus está me usando, eu sou o canal de bênção de Deus. A grande pergunta é: eu estou me tornando parecido com Cristo Jesus? Sabe por que tem que ser esta pergunta? Porque o processo da santificação não é fabricar celebridades religiosas. O processo da santificação é formar Cristo na vida de cada crente. Será que Jesus está sendo formado na nossa vida? Levanta a mão então aplaudindo, levanta a mão adorando. Se Ele está sendo formado em nós, nós estamos ficando parecidos com Ele. Aleluia. Oh, glória a Deus.
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